0: produtos infantis. Então, esse projeto, ele fortalece essa proteção e dá mais segurança jurídica e sanitária para a população.
1: Durante a votação, as comissões rejeitaram outras 6 propostas analisadas em conjunto, que previam restrições mais amplas ao uso do BPA e de outras substâncias químicas. A avaliação foi de que regras mais detalhadas sobre fiscalização e regulamentação devem ser definidas pelo Poder Executivo, por meio de órgãos técnicos como a Anvisa. Dessa forma, como a Câmara aprovou o texto do Senado sem mudanças, a proposta poderá seguir diretamente para a sanção presidencial. Da Rádio Câmara de Brasília, Sofia Persei.
2: Segurança Pública.
3: Flávia Moraes, do MDB Goiano, alerta para o aumento dos casos de feminicídio no Brasil. Ela defende a aprovação de proposta que cria o Sistema Nacional de Enfrentamento da Violência contra Meninas e Mulheres, com destinação de até 5 bilhões de reais para políticas públicas.
4: Apesar de nós termos no Brasil uma das leis mais completas do mundo no enfrentamento à violência contra a mulher, inclusive com a tipificação do feminicídio, é assustador o quanto os números têm aumentado. Nesse ano de 2026, no primeiro semestre, é um número recorde de mulheres mortas no nosso país. É um fenômeno que nós precisamos entender. E aqui, enquanto parlamentar, acompanhando os trabalhos da coordenação das mulheres, da Procuradoria da Mulher, nós estamos aí trabalhando um pacto envolvendo vários poderes, um pacto de combate ao feminicídio e também apresentando leis, apresentação conjunta de uma norma que vai garantir mais 5 bilhões de investimentos no enfrentamento à violência contra a mulher e ao feminicídio.
5: Flávia Moraes ressalta que as procuradorias da mulher das casas legislativas fortalecem a rede de apoio, proteção e acolhimento às vítimas de ameaças e violência. Ela cita a criação dessa instância de atuação na Assembleia do Estado de Goiás como passo importante para o combate ao feminicídio.
2: Justiça.
3: A Câmara determinou que o agressor pague pelo tratamento de saúde da vítima e agora o projeto está sendo analisado pelos senadores. A repórter Maria Neves tem os detalhes de como a cobrança será feita.
6: A Comissão de Constituição e Justiça da Câmara dos Deputados aprovou o projeto que obriga o agressor a pagar os tratamentos de saúde, inclusive mental, da mulher vítima de violência doméstica. O pagamento de tratamentos de saúde se estende também aos filhos do casal. Pelo texto aprovado, o juiz poderá inserir os custos com médicos, psicólogos e assistentes sociais no valor da pensão alimentícia devida à vítima pelo agressor. A deputada Laura Carneiro, do PSD do Rio de Janeiro, autora do projeto, lembra que hoje normalmente as vítimas de violência são acolhidas pelo Sistema Único de Saúde e pelo Sistema de Assistência Social com recursos públicos, o que ela considera injusto.
7: Hoje, quando uma mulher sofre violência doméstica, o Estado oferece atendimento de saúde e suporte psicológico. Isso é um direito, claro. No entanto, meu projeto estabelece uma regra de justiça. Quem deve pagar por esse tratamento? É o agressor. O agressor passará a ter obrigação legal de ressarcir todos os custos do SUS e do Sistema de Assistência Social. Não é justo que a sociedade inteira pague a conta de uma violência cometida por um indivíduo.
6: A redação aprovada foi proposta pela relatora na Comissão de Defesa dos Direitos da Mulher, deputada Sâmia Bonfim, do PSOL de São Paulo. No texto original, Laura Carneiro sugere a criação de uma pensão mensal para pagamento dos custos médicos da vítima de violência depois da conclusão do processo judicial. Essa obrigação não seria necessariamente considerada pensão alimentícia. O projeto inicial também prevê a prisão do agressor que não pagar a pensão devida para tratar as consequências da ofensa. Sâmia Bonfim, no entanto, lembra que a prisão por dívida é proibida no Brasil por meio da Convenção Americana de Direitos Humanos, incorporada à legislação brasileira com status constitucional. A única exceção a essa regra é a pensão alimentícia, que pode acarretar prisão do devedor inadimplente. Da Rádio Câmara de Brasília, Maria Neves.
2: Desenvolvimento Regional.
5: A Câmara aprovou o projeto de Ayrton Faleiro, do PT do Pará, que inclui como beneficiários de recursos de fundos constitucionais de incentivo regional os empreendimentos de economia criativa. Ele explica que o objetivo é estimular a produção sustentável e apoiar iniciativas ligadas à cultura e ao turismo.
8: Os fundos constitucionais, eles foram aprovados aqui no Congresso para corrigir primeiras desigualdades regionais entre Norte, Nordeste, Centro-Oeste, com o resto do Brasil, mas também para corrigir as desigualdades sociais. E com essa aprovação virando lei, nós vamos ter então a oportunidade de famílias, associações e cooperativas buscar um financiamento e desenvolver essa sociobioeconomia que vai impulsionar o que nós podemos chamar dessa economia limpa e saudável.
3: Segundo Ayrton Faleiro, os fundos constitucionais têm como público prioritário as populações regionais, a exemplo das comunidades amazônicas. O deputado acredita que a nova legislação abre caminhos para conciliar o desenvolvimento econômico com a preservação ambiental.
2: Comissões.
5: A Comissão de Constituição e Justiça da Câmara concluiu no primeiro semestre uma série de votações, entre elas a redução da maioridade penal e o fim da escala 6x1.
3: A repórter Paula Bittar acompanhou o balanço das votações na comissão nesta primeira etapa do ano e tem os detalhes.
9: Fim da escala 6x1, redução da maioridade penal e mudança nas regras para a cobrança do IPVA estão entre as propostas aprovadas pela Comissão de Constituição e Justiça neste primeiro semestre de 2026. No último dia de votações, no primeiro semestre, o presidente da comissão, deputado Leur Lomanto Júnior, do União da Bahia, apresentou um balanço dos trabalhos do colegiado. De acordo com os dados apresentados pelo presidente, a comissão aprovou neste semestre 1.089 proposições legislativas e ouviu em audiência pública 19 convidados entre especialistas, representantes de instituições públicas e da sociedade civil. O parlamentar ressaltou a aprovação de propostas de grande repercussão popular, como as propostas de emenda à Constituição que acabam com a escala de 6 dias de trabalho por 1 de descanso e a proposta que reduz a maioridade penal dos atuais 18 para 16 anos de idade. Leur Lomanto Júnior também citou a aprovação de medidas relacionadas à segurança pública, como a proposta que inclui as guardas ou polícias municipais e os agentes de trânsito entre os órgãos que compõem a segurança pública no país, e ao sistema tributário, como a que altera os critérios de cobrança do IPVA.
10: Chegamos ao encerramento deste primeiro semestre legislativo com a certeza de que a Comissão de Constituição e Justiça e de Cidadania cumpriu mais uma vez o seu papel como a principal instância de controle da constitucionalidade, da juridicidade e da técnica legislativa da Câmara dos Deputados.
9: Outras propostas aprovadas pela CCJ neste semestre e citadas por Leur Lomanto Júnior foram a que proíbe a discriminação contra pessoas com transtorno do espectro autista, a que regulamenta o exercício da profissão de conservador restaurador de bens culturais e a que torna obrigatória a presença de um profissional de educação física em entidades formadoras de atletas e escolinhas de esportes. Da Rádio Câmara de Brasília, Paula Bittar.
2: Trabalho.
5: Reginaldo Lopes, do PT de Minas Gerais, autor da proposta que reduz a jornada de trabalho para 40 horas semanais, sem redução de salários, reforça a importância do fim da escala 6x1 e reitera que o Brasil já está preparado para esta nova realidade.
11: Nada justifica não terminar com essa escala. Ou seja, a economia brasileira, o país, estão preparados para o fim dessa escala. Nós queremos uma escala mais humanizada. Essa emenda constitucional é a maior reforma para 37,8 milhões de trabalhadores e trabalhadoras que vão ganhar mais um dia de descanso semanal remunerado, serão 2 dias de descanso semanal remunerados, além da redução da jornada de 44 horas para 40 horas. Uma grande entrega que eu tenho alegria de ser o autor dessa proposição legislativa para garantir qualidade de vida para os brasileiros e brasileiras.
3: Reginaldo Lopes explica que o texto prevê regras especiais para setores como saúde, segurança e transporte e medidas de apoio para microempresas manterem os níveis de emprego. Mas antes de mudar o texto constitucional, a proposta ainda precisa ser aprovada pelo Senado.
2: Meio Ambiente.
5: Comissão aprova projeto que reforça a redução das emissões poluentes do programa Mover. A repórter Júlia Lopes nos conta qual o ponto da proposta.
12: A Comissão de Ciência, Tecnologia e Inovação da Câmara aprovou uma proposta que inclui entre as diretrizes do programa Mover a redução das emissões de gases poluentes em veículos automotores. O programa Mobilidade Verde e Inovação, conhecido como Mover, foi sancionado pelo presidente Lula em 2024 e é voltado para apoiar a descarbonização dos veículos brasileiros, o desenvolvimento tecnológico de baixo carbono e ampliar a competitividade da indústria brasileira. Para o relator do projeto, deputado Davi Soares, do Podemos de São Paulo, a medida contribui para a redução de gases poluentes e se alinha com outros projetos do governo, como o programa Melhor Ar, do Ministério dos Transportes.
13: Entendemos que a alteração pretendida pelo projeto número 157/2025 é relevante na medida que alinha as diretrizes do programa Mover às de outros programas do governo, colaborando de forma importante para a preservação e qualidade do ar, com inquestionáveis benefícios para a saúde da população, particularmente aquela que vive em centros urbanos.
12: Os autores do projeto, a deputada Adriana Ventura e o deputado Ricardo Salles, ambos do Novo de São Paulo, destacam que a transição para biocombustíveis já prevista no programa Mover não elimina totalmente os problemas relacionados às emissões. Eles lembram que os veículos movidos a etanol ou biodiesel continuam emitindo poluentes prejudiciais, como monóxido de carbono. A proposta, que inclui a redução das emissões poluentes de veículos entre as diretrizes do programa Mover, deve seguir agora para análise na Comissão de Meio Ambiente. Da Rádio Câmara de Brasília, Júlia Lopes.
3: Projeto em análise na Câmara estabelece que uma parte dos ingressos para jogos de futebol, shows e eventos culturais seja vendida em guichês físicos. Ao defender a proposta, Dr. Luiz Ovando, do PP de Mato Grosso do Sul, observa que a medida garante o acesso de pessoas que enfrentam dificuldades com plataformas digitais.
14: Normalmente, os ingressos, principalmente em partida de futebol, eles são disponibilizados na rede de internet. E, de uma maneira geral, as pessoas que não são hábeis no manejo da tecnologia, elas têm dificuldade de ter acesso a esses ingressos. Então, esse projeto, ele visa deixar em aberto uma certa quantidade, uma certa porcentagem de ingressos para que as pessoas possam se dirigir ao guichê e comprar esses ingressos. Mecanismo de combate à compra automatizada em larga escala é uma prática que prejudica o consumidor comum.
5: De acordo com o Dr. Luiz Ovando, a iniciativa está respaldada no Código de Defesa do Consumidor e visa combater a ação abusiva de cambistas no ambiente virtual. Ele reforça que a medida traz mais transparência ao mercado de entretenimento e inclusão social.
3: Termina agora o Jornal Câmara dos Deputados, produzido pela Rádio Câmara, com trabalhos técnicos de Everson Urani e apresentação de José Carlos Andrade e Luciana Vieira. Uma boa noite para você.
5: Uma ótima noite. A Voz do Brasil volta amanhã.
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3: Meu irmão, minha irmã, eu sou o Padre Zezinho. E se você está lembrado, conversamos na última vez do nosso encontro sobre a vantagem de às vezes pregar em silêncio. E eu falava de Francisco e de Jesus. Jesus fez silêncio diante do rei Herodes, que queria ridicularizá-lo, e Francisco caminhou em silêncio pelas ruas de Assis para ostentar, imaginem vocês, a sua pobreza e chamar a atenção dos habitantes de Assis, que davam importância excessiva demais ao luxo. Há silêncios eloquentes e há falas inúteis. O pregador que escolha, não fale nem de mais nem de menos. Jesus poderia ter ensinado uma longa oração quando os discípulos lhe pediram ajuda para orar. O Pai Nosso tem 9 sentenças curtas. Foi Jesus quem disse que não era preciso usar de muitas palavras e de vãs repetições para ser ouvido por Deus. Confira Mateus 6:7. Disse e fez. Os puxadores de oração poderiam aprender com ele. Sucintos e densos. Pouco, mas com conteúdo, e não falar, orar, demais, muitas palavras e pouca substância. Foi Jesus que disse isso, não estou inventando. Não há nada de errado em repetir palavras, mas quem as repete precisa dar-lhes um porquê, um conteúdo e um limite. Há uma repetição pedagógica que Jesus mesmo classifica de inútil e vã. Há um eu te amo repetido com ternura, sempre crescente, que os anos não desgastam, assim como há um Pai Nosso e uma Ave Maria, que na boca de muitos fiéis nunca são vazios. Nascem da contemplação. Seus olhos mostram o que estão contemplando. Mas quem não tem novas palavras, porque talvez lhe faltem, ou porque não tem o hábito de ler a Bíblia ou livros novos, talvez se sinta bem repetindo com sinceridade o que sabe e conhece. Nada contra o rosário, nada contra a repetição, é boa. Há doutores que receitam o rosário, porque repetir lhes faz bem. Mas tem que haver um sentido nesta repetição. A escolha é nossa. Muitas palavras que valem a pena, ou poucas palavras que também valem, e se preciso, silêncio total. As palavras estão no dicionário. Quando se agrupam, o sentido está no coração de quem as pronuncia. Orar em silêncio, às vezes, é melhor do que orar aos gritos. O fiel escolha. Fique com Deus.
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6: 9:30, horário de Brasília. Boa noite. 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
6: Estamos de volta com a Mãe Aparecida aqui pela Rede Aparecida de Rádio. Que bom estarmos juntos nesta noite especial de terça-feira, dia 21 de julho de 2026. Seja bem-vindo, seja bem-vinda. Lembrando que você pode participar comigo através do nosso WhatsApp 12-3104-1043. Pode colocar as suas intenções aos pés da Mãe Aparecida. Vamos rezar por você, pelos seus pedidos, pelas suas intenções, no nosso Santo Terço daqui a pouquinho, às 10 horas. horas da noite. E vou mandar um grande abraço aqui pro José Jorge, lá de Vassouras, no Rio de Janeiro. Um abraço para você, José Jorge. Obrigado, meu querido, pela sua mensagem, pela sua companhia. Colocar o nome da sogra pelos 30 dias de falecimento, né? Dona Emerita, vamos rezar pela alma dela, ela que era muito devota da mãe Aparecida, vamos rezar por ela e por toda a sua família, viu, meu amigo? Muito obrigado pelo carinho, pela companhia, Deus abençoe você. O Reinaldo dos Santos também aqui com a gente, minha amiga Val, lá de Jacobina, na Bahia, um beijo pra você, Val, um cheiro no coração, Deus abençoe, minha querida. O Zé Campos, lá de Avaré, São Paulo, também aqui com a gente, rezando, agradecendo, colocando suas intenções aos pés da mãe Aparecida. Minha amiga Marli Calil, lá de Guaxupé, Minas Gerais, um beijo grande no seu coração, Marli. Deus abençoe, minha amiga. Vou rezar por você, pelos seus pedidos, pelas suas intenções. Um grande abraço. 9:31, horário de Brasília. Vamos juntos acompanhar Os Santos Nos Ensinam, com o padre André Gustavo.
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8: Os Santos Nos Ensinam, hoje é dia 21 de julho. E celebramos hoje São Lourenço de Brindes. Eu, padre André, estou uma vez mais com você, amigo e amigo ouvinte, para conhecermos a história deste santo. Presbítero da igreja, o santo de hoje é reconhecido como doutor, pois amou, aprofundou, serviu e com ardor comunicou a sã doutrina católica. Nascido em Brindes, na Itália, no ano de 1559, São Lourenço entrou na família franciscana como capuchinho e chegou a ser superior geral. Homem de Deus e conciliador da maneira franciscana de viver com as necessidades da época, como pregador, espalhou a palavra de Deus em muitos lugares: Itália, Espanha, Portugal, França, Bélgica, Holanda. Conhecedor do hebraico, aramaico, caldeu, grego, latim, alemão, italiano e outras línguas, pôde, como teólogo e apologista, aprofundar nos estudos das Sagradas Escrituras e bradar pelos quatro cantos da igreja e do mundo a verdade, pois o protestantismo se alastrava, assim como diversas heresias. São Lourenço fugia constantemente das honras e, além de dormir no chão, levantava-se à noite para rezar e se alimentava somente de pão, água e verduras, como penitência. Além de grande propagador da palavra, foi quem muito lutou para vivê-la. Por isso, ao ocupar a função de diplomata da igreja, serviu de pacificador durante a ameaça de invasão por parte dos turcos. São Lourenço, que entrou no céu com 60 anos, deixou muitos escritos, os quais externam o amor pela palavra de Deus. A palavra de Deus é luz para a inteligência, fogo para a vontade, para que o homem possa conhecer e amar a Deus. É martelo contra a dura obstinação do coração, nos vícios contra a carne, o mundo e o demônio. É espada que mata todo o pecado. Como percebemos, o santo de hoje nos ensina o amor pela palavra de Deus. Se deixamos nos iluminar e guiar por ela, trilhamos também o caminho da santidade e alcançamos a graça da salvação. Rezemos com o salmista: Tua palavra, Senhor, é lâmpada para os meus pés, luz para o meu caminho. Amém. São Lourenço de Brindes, rogai por nós.
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nossa casa, fraternidade. Coral da campanha da fraternidade. Deixa eu mandar um grande abraço pra Célia, lá de Roseira. Beijo pra você, Célia. Obrigado pelo carinho, pela companhia, rezando pelos filhos Naércio, Daniela, a mãe Dona Nina, o esposo Valdemar, todos os amigos. Um grande abraço para você, viu, minha amiga? Deus abençoe. Um abraço também especial para Divina Tereza, também aqui com a gente, rezando, agradecendo, colocando suas intenções aos pés da Mãe Aparecida. 9:38, horário de Brasília. 12-3104-1043. Esse é o nosso WhatsApp. Meu bom José, Padre Fábio José, essa daqui vai lá pro meu amigo Rafael Cunha, lá de Itabaiana, no Sergipe, um pedido dele. Um abraço pra você, viu, Rafael? Obrigado pelo carinho, pela companhia de sempre. Deus abençoe.

0: Fábio José. 9:40, horário de Brasília. Vamos juntos acompanhar um momento de oração com o padre Edmilson Moraes.
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0: nesta terça-feira quero louvar e agradecer a Deus por você que reza comigo esta oração de hoje. Nesta oração lembro de maneira especial os aniversariantes de hoje: a Luciana de Valinhos, a Nina, que trabalha no Liceu de Campinas, o Denis, aqui de Campinas, e a Patrícia, também de Campinas. Iniciemos esta oração invocando a Santíssima Trindade. Em nome do Pai, do Filho e do Espírito Santo. Amém. Senhor nosso Deus, nosso Pai, nós cremos em vós, nós esperamos em vós, nós vos amamos, nós vos agradecemos este dia e vos damos graças porque estamos com vida. Oferecemos este dia ao Senhor com todas as nossas alegrias e sofrimentos, com todos os nossos trabalhos e divertimentos. Guardai-nos do pecado e fazei de nós instrumentos de vossa paz e do vosso amor. Ajudai-nos a observar vossos santos mandamentos. Amém. Terça-feira, dia 21 de julho. O trecho do Evangelho de hoje é escrito por Mateus, capítulo 12, versículos de 46 a 50. Anúncio do Evangelho de Jesus Cristo segundo Mateus. Naquele tempo, enquanto Jesus estava falando às multidões, sua mãe e seus irmãos ficaram do lado de fora, procurando falar com ele. Alguém disse a Jesus: "Olha, tua mãe e teus irmãos estão aí fora e querem falar contigo." Jesus perguntou àquele que tinha falado: "Quem é minha mãe e quem são meus irmãos?" E estendendo a mão para os discípulos, Jesus disse: "Eis minha mãe e meus irmãos, pois todo aquele que faz a vontade do meu Pai que está nos céus, esse é meu irmão, minha irmã e minha mãe." Palavra da salvação. No hebraico antigo, a palavra mãe se escrevia com a junção das letras Aleph e Nem, significando água forte, nome dado à cola ou à gosma que surgia quando se fervia o couro e que era usada para construir, fixar, unir ou consertar as tendas. É importante recordar que os israelitas eram um povo nômade, vivendo por anos em tendas. Assim como a água forte dava sustento e mantinha a tenda em pé, mãe é aquela que sustenta, que une, e neste caso a família, aquela que mantém todos protegidos debaixo de sua tenda. No evangelho de hoje não vemos desprezo de Jesus pela sua mãe, mas sim o rosto materno de Deus que sustenta e une uma nova família, muito maior. Deus é a água forte que une todos os que se identificam com Jesus, que estão dentro da sua casa, sobre a sua tenda, ao lado dele, e que aceitam fazer a vontade do Pai. Vamos pedir hoje a bênção para os animais, lembrando que eles são criaturas de Deus e participam das vicissitudes do ser humano e estão ligados à sua vida. O próprio Deus, que expande os seus benefícios sobre todos os seres vivos, não raro faz uso da ajuda dos animais e até mesmo da imagem deles, para de alguma maneira significar os dons da salvação. Animais são salvos das águas do dilúvio na arca e, depois do dilúvio, são de certo modo associados à aliança feita com Noé. O cordeiro pascal recorda a imolação pascal e a libertação da escravidão do Egito. Um grande peixe salva Jonas. Animais são associados à penitência do ser humano e, juntamente com todas as criaturas, participam da redenção de Cristo. Invocando, portanto, a bênção de Deus sobre os animais, louvemos o próprio Criador de todas as coisas. Demos graças a Ele por ter elevado o ser humano acima de todas as criaturas e peçamos também que nos ajude a reconhecer nossa dignidade de ser humano e a caminhar sempre em seu amor. Oremos. Ó Deus, Criador e doador de todos os bens, que tudo fizestes com sabedoria e destes ao ser humano, criado à vossa semelhança, o domínio sobre todos os animais, nós vos pedimos que, mediante vossa bênção, estendais sobre esses animais a vossa mão e concedei que eles sejam bem cuidados em todas as suas necessidades. Por Cristo, vosso Filho e nosso Senhor, na unidade do Espírito Santo. Amém. Deus, na sua bondade infinita, criou o ser humano e deu aos que creem em seu Filho ressuscitado a esperança da ressurreição. Dê também a você hoje toda a consolação e bênção. O Senhor esteja convosco, Ele está no meio de nós. Pela intercessão de São Francisco de Assis, desça sobre você, sobre a sua família, sobre as suas intenções e trabalho, a bênção do Deus Todo-Poderoso. Pai, Filho e Espírito Santo. Amém. O abraço de hoje vai para o pessoal de Campinas. Um abraço para a Gabriela, para a Carolina, para o Celso e também para o pessoal de Jundiaí, para o Valdir e para a Glória. Sou o padre Edmilson Moraes, salesiano de Dom Bosco, e moro atualmente em Campinas, no estado de São Paulo, no Colégio Liceu Salesiano Nossa Senhora Auxiliadora. Que Deus continue abençoando sua saúde e suas intenções. Abraço e até mais.
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9: 10 horas, horário de Brasília. Boa noite.
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9: Estamos de volta com o nosso programa Com a Mãe Aparecida, aqui pela Rede Aparecida de Rádio. Que alegria ter você com a gente nessa sintonia de fé, de oração e de devoção à Nossa Senhora Aparecida. Muito obrigado a você que nos acompanha através do nosso aplicativo, através da 104.3 e também das nossas plataformas digitais no YouTube e Facebook da Rádio Aparecida. Você que nos acompanha pelo aplicativo e pelo Facebook e também pelo YouTube, já consegue avistar essa belíssima imagem da cidade de Aparecida. É o maior santuário mariano do mundo. Nossa câmera posicionada na Galeria Recreio, as luzes apagadas da Passarela da Fé, que liga o Santuário Nacional até a Basílica Histórica, aquela luz azul que está aparecendo no canto do seu vídeo, ali é a tribuna Dom Aloísio Lochaider. Pátio das Palmeiras também apagado neste momento, alguns carros passando aqui na avenida, né, que liga o Santuário Nacional até a Rodovia Presidente Dutra. E no canto inferior esquerdo, aqui no cantinho onde está essa parede branca, é onde nós estamos localizados, o estúdio da Rede Aparecida de Rádio, onde nós estamos neste momento ao vivo aqui na Rádio Aparecida, para rezarmos juntos o Santo.

0: terço. Respire fundo, silencie as preocupações e abra o coração para a graça de Deus. Este é um tempo de fé, de confiança e de esperança. Juntos, como uma grande família reunida pela Rede Aparecida de Rádio, vamos elevar as nossas preces ao céu, certos de que a Mãe Aparecida intercede por cada um de nós. Que Deus abençoe você e sua família. Iniciemos com fé e devoção o nosso Santo Terço. E aqui nos estúdios, no estúdio da Rede Aparecida de Rádio, eu, Zé Antônio, que trabalho com a produção de Marcos Thiago, a coordenação da Paula Castro e a direção do padre Vanderlei Souza, missionário redentorista. E claro, já mandando um grande abraço para nossa querida Amanda Castro, na nossa central multimídia, responsável por levar as belíssimas imagens do Santuário Nacional e do Santo Terço até a sua casa. Muito obrigado pelo seu carinho, pela sua companhia. Acolho, agradeço você também que nos acompanha através das nossas rádios parceiras, rádios que integram a Rede Aparecida de Rádio. Deixa eu pegar minha colinha aqui, ó, que são muitas rádios parceiras. A Rádio Educadora, na cidade de Coronel Fabriciano, Minas Gerais. Rádio Bom Jesus FM, na cidade de Bom Jesus da Lapa, na Bahia. Rádio Assunção FM em Jales, São Paulo, entre outras, muitas e muitas outras rádios que integram a Rede Aparecida de Rádio e faz com que a gente chegue até você. Muito obrigado sempre pelo seu carinho, pela sua companhia. Lembrando que você pode participar comigo através do nosso WhatsApp 12-3104-1043. 12-3104-1043. Você pode mandar a sua mensagem, fazer o seu pedido, o seu agradecimento, colocar as suas intenções aos pés da Mãe Aparecida. Vamos rezar por você, pelos seus pedidos, pelas suas intenções. As intenções que chegam até o nosso WhatsApp, até o nosso chat do Facebook e YouTube. E também, é claro, aqueles pedidos, aquelas intenções que estão guardadas dentro do seu coração. Só você, Deus, Nossa Senhora Aparecida, sabem do seu momento de dificuldade, de dor, de angústia, de tristeza. Sinta-se acolhido, sinta-se abraçado nesta grande família de devotos. E eu não estou sozinho nesta noite de terça-feira, dia 21 de julho de 2026. Eu acolho com muito carinho as mulheres do Santo Terço, da paróquia Bom Jesus, da cidade do Potim. Luísa, seja bem-vinda. Boa noite, tudo bem com a senhora?
1: Boa noite, tudo bem, graças a Deus.
0: Maravilha, tudo na Santa Paz, seja bem-vinda.
1: Obrigado, tudo na Santa Paz.
0: Maravilha. Gorete, tudo bem com a senhora? Boa noite.
2: Boa noite, tudo bem.
0: Seja bem-vinda, tudo certinho?
2: Tudo certo.
0: Maravilha. Odora, tudo bem com a senhora? Tudo certo?
3: Certo, graças a Deus.
0: Seja bem-vinda, viu?
3: Obrigada.
0: E também acolho com muito carinho a Gilma. Gilma, boa noite pra senhora.
4: Boa noite.
0: Tudo certinho?
4: Tudo certinho, graças a Deus.
0: Maravilha, isso é maravilhoso, né?
4: Amém.
0: Coisa linda. E Luísa, 50 anos da paróquia Bom Jesus lá no Potim, né? Vocês rezam o terço toda semana, quais os dias?
1: A gente reza toda segunda-feira. Nas casas, né? Que são convidadas, a gente não reza na paróquia, a gente reza nas casas do paroquiano.
0: Entendi.
1: Mas eles convidam a gente vai, é uma turma de quase 30 mulheres. E vamos rezar o terço na casa de cada paroquiano.
0: É aquele momento especial também, né? Trazendo a família. Isso. Às vezes a pessoa passando por um momento difícil, delicado, tendo essa hora de oração, fortalece a nossa fé também, né?
1: Com certeza, e muitos pedem mesmo, sempre na hora que tá passando alguma dificuldade, principalmente saúde, emprego, ou algum problema assim, daí eles pedem pra gente ir na casa fazer uma oração.
0: Maravilha, e 50 anos da paróquia Bom Jesus do Potim já, né?
1: Já vai começar a novena, agora no final do mês.
0: Agora.
1: Do dia 31 ao dia 9.
0: 31 a dia 9, dia 8, né?
1: É.
0: 31 a 8, é a novena, né?
1: É a novena.
0: O Gorete.
1: É a novena.
0: Novena de 31 a 8 de agosto, novena da paróquia Bom Jesus da cidade do Potim. Vamos juntos iniciar a oração do nosso Santo Terço. É tempo de confiar, de entregar as nossas intenções e de colocar tudo nas mãos de Nossa Senhora Aparecida. Convide quem está do seu lado, una-se a nós e vamos juntos rezar com o coração.
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0: Vamos iniciar o nosso Santo Terço invocando a Santíssima Trindade cantando.

0: Divino Jesus, nós vos oferecemos esse terço que vamos rezar, meditando no mistério da vossa redenção. Concedei-nos, por intercessão da Virgem Maria, Mãe de Deus e nossa Mãe, as virtudes que nós somos necessário para bem rezá-los, e a graça de ganharmos a indulgência dessa santa devoção. Oferecemos particularmente, em desagravo dos pecados cometido contra a Santíssima, com o Santíssimo Coração de Jesus e o Imaculado Coração de Maria, pela paz do mundo, pela conversão dos pecadores e pelas almas do purgatório, pelas intenções do Santo Padre o Papa, pelo aumento e a santificação do clero, pela santificação das famílias, pelas vocações e pelas missões missionárias e por todo o povo brasileiro.
1: Vamos professar a nossa fé cantando.

0: vamos rezar um Pai Nosso e três Ave Maria, a Santíssima Trindade. Pai nosso que estais no céu, santificado seja o vosso nome. Venha a nós o vosso reino, seja feita a vossa vontade, assim na terra como no céu.
1: O pão nosso de cada dia nos dai hoje. Perdoai as nossas ofensas, assim como nós perdoamos a quem nos tem ofendido. E não deixeis cair em tentação, mas livrai-nos do mal.
0: Ave Maria, cheia de graça, Senhor é convosco. Bendita sois vós entre as mulheres, e bendito é o fruto do vosso ventre, Jesus.
1: Santa Maria, Mãe de Deus, rogai por nós, pecadores, agora e na hora de nossa morte. Amém.
0: Ave Maria, cheia de graça, Senhor é convosco. Bendita sois vós entre as mulheres, e bendito é o fruto do vosso ventre, Jesus.
1: Santa Maria, Mãe de Deus, rogai por nós, pecadores, agora e na hora de nossa morte. Amém.
0: Ave Maria, cheia de graça, Senhor é convosco. Bendita sois vós entre as mulheres, e bendito é o fruto do vosso ventre, Jesus.
1: Santa Maria, Mãe de Deus, rogai por nós, pecadores, agora e na hora de nossa morte. Amém.
0: Glória ao Pai, ao Filho e ao Espírito Santo.
1: Como era no princípio, agora e sempre. Amém.
2: Acolho com muito carinho os devotos da Mãe Aparecida, aqui através do nosso WhatsApp 12-3104-1043. Muito obrigado pelo seu carinho, pela sua companhia. Mandar um abraço pro André, tá com a gente lá da cidade de São Paulo. Um abraço para você, meu querido, rezando pela alma de Júlio César, que faleceu ontem. Que Deus conforte o coração de toda a família. Um abraço pro Alexandro Silva, de Surubim, no Pernambuco, rezando por ele e por toda a família. O Wilson Lavrador, lá de Itabuna, na Bahia, rezando especialmente com Lilian, Érica e Wilson Júnior. Um abraço também pro Olívio Borba, de Joinville, Santa Catarina. Acolhendo também com muito carinho o Marcelo Dural, lá de Ponta Grossa, no Paraná, também colocando suas intenções. Luzia Aparecida, de São Sebastião do Paraíso, Minas Gerais, rezando por ela, por toda a família. Meus amigos Ângelo e Nilza, de Taubaté, São Paulo. Luiz Ricardo e Daniele, também aqui com a gente, rezando, agradecendo, colocando suas intenções. Manuel Batista, de Blumenau, Santa Catarina, acolhendo também o Cláudio Antônio, de São João, da Boa Vista, São Paulo, rezando, agradecendo pelo filho Lucídio Eduardo, pela esposa Nora e todos que estão acompanhando o nosso Santo Terço. Um abraço pro Ricardo, o Renato Rodrigues, de Patos de Minas, Minas Gerais, rezando por ele, pela Ana Paula, Luna, Maria Clara e Maria Eduarda. Um abraço para você e toda a sua família, viu, Renato? Acolhendo também com muito carinho a Divina Tereza, da cidade de Oeiras, no Piauí, rezando, agradecendo, colocando suas intenções. A Maria Isabel Kischmeier, também de Juiz de Fora, colocando suas intenções aos pés da Mãe Aparecida. Um abraço para Cidinha Neri, de Minas Gerais. Acolhendo também o Gabriel, lá de Conceição do Pará, Minas Gerais, rezando por ele, pela saúde da esposa e toda a família. Maria Vasconcelos, de Aracaju, no Sergipe. Um abraço especial para a Marta, rezando, agradecendo, acolhendo também com muito carinho, de Ponta Grossa, o Gilberto e a Margarida, rezando o Santo Terço pela família e também pelos deficientes visuais. Que Deus abençoe, que Nossa Senhora Aparecida interceda por cada pedido, cada intenção. Vamos juntos contemplar o nosso primeiro mistério.

0: Boa noite, dona Maria, tudo bem?
1: Boa noite, tudo bem, e você?
0: Graças a Deus, tudo bem. Quais são as intenções do Santo Terço?
1: Eu quero agradecer a Nossa Senhora Aparecida por todas as graças alcançadas durante a semana, a todos os anjos e santos do céu também, Santa Rita de Cássia e Santa Luzia, e pela saúde da minha família e também a de vocês. Ofereço também para a família do Evandro Brum e da Célia Janice e a família do Paulo Brito também, e a todos que estão ouvindo a Rádio Aparecida.
0: Amém. Obrigada. Podemos começar?
1: Podemos.
0: Pai nosso que estais no céu, santificado seja o vosso nome. Venha a nós o vosso reino. Seja feita a vossa vontade, assim na terra como no céu.
1: O pão nosso de cada dia nos dai hoje. Perdoai as nossas ofensas, assim como nós perdoamos a quem nos tem ofendido. E não nos deixeis cair em tentação, mas livrai-nos do mal. Amém.
0: Ave Maria, cheia de graça, Senhor é convosco. Bendita sois vós entre as mulheres, e bendito é o fruto do vosso ventre, Jesus.
1: Santa Maria, Mãe de Deus, rogai por nós, pecadores, agora e na hora da nossa morte. Amém.
0: Ave Maria, cheia de graça, Senhor é convosco. Bendita sois vós entre as mulheres, e bendito é o fruto do vosso ventre, Jesus.
1: Santa Maria, Mãe de Deus, rogai por nós, pecadores, agora e na hora da nossa morte. Amém.
0: Ave Maria, cheia de graça, Senhor é convosco. Bendita sois vós entre as mulheres, e bendito é o fruto do vosso ventre, Jesus.
1: Santa Maria, Mãe de Deus, rogai por nós, pecadores, agora e na hora da nossa morte. Amém.
0: Ave Maria, cheia de graça, Senhor é convosco. Bendita sois vós entre as mulheres, e bendito é o fruto do vosso ventre, Jesus.
1: Santa Maria, Mãe de Deus, rogai por nós, pecadores, agora e na hora da nossa morte. Amém.
0: Ave Maria, cheia de graça, Senhor é convosco. Bendita sois vós entre as mulheres, e bendito é o fruto do vosso ventre, Jesus.
1: Santa Maria, Mãe de Deus, rogai por nós, pecadores, agora e na hora da nossa morte. Amém.
0: Ave Maria, cheia de graça, Senhor é convosco. Bendita sois vós entre as mulheres, e bendito é o fruto do vosso ventre, Jesus.
1: Santa Maria, Mãe de Deus, rogai por nós, pecadores, agora e na hora da nossa morte. Amém.
0: Ave Maria, cheia de graça, Senhor é convosco. Bendita sois vós entre as mulheres, e bendito é o fruto do vosso ventre, Jesus.
1: Santa Maria, Mãe de Deus, rogai por nós, pecadores, agora e na hora da nossa morte. Amém.
0: Ave Maria, cheia de graça, Senhor é convosco. Bendita sois vós entre as mulheres, e bendito é o fruto do vosso ventre, Jesus.
1: Santa Maria, Mãe de Deus, rogai por nós, pecadores, agora e na hora da nossa morte. Amém.
0: Ave Maria, cheia de graça, Senhor é convosco. Bendita sois vós entre as mulheres, e bendito é o fruto do vosso ventre, Jesus.
1: Santa Maria, Mãe de Deus, rogai por nós, pecadores, agora e na hora da nossa morte. Amém.
0: Ave Maria, cheia de graça, Senhor é convosco. Bendita sois vós entre as mulheres, e bendito é o fruto do vosso ventre, Jesus.
1: Santa Maria, Mãe de Deus, rogai por nós, pecadores, agora e na hora da nossa morte. Amém.
0: Glória ao Pai, ao Filho e ao Espírito Santo.
1: Como era no princípio, agora e sempre. Amém.
0: Ó meu bom Jesus.
1: Ó meu Jesus, perdoai-nos, livrai-nos do fogo do inferno.
0: Levai as almas todas para o céu.
1: E socorrei principalmente as que mais precisarem da vossa infinita misericórdia. Nossa Senhora Aparecida,
0: rogai por nós.
1: São José,
0: rogai por nós.
1: Falei no São José.
0: Boa noite, mamãe. Muito obrigada.
1: Boa noite.
0: Pela sua participação, que Nossa Senhora Aparecida sempre abençoa a senhora e a tua família, tá bom?
1: Ah, legal. Obrigada. A sua também.
0: Amém.
2: Acolho com muito carinho os devotos da Mãe Aparecida, aqui através do nosso WhatsApp 12-3104-1043, o Douglas de Esmeralda, Minas Gerais, o Edson Valmor da Silva de Joinville, Santa Catarina, Nancy Eliane Colman, também rezando, agradecendo, colocando suas intenções, a Flor do Potim, vai na boa, Flor! Deus abençoe você, minha querida, um grande abraço. Jonas Eliseu Gomes, lá de Ipatinga, Minas Gerais, um abraço para você, meu querido. Jean Augusto, de Ponta Grossa, no Paraná, também rezando, agradecendo, pedindo pela filha. Um grande abraço para você, viu, meu querido? Deus abençoe. Acolhendo também com muito carinho o Silvio Carvalho, lá de Arara, São Paulo. Vai na boa, Silvio. Deus abençoe você, meu querido. Ele também que agradece por tudo que vem acontecendo na sua vida. Luiz de Paranavaí, no Paraná. Um abraço também para o João Reis, lá de Brasília, rezando, agradecendo, colocando suas intenções. Minha amiga Val Souza, lá de Jacobina, na Bahia. Vai na boa, Val. Beijo grande no coração, um cheiro no coração. Obrigado pelo carinho, pela companhia. Meu amigo Paulo Brito, de São Sebastião do Passé, na Bahia, rezando, agradecendo, colocando suas intenções aos pés da Mãe Aparecida. Vamos rezar pela Dona Raimunda, Dona Marita, de Campinas, Maria Márcia, Almira, Geraldo Madeira, Carlos Ferreira, salve Maria. Um abraço para você, Paulo Brito. Renato Medeiros, de Divinópolis, Minas Gerais, também colocando suas intenções. Um grande abraço para Nilva Araújo, rezando por ela, por toda a família. Silvano e Eva, de Promissão, São Paulo. Que Deus abençoe, que Nossa Senhora Aparecida interceda por cada pedido, cada intenção. Mando um grande abraço também, coloco aos pés da Mãe Aparecida, a Ana Letícia Marins, Luiz Arthur Cardoso, Bárbara Daphne de Souza, a Patrícia de Menezes Conceição, Sônia Brito de Menezes, Caroline Menezes da Silva, Anderson Menezes Conceição, Arthur Rodrigues de Menezes e o Davi Rodrigues de Menezes. Que Deus abençoe, que Nossa Senhora Aparecida interceda pela vida de vocês. Vamos juntos contemplar o nosso segundo mistério.

0: Como é que é?
1: Boa noite, dona Amélia.
2: Boa noite.
1: Feliz aniversário.
2: Gretchen, tudo bem?
1: Feliz aniversário. Muita saúde.
2: Obrigada.
1: Só quer colocar as intenções da senhora?
2: Eu quero colocar minhas intenções, pedir pela minha saúde, por toda a minha família, pedir saúde e paz para toda a minha família. E rezar também pelos meus sobrinhos e sobrinhas, por todos, pedindo saúde e paz. E por todos da Rádio Santana, né, que trabalham na Rádio Santana, os que ouvem a Rádio Santana também, por todos. E pelos meus amigos do Terço também, por todos os amigos que rezam por mim também, pedir saúde e paz. E para você, rezar por você, tua família.
1: Obrigada.
2: E pelo Zé Antônio, a família dele também, que Deus abençoe.
1: Vai que Nossa Senhora passa à frente de todas as famílias, senhora.
2: Amém.
1: Vamos começar o texto, então? Pode começar? Pai nosso que está no céu, santificado seja o vosso nome. Venha a nós o vosso reino, seja feita a vossa vontade, assim na terra como no céu.
2: O pão nosso de cada dia nos dai hoje, perdoai as nossas ofensas, assim como nós perdoamos a quem nos tem ofendido, e não nos deixeis cair em tentação, mas livrai-nos do mal. Amém.
1: Ave Maria, cheia de graça, o Senhor é convosco, bendito sois vós entre as mulheres, bendito é o fruto do vosso ventre, Jesus.
2: Santa Maria, Mãe de Deus, rogai por nós, pecadores, agora e na hora da nossa morte. Amém.
1: Ave Maria, cheia de graça, o Senhor é convosco, bendito sois vós entre as mulheres, bendito é o fruto do vosso ventre, Jesus.
2: Santa Maria, Mãe de Deus, rogai por nós, pecadores, agora e na hora da nossa morte. Amém.
1: Ave Maria, cheia de graça, o Senhor é convosco, bendito sois vós entre as mulheres, bendito é o fruto do vosso ventre, Jesus.
2: Santa Maria, Mãe de Deus, rogai por nós, pecadores, agora e na hora da nossa morte. Amém.
1: Ave Maria, cheia de graça, o Senhor é convosco, bendito sois vós entre as mulheres, bendito é o fruto do vosso ventre, Jesus.
2: Santa Maria, Mãe de Deus, rogai por nós, pecadores, agora e na hora da nossa morte. Amém.
1: Ave Maria, cheia de graça, o Senhor é convosco, bendito sois vós entre as mulheres, bendito é o fruto do vosso ventre, Jesus.
2: Santa Maria, Mãe de Deus, rogai por nós, pecadores, agora e na hora da nossa morte. Amém.
1: Ave Maria, cheia de graça, o Senhor é convosco, bendito sois vós entre as mulheres, bendito é o fruto do vosso ventre, Jesus.
2: Santa Maria, Mãe de Deus, rogai por nós, pecadores, agora e na hora da nossa morte. Amém.
1: Ave Maria, cheia de graça, o Senhor é convosco, bendito sois vós entre as mulheres, bendito é o fruto do vosso ventre, Jesus.
2: Santa Maria, Mãe de Deus, rogai por nós, pecadores, agora e na hora da nossa morte. Amém.
1: Ave Maria, cheia de graça, o Senhor é convosco, bendito sois vós entre as mulheres, bendito é o fruto do vosso ventre, Jesus.
2: Santa Maria, Mãe de Deus, rogai por nós, pecadores, agora e na hora da nossa morte. Amém.
1: Ave Maria, cheia de graça, o Senhor é convosco, bendito sois vós entre as mulheres, bendito é o fruto do vosso ventre, Jesus.
2: Santa Maria, Mãe de Deus, rogai por nós, pecadores, agora e na hora da nossa morte. Amém.
1: Ave Maria, cheia de graça, Senhor é convosco, bendito sois vós entre as mulheres, bendito é o fruto do vosso ventre, Jesus.
2: Santa Maria, Mãe de Deus, rogai por nós, pecadores, agora e na hora da nossa morte. Amém.
1: Glória ao Pai, ao Filho e ao Espírito Santo.
2: Assim como era no princípio, agora e sempre. Amém.
1: Sim.
3: Ó meu
1: bom Jesus,
2: perdoai-nos, livrai-nos do fogo do inferno, levai as almas todas para o céu e socorrei principalmente as que mais precisarem da vossa infinita misericórdia.
1: Muito obrigada, dona Amélia. Fica com Deus.
2: Amém. Obrigada a você. Eu que agradeço a vocês. Fique com Deus também. Que Deus abençoe.
1: A sua senhora também.
0: Dona Amélia, a senhora fica aguardando rapidinho para a gente rezar junto o terceiro mistério mais uma vez?
2: Sim, posso esperar.
0: Maravilha.
2: Vou aguardar.
0: Tá bom, daqui a pouquinho a gente chama a senhora novamente. Parabéns pra senhora mais uma vez, que Deus abençoe, que seja um ciclo maravilhoso na sua vida, viu, minha amiga?
2: Amém.
0: Colocando as intenções aos pés da Mãe Aparecida, manda um grande abraço pro Adilton Borges Duarte, rezando, agradecendo lá de Lages, Santa Catarina, o Fabiano de Piranguçu, também rezando, agradecendo, colocando suas intenções aos pés da mãe, pelo pai José Raimundo, a mãe Maria de Lourdes, um abraço também para a esposa Isabel, a filha Vitória, os sobrinhos Davi, Pedro, Giovana e Júlia e todos entes que se foram. Amém, Fabiano, um grande abraço para você, meu querido. A Iracema também rezando por ela, pelo filho José Geraldo, um abraço especial para o Olívio Borba, lá de Joinville, Santa Catarina. Boa noite para você, meu querido. Um abraço também para Vera Braciac, lá de Joinville, Santa Catarina. Elaine de São Paulo, colocando suas intenções. Lúcia Helena de São Sebastião do Paraíso, Minas Gerais. Raimundo Ney, de Raimundo Nonato, no Piauí, rezando pela alma do filho Paulo Raiele. Deus abençoe você, viu, Raimundo? Um abraço também especial para o Newton de Salvador, na Bahia. A Rita de Guaratinguetá, rezando pela alma do pai dela, Raimundo da Silva, pelo fim da guerra e pela saúde dela, Rita de Cássia de Guaratinguetá. Um abraço para você, viu, minha amiga? Acolhendo também o Paulo Roberto de Oliveira de Santa Rita do Jacutinga, rezando por ele e por toda a família. Maria Aparecida Francisco também colocando suas intenções aos pés da Mãe Aparecida. Vamos rezar pela recuperação do Adilson, que está passando por um problema de saúde. Acolhendo também minha amiga Maria Aparecida Zagota de Juiz de Fora, rezando por ela, pela saúde do filho Daniel, que Deus abençoe os projetos dele, viu, minha amiga? Deus abençoe você e sua família. Acolhendo também o Dásio José, salve Maria Dásio, Walter Alencar de Mossoró, no Rio Grande do Norte, a Nancy de São Manuel, São Paulo, um abraço para você, Nancy, que Deus abençoe, um bom trabalho para você, muito obrigado pelo seu carinho, pela sua companhia, viu, minha amiga? Um grande abraço no seu coração. Vamos juntos contemplar o nosso terceiro mistério.

0: Boa noite, dona Amélia.
1: Boa noite, Dora. Tudo
0: Parabéns.
1: Bem?
0: Muitos anos de vida, que Deus Nossa Senhora abençoe a senhora.
1: Amém.
0: Pode colocar as intenções, dona Amélia.
1: Vou colocar mais algumas intenções daí, pedindo pela Isso. minha comunidade, pelos doentes da comunidade. E também quero rezar pelos meus netos, bisnetos, pela minha bisneta Emanuela, pela Elaine, pela a mãe da Elaine também, que esqueci o nome, que Deus abençoe, saúde e paz para ela. E quero rezar também pela paz do mundo, rezar pelos nossos padres, bispos e pelo Santo Padre, o Papa também.
0: Isso. Podemos começar?
1: Podemos.
0: Pai nosso que estás no céu, santificado seja vosso nome, venha a nós vosso reino, seja feita a vossa vontade, assim na terra como no céu.
1: O pão nosso de cada dia nos dai hoje, perdoai as nossas ofensas, assim como nós perdoamos a quem nos tem ofendido, e não nos deixeis cair em tentação, mas livrai-nos do mal. Amém.
0: Ave Maria, cheia de graça, o Senhor é convosco, bendita sois vós entre as mulheres, bendito é o fruto do vosso ventre, Jesus.
1: Santa Maria, Mãe de Deus, rogai por nós, pecadores, agora e na hora da nossa morte. Amém.
0: Ave Maria, cheia de graça, o Senhor é convosco, bendita sois vós entre as mulheres, bendito é o fruto do vosso ventre, Jesus.
1: Santa Maria, Mãe de Deus, rogai por nós, pecadores, agora e na hora da nossa morte. Amém.
0: Ave Maria, cheia de graça, o Senhor é convosco, bendita sois vós entre as mulheres, bendito é o fruto do vosso ventre, Jesus.
1: Santa Maria, Mãe de Deus, rogai por nós, pecadores, agora e na hora da nossa morte. Amém.
0: Ave Maria, cheia de graça, o Senhor é convosco, bendita sois vós entre as mulheres, bendito é o fruto do vosso ventre, Jesus.
1: Santa Maria, Mãe de Deus, rogai por nós, pecadores, agora e na hora da nossa morte. Amém.
0: Ave Maria, cheia de graça, o Senhor é convosco, bendita sois vós entre as mulheres, bendito é o fruto do vosso ventre, Jesus.
1: Santa Maria, Mãe de Deus, rogai por nós, pecadores, agora e na hora da nossa morte. Amém.
0: Ave Maria, cheia de graça, o Senhor é convosco, bendito sois vós entre as mulheres, bendito é o fruto do vosso ventre, Jesus.
1: Santa Maria, Mãe de Deus, rogai por nós, pecadores, agora e na hora da nossa morte. Amém.
0: Ave Maria, cheia de graça, o Senhor é convosco, bendito sois vós entre as mulheres, bendito é o fruto do vosso ventre, Jesus.
1: Santa Maria, Mãe de Deus, rogai por nós, pecadores, agora e na hora da nossa morte. Amém.
0: Ave Maria, cheia de graça, o Senhor é convosco, bendito sois vós entre as mulheres, bendito é o fruto do vosso ventre, Jesus.
1: Santa Maria, Mãe de Deus, rogai por nós, pecadores, agora e na hora da nossa morte. Amém.
0: Ave Maria, cheia de graça, o Senhor é convosco, bendito sois vós entre as mulheres, bendito é o fruto do vosso ventre, Jesus.
1: Santa Maria, Mãe de Deus, rogai por nós, pecadores, agora e na hora da nossa morte. Amém.
0: Ave Maria, cheia de graça, o Senhor é convosco, bendito sois vós entre as mulheres, bendito é o fruto do vosso ventre, Jesus.
1: Santa Maria, Mãe de Deus, rogai por nós, pecadores, agora e na hora da nossa morte. Amém.
0: Glória ao Pai, ao Filho e ao Espírito Santo.
1: Assim como era no princípio, agora e sempre. Amém.
0: Ó meu bom Jesus, perdoai-nos,
1: livrai-nos do fogo do inferno, levai as almas todas para o céu. Socorrendo principalmente as que mais precisarem
0: da vossa
1: infinita misericórdia.
0: Amém.
1: Nossa Senhora Aparecida,
0: rogai por nós.
1: São José,
0: rogai por nós. Boa noite,
1: obrigada,
0: dona Nélia.
1: Obrigada,
0: Deus imagina, abençoe. Eu que agradeço a senhora e mais uma vez, parabéns, muita saúde.
1: Amém.
0: Fique com Deus.
1: Deus abençoe você e tua família também.
0: Amém.
2: Acolhendo os devotos da Mãe Aparecida que estão conosco através da live do YouTube, um abraço especial para Márcia Maria, para Regina Piedade, Luiz Carlos Martins, Douglas Espíndola, a Suzana, Paulo Silva, Clério Ferreira, Silvia Mara, a Ivete também está aqui com a gente, rezando, agradecendo, colocando suas intenções, o Clério, o Ademir, a Maria Viana, um abraço especial também para Silvana Teixeira, para Vilma Matheus, né? Tá aqui com a gente também, que Deus abençoe, que Nossa Senhora Aparecida interceda pelos seus pedidos e pelas suas intenções. Acolhendo aqui tá através do nosso WhatsApp, mando um grande abraço especial para Valdirene Oliveira, de Pindamonhangaba, rezando, agradecendo, também colocando suas intenções. Antônia Maria de Jesus, do Terço das Mulheres, um abraço para a senhora, dona Antônia, beijo grande no coração. A Rosa de Tremembé, um grande abraço para você, Rosa. O meu amigo Edivaldo Meira, vai na boa, Edivaldo, um abraço para você, meu querido. Cláudio Antônio, de São João da Boa Vista. Meu amigo Luiz Fernando, de Taubaté, colocando suas intenções aos pés da Mãe Aparecida. Jonas de Votuporanga, São Paulo, rezando por ele, por toda a família. Vamos rezar, viu, meu amigo, pelo seu xará Jonas, que ele se recupere o mais rápido possível. Vamos orar por ele, tá bom, meu irmão? Jonas de Votuporanga, São Paulo. A Sônia de Belo Horizonte, em oração, ela, o Newton, José de Souza e toda a família. Um abraço especial também para o meu amigo Adrian. Um abraço para você, Adrian. Que Deus abençoe. Nossa Senhora Aparecida interceda pelos seus pedidos e pelas suas intenções. Vamos juntos contemplar o nosso quarto mistério da dor.

0: boa noite, tudo bem com você?
1: Graças a Deus, e com você?
0: Eu também, graças a Deus, tudo bem. Agora gosto mais de ir, vou rezar essa do terço.
1: Ah, melhor ainda.
0: Melhor ainda, para a saúde.
1: É. Coloca as suas intenções.
0: Então, vou rezar essa do terço para todas as minhas famílias, para todos os meus amigos, que ontem foi dos amigos, né?
1: Uhum.
0: E para mim, Madrinhos e Machado de Abreu, para todas minhas primas, para todos os padres, papos, bispos, diáconos, irmãos, ministros, catequistas, Jusileia, Cida, Marília, Marina, e também rezar para o padre Matusalém, saúde dele, para todos os fundadores de Santa Luzia, para você, para os Antônio, o Marcos Tiago, para minha amiga aí, que é a Bianca, né? Uhum. E também reza pra minha amiga Cida Bedac e pra Estela, ela passa com a Minerais, que ela é mãe do Dr. Wagner. Uhum. E pra minha saúde, pra minha mãe, que amanhã faz 33 anos que ela faleceu, né? E dia 22 ela faz. E também pro aniversário do meu sobrinho, Antônio de Souza, filho, amanhã faz aniversário também. E só e pra todos vocês, né?
1: Amém.
0: 14.
1: Então, podemos começar?
0: Sim, vou começar.
1: Pai nosso que estais no céu, santificado seja o vosso nome. Venha a nós do vosso reino, seja feita a vossa vontade, assim na terra como no céu.
0: O pão nosso cada dia nos dais hoje, perdoais as nossas ofensas, assim como nós perdoamos a quem nos tem ofendido, e não deixeis cair tentação, mas livrai do mal. Amém.
1: Ave Maria, cheia de graça, o Senhor é convosco, bendita sois vós entre as mulheres, bendito é o fruto do vosso ventre, Jesus.
0: Santa Maria, Mãe de Deus, rogai por nós pecadores, agora e na hora de nossa morte. Amém.
1: Ave Maria, cheia de graça, o Senhor é convosco, bendita sois vós entre as mulheres, bendito é o fruto do vosso ventre, Jesus.
0: Santa Maria, Mãe de Deus, rogai por nós pecadores, agora na hora de nossa morte. Amém.
1: Ave Maria, cheia de graça, o Senhor é convosco, bendita sois vós entre as mulheres, bendito é o fruto do vosso ventre, Jesus.
0: Santa Maria, Mãe de Deus, rogai por nós pecadores, agora na hora de nossa morte. Amém.
1: Ave Maria, cheia de graça, o Senhor é convosco, bendita sois vós entre as mulheres, bendito é o fruto do vosso ventre, Jesus.
0: Santa Maria, Mãe de Deus, rogai por nós pecadores, agora na hora de nossa morte. Amém.
1: Ave Maria, cheia de graça, o Senhor é convosco, bendita sois vós entre as mulheres, bendito é o fruto do vosso ventre, Jesus.
0: Santa Maria, Mãe de Deus, rogai por nós pecadores, agora na hora de nossa morte. Amém.
1: Ave Maria, cheia de graça, o Senhor é convosco, bendita sois vós entre as mulheres, bendito é o fruto do vosso ventre, Jesus.
0: Santa Maria, Mãe de Deus, rogai por nós pecadores, agora na hora de nossa morte. Amém.
1: Ave Maria, cheia de graça, o Senhor é convosco, bendita sois vós entre as mulheres, bendito é o fruto do vosso ventre, Jesus.
0: Santa Maria, Mãe de Deus, rogai por nós pecadores, agora na hora de nossa morte. Amém.
1: Ave Maria, cheia de graça, o Senhor é convosco, bendita sois vós entre as mulheres, bendito é o fruto do vosso ventre, Jesus.
0: Santa Maria, Mãe de Deus, rogai por nós pecadores, agora na hora de nossa morte. Amém.
1: Ave Maria, cheia de graça, o Senhor é convosco, bendita sois vós entre as mulheres, bendito é o fruto do vosso ventre, Jesus.
0: Santa Maria, Mãe de Deus, rogai por nós pecadores, agora na hora de nossa morte. Amém.
1: Ave Maria, cheia de graça, o Senhor é convosco, bendita sois vós entre as mulheres, bendito é o fruto do vosso ventre, Jesus.
0: Santa Maria, Mãe de Deus, rogai por nós pecadores, agora na hora de nossa morte. Amém.
1: Glória ao Pai, ao Filho,
0: Espírito Santo. Como é no princípio, agora e sempre. Amém.
1: Ó meu bom Jesus,
0: meu Jesus,
1: perdoai,
0: livrai do fogo do inferno, levai as almas todas para o céu e socorrei principalmente as que mais precisarem
1: da vossa misericórdia.
0: Nossa, misericórdia. Nossa Senhora Aparecida,
1: rogai
0: por nós. Sagrado Coração de Jesus, rogai por nós. Divino Espírito Santo, iluminai-nos.
1: Boa noite. Muito obrigada.
0: Boa noite,
1: a senhora.
0: Obrigada, realmente.
1: Deus abençoe. Uma boa
0: Deus,
1: noite.
0: Até mais. Boa noite. Amo com Deus, nós acompanho vocês, viu?
1: Você também. Tudo de bom.
0: Amém. Tudo de bom também. Amém.
1: Lu, tchau.
0: Tchau. Boa noite.
1: Boa noite.
2: Acolhendo com muito carinho os devotos da Mãe Aparecida, aqui através do nosso WhatsApp. Um abraço pro José Mateus, lá de Jundiaí, São Paulo. A Cláudia e Guilherme também aqui com a gente. Um abraço pro Roberto Cabreira, de Divinópolis, Minas Gerais. Fabiano, de Piranguçu. Um abraço especial para Hebe de Cotia, rezando, agradecendo, colocando suas intenções aos pés da Mãe Aparecida. Um abraço, viu, minha amiga? Adriana de Franco da Rocha, São Paulo, acolhendo também com muito carinho Luiz Antônio de Jaú, rezando, agradecendo, colocando suas intenções. Valner Leal, rezando por Avani e Vânia, precisando de oração neste momento, vamos rezar por todos vocês, viu? Um abraço especial para o Gilvan de Lins, São Paulo. Um abraço para o Alessandro Lara, de Piraí do Sul, no Paraná. Acolhendo também com muito carinho João Cortês, de São José dos Campos, São Paulo. Que Deus abençoe, que Nossa Senhora Aparecida interceda por cada pedido, cada intenção. Vamos juntos contemplar o nosso quinto mistério da dor.

contato com a dona Marli, lá de São José dos Campos. Daqui a pouquinho a gente volta para rezarmos juntos o nosso quinto mistério. Marli, tô tentando ligar para a senhora, tá bom?

0: Boa noite, dona Marli, tudo bem?
1: Acho que eu não tô escutando não, hein?
0: Boa noite, dona Marli, tudo bem?
1: Bem, será que eu não desliguei, hein?
2: Oi.

0: noite, dona Marli, tudo bem?
1: Boa noite, Isa. Graças a Deus, tudo bem.
0: Feliz aniversário para a senhora, que Nossa Senhora Aparecida abençoe e dê muita saúde.
1: Muito obrigada, viu?
0: Quais são as intenções do terço?
1: Eu peço por todos os doentes físicos e mentais, todas as criancinhas, todas as gestantes, todos que estão na UTI, pelas almas do purgatório, o nosso Papa, nosso Bispo, nosso Parco, os diáconos, os ministros, os nossos vizinhos, pelas almas, né, do purgatório. E que todos pediram essas orações, ficamos de rezar por eles.
0: Amém. Podemos começar?
1: Podemos começar.
0: Pai nosso que estais no céu, santificado seja o vosso nome. Venha a nós o vosso reino, seja feita a vossa vontade, assim na terra como no céu.
1: O pão nosso de cada dia nos dai hoje, perdoai as nossas ofensas, assim como nós perdoamos quem nos tem ofendido. Não nos deixeis cair em tentação, mas livrai-nos do mal. Amém.
0: Ave Maria, cheia de graça, Senhor é convosco. Bendita sois vós entre as mulheres, e bendito é o fruto do vosso ventre, Jesus.
1: Santa Maria, Mãe de Deus, rogai por nós, pecadores, agora e na hora de nossa morte. Amém.
0: Ave Maria, cheia de graça, Senhor é convosco. Bendita sois vós entre as mulheres e bendito é o fruto do vosso ventre, Jesus.
1: Santa Maria, Mãe de Deus, rogai por nós, pecadores, agora e na hora de nossa morte. Amém.
0: Ave Maria, cheia de graça, Senhor é convosco. Bendita sois vós entre as mulheres e bendito é o fruto do vosso ventre, Jesus.
1: Santa Maria, Mãe de Deus, rogai por nós, pecadores, agora e na hora de nossa morte. Amém.
0: Ave Maria, cheia de graça, Senhor é convosco. Bendita sois vós entre as mulheres e bendito é o fruto do vosso ventre, Jesus.
1: Santa Maria, Mãe de Deus, rogai por nós, pecadores, agora e na hora de nossa morte. Amém.
0: Ave Maria, cheia de graça, Senhor é convosco. Bendita sois vós entre as mulheres e bendito é o fruto do vosso ventre, Jesus.
1: Santa Maria, Mãe de Deus, rogai por nós, pecadores, agora e na hora de nossa morte. Amém.
0: Ave Maria, cheia de graça, Senhor é convosco. Bendita sois vós entre as mulheres e bendito é o fruto do vosso ventre, Jesus.
1: Santa Maria, Mãe de Deus, rogai por nós, pecadores, agora e na hora de nossa morte. Amém.
0: Ave Maria, cheia de graça, Senhor é convosco. Bendita sois vós entre as mulheres e bendito é o fruto do vosso ventre, Jesus.
1: Santa Maria, Mãe de Deus, rogai por nós, pecadores, agora e na hora de nossa morte. Amém.
0: Ave Maria, cheia de graça, Senhor é convosco. Bendita sois vós entre as mulheres e bendito é o fruto do vosso ventre, Jesus.
1: Santa Maria, Mãe de Deus, rogai por nós, pecadores, agora e na hora de nossa morte. Amém.
0: Ave Maria, cheia de graça, Senhor é convosco. Bendita sois vós entre as mulheres e bendito é o fruto do vosso ventre, Jesus.
1: Santa Maria, Mãe de Deus, rogai por nós, pecadores, agora e na hora de nossa morte. Amém.
0: Ave Maria, cheia de graça, Senhor é convosco. Bendita sois vós entre as mulheres e bendito é o fruto do vosso ventre, Jesus.
1: Santa Maria, Mãe de Deus, rogai por nós, pecadores, agora e na hora de nossa morte. Amém.
0: Glória ao Pai, ao Filho e ao Espírito Santo.
1: Como era no princípio, agora e sempre. Amém.
0: Ó meu Jesus,
1: perdoai-nos,
0: livrai-nos do fogo do inferno. Levai as almas todas para o céu e socorrei principalmente as que mais precisarem da vossa misericórdia. Nossa Senhora Aparecida,
1: rogai por nós. Anjos e santos do céu,
0: rogai por nós.
1: Amém.
0: Obrigado, dona Marli. Boa noite para a senhora aqui. E feliz aniversário de novo para a senhora.
1: Muito obrigada, viu? Boa noite para vocês também. Tudo de bom.
0: Boa noite.
1: Boa noite.
0: Infinitas graças vos damos, soberana rainha, pelos benefícios que todos os dias recebemos de vossas mãos liberais. Dignai-vos agora e para sempre tomarmos debaixo de vosso poderoso amparo, e para mais vos agradecermos, saudamos com a salve rainha. Salve rainha, mãe de misericórdia, a vida do sul, a esperança nossa salve. A vós abrandamos, degradados filhos de Eva, a vós suspiramos gemendo, chorando neste vale de lágrimas.
2: e apoio da advogada nossa, e esses vossos olhos misericordiosos a nós volvei, e depois deste desejo, mostrai-nos Jesus, bendito é o fruto do vosso ventre, ó clemente, ó piedosa, ó doce e sempre Virgem Maria, rogai por nós, Santa Mãe de Deus, para que sejamos dignos das promessas de Cristo. Amém.

querido irmão, minha querida irmã, você que rezou o Santo Terço conosco, você que nos escuta agora da sua casa, do seu trabalho, do carro, onde estiver. Queremos te acolher neste momento tão especial de fé e de entrega. Chegou a hora de nos colocarmos sob o olhar amoroso de Maria, a Mãe Aparecida. Ofereçamos a ela nossa vida, nossas alegrias e dificuldades, as pessoas que amamos e também aquelas que mais precisam de oração. Com o coração cheio de confiança, vamos juntos fazer a nossa consagração. 104.3

0: sofrimento, para que sempre no amor, no amor que mereceis, consagro-vos a minha língua, para que sempre vos louve e propague a vossa devoção. Consagro-vos o meu coração, para que depois de Deus vos ame sobre todas as coisas. Recebei, ó Maria incomparável, vós que o Cristo crucificado deu-nos por mãe, no de todo o número de vossos filhos e filhas, acolhei-me debaixo de vossa poderosa intercessão. Socorrei-me em todas as minhas necessidades espirituais e corporais, sobretudo na hora de minha morte. Abençoai-me, ó celestial cooperadora, e com a vossa poderosa intercessão, fortalecei-me em minha fraqueza, a fim de que, servindo-vos fielmente nesta vida, possa honrar-vos, amar-vos e dar-nos graças no céu, por toda a eternidade, assim seja. Amém.
1: Entregamos todas as nossas intenções ao coração materno de Maria, confiantes na sua intercessão. Que a paz de Cristo alcançada por esta oração permaneça em nossos lares e em nossos corações. Em nome do Pai, do Filho e do Espírito Santo. Amém. Amém. Chegamos ao final de mais um momento especial aqui com a Mãe Aparecida. Muito obrigado pelo seu carinho, pela sua companhia. Agradeço também a participação da Luísa. Luísa, muito obrigado, minha querida. Volte mais vezes.
2: Eu que agradeço. Muito obrigado. Nossa Senhora Aparecida sempre abençoe você e sua família.
1: Amém. A sua também. Gorete, obrigado, viu, Gorete?
3: Você também. Obrigado.
1: Deus abençoe você e sua família.
3: Muita família.
1: Obrigado. Tá. Um grande abraço.
3: Amém. Obrigado.
1: Dora, muito obrigado, Dora, pela sua presença.
4: De nada.
1: Um grande abraço, viu?
4: Outro. Deus abençoe você também.
1: Amém. Gilma, obrigado pela companhia, pela presença da senhora. Um grande abraço.
5: Obrigada. Deus abençoe.
1: Amém.
5: Nós todos.
1: Amém, muito obrigado. Gente, obrigado pela sua companhia, pela sua participação. Você que rezou o Santo Terço conosco. O nosso terço finalizou, mas a nossa missão continua até a meia-noite com o programa Com a Mãe Aparecida. Da meia-noite até às 5 horas da manhã, Eduardo José chega com a segunda parte da nossa programação. Com o Santo Terço, às 4 horas da manhã. Reze conosco, com fé e esperança, juntos lado a lado com aquela que é mãe de todos nós, Nossa Senhora Aparecida. Eu sou o Zé Antônio, trabalho com a produção de Marcos Thiago, a coordenação da Paula Castro e a direção do padre Vanderlei Souza, missionário redentorista, meu convidado especial, sempre, sempre você que está em casa. E Amanda Castro, na nossa central multimídia, responsável por levar as melhores imagens do Santo Terço até a sua casa. Um beijo grande, até amanhã. Tchau, tchau.
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3: 11:04 horário de Brasília. Boa noite.
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4: O coração é símbolo do sentimento. E para nosso sentimento permanecer no Senhor, nosso coração deve estar em harmonia com o coração de Jesus. Com a certeza de que assim seremos mais felizes, pois teremos Jesus como único Senhor. Onde está o teu tesouro, aí estará também o teu coração. Mas como estar em harmonia com Ele? Se Jesus nos revela o amor do Pai, estar em comunhão com Ele se traduz em viver o amor sem medida e sem medo. Amar. Simplesmente e profundamente amar. Sabendo que no coração do homem está a capacidade que Deus colocou de amar. Sendo assim, o maior louvor que podemos dar ao coração de Jesus é cultivar um coração que leve o bem aos corações. Afinal de contas, amar é o maior mandamento. Amar tanto nos exige resposta, e nossa resposta mais digna é o louvor sincero, que se traduz no amor a Deus pela adoração e no amor aos irmãos, prova concreta

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1: Hoje, dia 21 de julho, vamos conhecer a história de Otoniel, juiz do povo de Deus. O espírito de Javé esteve sobre Otoniel, que foi juiz em Israel. Isso você confere no livro Juízes, capítulo 3, versículo 10. Otoniel é o primeiro nome da lista dos juízes. O sentido de seu nome é desconhecido. Diz o texto bíblico: os filhos de Israel fizeram o que é mal aos olhos de Javé. Esqueceram a Javé, seu Deus, para servir aos Baals e às Asterás. Então, a ira de Javé se acendeu contra Israel e os entregou nas mãos de Cusã-Rasataim, rei de Edom. E os filhos de Israel serviram a Cusã-Rasataim durante 8 anos. Os filhos de Israel clamaram Javé, e Javé lhe suscitou um salvador que os libertou, Otoniel, filho de Senes, irmão caçula de Caleb. O espírito de Javé esteve sobre ele, e ele julgou Israel e saiu à guerra. Javé entregou nas suas mãos Cusã-Rasataim, rei de Edom, e ele triunfou sobre Cusã-Rasataim. A terra descansou por 40 anos. Depois, Otoniel, filho de Senes, morreu. Segundo esses dados, Otoniel foi um líder carismático que derrotou os inimigos e libertou o povo de Israel. Ele inicia a lista dos juízes por ser o primeiro juiz salvador. Nada mais sabemos sobre ele.

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2: Olá, para você que acompanha o programa Com a Mãe Aparecida, é sempre bom estarmos juntos aqui no Igreja em Comunhão. E tem início nesta semana, no próximo dia 23, a Expo Católica 2026 em São Paulo. O evento é considerado a maior feira de produtos católicos da América Latina, reunindo diversos expositores. E para conversar conosco sobre a Expo Católica, falando o que foi preparado então para essa grande feira católica, eu recebo Kiara Castro, ela que é organizadora do evento. Kiara, primeiramente, boa noite, seja muito bem-vinda. Obrigada por conversar conosco.
3: Muito obrigada, boa noite a todos os ouvintes. Obrigada pela abertura de falar um pouco mais sobre a Expo Católica com vocês.
2: Kiara, a maior feira de produtos católicos da América Latina. Ao todo, quantos expositores devem estar presentes na Expo Católica deste ano? O que foi preparado?
3: Nós estamos com um pouco mais de 260 expositores de todo mundo, né? Não só do Brasil, mas também temos da Polônia, Itália, Portugal, Espanha. Então, são 260 expositores participando da Expo Católica, 4 arenas e outros auditórios com eventos acontecendo simultaneamente.
2: Que era nesse ano uma temática especial, Revestidos pela Fé, cultivando o futuro da evangelização, já pensando também nas novas mídias e como elas se convergem também dentro, né, da nossa espiritualidade, como essa temática envolve a exposição deste ano.
3: Sim, a Nossa Senhora do Carmo realmente veio do nosso coração pela força que tem a oração de Nossa Senhora do Carmo, toda a história do escapulário, né, que é muito forte. E a Expo Católica, ela tem essa conexão, né, de unir realmente nós católicos, as congregações. Então, essa união de toda a Igreja Católica acontecendo nos corredores, nós pensamos nesse sentido do escapulário, entendeu? Dessa força da oração que tem a Nossa Senhora do Carmo.
2: Kiara, e a Expo também sempre conta com palestrantes. Quais devem ser as personalidades neste ano na Expo Católica?
3: Sim, nós temos, como eu disse, né, são 4 arenas acontecendo palestras simultaneamente e aberta ao público. Então, assim, sem precisar fazer uma inscrição, sem pagar, ela é aberta no meio da feira. E temos também auditórios com alguns eventos fechados. Mas nas arenas nós temos a presença do padre Zezinho, padre Joãozinho, padre Patrick Fernandes, algumas celebridades também do mundo musical, passando e participando, né? Anjos de Resgate estará conosco também. Então, assim, é difícil citar alguns nomes e esquecer de outros, mas o que eu posso dizer para você é que realmente vai ter uma grande união e uma grande presença do segmento católico nesses 4 dias de Expo Católica.
2: Kiara, e para a gente reforçar também, tem início início, então, nesta quinta-feira pela manhã, se encerra, então, somente no domingo à tarde?
3: Isso, ela inicia no dia 23, na quinta-feira, é de 23 a 26 de julho, das 10 da manhã às 19 horas. E no domingo é das 10 da manhã às 17 horas. E é simples de participar. Muita gente pergunta se precisa pagar para entrar, como fazer o seu credenciamento. Nós pedimos para que faça o credenciamento antecipado pelo site expocatolica.com.br. Mas se você não quiser fazer ou não tem condições de fazer antes, pode vir que a nossa recepção está preparada para fazer o seu credenciamento no local também.
2: E a organização sugere também que quem puder ajude com o alimento, não é mesmo, Kiara?
3: Isso, 1 quilo de alimento não perecível, assim, porque nós podemos ajudar também as instituições da Arquidiocese de São Paulo. Esse ano nós estamos fazendo 100% da doação para a Arquidiocese de São Paulo.
2: Kiara, os primeiros dias da Expo são voltados aí para os leigos, religiosos, mas dias 25 e 26 a programação é destinada especificamente, né, às famílias católicas. Fica esse convite, então, para que os pais possam ir com as crianças, em especial nos dias 25 e 26, para ter esse momento aí com a família também.
3: Isso, o fim de semana nós preparamos uma programação para receber as famílias católicas. Então, no palco de shows, são preparados para ter os shows com infantis também, com artistas, com músicos de todo o Brasil. E também nas arenas do conhecimento, falando temas sobre família católica, sobre toda essa participação que nós temos do leigo dentro da igreja.
2: Kiara, são diversos temas abordados, desde devocionais até o turismo religioso. Quais também outros temas que devem ser colocados e expostos aí durante a Expo?
3: Sim, nós falamos muito do turismo religioso, porque foi um dos setores da Expo Católica que mais cresceu. Nós estamos com mais de 12 estados participando, inclusive Aparecida vai participar com o estado de São Paulo, e vários municípios e santuários de todo o Brasil e da Europa participando também como expositores. Então, esse crescimento e esse calor, essa felicidade que o turismo religioso tem, as pessoas vão sentir nos corredores da feira, com apresentações em alguns momentos, com procissões acontecendo. Então, assim, a feira ela é preparada realmente para mostrar toda a nossa vida, toda a nossa dentro da igreja, na pastoral, também falando um pouco sobre pastoral familiar, pastoral da catequese. Temos um evento de catequese acontecendo dentro da Expo Católica. Olha, tudo que você imaginar que pode ser dentro do mundo, no nosso segmento católico, vai acontecer dentro da Expo Católica.
2: E a gente já vê como a Expo já se consagra, né? Como esse grande ponto de encontro, podemos dizer que é um ponto de encontro, né, do mundo católico, Kiara.
3: Sim, podemos dizer. Ontem eu estava falando, pensando exatamente na Expo Católica, e eu fiquei pensando numa palavra que pudesse definir o que é a Expo Católica para nós. E eu acho que a palavra desse ano é a união mesmo, porque eu acho que a união nossa, de nós, né, católicos, participando e estando nos corredores, porque eu acho que o mais importante da feira, muito mais do que você ir para ver as novidades, fazer compras, é você encontrar com seu irmão ali nos corredores, você encontrar com um padre famoso que você conhece na rede social, você encontrar com seu artista preferido. Então é essa união nossa dentro da feira.
2: E é importante a gente destacar que se encontra tudo dentro da Expo Católica, não é mesmo, Kiara? Desde livro até paramentos litúrgicos, né? Tudo que quem está ali na vida eclesial precisa vai encontrar na Expo, não é mesmo?
3: Sim. Sim, sim, tem muitas novidades. No setor comercial da Expo Católica, nós temos expositores de móveis, paramentos, camisetas, bijuterias, arte sacra. Então, assim, você que está precisando ou fazendo, tem muita gente me mandando mensagem falando que está construindo, reformando capela na sua casa, pode ir que você vai encontrar todas essas novidades ali expostas na Expo Católica.
2: Kiara, mais uma vez, muito obrigada por conversar conosco. Peço que você reforce o convite, então, para que todos acompanhem esse momento bonito que é a Expo Católica, maior feira católica da América Latina. Que você reforce, então, o convite para a gente.
3: Olha, eu espero que vocês venham à Expo Católica viver a feira. A feira, ela está praticamente pronta para que você viva todo esse mundo católico. Então, convido você que está me ouvindo a participar da Expo Católica. É a 19ª edição, de 23 a 26 de julho, no Promag, no Centro de Eventos em São Paulo. Mais informações, você consegue ver toda a programação da feira, o horário, através do nosso site, expocatolica.com.br. Espero vocês aqui.
2: Kiara, mais uma vez, muito obrigada, um grande abraço.
3: Muito obrigada, viu? Bom, espero você aqui também. Tomara que dê certo para vocês irem, tá?
2: Com certeza. Nós conversamos com Kiara Castro, organizadora da Expo Católica. Rafael Oliveira para a Rede Aparecida de Rádio e Signos Brasil.
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6: 11:30, horário de Brasília. Boa noite.
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2: A paz esteja com você. Lembremos mais uma vez, nesse encontro com Maria, da visita que Maria fez à sua prima Isabel, que é um acontecimento muito rico de significado e que pode nos ensinar muitas coisas. O começo da cena torna-se solene. O Evangelho de Lucas diz: entrou em casa de Zacarias e saudou Isabel. Saudou-a com palavras do antigo ritual, desejando a sua prima a paz do Messias, a nova alegria do reino. As antigas palavras tornaram agora um novo significado. Através delas, Maria fez transparecer sua nova experiência. Enquanto Isabel ouviu a saudação de Maria, a criança que estava no seu ventre estremeceu e Isabel ficou repleta do Espírito Santo. Nesta saudação, nós temos um grande presente. Maria nos mostra de maneira indescritível o dom da sua presença. Toda vez que Maria vem, ela está trazendo Jesus. Que a gente saiba reconhecer que Maria nos conduz a Jesus, nos traz Jesus. A sua maternidade continua espiritualmente atuando na nossa vida e na vida da igreja e da humanidade. Mas que a gente também tenha a alegria e a abertura do coração, da alma, como Isabel teve de saber acolher Maria. Quando a gente não acolhe Maria, a gente também está rejeitando Jesus. É fundamental pensar nisso. Maria não só viveu no caminho, mas ela é também uma expressão do caminho. Toda vez que nós estivermos em oração com Maria, por Maria, para Maria, nós estamos também fazendo um encontro com Jesus. Poderíamos chamar isso de oração total, oração plena. Maria contagia de alegria sua prima Isabel quando a saúda, cheia de presença e de mistério, e também sejamos como Isabel, sabendo acolher e encher o nosso coração de alegria com a presença de Maria. Maria é sinal, portadora da presença de Deus, a pioneira de um processo de oração e de louvor. Portanto, nós tantas vezes dizemos: bendita és tu entre as mulheres e bendito é o fruto do teu ventre, quando rezamos a oração chamada Ave Maria. Que a gente saiba dizer isso com a mesma alegria e abertura de coração de Isabel, e assim também sabermos acolher Maria com Jesus.
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0: todas as nossas senhoras. Roberto Carlos, com a mãe Aparecida, aqui pela Rede Aparecida de Rádio. Uma excelente noite para você que nos acompanha, você que está em casa, no seu trabalho, no seu cantinho de oração. Eu vou ficando por aqui, mas você fica muito bem acompanhado com ele, Eduardo José, para mais uma madrugada com você, com a mãe Aparecida. Meu irmão, tudo certo?
1: E aí, Zé? Belezinha?
0: Graças a Deus, e você?
1: Como diz a Val Souza lá em Jacobina, belezinha.
0: Belezinha, o cheiro no coração.
1: Cheiro no coração.
0: Bom demais receber esse carinho, esse abraço do pessoal que todos os dias está acompanhando a gente, né, Eduardo?
1: Bom demais.
0: Exato.
1: Rapaz, graças a Deus, viu? Tamo aí firmes e fortes com a graça de Deus e a intercessão de nossa mãezinha querida, a senhora Aparecida, para mais uma madrugada nessa caminhada de fé, de amor, paz e esperança, até às 5 da matina e às 4, o Santo Terço.
0: O nosso Santo Terço já iniciando o dia 22 de julho de 2026. Esse mês parece que tá passando rápido demais,
1: cara. Tá chegando o seu dia, né?
0: Tá chegando o meu dia?
1: Não é? Dia dos pais?
0: O dia dos pais, eu não sou ainda, cara. Eu não sou ainda.
1: Ainda.
0: Exatamente. Ainda. Você tem quantos, Eduardo?
1: Rapaz, são três.
0: São três.
1: Dois vivos e um já na glória com o pai.
0: São três, então.
1: Três.
0: São três. Um grande abraço.
1: Dois homens e uma menina.
0: E uma menina.
1: Linda, maravilhosa. Parece com o pai.
0: É, mas ela tá aqui ou lá em Goiás?
1: Tá lá em Goiás.
0: Tá lá em Goiás.
1: Tá lá.
0: E o outro daqui?
1: O outro tá aqui, já graças a Deus. O João Paulo, o Ricieri, né? Tá junto do pai, a Maria Eduarda em Goiânia, estudando, trabalhando, tá lá casada, cuidando da vidinha dela. E o João Paulo aqui também, trabalhando, graças a Deus, cuidando da vidinha dele.
0: Graças a Deus.
1: E as netas, aí...
0: As netas, aí a gente perde.
1: Aí as netas, a gente...
0: Vira criança de novo, né?
1: Fala o que quer da gente, credo.
0: Mas os seus filhos são bonitos ou são iguais você, Eduardo?
1: Os meus filhos são bonitos, parece comigo.
0: Tô brincando, velho. Um grande abraço, viu?
1: Você tá... Rapaz...
0: Grande abraço pra você.
1: Vai com Deus, irmão.
0: Bom trabalho, viu? Você é um cara maravilhoso, cara. Você é lindo. Valeu.
1: Essa foi boa. Essa foi boa.
0: Pega o Bruno na hora que ele estiver aqui.
1: É, vou pegar o Bruno. Nossa. Vai com Deus, viu, Zé Antônio? Vai com Deus.
0: Bom trabalho pra você. Valeu.

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5: Meia-noite, bom dia.
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5: Olá, bom dia. Bom dia a você, meu irmão. Bom dia a você, minha irmã. A vocês que a partir de agora nos fazem companhia na segunda parte do programa Com a Mãe Aparecida. Obrigado a você que nos acolhe no seu trabalho, na estrada, na sua casa, onde quer que você esteja, viu? Obrigado pelo seu carinho, pela sua companhia. Vocês que estavam aí na companhia de José Antônio, continue conosco. Vamos juntos nessa caminhada de fé, de amor, paz e esperança, sempre com as bênçãos do nosso Pai misericordioso, com a intercessão, as bênçãos e a proteção de nossa mãezinha querida, a Senhora Aparecida. Obrigado a você que nos acolhe, nos abraça através das nossas rádios parceiras, rádios que integram a rede Aparecida de rádio. Rádios espalhadas por todo o nosso Brasil, graças a Deus. Obrigado a você, meu irmão querido, minha irmã querida, que reza conosco pelo aplicativo Aparecida e também pelo a12.com/Rádio Aparecida. Como é bom poder estar novamente juntinho de vocês aqui pela Rádio Aparecida e Rede Aparecida de Rádio, porque é bom, é muito bom estar onde a mãe está. Obrigado a você que reza conosco pelo 3104-1043, é o nosso WhatsApp, isso mesmo, para você enviar a sua mensagem de fé, de amor, paz, esperança, força e coragem para mais esse dia, viu, meu irmão? Viu, minha irmã? Desanima não. É, as dificuldades estão aparecendo, estão aí batendo a sua porta, não fique preocupado. O Senhor não nos abandona. Nossa Mãe Santíssima, de maneira alguma, ela nos abandona. Está sempre intercedendo, rogando, sempre pedindo, intercedendo junto a seu Filho Jesus por cada um de nós e cuidando de nossas necessidades e dificuldades. Portanto, meu irmão, confie, confie, tenha esperança e siga a sua vida. Entregue tudo nas mãos de nosso Pai misericordioso, ele que nos ama, ele que

0: nos deu seu filho Jesus para nos salvar. Ele nos ama e não nos abandona. Confiança e esperança sempre no Pai misericordioso. Marcos Tiago na produção, Paula Castro na coordenação, Padre Vanderlei Souza, missionário redentorista, na direção. E você, meu irmão querido, rezando conosco, hoje neste dia 22 de julho, quarta-feira da graça de Deus, toda quarta-feira dedicada à nossa mãe. Nossa Mãe do Perpétuo Socorro, Nossa Senhora do Perpétuo Socorro, rogai por cada um de nós. E hoje, a Santa Mãe Igreja celebra, faz memória, a Santa Maria Madalena, a quem nós pedimos também a intercessão. Meia-noite, 4 minutos, quase meia-noite, 5. Meia-noite, 5 minutos já de um novo dia, louvando e agradecendo a Deus por isso, por tudo, tudo, tudo que ele tem reservado a cada um de nós. E quem está chegando com o nosso momento de evangelização, de reflexão, é o nosso padre Vanderlei Souza, com os ponteiros apontam para o infinito.
1: Maria, cheia de graça, o Senhor é convosco. Bendita sois vós entre as mulheres, e bendito é o fruto do vosso ventre, Jesus. Santa Maria, Mãe de Deus, rogai por nós, pecadores, agora e na hora da nossa morte. Amém. Rogai por nós, Santa Mãe de Deus, para que sejamos dignos das promessas de Cristo. Oremos, infundir, Senhor, vos rogamos, a vossa graça em nossos corações, para que nós que conhecemos pela anunciação do anjo a encarnação de Jesus Cristo, vosso Filho, cheguemos por sua paixão e morte de cruz à glória da ressurreição. Pelo mesmo Cristo nosso Senhor. Amém.
2: Meu querido irmão, querida irmã, estamos no tempo comum na liturgia da igreja, nesse momento especial que vai da Páscoa até a festa de Cristo Rei. Um tempo longo na liturgia, na qual nós somos convidados a incorporar em nosso dia a dia a palavra de Jesus, a mensagem da comunidade de fé e a experiência daqueles que vieram antes de nós. Então a liturgia vai nos oferecer a oportunidade de fazer uma grande reflexão, um grande retiro na nossa vida, trazendo para o hoje a riqueza que a palavra nos traz. Temos a alegria de celebrar hoje a memória de Santa Maria Madalena, grande testemunho de fé e de fidelidade a nosso Senhor Jesus Cristo e de anúncio do Evangelho a partir da experiência vivida. Nós temos um trecho do livro A Imitação de Cristo, do século XV, e temos uma reflexão de São Gregório de Magno, Papa do século VI, que nos fala sobre a figura de Maria Madalena. De São Gregório: Maria Madalena, tendo ido ao sepulcro, não encontrou o corpo do Senhor. Julgando que fora roubado, foi avisar aos discípulos. Estes vieram também ao sepulcro, viram e acreditaram no que a mulher lhe dissera. Sobre eles está escrito, logo em seguida, os discípulos voltaram então para casa. E depois acrescenta-se, entretanto, Maria estava do lado de fora do túmulo chorando. Este fato leva-nos a considerar quão forte era o amor que inflamava o espírito dessa mulher, que não se afastara do túmulo, mesmo depois de os discípulos terem ido embora. Procurava a quem não encontrara, chorava enquanto buscava e, abrasada no amor, sentia a saudade daquele que julgava ter sido roubado. Por isso só ela o viu, porque só ela o ficou procurando. Na verdade, a eficácia das boas obras está na perseverança, como afirma também a voz da verdade em Jesus em São Mateus capítulo 10, versículo 22. Quem perseverar até o fim, esse será salvo. Maria começou a procurar e não encontrou nada, continuou a procurar e conseguiu encontrar. Quem experimentou este amor ardente pode alcançar a verdade. Por isso afirmou Davi, minha alma tem sede de Deus e deseja o Deus vivo. Quando terei a alegria de ver a face de Deus? Jesus então disse: Maria, depois de tê-la tratado pelo nome de mulher, sem que ela o tenha reconhecido, chama pelo próprio nome. Foi como se lhe dissesse abertamente: reconhece aquele por quem és reconhecida? Não é entre outros de maneira geral que te conheço, mas especialmente a ti falo ao teu coração, Maria, chamando-te pelo teu nome próprio, eu lhe reconheço. E Maria imediatamente respondeu: Rabuni, que quer dizer mestre. Era ele a quem Maria Madalena procurava exteriormente, entretanto era ele quem impelia interiormente a procurá-lo. Desse trecho de São Gregório, do século VI, nós vamos agora a um trecho do livro Imitação de Cristo. O reino de Deus é paz e alegria no Espírito. É um convite a fazermos essa experiência que Maria vivenciou, mesmo na desolação do sepulcro, esta esperança renovada, essa busca constante, essa perseverança no caminho do Senhor. O reino de Deus é paz e alegria no Espírito. Volta ao Senhor de todo o teu coração, deixa este mundo miserável e tua alma encontrará repouso, pois o reino de Deus é paz e alegria do Espírito Santo. Cristo virá a ti, trazendo-te sua consolação, se no íntimo lhe preparares digna morada. Toda a tua glória e beleza está no interior, e aí ele se compraz. Sua visita é assídua, sua visita habita em ti, ele vem para estar em ti. Não tens aqui cidade permanente, e onde quer que estejas, serás estrangeiro e peregrino, não encontrando descanso a não ser quando fores intimamente elevado ao Cristo. Teus pensamentos se fixem no Altíssimo, e tua súplica sem cessar se dirija a Cristo. Se não sabes meditar sobre as coisas profundas e celestes, repousa na paixão de Cristo. E deixa e demora-te com gosto em suas chagas. Suporta-te a ti mesmo com Cristo e por Cristo, se queres reinar com Cristo.
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Jurandir, hino a Santa Maria Madalena, meia-noite, 14 minutos, 3104-1043, é o nosso WhatsApp para você participar conosco, enviando a sua mensagem, enviando as suas intenções para rezarmos o Santo Terço logo mais às 4 da manhã. Rezando, meu irmão, minha irmã, por você, por aquelas pessoas que pedem nossas orações, louvando e agradecendo sempre ao nosso bom Pai, ao nosso Deus. Agora, meia-noite, 15 minutos, o nosso momento é de oração. Rezemos juntos. Senhor Jesus, neste dia em que a Igreja celebra Santa Maria Madalena, nós te agradecemos pelo teu amor misericordioso, que transforma os corações e faz de cada pessoa uma testemunha da esperança. Assim como chamaste Maria Madalena pelo nome e a enviaste para anunciar a alegria da tua ressurreição, chama também a cada um de nós a viver uma fé autêntica, marcada pela confiança, pela conversão e pelo amor ao Evangelho. Concede-nos a graça de permanecermos sempre perto de ti, buscando-te na oração, reconhecendo tua presença em nossa vida e testemunhando com palavras e atitudes que tu estás vivo e caminhais conosco. Abençoa nossas famílias, fortalece os que sofrem, consola os aflitos, cura os enfermos e renova a esperança de todos aqueles que necessitam da tua misericórdia. Pela intercessão de Santa Maria Madalena, faze de nós discípulos missionários, capazes de anunciar com alegria a boa nova da ressurreição e de levar a paz de Cristo a todos os que encontrarmos. Amém.

0: Diego Fernandes, meia-noite, 20 minutos, Senhor da minha história. Com a Mãe Aparecida, Rede Aparecida de Rádio, juntinho de você, na sua casa, no seu trabalho, onde quer que você esteja, viu, meu irmão, minha irmã, rezando conosco, mandando um abraço muito fraterno para nossa Maria Aparecida Francisco, lá em Campinas, rezando conosco, né, Cida? Beijo no coração, minha irmã, rezando por ela, pela família e também pedindo proteção pro irmão dela, Adilson, que está numa UTI coronariana, e pedindo pela família, pela saúde dela, por todos que precisam de orações. Deus nos guarde sempre, né, Maria? E abençoe. Maria Santíssima, nos envolva com seu manto sagrado. Obrigado, Cida, a você, a toda a sua família também, viu? A todos os nossos irmãos, nos ouvindo pela Rádio Brasil, AM Ondas Tropicais em Campinas, São Paulo, toda aquela região maravilhosa da Grande São Paulo, nos ouvindo pela Rádio Brasil, AM 1270 kHz. A Cida é uma delas, graças a Deus. A Cida, a Neia, a Leda, esse povo nosso querido de Campinas, Dona Inês Maria também, rezando conosco em Campinas. O Roberto Cabreira em Divinópolis, rezando por ele, pela família, pela esposa Dona Simone, o Daniel e Yasmin, que são os filhos, e pelo trabalho dele, está trabalhando e rezando com a gente. O nosso querido amigo rezando conosco, Israel Reis, rezando por ele e pela família, lá em Ponta Grossa, no Paraná, rezando pela família, por todos os devotos da Mãe Aparecida, e hoje ele colocando um irmão que está sofrendo muito, continua internado, sofreu um AVC. Estamos rezando por ele, viu, meu querido Israel Reis, aí em Ponta Grossa, GCM, Guarda Civil Metropolitano, tá lá trabalhando de plantão e rezando com a gente. Os irmãos Ayrton e Miguel em São José do Rio Preto, a Ariane em Nova Iguaçu, rezando conosco também, louvando e agradecendo a Deus pela vida e saúde dela, de toda a família. O Marcos Aurélio em Lorena, rezando por ele, uma ótima e abençoada madrugada a todos nós, né, meu irmão? Obrigado, viu? O Salvador em Além Paraíba, Minas Gerais, tô ligado, graças a Deus, né, Edson? Beijo no coração, meu irmão querido, rezando com a gente, pedindo as bênçãos da Mãe Aparecida. A Hebe lá em Cotia, na Grande São Paulo, também rezando conosco, e ela coloca aqui, ó, estou aqui tomando um cafezinho quentinho com queijo de mina. Faz isso com nós, não, Hebe. É, seja o dia da gente, viu? Eita, meu Deus do céu, um cafezinho quentinho, uma hora dessa, com um queijinho de Minas, aí não tem melhor não, né, Eve? Parabéns, viu, meu irmão? Obrigado pelas suas orações, pela sua companhia. O nosso Pedro Canuto, rezando com a gente, por ele, pelos familiares, tá lá em Aracaju, rezando conosco pela Rádio Cultura, louvando e agradecendo a Deus por tudo na vida dele e na vida da família. Agora 23 horas, perdão, meia-noite, 23 minutos.
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0: E nós vamos nesse aí, ó, nesse embalo, seguindo os passos de Jesus.

0: Grupo Quairité, meia-noite, 28, seguindo os passos de Jesus.
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0: Meia-noite e 31.
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0: Com a Mãe Aparecida, Rede Aparecida de Rádio, juntinho de você, viu? Aí na sua casa. Obrigado, viu, por nos receber, por nos permitir entrar neste local tão sagrado que é a sua casa, junto à sua família, à sua igreja doméstica. Como é bom poder estar aí juntinho de você, viu? Obrigado a você que reza conosco, louvando e agradecendo a Deus por mais este dia, depois de um dia de trabalho, um dia cansativo, agora está aí, repousando, com o radinho do lado, rezando conosco, com o radinho, com o celular, não é verdade? Sempre na sintonia do Com a Mãe Aparecida. Obrigado, viu, por nos acolher. Meia-noite, 32 minutos, lembrando que às 4 da manhã nós rezamos o nosso Santo Terço e você, meu irmão, minha irmã, irmãos em Cristo, rezando conosco, começando o nosso dia em oração, em agradecimento, pedindo sempre a proteção e as bênçãos de nossa mãe, a Senhora Aparecida.
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0: Pablo Soares chegando.
13: Salmo 62. A minha alma tem sede de vós, Senhor.
14: A minha alma tem sede de vós, Senhor.
13: Sois vós, ó Senhor, o meu Deus. Desde a aurora ansioso vos busco. A minha alma tem sede de vós, minha carne também vos deseja, como terra sedenta e sem água.
12: A minha alma tem sede de vós, Senhor.
13: Venho assim contemplar-vos no templo para ver vossa glória e poder. Vosso amor vale mais do que a vida, e por isso meus lábios vos louvam.
12: A minha alma tem sede de vós, Senhor.
13: Quero, pois, vos louvar pela vida e elevar para vós minhas mãos. A minha alma será saciada, como em grande banquete de festa. Cantará a alegria em meus lábios ao cantar para vós meu louvor.
12: A minha alma tem sede de vós, Senhor.
13: Para mim, foste sempre um socorro. De vossas asas, a sombra, eu exulto. Minha alma se agarra em vós. Com poder, vossa mão me sustenta. A minha alma tem sede de vós, Senhor.
12: A minha alma tem sede de vós, Senhor.

0: empresário, meia-noite, 37 minutos, sempre, sempre Maria. Obrigado a você que nos acolhe, a você que reza conosco, louvando e agradecendo.
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2: Que encaminha os nossos corações para o amor de Deus e a constância de Cristo, esteja convosco. De maneira especial, lembro nesta oração o aniversariante de hoje, o Júnior, lá de Cruzeiro. Iniciemos esta oração invocando a Santíssima Trindade. Em nome do Pai, do Filho e do Espírito Santo. Amém. Nosso Pai, nós cremos em vós, nós esperamos em vós, nós vos amamos, nós vos agradecemos este dia e vos damos graças porque estamos com vida. Oferecemos este dia ao Senhor com todas as nossas alegrias e sofrimentos, com todos os nossos trabalhos e divertimentos. Guardai-nos do pecado e fazei de nós instrumentos de vossa paz e do vosso amor. Ajudai-nos a observar vossos santos mandamentos. Amém. Quarta-feira, dia 22 de julho. O trecho do Evangelho de hoje é escrito por João, capítulo 20, versículos de 11 a 18. Anúncio do Evangelho de Jesus Cristo segundo João. No primeiro dia da semana, Maria Madalena foi ao túmulo de Jesus bem de madrugada, quando ainda estava escuro, e viu que a pedra tinha sido retirada do túmulo. Então ela saiu correndo e foi encontrar Simão Pedro e o outro discípulo, aquele que Jesus amava, e lhes disse: tiraram o Senhor do túmulo e não sabemos onde o colocaram. Maria estava do lado de fora do túmulo chorando. Enquanto chorava, inclinou-se e olhou para dentro do túmulo. Viu então dois anjos, vestidos de branco, sentados onde tinha sido posto o corpo de Jesus, um à cabeceira e o outro aos pés. Os anjos perguntaram: mulher, por que choras? Ela respondeu: levaram o meu Senhor e não sei onde o colocaram. Tendo dito isso, Maria voltou-se para trás e viu Jesus de pé, mas não sabia que era Jesus. Perguntou Jesus então: mulher, por que choras? A quem procuras? Pensando que era o jardineiro, Maria disse: Senhor, se foste tu que o levaste, dize-me onde o colocaste, e eu o irei buscar. Então Jesus disse: Maria. Ela voltou-se e exclamou em hebraico: Rabuni, que quer dizer mestre. Jesus disse: não me segures, ainda não subi para junto do Pai, mas vai dizer aos meus irmãos: subo para junto do meu Pai e vosso Pai, meu Deus e vosso Deus. Então Maria Madalena foi anunciar aos discípulos: eu vi o Senhor, e contou o que Jesus lhe tinha dito. Palavra da salvação. Vai ao encontro da sua amiga Maria Madalena. Ela não o reconhece de imediato, pois tem o coração obscurecido pela tristeza e pelos preconceitos. Traz na mente apenas o Jesus humano e não consegue contemplar ainda o Cristo glorioso. Quantas vezes também nós, eu e você, vemos apenas o homem Jesus, um sábio, um guru que propõe uma bela filosofia de vida, belos ensinamentos de autoajuda. Não, não. Cristo é muito mais. Ele é o Filho de Deus que se doou para nos salvar. Ele é o nosso único mestre, o Rabuni, o nosso único Messias. E assim devemos reconhecê-lo no nosso cotidiano, com as nossas ações, escolhas, palavras, enfim, o nosso dia a dia. São Miguel é considerado o guardião celeste, o príncipe e guerreiro que defende o trono celestial. O nome Miguel significa semelhança de Deus. Ele é também o defensor e protetor do povo de Deus e padroeiro da Igreja Católica. São Miguel Arcanjo é o chefe supremo do exército celestial dos anjos que são fiéis a Deus. Ele é conhecido também como o Arcanjo da Justiça e Arcanjo do Arrependimento. São Miguel Arcanjo é o grande combatente e vencedor das forças do mal. Rezemos a São Miguel Arcanjo, pedindo a proteção para você e para toda a sua família. Ó glorioso São Miguel Arcanjo, o primeiro entre os anjos de Deus, guarda e protetor da Igreja Católica, lembrando de que nosso Senhor vos confiou a missão de velar pelo seu povo em marcha para a vida eterna, mas rodeado de tantos perigos e ciladas do dragão infernal, eis-me prostrado a vossos pés para implorar confiantemente o vosso auxílio, pois não há necessidade alguma em que não possais valer. Sabeis a angústia por que passa a minha alma no dia de hoje. Ide junto a Maria, nossa mãe, muito amada. Ide a Jesus e dizei-lhe uma palavra em meu favor, pois sei que eles nada vos podem recusar. Intercedei pela salvação da minha alma e também agora por aquilo que tanto me preocupa. E se o que peço não é para a glória de Deus e bem da minha alma, obtende-me paciência e que eu me conforme com a vontade divina, pois sabeis o que é mais do agrado de nosso Senhor e Pai. Em nome de Jesus, Maria e José, atendei-me. Amém. Deus, na sua bondade infinita, criou o ser humano e deu aos que creem em seu Filho ressuscitado a esperança da ressurreição. Dê também a você hoje toda a consolação e bênção. O Senhor esteja convosco, Ele está no meio de nós. Pela intercessão de São Miguel, São Rafael e São Gabriel, desça sobre você, sobre a sua família, sobre as suas intenções, a bênção do Deus Todo-Poderoso, Pai, Filho e Espírito Santo. Amém. O abraço de hoje vai para o pessoal de Jundiaí. Um abraço para a Glória, para o Carlos, para a Cristiane. Um abraço também para a Belinha, lá de Belém do Pará. Sou o padre Edmilson Moraes, salesiano de Dom Bosco, e moro em Campinas, no estado de São Paulo, no Colégio Liceu Salesiano Nossa Senhora Auxiliadora. Que Deus e Nossa Senhora, sua mãe e nossa, continue caminhando com você hoje. Abraço e até mais.
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0: minutinhos faltando para uma da manhã, com a Mãe Aparecida, Rede Aparecida de Rádio, Música, Fé e Missão. 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
2: Meus irmãos e irmãs, estamos aqui para o nosso encontro catequético sobre o sacramento da iniciação cristã, a Santa Missa. Continuamos as nossas reflexões do significado da Santa Missa, da Eucaristia, como onde celebrar e comungar o nosso encontro com Cristo e os irmãos. Dom que em Cristo nós nos reunimos para celebrar a entrega de Jesus por nós e a atualização da paixão, morte e ressurreição de Jesus, que acontece em cada Santa Missa, até o final dos tempos. Nós então, na Santa Missa, comungamos o nosso encontro com Jesus e com os irmãos. Dom que em Cristo nos alimentamos e em que nos ajuda a Eucaristia, e assim a gente possa viver a experiência profunda de uma vida envolvida com o mistério do amor de Jesus. A Santa Missa nos reúne para a gente celebrar o amor de Jesus, nos fortalecermos nele e saímos pelo mundo para anunciar o seu evangelho, para ajudarmos as pessoas a encontrar a verdade e a viver o amor. É momento de santificação a Santa Missa, de compromisso, seguindo Jesus como seus discípulos. No último encontro, aprofundamos a missa como encontro de irmãos que vivem e celebram a mesma fé. Celebramos o perdão e o compromisso de perdoar. Nos alimentamos da palavra de Deus, que diz para nós, né, em nossa orientação: faça isso em minha memória. E nos reunimos no final de semana para fazer memória esse amor de Jesus, da sua vida, paixão, morte e ressurreição, e nos comprometermos em continuarmos em nossa vida a vida de Jesus. E para isso nos alimentamos com o corpo e o sangue do Senhor Jesus, que nos salva e fortalece para a vivência e a doação de nós mesmos aos outros. E assim continuemos a partir do quinto ponto que vamos ver agora. Do quinto ponto sobre o sentido da Santa Missa, o que é que acontece quando nos reunimos no domingo, sobretudo na Santa Missa? Nesse quinto ponto, nós lembramos o seguinte: na Santa Missa, nos alimentamos e nos fortalecemos para a vivência da fé e do testemunho com o corpo e o sangue de Jesus. Uma outra realidade da Santa Missa para nós: ao final da missa, ela não termina. A Santa Missa deve ser continuada em nossa vida, com nossas ações missionárias de envio, e viver a missão do amor de Jesus, a vivência diária do amor de Jesus. Somente nós somos então chamados a vivermos o amor, sendo enviados em missão, abençoados para isso, fortalecidos para continuar a testemunhar o amor de Jesus. Assim, cantávamos antigamente com o seu autor, missionário redentorista, Padre Hélio Ataíde. nós cantávamos assim: a missa terminou, já nos vamos retirar. Senhor, que tuas bênçãos nos venham acompanhar. Voltamos para casa com Deus no coração. A missa terminou, começou nossa missão. Senhor, que nossos atos vos provem nosso amor, transformem nossas vidas no hino de louvor ao Pai Celeste e ao Filho, ao Deus de amor também, pertencem toda a glória, agora e sempre. Amém. Então a missa não termina simplesmente com a bênção do padre no final da mesma. A missa continua, porque a missa significa missão. Missão do quê? De continuar a ação amorosa de Jesus, transformando o mundo. Somos discípulos de Jesus, aprendizes de Jesus, para sermos os anunciadores desse aprendizado na comunidade. Nos tornamos presença de Cristo na comunidade. Então a missa, ela continua no nosso dia a dia. Depois da celebração ritual, nós temos a celebração do nosso testemunho. Por isso a missa é importante. Por hoje é só. Vamos continuar a nossa reflexão no próximo encontro. Sejam felizes, tenham a paz do Senhor.
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5: 1:01, bom dia.
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5: Abraçando os nossos irmãos que rezam conosco, espalhados por todo o Brasil, pelas nossas rádios parceiras, rádios que integram a Rede Aparecida de Rádio. Lá em Porto Velho, a Rádio Caiari FM, Porto Velho, Rondônia, rezando conosco. Em Jaboticabal, interior de São Paulo, a Rádio Vida Nova AM. Em Casa Branca, também São Paulo, a Rádio Difusora AM. Os nossos irmãos queridos em Porto Nacional, no Tocantins, pela Rádio Tocantins AM. Em Blumenau, Santa Catarina, a Rádio Arca da Aliança FM. A todos, o nosso abraço fraterno. Como é bom estar juntinho de vocês, louvando e agradecendo sempre, né, meus irmãos? A você que reza conosco pelo aplicativo Aparecida e também pelo a12.com/rádio Aparecida. Tem mais alguns amigos participando conosco? Deixa eu mandar aqui um abraço muito especial para a Fátima Neves, pedindo orações pelo Ademir Roldan, que sofreu um infarto, mas já está em casa. E a Karina Lisboa, que teve um AVC e não está muito bem, mas também está em casa. E também todos os ouvintes da Rádio Aparecida. Eu sou ouvinte da Rádio Assunção de Jales. Obrigado, viu, minha querida Fátima Neves? Melhoras aí para nossa querida Karina Lisboa e também para o Ademir. Que Deus abençoe, que a Mãe Aparecida interceda pela vida e saúde de todos eles e também de todos os nossos irmãos e irmãs que precisam nesse momento. O meu amigo, nosso irmão querido Serginho Varela, lá em Portugal, rezando conosco, pedindo por ele, pela família, louvando e agradecendo. Paulo Roberto de Oliveira, em Santa Rita de Jacutinga. A Ana Maria, lá em Manhuaçu, Minas Gerais, nos ouvindo pela rádio Manhuaçu FM, a 106.9, né, Ana Maria? Obrigado pelo carinho. O Luiz Fernando em Taubaté, rezando conosco, por ele e pela família. E quem reza com a gente também é o Arley Soares, pedindo por ele e pela família. Agora 1:04.
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0: casa da Mãe Aparecida, Coral Comep. Que bom estar na sua casa, ó Mãe Maria. 1:07. 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

0: sorriso chegando nesta madrugada de quarta-feira.
1: O que merece ser feito, merece ser bem feito. Dá sempre o melhor de si e certamente o melhor virá. Madre Teresa de Calcutá, santa católica de origem albanesa. A decisão de nos superar para fazer sempre bem feito nos coloca em sintonia com a harmonia que existe no universo. Quando apreciamos uma obra de arte, estamos vendo o resultado de um esforço de muito tempo em que o artista teve que decidir em fazer por fazer ou fazer o melhor. Alguns estudavam até anatomia para que mesmo o oculto estivesse em conformidade com o melhor. É uma decisão pessoal de sempre fazer o melhor. Recordo-me de uma frase que meu pai sempre dizia: o que merece ser feito, merece ser bem feito. Quantas vezes, para acabar logo e partir para outra atividade mais agradável, deixamos de concluir da melhor forma possível? Então, deixamos de dar o nosso melhor porque a recompensa tomou o lugar que seria da busca da perfeição. O melhor vem da alegria de servir. Reflexão feita por José Irineu Nenevê.

0: horas 17 minutos, madrugada de quarta-feira. Bom dia, meu irmão. Um dia abençoado a você, viu? A toda a sua família. Eliana Ribeiro, glória.
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0: E a sua mensagem para o dia de hoje.
2: A vida que vale a pena não pode ser guardada. A vida que vale a pena precisa ser doada. Já ouvimos por aí, quem não vive para servir, não serve para viver. As escolhas e o tempo de vida vão nos trazendo aprendizados através dos erros e acertos. E se soubermos aprender, vamos repetir frases comuns e bem conhecidas, mas geralmente repetidas por quem já viveu um pouco mais. É, a vida é breve. É, o importante é perceber o que é essencial. Somos incentivados a lutar tanto pelo que deveríamos ter, que nem sempre nos damos conta do valor que tem o que já temos e quem já temos por perto. Seja agradecido, seja capaz de doar. Pelos momentos difíceis, seja agradecido, pois com a graça de Deus os superamos. Pelos momentos de alegria, seja agradecido, porque eles dão sentido à nossa existência. Seja agradecido. Se pensarmos bem, temos muito mais a agradecer do que a pedir.

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0: Ministério Adoração e Vida, lugar de adoração e vida. 1h23 e meio.
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4: 1:31. 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
4: Com a Mãe Aparecida, Rede Aparecida de Rádio. Obrigado a você que nos acolhe, a você que reza conosco, na sua casa, no seu cantinho de oração, louvando e agradecendo ao nosso bom Deus por tudo.
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4: Elô Silvério chegando com esse momento especial para todos nós.
5: Estamos começando o Momento com Maria de hoje e vamos juntos refletir o tema Santa Maria Madalena. Santa Maria Madalena é um exemplo de conversão, amor e fidelidade a Jesus Cristo. Após experimentar a misericórdia do Senhor, dedicou sua vida a segui-lo com confiança e devoção. Esteve presente aos pés da cruz durante a paixão e foi a primeira pessoa a encontrar o Cristo ressuscitado, recebendo a missão de anunciar sua vitória sobre a morte. Por isso, é conhecida como a Apóstola dos Apóstolos, testemunhando com coragem e esperança da ressurreição. Sua história ensina que o amor de Deus transforma vidas e que todo coração arrependido pode encontrar a verdadeira paz em Cristo.

0: adoração, louvor e glória. Vem para Jesus, ele é tua luz. 1:42 com a Mãe Aparecida, Rede Aparecida de Rádio. 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
3: Irmã, na religião, essa é a nossa catequese de hoje, fala de um Deus ocioso, um Deus velho, um Deus longe, um Deus alto, um Deus que não se importa. Mas também existe na religião aqueles que falam do Deus que age, o Deus sempre presente, não longe, e o Deus que se importa. Então, para entendermos uma religião, precisamos imaginar que Deus não está longe, ele está presente, mas ele transcende, ele é mais do que nós. Só que temos e de vez em quando ir mais longe para chegar mais perto dele. Ele não está longe, mas nós é que estamos longe. E depende de nós avançar um pouco mais. Porque ele está sempre ali. E ele é atingível. Nós é que às vezes somos inatingíveis. Achamos que não vai dar certo. Então não cremos um Deus misericordioso que está perto, está aqui. A gente o quer mais longe. Na hora da necessidade aí o chamamos. Mas no contrário, a gente não tem um

0: Padre Antônio Maria, Novo Caminho. 10 minutinhos faltando para as 2 horas da manhã. Bom dia!
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0: Roberto Carlos e convidados, Nossa Senhora, 1:56. Obrigado a você que está rezando conosco, louvando e agradecendo.
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0: você, onde quer que estejas, viu, meu irmão? Louvando e agradecendo a Deus pela sua vida, pela sua família, por tudo que temos, por tudo que somos. Pedindo sempre a proteção e as bênçãos de nossa mãezinha querida, a Senhora Aparecida. Obrigado a você, meu irmão, que reza conosco por uma das nossas emissoras que integram a Rede Aparecida de Rádio. Em Monte Aprazível, a Rádio Difusora FM, a 105.7. Monte Aprazível em São Paulo, interior de São Paulo. Louvando e agradecendo a Deus também os nossos irmãos que rezam conosco em Boa Vista, Roraima, pela Rádio Monte Roraima FM. 2:01, às 4 nós rezamos o Santo Terço e você, meu irmão, minha irmã, rezando conosco, pedindo por você, pela sua família, louvando e agradecendo ao nosso bom Pai. Obrigado a você que reza conosco, a você que está em oração pela sua família, por aqueles que precisam, por aqueles que pedem suas orações.
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0: Padre Antônio Maria e Roberto Carlos. Cura, Senhor. 2:05 com a Mãe Aparecida, madrugada de quarta-feira, toda quarta-feira dedicada à nossa mãe, a mãe do perpétuo socorro. Quem está chegando? Padre Vanderlei Souza.
1: Olá, meu querido irmão, querida irmã, você que nos acompanha nesse programa com a Mãe Aparecida, e sou o Padre Vanderlei, missionário redentorista. Vamos colocar-nos na presença de Deus, rezar, pedir, agradecer e louvar. Nesta semana, querido irmão, querida irmã, louvemos e agradeçamos a Deus pela vida de todos os avós, celebrando a memória de São Joaquim e Santa Ana, no próximo dia 26. São Joaquim, chamados por Deus a colaborar na vida familiar, no testemunho da salvação do mundo, seguindo os caminhos da providência divina, formando o lar abençoado de onde nasceu Maria Santíssima, que seria a mãe de Jesus Cristo, nosso Salvador. Esta família tão santa, confiantes nós vos pedimos por nossa família. Alcançai-nos a todos as graças de Deus, aos pais que vivam na santidade do matrimônio e formem seus filhos segundo o Evangelho, aos filhos que cresçam em sabedoria, graça e santidade e encontrem a vocação que Deus os chamou. E a todos nós, alcançai-nos, ó divinos avós de Jesus, a alegria de viver fielmente na Igreja de Cristo, guiados pelo seu Espírito Santo, para que um dia, após as alegrias e sofrimentos desta vida, mereçamos também nós chegar à casa do Pai, onde vos possamos encontrar, para juntos sermos eternamente felizes no Cristo pelo Espírito Santo. Amém. Santa Ana e São Joaquim, rogai por nós.
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3: A paz esteja com você. Caros ouvintes, seria muito bom se você tiver algo a dizer sobre sua experiência com Maria. Transmita a nós, para que a gente possa também enriquecer o testemunho da vida da Igreja com o seu testemunho. Toda vez que nós vivemos o Evangelho, que é a nossa vocação, a nossa missão, o sentido da nossa vida, nós estamos irradiando uma nova civilização, a civilização do amor. Estamos tornando a terra mais próxima do céu. Como nós rezamos no Pai Nosso, a gente quer fazer também aqui da terra como no céu. Mas para isso nós temos muitas batalhas a enfrentar, porque infelizmente nós marcamos o mundo com o pecado, ou seja, a falta de amor, a desobediência a Deus, e trazemos as consequências disso. Mas é possível mudar? É possível mudar. Como que nós podemos fazer isso? Antes de tudo, saibamos ver em Maria a atitude que nós devemos ter, fazer a vontade de Deus, fazer tudo que Jesus ensinou, segui-lo, reconhecer que ele é a vida, ele é a verdade, ele é o caminho. Jesus disse: eu vim para que todos tenham vida e tenham vida plenamente. Uma vida plena. Sem Jesus, nossa vida é vazia, perde o sentido. E Maria testemunha isso. Agora, não pensemos que seguir Jesus é fácil. Muitas vezes, muitas pessoas reduzem achando assim que seguir Jesus tudo vai ser gostoso, fácil. Jesus falou: não. Se quiser me seguir, pegue a cruz e siga-me. Portanto, aprendamos, e Maria é um modelo para nós. Aceitou fazer a vontade de Deus sendo a mãe de Jesus, e quanto que ela sofreu. Por isso, um dos títulos que Nossa Senhora tem é Nossa Senhora das Dores. Lembrar que ela sofreu muito. E, de certo modo, continua sofrendo de ver que nós, seus filhos, muitas vezes vamos pelos maus caminhos da vida. Que a gente ainda não segue Jesus, que a gente ofende Jesus, contradizendo o que ele disse. Peçamos a Deus que este mês seja para nós um recomeço. Que a gente refaça a nossa caminhada. A gente olhe para trás e fala: como que eu caminhei até agora? E olhemos para frente: como que eu devo caminhar para seguir Jesus e tomar essa decisão? E conte sempre com a intercessão materna de Maria, porque ela, como mãe, deseja a salvação de todos nós, seus filhos e suas filhas.
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0: 6:19. Bom dia.
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0: A sugestão e os milagres. Um outro modo de ajudar os enfermos é a sugestão. Isto é, curar a pessoa pela força da ideia e das emoções. As ideias têm influência sobre o corpo e a saúde, influências más. Uma mulher sofreu um desgosto grande com o marido ou com os filhos e acabou ficando doente. Úlcera de estômago, diabetes e uma porção de doenças podem ser causadas por mágoas, por ideias negativas e sentimentos tristes, medo, horror, aflição, etc. Desgostos têm influência enorme sobre a saúde. Fulano ficou acabado por causa daquele filho que o maltratava, diz o povo. Também, para curar, é preciso substituir as ideias ruins por ideias boas de animação, coragem, esperança, alegria. Uma viagem para se distrair, etc. Sim, as ideias e os sentimentos têm força enorme sobre a saúde e a cura. Este é o segredo dos feiticeiros e dos tais missionários da tenda que andam benzendo. Tal é a força deles, influenciar por meio de ideias a pessoa para curá-la ou fazê-la adoecer por força de pensamentos e emoções. Deus também usa sugestão. Nossa Senhora também. A sugestão foi criada pelo Criador da natureza humana. Em muitos casos, recurso à Virgem Maria enche a pessoa de ideias benéficas, de fé e confiança. E as ideias curam, sem ser preciso Deus fazer milagres propriamente ditos. O amor à Nossa Senhora muda as ideias malsãs em euforia esperançosa. E a saúde volta. A sugestão, pois existe também na religião verdadeira. Eu acho que mais de 80% dos milagres dos santos são frutos da sugestão, da influência da fé, da esperança, do amor, da alegria, da paz, do bom desejo, do perdão, dos pecados, etc. Mesmo os comunistas organizaram institutos para milagres sem Deus. Eles que não acreditam em Deus fazem sugestões autênticas e curam muitas doenças. Foi Deus que fez o homem sugestionável. Repito, a influência das ideias sobre a saúde é coisa natural, mas acima da sugestão há os verdadeiros milagres. Milagres há que absolutamente não se podem explicar pela força da ideia. Por exemplo, se você furar o olho, pode ter quantas ideias quiser que você não sara, a não ser que Deus lhe dê um olho novo. Mas isso seria autêntico milagre, que a sugestão não pode realizar. Se você cortar um braço, pode ter quantas ideias e quanto sentimento quiser, mas não criará braço novo. Só Deus pode criar outro braço. Isso é milagre verdadeiro. Quando uma pessoa está morta, enterrada, há 4 dias, como Lázaro, não há sugestão que ressuscite. Só Deus mesmo. De sorte que muitas coisas parecem milagres, não passam de sugestão, mas milagres existem autênticos. Existem milagres autênticos ao lado de milagrada, de sugestão. Sei de verdadeiros milagres de Nossa Senhora, mas não sei se autênticos milagres de Macumba, da tenda, dos comunistas, etc. Tudo que deles ouvi tem explicação natural.
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0: Fábio de Melo. 2:27. Com a mãe.
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0: 14:30, horário de Brasília. 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
0: Onde quer que você esteja rezando com a gente nesta madrugada de quarta-feira, um dia abençoado a você, viu, meu irmão? O Jonathan Stalin, nosso irmão querido Jonathan de Cima, rezando conosco lá em Blumenau, Santa Catarina, pela Rádio Arca da Aliança, tá aí pelas estradas da vida, né, meu irmão? Reza pelas almas do purgatório, pela dona Graciela, que é a esposa, a Heloísio Gabriel e a Alice, que são os filhos, a Maria Isabel Kirchmeier, em Juiz de Fora, rezando por ela, pela família, pelo tio dela, irmão redentorista José Maria Kirchmeier, rezando conosco também o nosso irmão querido Dito Delário, em Poços de Caldas, rezando por ele e pela família. O Arlindo Olizete em Taubaté, também marcando presença, né, Arlindo? Trabalhando e rezando conosco. Quem reza com a gente também é a Lucimari, pedindo por ela, pela família, louvando e agradecendo a Deus por tudo e rezando pela alma do afilhado dela, José Carlos Conceição. O Batista Galeno, nosso irmão querido, lá em Parnaíba, no Piauí, louvando e agradecendo a Deus pelas graças e bênçãos recebidas e pedindo sempre a proteção e as bênçãos da Mãe Aparecida. Um abraço a você, viu, meu irmão querido Batista Galeno, toda a família Galeno em Parnaíba, no Piauí, rezando conosco. Olê Braganholo, reza com a gente também em Guarapuava, no Paraná, por ele e por toda a família.
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1: Tony Alisson, 2:35, eu não esqueço. 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

0: caso, eu sou a porta. Agora 19 minutos faltando para as 3 da madrugada. Obrigado a você que nos acolhe, a você que está rezando conosco nesta madrugada de quarta-feira.
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2: Maria Madalena foi anunciar aos discípulos que tinha visto o Senhor e contou o que Jesus tinha dito. João 20:18. Maria Madalena foi uma privilegiada, mensageira dos acontecimentos da ressurreição de Cristo. Bem cedo, na manhã daquele domingo memorável, Maria Madalena foi até o sepulcro onde haviam sepultado Jesus. Chegando lá, ficou sentada à entrada do túmulo. Chorava em silêncio. Estava desconsolada. De repente, abaixou-se e olhou para dentro do túmulo. Eis que viu então dois anjos vestidos de branco, sentados onde o corpo de Jesus fora posto. Os anjos olharam para Maria e perguntaram-lhe: Mulher, por que choras? Ao que ela respondeu: Porque levaram o meu Senhor, e não sei onde puseram. Saiu então Maria Madalena para anunciar aos discípulos: Vi o Senhor, e contara o que Jesus tinha dito. Maria foi a escolhida para falar, para anunciar a grande nova salvação, a ressurreição de Jesus. Ela era conhecida por todos como a mulher sem crédito, no lugar onde residia. Mesmo assim, foi uma privilegiada. Enquanto os discípulos, companheiros de Jesus, não foram os primeiros que viram a Jesus ressuscitado. As maravilhas de Deus são muitas vezes contempladas pelos humildes de coração. Ele não escolhe os intelectuais, os ricos, os sofisticados. Aos humildes são legadas tarefas que engrandecem o reino de Deus. Jesus, quando nos escolhe para o seu trabalho, não olha para a nossa posição na sociedade, para a nossa conta no banco, para a nossa posição na empresa. Deus olha para o nosso coração. O bom discípulo de Jesus pode vir da classe social mais humilde. Cria em mim, ó Deus, um coração puro e um espírito reto, para que eu possa me tornar um bom discípulo teu. Amém.
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1: Os Santos nos ensinam hoje, dia 22 de julho, é dia de Santa Maria Madalena. E eu, Padre André, estou com você, amiga e amigo ouvinte, para conhecermos a história desta grande santa. E hoje pedimos a sua intercessão. A Igreja, de maneira universal, celebra a memória, a vida de santidade de uma das Marias que, ao lado de Nossa Senhora, estiveram nos mistérios da vida do Salvador da humanidade. Maria Madalena, que era da próspera cidade Magdala, como o próprio sobrenome indica, possuiu uma vida de intensa comunhão com Deus, e isso está testemunhado na palavra. Os 12 estavam com ele, e também as mulheres que tinham sido curadas de espíritos maus e de doenças, Maria de Magdala, da qual haviam saído 7 demônios. Podemos conferir no Evangelho de Lucas, capítulo 8, versículos 1 e 2. Como fiel discípula de Cristo, Maria Madalena o acompanhou nos mistérios gozosos, dolorosos, luminosos e gloriosos. Prova disto é sua presença ao lado da Virgem Santíssima, aos pés da nossa salvação. Perto da cruz de Jesus, permaneciam de pé a sua mãe, a irmã de sua mãe, Maria de Cléofas e Maria de Magdala. Também no Evangelho de João, capítulo 19, versículo 25. Também ao estar chorando na madrugada do terceiro dia da morte de Jesus, foi quem primeiro experimentou a alegria da ressurreição de Cristo, o qual a abordou de maneira reveladora: Maria. E este foi reconhecido pela ovelha que conhece a voz do pastor, pois disse Maria Madalena em hebraico, Rabone, que quer dizer mestre. Lá no Evangelho de São João, capítulo 20, versículo 16. Maria Madalena, de liberta, foi tornada libertadora, já que rapidamente anunciou aos apóstolos a vitória de Jesus Cristo sobre a morte. Por fim, a respeito desta santa, conta-nos a tradição de que tenha vivido a sua missão ao lado de Nossa Senhora e São João Evangelista, na cidade de Éfeso. Celebramos a memória desta grande apóstola de Jesus, pois também foi enviada a anunciar a ressurreição. Celebramos não esquecendo de nossa missão. Se caminhamos com o Senhor, se somos seus amigos próximos e fiéis, também devemos anunciá-lo com alegria pascal. Sim, o Senhor está vivo e está no meio de nós. Santa Maria Madalena, rogai por nós.
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0: guardai-me, ó mãe. 2:57. Bom dia.
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0: 3 horas, bom dia.
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0: 5 da manhã, daqui a uma horinha, nós vamos rezar o nosso Santo Terço, como fazemos todos os dias, rezando por você, pela sua família, por todos aqueles nossos irmãos que precisam. 3:01, Danúbia, do Menino Jesus, canta pra gente o Salmo 22. O Senhor é o pastor que me conduz.
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para você e toda a sua família. Hoje, com alegria, celebramos a festa de Santa Maria Madalena, apóstola dos apóstolos. Madalena, além de ter sido testemunha ocular de Cristo ressuscitado, foi também a primeira a dar testemunho da sua ressurreição aos apóstolos, cumprindo assim o mandato do Senhor: vai aos meus irmãos. Maria Madalena correu para anunciar aos discípulos: eu vi o Senhor. Invoquemos a luz do Espírito Santo para que abra as nossas mentes e corações ao acolhimento da palavra do Senhor. Ó Espírito Santo, tu que habitas, tu que falas, rezas e ages em mim, abra-me a palavra, que a minha mente e o meu coração sejam o terreno bom onde a semente da palavra possa germinar, crescer e frutificar, para que a minha vida seja transformada. Amém. Hoje, 22 de julho, a liturgia nos oferece o Evangelho de João, capítulo 20, versículos 1 a 2, 11, 18. Mulher, por que choras? Maria disse-lhe: porque levaram meu Senhor e não sei onde o puseram. Tendo dito isso, virou-se para trás e viu Jesus ali, em pé, mas não reconheceu que era Jesus. Disse-lhe Jesus: mulher, por que choras? A quem buscas? Ela pensou que fosse o jardineiro e disse-lhe: Senhor, se tu o levaste, dize-me onde o puseste e irei pegá-lo. Disse-lhe Jesus: Maria. Ela, tendo-se voltado, disse-lhe em hebraico: Rabuni, que quer dizer mestre. Disse-lhe Jesus: não me detenhas, pois ainda não subi ao Pai. Vai, porém, a meus irmãos e dize-lhes: subo a meu Pai e vosso Pai, meu Deus e vosso Deus. Maria de Magdala foi anunciar aos discípulos: vi o Senhor e as coisas que ele lhe dissera. Maria é da cidade de Magdala, próxima ao lago. Erroneamente, na Idade Média, ela foi associada à prostituição. Na verdade, foi testemunha do ministério público, da morte, da sepultura e da ressurreição de Jesus. O Papa Francisco elevou a memória de Madalena à categoria de festa e deu-lhe um prefácio próprio. Sua característica fundamental é o amor pelo Mestre. No texto, é o primeiro dia da semana, símbolo de uma nova humanidade e de uma nova criação. Semelhante à amada do Cântico dos Cânticos, Maria procura seu amado. No primeiro momento, ela é testemunha apenas de uma ausência, de um sepulcro vazio. Ela chora e volta-se para dentro do túmulo. Está presa à experiência do luto. Continua atualizando a dor da cruz. Há um segundo movimento, agora para trás. Ela dá as costas ao túmulo. Dessa vez consegue ver Jesus, mas ainda não o reconhece. O corpo do ressuscitado é de outra dimensão. Ela o reconhece somente quando escuta a voz de Jesus, que pronuncia seu nome, Maria. A voz do amado dá identidade a Maria. Ela se torna apóstola da ressurreição, a missionária da Páscoa.
foi anunciar aos discípulos: vi o Senhor e as coisas que ele lhe dissera. O Senhor nos convida a sermos praticantes da palavra. Neste momento, vamos dispor o nosso coração para a vivência de sua palavra.

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1: Hoje, dia 22 de julho, nós vamos conhecer a história de Suzana, filha de Elcias. Era muito bonita e muito religiosa. Se você confere no livro de Daniel, capítulo 13, versículo 2. Suzana vivia na Babilônia, na colônia dos judeus que tinham sido exilados por Nabucodonosor, no século 6 antes de Cristo. O nome Suzana significa lírio. Ela era uma mulher bonita e muito religiosa. Joaquim, seu marido, era um homem rico, muito respeitado junto à comunidade dos judeus naquela terra de exílio. Os dois moravam numa casa grande com um enorme jardim. Sendo pessoas respeitadas, com muita autoridade, junto aos judeus exilados, Joaquim e Suzana atraíram muitas pessoas que costumavam se reunir com eles em sua casa, em seu jardim. Entre essas pessoas que frequentavam a casa de Joaquim e Suzana estavam dois anciãos judeus que eram juízes, chefes de família e também conselheiros do povo, pessoas de uma certa importância social. Esses dois chefes, pessoas já idosas, observavam a beleza de Suzana, ardiam de paixão por ela e começaram a cobiçá-la, desejando manter relações com ela. Eles observaram como Suzana tinha o costume de, todos os dias, dar uma volta pelo jardim. E foi ali, no jardim, que os dois velhos encontraram uma ocasião oportuna para assediar Suzana longe das vistas do marido. Mas Suzana resistiu ao ataque dos dois anciãos. Eles então levantaram uma falsa acusação de adultério, querendo levá-la à morte. Diante dessa falsa acusação, o jovem profeta Daniel tomou a defesa de Suzana e, graças a um estratagema inteligente, fez os dois anciãos caírem em contradição. A história de Suzana ressalta a ação justa de Deus, que não abandona os inocentes diante das acusações maldosas e caluniosas.

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1: Bem-vindo e bem-vinda à Escola de Maria, a melhor e mais perfeita discípula da palavra. Durante essa semana, nós vamos refletir sobre a figura de Maria, Mãe de Deus. Hoje falaremos sobre como Maria, Mãe de Jesus, é a criatura mais próxima de Deus. Sabemos, pela teologia, que Deus é infinitamente grande em si mesmo. Ele é o Deus Altíssimo, o Criador do Universo. Dito isso, imagine você a que altura a menina Maria foi elevada. Maria foi assim elevada e exaltada por Deus, e à sombra do Espírito Santo, ela recebeu todas as condições necessárias para ser a mãe de Jesus, nosso Redentor. Ao ser Maria elevada assim à condição de mãe de Jesus, naturalmente Maria se colocou acima de todos os santos e todos os anjos do céu. Mas isso não ocorreu, claro, por determinação de Maria, evidentemente, mas somente porque essa foi a vontade e o querer de Deus. Só Deus é então superior a Maria. São Bernardino, por exemplo, nos diz que só Deus sabe compreender Maria. Por que estou dizendo isso? Porque Deus conhece a essência do ser humano. Deus é capaz de perceber no mais frágil dos seres humanos a maior grandeza, a maior fortaleza. Deus, olhando para a simplicidade da menina de Nazaré, olhando para a sua pequenez, chegou à seguinte conclusão: que ela tinha todas as condições para poder gerar em seu ventre o seu filho Jesus, o nosso Redentor. Dito isso, não raramente eu escuto perguntas tais como: por que que os evangelistas escreveram tão pouco a respeito de Maria? Não tinham o que escrever sobre ela? Olha, não é que eles não tinham o que escrever sobre ela. Não é que eles não sabiam escrever sobre ela. É porque, como escrever algo sobre alguém que foi elevada por Deus à condição de mãe de Jesus? Portanto, os evangelistas são concordes em dizer que Maria é a mãe de Jesus. E ao sabermos disso, a respeito de Maria, nos é, podemos assim dizer, suficiente. Portanto, saibam todos que Maria é a mãe de Jesus. Precisamos propagar, divulgar esta mensagem dita claramente pelos quatro evangelistas. E tendo claro Maria como mãe de Jesus, nós também nos aproximamos de Deus. Sejamos humildes, sejamos simples, como foi humilde e simples a Santíssima Virgem Maria. Fiquem com Deus, com a Virgem Maria, e até amanhã, se Deus quiser.

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5: 3:35, bom dia.
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5: Com a Mãe Aparecida, juntinho de você, onde quer que você esteja, meu irmão, minha irmã, daqui a 25 minutos, o nosso Santo Terço Mariano. Reze conosco, 3104-1043.
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0: horas 41 minutos, Padre Fábio de Melo, estrela perdida, beirando o rio. 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
0: Elô Silvério chegando.
2: Se todos temos um mesmo pai, todos somos irmãos uns dos outros. Assim o afirma o próprio Jesus quando nos recorda: todos vós sois irmãos. Com essa afirmação de Jesus, devem desaparecer do nosso meio o ciúme, a inveja, a altivez, a arrogância, desdém para com as pessoas que julgamos inferiores. É certo que uns terão mais qualidades que outros, maior dignidade em seu cargo ou missão eclesial, mas todos são igualmente filhos de Deus. E se reconheceres em ti maiores talentos, mais aptidões para as diversas coisas da vida, condições mais brilhantes em teu tratamento com o povo e no desenvolvimento das coisas intelectuais ou nas temporais, se estás em algum cargo que leva consigo uma maior dignidade, não deves esquecer que és irmão precisamente dos menos dotados, dos mais pobres e simples, dos que não brilham no mundo por suas qualidades, mas que talvez, diante de Deus, são mais meritórios que tu, e que, em consequência, serão tratados por Deus, talvez com maior apreço e dignidade que a tua. Jesus, nosso irmão maior, não se fixa em nossas exterioridades ou temporalidades, mas em que nos pareçamos com ele, pela graça e santidade de vida.

0: João Carlos, amor imenso. 3:47.
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2: Bom dia, meu amigo, minha amiga. Certa vez, ouvi a história de um homem que era dono de uma loja de materiais elétricos. Sua loja era a maior da cidade e ele nunca teve que se preocupar com os concorrentes. Pelo menos, até o dia em que, na rua onde ficava sua loja, um grande imóvel começou a ser reformado. E o principal, havia na frente dele uma faixa onde se lia em letras garrafais: em breve, mais uma loja de materiais elétricos. A princípio, o homem ficou desesperado. Não dormiu à noite, ficou irritado com clientes e funcionários, mas com o tempo, acostumou-se com a ideia e começou a acompanhar passo a passo a instalação da nova empresa. Na inauguração, lá estava ele, observando e anotando tudo. No dia seguinte, com caneta em punho, começou a anotar os preços dos produtos e a compará-los com seus próprios preços. Ficou enfurecido ao perceber que todos os produtos do seu concorrente possuíam preços inferiores aos seus. Este sujeito ficou louco, disparou o microempresário. Ele vai me levar à falência, mas antes que isso aconteça, vou abaixar os preços de todos os meus produtos. Passadas 2 semanas, o microempresário voltou à empresa concorrente para verificar como estavam os preços. Para seu espanto e desespero, todos os preços haviam sido reduzidos. Mas como pode? Perguntava a si mesmo um incrédulo microempresário. Com este preço é impraticável ter lucros, mas ele não perde por esperar. Vou reduzir ainda mais os meus preços. Outra semana se passou e lá estava o microempresário espionando os preços do seu concorrente. Como era de se esperar, os preços estavam ainda mais baixos. Desesperado e sem como mexer mais em seus preços, resolveu procurar orientação com um guru em administração. Relatou ao guru todo o seu problema, dizendo-lhe que não tinha mais tempo para nada e que a cada dia menos clientes procuravam a sua loja. Com um sorriso de quem entendeu tudo, o guru logo falou: meu amigo, o seu problema é um só. Antigamente, você administrava somente uma loja. Agora, você está administrando 2 lojas, a sua e a do seu concorrente. Enquanto você não deixar de se preocupar com o seu concorrente de maneira obsessiva, você não terá tempo para a sua empresa e nem para os seus clientes. E você, anda administrando quantas lojas? Você pode até não ter uma loja, mas tem algo muito mais importante e infinitamente mais valioso: a sua vida. Você já percebeu que muitas pessoas passam a existência cuidando da vida dos outros? Sim, porque uma pessoa assim acaba por não viver, ela apenas existe. Ela se esqueceu de viver para observar a vida de outra pessoa. E nem sempre isso acontece por maldade. Existem pais, por exemplo, que batalham para garantir uma vida confortável para seus filhos, geralmente mais confortável do que as que eles próprios tiveram. Até aí, tudo muito natural. O problema acontece quando esses pais começam a querer viver seus desejos através da vida dos filhos. Quantos pais você conhece que comportam-se como seus filhos adolescentes, devido a uma relação sem limites com os filhos? E o pai, que tinha o sonho de ser jogador de futebol, não conseguiu e agora investe tudo o que pode para que o filho cumpra esse sonho? Ou a mãe, que paparica a filha para viver seu próprio sonho de ser modelo ou Miss alguma coisa, já que ela própria não conseguiu? E estamos falando de pais e filhos aqui, uma relação que envolve a priori amor, carinho e proteção. Existem ainda pessoas que simplesmente acompanham a vida de outra pessoa, a qual nem tem uma relação familiar. Você já viu uma pessoa que se entretém tanto com uma novela que chega a falar com as personagens como se dialogasse com a TV? Pode até ser engraçado, mas vamos refletir. Tanto tanto esforço vai mudar alguma coisa na história? E na vida da pessoa, algo muda? Pois é, muitas vezes isso acontece no dia a dia, entre familiares, vizinhos, colegas de trabalho. Enquanto muita energia é desperdiçada para tomar conta da vida dos outros, a vida da própria pessoa vai se esvaindo, ou vai ficando estagnada, ou pior, até retrocede. Que nós saibamos observar aqueles que estão próximos a nós, para ajudá-los a serem cada vez melhores e para que nós aprendamos com os seus erros. Mais do que isso, que nós possamos sempre viver em vez de simplesmente existir. Um grande abraço e até o nosso próximo encontro.
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0: 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Estamos de volta com o programa Com a Mãe Aparecida, na rede Aparecida de Rádio. 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
3: 4 horas, bom dia.
0: Agora, na Rede Aparecida, reze conosco o Terço Mariano.
3: Com a Mãe Aparecida, Rede Aparecida de Rádio. Obrigado a você que nos acolhe, a você. A você que reza conosco.

rádio. Obrigado a você que está rezando conosco. Você, meu irmão, no leito de hospital, numa casa de repouso, na sua casa, se recuperando ou se preparando para um exame logo mais ao amanhecer do dia. Rezamos por você e com você.

0: Jesus, nós vos oferecemos este terço que vamos rezar, meditando nos mistérios da vossa redenção. Concedei-nos por intercessão da Virgem Maria, Mãe de Deus e Nossa Mãe, as virtudes que nos são necessárias para bem rezá-lo e a graça de ganharmos as indulgências desta santa devoção. Oferecemos particularmente em desagravo dos pecados cometidos contra o Santíssimo Coração de Jesus e o Imaculado Coração de Maria. Pela paz do mundo, pela conversão dos pecadores e pelas almas do purgatório. Pelas intenções do Santo Padre, o Papa Leão. Pelo aumento e santificação do clero. Pela santificação das famílias. Pelas missões, pelas vocações, pelos doentes e por todo o povo brasileiro. Professemos a nossa fé. Creio em Deus Pai Todo-Poderoso, Criador do céu e da terra, e em Jesus Cristo, seu único Filho, nosso Senhor, que foi concebido pelo poder do Espírito Santo, nasceu da Virgem Maria, padeceu sob Pôncio Pilatos, foi crucificado, morto e sepultado, desceu à mansão dos mortos, ressuscitou ao terceiro dia, subiu aos céus, está sentado à direita de Deus Pai Todo-Poderoso, donde há de vir a julgar os vivos e mortos. Creio no Espírito Santo, na Santa Igreja Católica, na comunhão dos santos, na remissão dos pecados, na ressurreição da carne, na vida eterna. Amém. Rezemos, irmãos e irmãs, com muito amor e confiança, a oração que o próprio Jesus nos ensinou. Pai nosso que estais nos céus, santificado seja o vosso nome, venha a nós o vosso reino, seja feita a vossa vontade, assim na terra como no céu.
1: O pão nosso de cada dia nos dai hoje, perdoai as nossas ofensas, assim como nós perdoamos a quem nos tem ofendido. E não nos deixeis cair em tentação, mas livrai-nos do mal. Amém.
0: Ave Maria, cheia de graça, o Senhor é convosco. Bendita sois vós entre as mulheres, e bendito é o fruto do vosso ventre, Jesus.
1: Santa Maria, Mãe de Deus, rogai por nós, pecadores, agora e na hora de nossa morte. Amém.
0: Ave Maria, cheia de graça, o Senhor é convosco. Bendita sois vós entre as mulheres, e bendito é o fruto do vosso ventre, Jesus.
1: Santa Maria, Mãe de Deus, rogai por nós, pecadores, agora e na hora de nossa morte. Amém.
0: Ave Maria, cheia de graça, o Senhor é convosco. Bendita sois vós entre as mulheres, e bendito é o fruto do vosso ventre, Jesus.
1: Santa Maria, Mãe de Deus, rogai por nós, pecadores, agora e na hora de nossa morte. Amém.
0: Glória ao Pai, ao Filho e ao Espírito Santo, como era no princípio, agora e sempre. Amém. Ó meu bom e amado Jesus, perdoai-nos, livrai-nos do fogo do inferno, levai as almas todas para o céu e socorrei principalmente aquelas que mais precisarem da vossa infinita misericórdia. E nós acolhemos a você, nossos irmãos e irmãs em Cristo que rezam conosco, esteja você onde estiver. Quem reza conosco pedindo as bênçãos da Mãe Aparecida, o José Antônio da Silva, ele que mora rezando conosco lá na Mantiqueira, pedindo as bênçãos da Mãe Aparecida pela recuperação de uma cirurgia, rezando por ele e pela família.

0: conosco, Zico, lá em Jales, interior de São Paulo, rezando por ele e pela família. O Anderson Pietro Bom, também em Jales, rezando conosco pela Rádio Assunção FM, pedindo as bênçãos da Mãe Aparecida por ele, pela família, Dona Érica, que é esposa, para os policiais penais e para a alma do pai, o seu Djalma Pietro Bom, e do sogro, seu Moacir. Rezando conosco a Cristiane e o Antônio em Fátima do Sul, rezando por eles e pela família. O André Tozeto, rezando conosco em Caçapava, por ele e pela família e pela aposentadoria do irmão Carlos Alberto. O José Geraldo Rasman, rezando conosco em Ubatuba, litoral norte paulista, rezando por ele, pelo filho, pela saúde do filho, pela saúde de todos da família. Louvando e agradecendo conosco, Joel da Silva de Aracaju, rezando por ele e pela família. O nosso amigo Vicente, lá em Mococa, São Paulo, rezando por ele e pela família também. O Haroldo, rezando conosco em Virgínia, Minas Gerais, pela vida e saúde dele e da mãezinha dele também. Louvando e agradecendo a Deus por tudo. A Gorete em Baipendi, rezando pelo filho Tiago, pelo Cláudio em Tremembé, pelo Pedro em Lagoinha, pela Elza e pelo Pedrinho. Rezando conosco também a Gianine em Ponta Grossa, no Paraná, rezando pelo trabalho dela, pela família dela, pelo nosso companheiro Stefano Júnior, lá da Rádio Santana FM, já começando o seu trabalho, logo após o Santo Terço. Rezando conosco a Heloísa Cristina, rezando por ela e pela família, em Bom Jesus da Lapa, na Bahia, rezando por todos os enfermos encarcerados. Louvando e agradecendo a Deus também o nosso irmão Arlindo Canal, em Cachoeiro de Itapemirim, ele e Dona Lucineide, rezando pelos filhos, pelos netos, rezando por todos da família. O Rui Tomé, em Quirinópolis, Goiás, reza por ele e pela família também. E quem reza conosco, nosso primeiro mistério, são os nossos amigos Adailton e Dileuza. Bom dia, família!
1: Bom dia!
0: Tudo certinho, graças a Deus?
1: Tudo certinho, graças a Deus.
0: Que maravilha! E hoje nós rezamos por quem, meus irmãos?
1: Primeiramente agradecer a Deus pelo dom de nossas vidas, né? Rezar pra Dona Marita, que ela pediu oração, rezar por ela, que Deus, sim, abençoe ela, né? De mais uns anos e muitos anos de vida a ela. Em nome dela, rezar por todos os irmãos do Terço, rezar pela alma do meu pai e por todas as almas do purgatório, pela saúde da minha mãe, Ana Maria, da esposa de Leuza, dos filhos Adalberto, Douglas e Lucas, a nora Daiane e Maria Ângela, os netos a Emília, Maria Luísa, o Tomas, o Enzo, o Gabriel e a Livinha. E pedir a Deus que nos abençoe esse restinho de semana.
0: Amém. Vamos rezar e agradecer sempre por tudo que o Senhor tem reservado a cada um de nós. Contemplemos o nosso primeiro mistério glorioso.

0: nosso que estais nos céus, santificado seja o vosso nome. Venha a nós o vosso reino, seja feita a vossa vontade, assim na terra como no céu.
1: O pão nosso de cada dia nos dai hoje. Perdoai as nossas ofensas, assim como nós perdoamos a quem nos tenha ofendido. E não nos deixei cair em tentação, mas livrai-nos do mal. Amém.
0: Ave Maria, cheia de graça, o Senhor é convosco. Bendita sois vós entre as mulheres, e bendito é o fruto do vosso ventre, Jesus.
1: Santa Maria, Mãe de Deus, rogai por nós, pecadores, agora e na hora de nossa morte. Amém.
0: Ave Maria, cheia de graça, o Senhor é convosco. Bendita sois vós entre as mulheres, e bendito é o fruto do vosso ventre, Jesus.
1: Santa Maria, Mãe de Deus, rogai por nós, pecadores, agora e na hora de nossa morte. Amém.
0: Ave Maria, cheia de graça, o Senhor é convosco. Bendita sois vós entre as mulheres, e bendito é o fruto do vosso ventre, Jesus.
1: Santa Maria, Mãe de Deus, rogai por nós, pecadores, agora e na hora de nossa morte. Amém.
0: Ave Maria, cheia de graça, o Senhor é convosco. Bendita sois vós entre as mulheres, e bendito é o fruto do vosso ventre, Jesus.
1: Santa Maria, Mãe de Deus, rogai por nós, pecadores, agora e na hora de nossa morte. Amém.
0: Ave Maria, cheia de graça, o Senhor é convosco. Bendita sois vós entre as mulheres, e bendito é o fruto do vosso ventre, Jesus.
1: Santa Maria, Mãe de Deus, rogai por nós, pecadores, agora e na hora de nossa morte. Amém.
0: Ave Maria, cheia de graça, o Senhor é convosco. Bendita sois vós entre as mulheres, e bendito é o fruto do vosso ventre, Jesus.
1: Santa Maria, Mãe de Deus, rogai por nós, pecadores, agora e na hora de nossa morte. Amém.
0: Ave Maria, cheia de graça, o Senhor é convosco. Bendita sois vós entre as mulheres, e bendito é o fruto do vosso ventre, Jesus.
1: Santa Maria, Mãe de Deus, rogai por nós, pecadores, agora e na hora de nossa morte. Amém.
0: Ave Maria, cheia de graça, o Senhor é convosco. Bendita sois vós entre as mulheres, e bendito é o fruto do vosso ventre, Jesus.
1: Santa Maria, Mãe de Deus, rogai por nós, pecadores, agora e na hora de nossa morte. Amém.
0: Ave Maria, cheia de graça, o Senhor é convosco. Bendita sois vós entre as mulheres, e bendito é o fruto do vosso ventre, Jesus.
1: Santa Maria, Mãe de Deus, rogai por nós, pecadores, agora e na hora de nossa morte. Amém.
0: Ave Maria, cheia de graça, o Senhor é convosco. Bendita sois vós entre as mulheres, e bendito é o fruto do vosso ventre, Jesus.
1: Santa Maria, Mãe de Deus, rogai por nós, pecadores, agora e na hora de nossa morte. Amém.
0: Glória ao Pai, ao Filho e ao Espírito Santo.
1: Como era no princípio, agora e sempre. Amém.
0: Ó meu bom e amado Jesus,
1: perdoai-nos, livrai do fogo do inferno, levai as almas todas para o céu, e socorrei principalmente quem mais precisai da vossa infinita misericórdia.
0: Nossa Senhora do Perpétuo Socorro,
1: rogai por nós.
0: Santa Maria Madalena,
1: rogai por nós.
0: Senhora Aparecida, Mãe, Rainha e Padroeira do Brasil,
1: rogai por nós que recorremos a vós.
0: Meus irmãos, obrigado por terem rezado conosco. Um dia abençoado a vocês, um restinho de semana abençoado. Dê um abraço em Dona Maria para mim, viu?
1: Ok, será dado.
0: Fiquem com Deus, meus irmãos.
1: Amém. Fiquem com Deus. Salve Maria.
0: Salve Maria.
2: Deus abençoe, Eduardo.
0: Amém, de Deus. Amém.

0: por você, onde quer que você esteja nesse momento, pedindo as bênçãos da Mãe Aparecida. O Paulo Corretor está em Lagoa Santa, Minas Gerais, rezando por ele, pela família toda. O nosso irmão rezando conosco, pedindo as bênçãos da Mãe Aparecida. O Almeida, pedindo por ele, pela esposa Dona Vanusa, pedindo as bênçãos do Senhor Jesus por ele, pela família, por todos. O Ayrton rezando conosco, pedindo por ele e pela família. O Sebastião lá em Dom Viçoso rezando por ele, pelos amigos e pela família. O Marcial em Pindamonhangaba rezando por ele, pela Dona Isaura, que é a mamãe, pelos filhos, filhas, netos e netas e pela aposentadoria dele. A nossa irmã querida Marta em Valinhos, São Paulo, rezando por ela e pela família, louvando e agradecendo a Cleonice. Ela é de Volta Redonda, pedindo orações por ela, pela família, em especial por hoje, que completa mais um ano de vida, 57 anos. Que Deus abençoe, viu? A você, Cléo. Que Deus abençoe, que a Mãe Aparecida a cubra com seu manto sagrado. Muita saúde, muita paz para você, viu, minha irmã? Aproveite bem o dia de hoje. A Elaine em São Paulo, rezando conosco por ela e pela família. Seu Geraldo Madeira em Coronel Fabriciano, rezando conosco, ele e Dona Raimunda, pela alma do Vaguinho, pela família dos devotos, por todos os irmãos do Santo Terço. Reza conosco também, pedindo a proteção e as bênçãos da Mãe Aparecida, a Dirce Oliveira. Ela reza conosco em Goiânia, Goiás, capital, rezando com a gente, pedindo por ela, pela família. Entrego cada um que precisa nas mãos de nossa mãezinha, a Senhora Aparecida. Um abraço, minha irmã querida, Dirce Oliveira, em Goiânia, rezando conosco. Quem reza com a gente também, o Márcio Brandão. A intenção do Santo Terço pela família, ele que está em Diamantina, Minas Gerais. A Ivana de Jesus em Ponta Grossa, rezando por ela e pela família, por todos os irmãos do Santo Terço. Mandando um abraço também à nossa irmã Isabel, rezando conosco, louvando e agradecendo a Deus por tudo na vida dela e na vida da família. Jauri, meu irmão, bom dia!
1: Bom dia, Eduardo. Tudo bem?
0: Tudo certinho, graças a Deus.
1: Hoje... Seja bem-vindo à minha casa.
0: Obrigado, meu irmão. Seja você também bem-vindo aqui à casa da Mãe Aparecida. E hoje nós rezamos por quem, meu irmão?
1: Olha, só tenho que agradecer nas orações que eu faço do Santo Terço. E quero rezar hoje pela minha família, pelos meus filhos e suas famílias que estão lá em Dourados. Rezar pro seu Adailto, que acabou de rezar agora, pra dona Marita do Terço, nossa rainha, né? Pela sua saúde, pelas orações pra netinha dela, dona
0: Ana Gabriela.
1: Ana Gabriela, por você, Eduardo, que nos dá ânimo para poder estar aqui no nosso cantinho de oração, no nosso trabalho, onde nós estivermos, para poder rezar. Pedir perseverança na família dos devotos e no Santo Terço das 4 horas. Pedir para todos os irmãos que estão com o terço na mão. Vou citar o seu Amarildo aqui de Ponta Grossa, o Alu e o Valdir, dona Amélia, pessoal lá de Dourados, sim, os meus familiares de Pato Branco, que também deve acompanhar por lá. Quero rezar por todos que estão precisando de um milagre na vida deles, na saúde, no trabalho. E eu vou agradecer a Deus por muitas bênçãos e graças que eu já recebi. Vou pedir, já estou pedindo que no dia 5 de setembro eu vou fazer minha cirurgia da catarata. Se Deus quiser, eu vou voltar a enxergar melhor. Está difícil olhar, até para ler o teclado do celular, está difícil. Vai dar tudo certo. Agora, no finalzinho do mês, nós estamos voltando para Dourados, passar um mês lá, esperar a nascimento da nossa netinha, que vai chegar. E já pedi proteção na viagem, vamos sem pressa, num sábado, bem tranquilo.
0: Isso.
1: E por muitas intenções que eu tenho no meu coração, mas é só a gratidão. E obrigado pela oportunidade de rezar com todos vocês do Santo Terço, nessa grande e forte corrente de oração.
0: Amém, meu irmão. Vamos rezar e agradecer a Deus por tudo. Pai nosso que estais nos céus, santificado seja o vosso nome. Venha a nós o vosso reino, seja feita a vossa vontade, assim na terra como no céu.
1: O pão nosso de cada dia nos dai hoje, perdoai as nossas ofensas, assim como nós perdoamos a quem nos tem ofendido, e não nos deixeis cair em tentação, mas livrai-nos do mal. Amém.
0: Ave Maria, cheia de graça, o Senhor é convosco, bendita sois vós entre as mulheres, e bendito é o fruto do vosso ventre, Jesus.
1: Santa Maria, Mãe de Deus, rogai por nós, pecadores, agora e na hora de nossa morte. Amém.
0: Ave Maria, cheia de graça, o Senhor é convosco, bendita sois vós entre as mulheres, e bendito é o fruto do vosso ventre, Jesus.
1: Quero rezar para o Padre Sebastião, lá de Campo Mourão, em nome dele, todos os sacerdotes religiosos e religiosas do nosso Brasil e do mundo. Santa Maria, Mãe de Deus, rogai por nós, pecadores, agora e na hora de nossa morte. Amém.
0: Ave Maria, cheia de graça, o Senhor é convosco, bendita sois vós entre as mulheres, e bendito é o fruto do vosso ventre, Jesus.
1: Santa Maria, Mãe de Deus, rogai por nós, pecadores, agora e na hora de nossa morte. Amém.
0: Ave Maria, cheia de graça, o Senhor é convosco, bendita sois vós entre as mulheres, e bendito é o fruto do vosso ventre, Jesus.
1: Santa Maria, Mãe de Deus, rogai por nós, pecadores, agora e na hora de nossa morte. Amém.
0: Ave Maria, cheia de graça, o Senhor é convosco. Bendita sois vós entre as mulheres, e bendito é o fruto do vosso ventre, Jesus.
1: Santa Maria, Mãe de Deus, rogai por nós, pecadores, agora e na hora de nossa morte. Amém.
0: Ave Maria, cheia de graça, o Senhor é convosco. Bendita sois vós entre as mulheres, e bendito é o fruto do vosso ventre, Jesus.
1: Santa Maria, Mãe de Deus, rogai por nós, pecadores, agora e na hora de nossa morte. Amém.
0: Ave Maria, cheia de graça, o Senhor é convosco. Bendita sois vós entre as mulheres, e bendito é o fruto do vosso ventre, Jesus.
1: Rezo pro seu Baiano, lá de Dourados, todos os ouvintes da Rádio Coração. Santa Maria, Mãe de Deus, rogai por nós, pecadores, agora e na hora de nossa morte. Amém.
0: Ave Maria, cheia de graça, o Senhor é convosco. Bendita sois vós entre as mulheres, e bendito é o fruto do vosso ventre, Jesus.
1: Santa Maria, Mãe de Deus, rogai por nós, pecadores, agora e na hora de nossa morte. Amém.
0: Ave Maria, cheia de graça, o Senhor é convosco. Bendita sois vós entre as mulheres, e bendito é o fruto do vosso ventre, Jesus.
1: Santa Maria, Mãe de Deus, rogai por nós, pecadores, agora e na hora de nossa morte. Amém.
0: Ave Maria, cheia de graça, o Senhor é convosco. Bendita sois vós entre as mulheres, e bendito é o fruto do vosso ventre, Jesus.
1: Rezo para o seu Paulo Brito, Dona Maria de Brotas e a Tânia Silva de Salvador. Santa Maria, Mãe de Deus, rogai por nós, pecadores, agora e na hora de nossa morte. Amém.
0: Glória ao Pai, ao Filho e ao Espírito Santo.
1: Assim como era no princípio, agora e sempre. Amém. Ó meu bom e amado Jesus, perdoai-nos e livrai-nos do fogo do inferno, levai as almas todas para o céu e socorrei principalmente as que mais precisarem da vossa infinita misericórdia.
0: Nossa Senhora do Rocio, padroeira do Paraná,
1: rogai por nós.
0: São José,
1: rogai por nós. Valei-me São José.
0: Senhora Aparecida, mãe, rainha e padroeira do Brasil,
1: rogai por nós que recorremos a vós.
0: Meu querido irmão Jauri, obrigado por ter rezado conosco aí direto de Matinhos, litoral paranaense. Obrigado, um restinho de semana a você, a toda a sua família, muito especial e abençoado. Fique com Deus, meu irmão.
1: Amém, Eduardo. Muito obrigado pela sua oportunidade, pelo presente, e agradeço a todos os irmãos que falam o meu nome. Como diz Dona Marita, é gostoso ouvir o nome da gente nas intenções. E obrigado a você, Eduardo, por nos proporcionar esse horário, tá? No Santo Terço, às 4.
0: Amém.
1: Salve Maria.
0: Salve Maria.
2: No terceiro.

0: irmã com você, na sua casa, no seu trabalho. José Mariano, em Linhares, no Espírito Santo, rezando com a gente, rezando por ele e pela família, louvando e agradecendo a Deus por tudo, em especial hoje, pela recuperação da saúde e dele e da saúde da esposa, dona Josiane. Rezando conosco, nosso irmão querido Bruno Nunes, aqui em Taubaté, pertinho da gente, rezando por ele, pela tia dele, a dona Regina Márcia, em Juiz de Fora, pelo paizão Cristóvão, a mãe Sergina, em Juiz de Fora também, pela dona Aristela e a filha Estelinha, rezando conosco também, o Bruno, louvando e agradecendo a Deus pela vida e saúde dele, pela vida e saúde dos colegas de trabalho, de farda, rezando, louvando e agradecendo. O Tiãozinho do ônibus em Dom Viçoso, rezando por ele, pelo Dito, lá da Serrinha, que reza conosco também, por todos os enfermos, e agradecendo pela vida e saúde da família dele. Louvando e agradecendo a Deus conosco, o nosso irmão querido, rezando e agradecendo, Israel Lopes, pedindo por ele, pedindo as bênçãos da Mãe Aparecida pelo filho dele, o Marcos Vinícius, louvando e agradecendo, dia 27, vai fazer um procedimento cirúrgico, pedindo também pela saúde da mamãe dele, a dona Sônia, que está lá com um probleminha de pneumonia, rezando por toda a família. O Paulo Sapateiro em Nova Russas, no Ceará, rezando por ele e pela família. O Paulo Brito em São Sebastião do Passé, rezando por todos os irmãos do Santo Terço. A Rosa em Inimutaba, rezando por ela e pela família. O Glauber de Lins, interior de São Paulo, rezando por ele e pela família, louvando e agradecendo. A dona Cleusa em Americana, São Paulo, rezando por ela e pela família. Os nossos irmãos em Idaial, Santa Catarina, a Márcia, o Sérgio, Lucas, seu Paulo e dona Lúcia, rezando e agradecendo a Deus por tudo. O Mauri Camargo de Cruzília, Minas Gerais, rezando conosco, louvando e agradecendo a Deus também. O José João em Palhoça, em Santa Catarina, rezando por ele e pela família. O Anderson em Franca, São Paulo, rezando por ele e pela família também. E quem reza conosco é seu Geraldo Madeira e dona Raimunda. Bom dia, família, meus amigos.
1: Bom dia, Eduardo.
0: Tudo bem, graças a Deus?
1: Graças a Deus, tudo bem.
0: E coisa boa. E hoje nós rezamos por quem, meus amigos?
1: Nós estamos agradecendo a Nossa Senhora pela nossa saúde, pela nossa vida, pelo dia de hoje, agradecendo pela nossa comunidade, Nossa Senhora de Guadalupe, nossa paróquia São Francisco Xavier, e pedindo também pro Zé Geraldo, mas a dona Maria Alves, pra dona Marta lá de Patinga, Paulo Brito, para todos que estão rezando o texto neste momento, para todos, a família do devoto, pedindo pela paz no mundo e por todas as pessoas que estão passando por alguma dificuldade nesse dia de hoje.
0: Tá certo, vamos rezar e colocando também todos os nossos irmãos enfermos, aqueles que estão se preparando para fazer exames, aqueles que estão se recuperando, a você, meu irmão, que está aí deitado num leito de hospital, rezando conosco, louvando e agradecendo a Deus por esse momento difícil, complicado que você esteja vivendo, mas sempre confiante na misericórdia de Deus, na intercessão da Mãe Aparecida, na sua vida, na vida da sua família. Pai nosso que estais nos céus, santificado seja o vosso nome, venha a nós o vosso reino, seja feita a vossa vontade, assim na terra como no céu.
1: O pão nosso de cada dia nos dai hoje, perdoai as nossas ofensas, assim como nós perdoamos a quem nos tem ofendido. E não nos deixei cair em tentação, mas livrai-nos do mal. Amém.
0: Ave Maria, cheia de graça, o Senhor é convosco. Bendita sois vós entre as mulheres, e bendito é o fruto do vosso ventre, Jesus.
1: Santa Maria, Mãe de Deus, rogai por nós, pecadores, agora e na hora da nossa morte. Amém.
0: Ave Maria, cheia de graça, o Senhor é convosco. Bendita sois vós entre as mulheres, e bendito é o fruto do vosso ventre, Jesus.
1: Estamos rezando também para o senhor Éder e para o Jonas de Patinga. Santa Maria, Mãe de Deus, rogai por nós, pecadores, agora e na hora da nossa morte. Amém.
0: Ave Maria, cheia de graça, o Senhor é convosco. Bendita sois vós entre as mulheres, e bendito é o fruto do vosso ventre, Jesus.
1: Santa Maria, Mãe de Deus, rogai por nós, pecadores, agora e na hora da nossa morte. Amém.
0: Ave Maria, cheia de graça, o Senhor é convosco. Bendita sois vós entre as mulheres, e bendito é o fruto do vosso ventre, Jesus.
1: Rezando também para Dona Geralda, que está internada, e para Toninho, lá do Mano Maia. Santa Maria, Mãe de Deus, rogai por nós, pecadores, agora e na hora da nossa morte. Amém.
0: Ave Maria, cheia de graça, o Senhor é convosco. Bendita sois vós entre as mulheres, e bendito é o fruto do vosso ventre, Jesus.
1: Rezando também para o Eduardo, para você, Eduardo, para o Evandro Brum. Amém. E para todos aí da Rádio e TV Aparecida. Santa Maria, Mãe de Deus, rogai por nós, pecadores, agora e na hora da nossa morte. Amém.
0: Ave Maria, cheia de graça, o Senhor é convosco. Bendita sois vós entre as mulheres, e bendito é o fruto do vosso ventre, Jesus.
1: Santa Maria, Mãe de Deus, rogai por nós, pecadores, agora e na hora da nossa morte. Amém.
0: Ave Maria, cheia de graça, o Senhor é convosco. Bendita sois vós entre as mulheres, e bendito é o fruto do vosso ventre, Jesus.
1: Santa Maria, Mãe de Deus, rogai por nós, pecadores, agora e na hora da nossa morte. Amém.
0: Ave Maria, cheia de graça, o Senhor é convosco. Bendita sois vós entre as mulheres, e bendito é o fruto do vosso ventre, Jesus.
1: Santa Maria, Mãe de Deus, rogai por nós, pecadores, agora e na hora da nossa morte. Amém.
0: Ave Maria, cheia de graça, o Senhor é convosco. Bendita sois vós entre as mulheres, e bendito é o fruto do vosso ventre, Jesus.
1: Santa Maria, Mãe de Deus, rogai por nós, pecadores, agora e na hora da nossa morte. Amém.
0: Ave Maria, cheia de graça, o Senhor é convosco. Bendita sois vós entre as mulheres, e bendito é o fruto do vosso ventre, Jesus.
1: Santa Maria, Mãe de Deus, rogai por nós, pecadores, agora e na hora da nossa morte. Amém.
0: Ave Maria, cheia de graça, o Senhor é convosco. Bendita sois vós entre as mulheres, e bendito é o fruto do vosso ventre, Jesus.
1: Santa Maria, Mãe de Deus, rogai por nós, pecadores, agora e na hora da nossa morte. Amém.
0: Glória ao Pai, ao Filho e ao Espírito Santo.
1: Como era no princípio, agora e sempre. Amém.
0: Ó meu bom e amado Jesus,
1: perdoai-nos, livrai-nos do fogo do inferno, levai as almas todas para o céu e socorrei principalmente as que mais precisarem da vossa infinita misericórdia.
0: Nossa Senhora do Rosário,
1: rogai por nós.
0: Nossa Senhora das Graças,
1: rogai por nós.
0: Santa Rita de Cássia,
1: rogai por nós.
0: Senhora Aparecida, Mãe, Rainha e Padroeira do Brasil,
1: rogai por nós que recorremos a vós.
0: Meus queridos, seu Geraldo, Dona Raimundo, obrigado por terem rezado conosco. Um restinho de semana abençoado. Fiquem com Deus, meus irmãos.
1: Amém, meu irmão. É nós que agradecemos sempre por lembrar de nós. Nossa Senhora te dê por ser muitos anos de vida e saúde.
0: Todos nós.
1: Muita felicidade.
0: Amém, amém. Para todos nós. Fiquem com Deus. Salve Maria.
1: Salve Maria. Deus.

0: a você, meu irmão, minha irmã, você que está rezando conosco, na sua casa, no seu trabalho, onde quer que você esteja nesse momento, pedindo as bênçãos da Mãe Aparecida. O Rafael Cunha, em Itabaiana, no Sergipe, rezando por ele e pela família. Os nossos irmãos queridos que rezam conosco também em Matozinhos, Minas Gerais. O Ronaldo de Castro está lá firme em oração conosco. Silvio Barbeta, em Massaranduba, Santa Catarina, rezando por ele e pela família, pelo filho, pelos vizinhos, por todos os irmãos do Santo Terço. Seu João Reis, em Brasília, rezando conosco. O Jorge Pimenta, em Águia Branca, no Espírito Santo, rezando pela Maísa e Heloísa, que são as filhas, louvando e agradecendo a Deus por isso. Louvando e agradecendo também a Deus, a Maria Márcia, lá em Manhuaçu, Minas Gerais, rezando por ela, pela família toda, louvando e agradecendo a Deus por tudo. A Maria de Brasília, Distrito Federal, rezando pelos filhos, netos, por toda a família. A Auricele Vasconcelos, em Portugal. O Zequinha José Pereira, rezando conosco, louvando e agradecendo a Deus, através da nossa co-irmã, Rádio Bom Jesus FM, em Bom Jesus da Lapa. Louvando e agradecendo também o Cláudio Antônio e Dona Luciana, em São João da Boa Vista. Rezando por eles dois, pela vida e saúde deles e de todos os familiares. O Osmair reza conosco, pedindo por ele e pela família. A Mari Cuidadora, louvando e agradecendo ao bom Deus. O Amauri de Bela Cruz, no Ceará, rezando conosco. A Mari Lúcia, rezando com a gente em Taipava, no Espírito Santo, rezando por ela e também pela amiga, pela recuperação da saúde da amiga dela, Sirlene Araújo, lá de Ipatinga, Minas Gerais. Marlúcia rezando conosco lá de Taipava, do Espírito Santo. E quem reza conosco é a vovó, a Eliane Meira, lá de Guarapuava, no Paraná. Bom dia, Eliane.
1: Bom dia, Eduardo.
0: Tudo bem, graças a Deus?
1: Tudo bem, graças a Deus.
0: Que maravilha. E hoje nós rezamos por quem, minha irmã?
1: Rezar pelos meus três amorzinhos.
0: O trio.
1: O trio, o Francisco, a Antônia e a Maria, nossa, tá uma bênção, tá?
0: Graças a Deus.
1: Então, se renova a vida da gente todos os dias, né? Ver o sorrisinho deles.
0: É verdade.
1: Nossa, a nossa vitamina diária, eu falo sempre. E pedir também pelos idosos, pelas crianças, né? Porque são duas fases da vida que estão ficando tão de lado, tão dozinho, né? E as pessoas estão se desligando, os pais. A gente vê tanta coisa triste que acontece com as crianças, misericórdia amada. E com os idosos, né? Então, pedir assim que os filhos e os pais e as mães cuidem um pouquinho mais deles. Fiquem de olho. Porque é tanta tragédia, tanta coisa errada que acontece nesse mundo. É tanto desamor, né? Que corta o coração da gente de ver tanta situação, né? De ver que a família da gente tá bem, estão tudo bem, estão cuidando. Mas tem tanta criança lá no mundo, idosos também, né? Que Nossa Senhora abençoe a cada um deles.
0: Tá certo.
1: E também abençoe a cada um que tá com o tercinho na mão, Eduardo.
0: Tá bom.
1: Nas suas intenções,
0: tá? Vamos
1: vocês
0: rezar.
1: Vocês também.
0: Vamos
1: rezar da nossa vida.
0: Vamos rezar também pro papai, pra mamãe, pro esposo, pra toda a família, louvando e agradecendo sempre. Pai nosso que estais nos céus, santificado seja o vosso nome. Venha a nós o vosso reino. Seja feita a vossa vontade, assim na terra como no céu.
1: O pão nosso de cada dia nos dai hoje. Perdoai as nossas ofensas, assim como nós perdoamos a quem nos tem ofendido. E não nos deixeis cair em tentação, mas livrai-nos do mal. Amém.
0: Ave Maria, cheia de graça, o Senhor é convosco. Bendita sois vós entre as mulheres, e bendito é o fruto do vosso ventre, Jesus.
1: Santa Maria, Mãe de Deus, rogai por nós, pecadores, agora e na hora da nossa morte. Amém.
0: Ave Maria, cheia de graça, o Senhor é convosco. Bendita sois vós entre as mulheres, e bendito é o fruto do vosso ventre, Jesus.
1: Santa Maria, Mãe de Deus, rogai por nós, pecadores, agora e na hora da nossa morte. Amém.
0: Ave Maria, cheia de graça, o Senhor é convosco. Bendita sois vós entre as mulheres, e bendito é o fruto do vosso ventre, Jesus.
1: Santa Maria, Mãe de Deus, rogai por nós, pecadores, agora e na hora de nossa morte. Amém.
0: Ave Maria, cheia de graça, o Senhor é convosco. Bendita sois vós entre as mulheres, e bendito é o fruto do vosso ventre, Jesus.
1: Santa Maria, Mãe de Deus, rogai por nós, pecadores, agora e na hora de nossa morte. Amém.
0: Ave Maria, cheia de graça, o Senhor é convosco. Bendita sois vós entre as mulheres, e bendito é o fruto do vosso ventre, Jesus.
1: Colocar também a nossa paróquia Santos Anjos aqui de Guarapuava. Vai ter a nossa confraternização agora sábado. Que Santos Anjos proteja, que corra tudo bem. Santa Maria, Mãe de Deus, rogai por nós, pecadores, agora e na hora da nossa morte. Amém.
0: Ave Maria, cheia de graça, o Senhor é convosco. Bendita sois vós entre as mulheres, e bendito é o fruto do vosso ventre, Jesus.
1: Santa Maria, Mãe de Deus, rogai por nós, pecadores, agora e na hora da nossa morte. Amém.
0: Ave Maria, cheia de graça, o Senhor é convosco. Bendita sois vós entre as mulheres, e bendito é o fruto do vosso ventre, Jesus.
1: Santa Maria, Mãe de Deus, rogai por nós, pecadores, agora e na hora da nossa morte. Amém.
0: Ave Maria, cheia de graça, o Senhor é convosco. Bendita sois vós entre as mulheres, e bendito é o fruto do vosso ventre, Jesus.
1: Santa Maria, Mãe de Deus, rogai por nós, pecadores, agora e na hora da nossa morte. Amém.
0: Ave Maria, cheia de graça, o Senhor é convosco. Bendita sois vós entre as mulheres, e bendito é o fruto do vosso ventre, Jesus.
1: Colocar também a consulta do meu pai, que vai ter hoje, e a cirurgia do meu marido e a minha. Que Nossa Senhora passe na frente e que ocorra tudo bem, conforme ela quer. Santa Maria, Mãe de Deus, rogai por nós, pecadores, agora e na hora da nossa morte. Amém.
0: Ave Maria, cheia de graça, o Senhor é convosco. Bendita sois vós entre as mulheres, e bendito é o fruto do vosso ventre, Jesus.
1: Santa Maria, Mãe de Deus, rogai por nós, pecadores, agora e na hora da nossa morte. Amém.
0: Glória ao Pai, ao Filho e ao Espírito Santo.
1: Como era no princípio, agora e sempre. Amém.
0: Ó meu bom e amado Jesus,
1: perdoai-nos, livrai-nos do fogo do inferno, levai as almas todas para o céu e socorrei principalmente as que mais precisarem da vossa infinita misericórdia.
0: Nossa Senhora de Fátima,
1: rogai por nós.
0: Nossa Senhora do Perpétuo Socorro,
1: rogai por nós.
0: Senhora Aparecida, Mãe, Rainha e Padroeira do Brasil,
1: rogai por nós que corremos a vós, minha mãe querida.
0: Eliane, minha irmã querida, aí em Guarapuava, obrigado por ter rezado conosco. Um dia abençoado, um restinho de semana abençoado a você, ao Francisco, Anthony e a Isabela, todos da família. Fique com Deus, minha irmã.
1: Amém. Deus abençoe você também, Eduardo.
0: Amém.
1: Deus abençoe muito vocês.
0: A todos nós. Salve Maria.
1: Salve Maria.

0: louvando e agradecendo a Deus por tudo na sua vida, na vida da sua família. Reza conosco Pedro Paulo de Niterói, o nosso irmão querido Jonas Eliseu, em Ipatinga, Minas Gerais, rezando por ele, pela família, pelos irmãos do Santo Terço. O Reginaldo reza conosco em Pindamonhangaba, rezando por ele e pela família. Maria Elza e Manuel, lá em Ananindeua, no Pará, rezando pelos filhos, netos, por toda a família. A Maria de Fátima, rezando por ela e pela família. Dona Benedita Lopes, em Oeiras, no Piauí, rezando pela vida e saúde dela e também por uma cirurgia que rezando que a mamãe vai fazer. O Luiz Carlos de Arruda rezando conosco, louvando e agradecendo, tá lá em Tanabi, São Paulo, louvando e agradecendo pela vida e saúde dele. O José dos Santos rezando conosco em Caxambu, a nossa irmã querida Simone Cláudia da Serrinha, em Dom Viçoso, rezando por ela e pela família, louvando e agradecendo a Deus também. A nossa irmã Maria Esther, rezando por ela, ela está em Itaboraí, no Rio de Janeiro, rezando por todos os irmãos do Santo Terço, pela concessão da aposentadoria dela, que a mãe Aparecida passe à frente e cuide de tudo. A Eliette em Curvelo, Assis também em Curvelo, Padre Sebastião, lá em Campo Mourão, na Fazenda da Esperança, rezando por ele e pela família, por todos os internos, louvando e agradecendo o Evaldo Queiroz, por ele e pela família, o nosso irmão Ademir Moraes, a Antônia Maria de Jesus, a Mônica, reza conosco também, louvando e agradecendo a Deus, a Luzia Cândido, o Jorge Paliano, lá em Joinville, Santa Catarina, a Olinda Leite, no Mato Grosso, rezando conosco, o Rubens Aparecido, também no Mato Grosso, rezando com a gente, Zé Manga e Dona Joelma, no Siriri, rezando, louvando e agradecendo todos os nossos irmãos, o Evandro Cruz, em Juiz de Fora, a Márcia, em Ubá, a todos que rezam conosco. E a Cláudia Silva, lá em Salvador, na Bahia. Bom dia, Cláudia.
1: Bom dia, amigo.
0: Tudo bem, graças a Deus.
1: Graças a Deus. Mais um dia com saúde. Isso. Fé.
0: Exatamente.
1: Esperança sempre.
0: Sempre, sempre, sempre. E hoje nós rezamos por quem, minha irmã?
1: Rezo por você e sua família. Rezo pela alma de meus pais, minha irmã. Rezo por Fátima Liro e Luciana Liro. Rezo por Serginho, Bia, família dela. Em novembro eu tô querendo ir aí com Santa Dulce.
0: Se Deus quiser.
1: Que ela passe na frente, que dê tudo certo. E todos os irmãos do texto que estão agora rezando, que rezam por mim.
0: Amém. Vamos rezar e agradecer a Deus por tudo. Rezando também com a nossa irmã Laura, lá em Aracaju, no Sergipe, rezando por ela e pela família. Pai nosso que estais nos céus, santificado seja o vosso nome, venha a nós o vosso reino, seja feita a vossa vontade, assim na terra como no céu.
1: O pão nosso de cada dia nos dai hoje, perdoai-nos as ofensas, assim como nós perdoamos a quem nos tem ofendido. Não deixeis cair em tentação, mas livrai-nos do mal. Amém.
0: Ave Maria, cheia de graça, o Senhor é convosco. Bendita sois vós entre as mulheres, e bendito é o fruto do vosso ventre, Jesus.
1: Santa Maria, Mãe de Deus, rogai por nós, pecadores, agora e na hora de nossa morte. Amém.
0: Ave Maria, cheia de graça, o Senhor é convosco. Bendita sois vós entre as mulheres, e bendito é o fruto do vosso ventre, Jesus.
1: Santa Maria, Mãe de Deus, rogai por nós, pecadores, agora e na hora de nossa morte. Amém.
0: Ave Maria, cheia de graça, o Senhor é convosco. Bendita sois vós entre as mulheres, e bendito é o fruto do vosso ventre, Jesus.
1: Santa Maria, Mãe de Deus, rogai por nós, pecadores, agora e na hora de nossa morte. Amém.
0: Ave Maria, cheia de graça, o Senhor é convosco. Bendita sois vós entre as mulheres, e bendito é o fruto do vosso ventre, Jesus.
1: Santa Maria, Mãe de Deus, rogai por nós, pecadores, agora e na hora de nossa morte. Amém.
0: Ave Maria, cheia de graça, o Senhor é convosco. Bendita sois vós entre as mulheres, e bendito é o fruto do vosso ventre, Jesus.
1: Santa Maria, Mãe de Deus, rogai por nós, pecadores, agora e na hora de nossa morte. Amém.
0: Ave Maria, cheia de graça, o Senhor é convosco. Bendita sois vós entre as mulheres, e bendito é o fruto do vosso ventre, Jesus.
1: Santa Maria, Mãe de Deus, rogai por nós, pecadores, agora e na hora de nossa morte. Amém.
0: Ave Maria, cheia de graça, o Senhor é convosco. Bendita sois vós entre as mulheres, e bendito é o fruto do vosso ventre, Jesus.
1: Santa Maria, Mãe de Deus, rogai por nós, pecadores, agora e na hora de nossa morte. Amém.
0: Ave Maria, cheia de graça, o Senhor é convosco. Bendita sois vós entre as mulheres, e bendito é o fruto do vosso ventre, Jesus.
1: Santa Maria, Mãe de Deus, rogai por nós, pecadores, agora e na hora de nossa morte. Amém.
0: Ave Maria, cheia de graça, o Senhor é convosco. Bendita sois vós entre as mulheres, e bendito é o fruto do vosso ventre, Jesus.
1: Santa Maria, Mãe de Deus, rogai por nós, pecadores, agora e na hora de nossa morte. Amém.
0: Ave Maria, cheia de graça, o Senhor é convosco. Bendita sois vós entre as mulheres, e bendito é o fruto do vosso ventre, Jesus.
1: Santa Maria, Mãe de Deus, rogai por nós, pecadores, agora e na hora de nossa morte. Amém.
0: Glória ao Pai, ao Filho e ao Espírito Santo.
1: Como era no princípio, agora e sempre. Amém.
0: Ó meu bom e amado Jesus,
1: perdoai-nos e livrai-nos do fogo do inferno, levai as almas todas para o céu, e socorrei as que mais precisarem da vossa misericórdia.
0: Arcanjos São Miguel, São Gabriel e São Rafael,
1: rogai por nós.
0: Santa Dulce dos Pobres,
1: rogai por nós. Santa Rita de Cássia,
0: rogai por todos nós. Santo Afonso Maria de Ligório,
1: rogai por nós. São José,
0: rogai por nós. Valei-me,
1: valei-me São José.
0: Senhora Aparecida, Mãe, Rainha e Padroeira do Brasil,
1: rogai por nós que recorremos a vós.
0: Cláudia Silva, obrigado por ter rezado conosco, nossa irmã querida. Um dia abençoado a você, um restinho de semana abençoado. Fique com Deus.
1: Amém, Eduardo, e salve Maria.
0: Salve Maria. Infinitas graças vos damos, soberana rainha, pelos benefícios que todos os dias recebemos de vossas mãos maternais. Dignai-vos agora e para sempre tomar-nos debaixo de vosso poderoso amparo, e para mais vos alegrar, vos saudamos com uma salve rainha. Salve rainha, mãe de misericórdia, vida, doçura e esperança nossa salve. A vós bradamos os degredados filhos de Eva, a vós suspiramos gemendo e chorando neste vale de lágrimas. Eia, pois, advogada nossa, esses vossos olhos misericordiosos a nós volvei, e depois deste desterro mostrai-nos Jesus, bendito o fruto do vosso ventre. Ó clemente, ó piedosa, ó doce e sempre Virgem Maria, rogai por nós, Santa Mãe de Deus, para que sejamos dignos das promessas de Cristo. Assim seja. Amém. Nós estamos chegando ao final do nosso Santo Terço. Obrigado a você que rezou conosco. E a você, meu amigo ouvinte, amigos de todos os dias, através da Rede Aparecida de Rádio, Rádio Aparecida, convido você a se entregar, a entregar a sua família, o seu trabalho, a sua necessidade, a sua dificuldade, a sua saúde, tudo, tudo, tudo nos braços da mãe, para que ela cuide. Que a Senhora Aparecida acolha a nossa oração, o nosso pedido, e interceda ao seu filho Jesus por cada um de nós. Ó Maria Santíssima, pelos méritos de nosso Senhor Jesus Cristo, em vossa querida imagem de Aparecida, espalhais inúmeros benefícios sobre todo o Brasil. Eu, embora indigno de pertencer ao número de vossos filhos e filhas, mas cheio do desejo de participar dos benefícios de vossa misericórdia, prostrado a vossos pés, consagro-vos o meu entendimento, para que sempre pense no amor que mereceis. Consagro-vos a minha língua, para que sempre vos louve e propague a vossa devoção. Consagro-vos o meu coração, para que depois de Deus vos ame sobre todas as coisas. Recebei-me, ó Rainha incomparável, vós que o Cristo crucificado deu-nos por mãe, no ditoso número de vossos filhos e filhas. Acolhei-me debaixo de vossa proteção, socorrei-me em todas as minhas necessidades, espirituais e temporais, sobretudo na hora de minha morte. Abençoai-me, ó celestial cooperadora, e com vossa poderosa intercessão, fortalecei-me em minha fraqueza, a fim de que, servindo-vos fielmente nesta vida, possa louvar-vos, amar-vos e dar-vos graças no céu por toda a eternidade. Assim seja. Obrigado a você, meu irmão, a você, minha irmã, a vocês que rezaram conosco. Nós estivemos e continuaremos sempre unidos. Em nome do Pai, do Filho e do Espírito Santo. Amém. Fiquem todos com as bênçãos do Senhor Jesus, a proteção e a intercessão de nossa mãezinha querida, a Senhora Aparecida. Nos encontramos, se Deus quiser, na próxima madrugada. Fiquem em paz. Fiquem na paz.

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4: 5 horas, horário de Brasília.
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começarmos bem essa quarta-feira aí daquele jeitão que a gente gosta, ao som de muita moda boa. E o programa Acorda Brasil tem a direção geral do missionário redentorista Padre Vanderlei Souza. Na coordenação nós temos a Paula Castro e nos trabalhos técnicos comandando a máquina de som da Rádio Aparecida, eles, meus amigos, Leonardo Mota, o Leozinho, o Patrick Carvalho, o MC Trick e o Marcos Prado, o Marcão. Vocês estão bom? Firmes e fortes, bom pra arrebentar, animados pra essa quarta-feira. Então tá bom, bom trabalho pra gente, que Deus e Nossa Senhora Aparecida abençoe mais esse dia. E pra começar bem, quem é que vai começar na máquina de som? É você, meu amigo Leozinho. Então faz o seguinte, já vamos começar aqui atendendo o pedido musical da nossa amiga Nevinha de Jucurutu, no Rio Grande do Norte. Ela que mandou aqui o seguinte, ó: bom dia, Bruno, eu voto na música de número 2 e quero ouvir a música Sementinha, aquele abração. Beijo e abraço pra você, Nevinha. Já vai preparando pra ela aí a Sementinha. Pega com as vozes de cristal da música sertaneja, Lourenço e Lorival. Pode ser com eles? Beleza, então. Enquanto você vai ajeitando, já vai preparando ela daí. Eu vou mandando daqui aquele abraço carinhoso e especial aos amigos e amigas que nos sintonizam pelas emissoras de rádios que integram a rede Aparecida de Rádio, entre elas a Rádio Cidade FM em Martins Soares, Minas Gerais, a Rádio Difusora em Casa Branca, São Paulo, a Rádio Coração FM em Dourados do Mato Grosso do Sul e a Rádio Diocesana FM em Campanha, Minas Gerais. Essas que são algumas das várias emissoras que sempre levam a nossa programação cada dia mais longe. Fica aqui o nosso abraço e o nosso agradecimento. Agora sim, meu amigo Leozinho, tá no jeito. A Sementinha com Lourenço e Lorival. Aumenta o volume e deixa. Chacaí, bom.

0: conhecida música, Fé e Missão, tá aí o Cleiton e Camargo, fechando o primeiro bloco com o romantismo de Na Hora de Amar, pra atender o pedido da nossa amiga Leandra, da cidade de Roseira, ela que mandou recadão aqui no nosso WhatsApp falando o seguinte, ó: bom dia, Bruno Anaia, Deus os abençoe, toca pra mim, Cleiton e Camargo, eu ofereço pro meu amor Ivaíri, meu maravilhoso cunhado boneco que trabalha no posto do Fubica. Muito obrigada, um beijo pra você, Leandra, obrigado pelo carinho, pela companhia, pediu e ouviu o Cleiton e Camargo cantando Na Hora de Amar, e um abração aí pro seu amor, pro maridão, o Ivaí, e pro cunhadão, o boneco, que tá na sintonia no posto do Fubica, que fica aqui próximo da rádio e da TV Aparecida. Um abração a todos, até na Parmegiana Boa, já foi lá, já, Leozinho? É, a Parmegiana, o lanche lá é bom também. Faz tempo que eu não vou lá, mas tem que ir lá um dia lá visitar os nossos amigos no posto do Fumbica. Tá na hora do intervalo já? Primeiro intervalo desta quarta-feira, bora lá pro intervalo, daqui a pouquinho eu já volto com a votação da música da semana e tem também no próximo bloco o quadro Versão Sertaneja, que a gente pega aquela música de outro estilo, de outro ritmo musical e traz pro nosso estilão sertanejo, e sempre a sua participação no nosso WhatsApp 12-3104-1043. Rápido intervalo e eu volto já.
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0: 5:31, horário de Brasília.
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0: Aí estamos de volta para dar sequência ao Acorda Brasil desta quarta-feira, dia 22 de julho de 2026. Mandando aquele abraço a mais amigos e amigas que nos sintonizam pelas emissoras de rádios que integram a rede Aparecida de Rádio, entre elas a Rádio Interativa FM em Espírito Santo do Pinhal, São Paulo, a Rádio Brasil em Campinas, São Paulo, a Rádio Regional Esperança FM em Lins, São Paulo, e a Rádio Rural FM em Tefé, no Amazonas. Mais emissoras que sempre esparramam a nossa programação pelos quatro cantos desse nosso Brasilzão. Fica aqui o nosso abraço e o nosso agradecimento. E agora, bora lembrar da votação da música da semana pra você que tá chegando agora, ou pra você que nos acompanha todos os dias e ainda não votou na sua preferida. É o seguinte: essa semana é a mulherada no comando da votação da música da semana. A de número 1 é a Roberta Miranda cantando com a Maiara e Maraísa, Vá com Deus. Essa é a de número 1. E a de número 2 é a Ana Castela e a Jaine, ou a Jaine e a Ana Castela cantando Mississippi. E aí, qual que é a sua preferida? Essa semana são artistas mais experientes cantando com artistas da nova geração. Vai votando na sua preferida, tem um trechinho delas aí, MC Tri.

0: ouvir um trechinho de cada uma delas, deixa eu descobrir o que é que tá chegando aqui no nosso WhatsApp 12-3104-1043. Lembrando, meu amigo e minha amiga, sempre que você mandar mensagem pra gente, seja mensagem de áudio ou mensagem de texto, a mensagem escrita, coloca o seu nome e a cidade e o estado de onde você nos ouve pra gente mandar aquele abraço certeiro, combinado? Já falo aqui, é a pessoa tal, por exemplo, aqui é o Bruno de Cachoeira Paulista, São Paulo, e escreve a sua mensagem pra gente já mandar aquele abração pra você, tanto na escrita quanto quando você mandar áudio também. Beleza? Pra não ter erro aqui, que tá chegando bastante mensagem sem o nome aqui, ó, mas deixa eu pegar aqui. Bom dia, Bruno, sou a Tânia Pacheco de Salvador, na Bahia. Meu voto é pra busca de número 1, Deus e Nossa Senhora Aparecida proteja todos vocês, amém. Minha amiga Tânia, beijão pra você e abração a todos de Salvador, na Bahia. A Tânia escolhendo Vá Com Deus com a Roberta Miranda e a Maiara e Maraíza. Deixa eu pegar mais secadão aqui, ó, até aqui tá tudo certinho, ó. Bom dia, Bruno, sou a Maria da Glória de Campo Grande, no Mato Grosso do Sul. Eu voto na música de número 1 e gostaria de ouvir a música com o trio Parada Dura, Tempo Que Não Mais. Que Deus e Nossa Senhora Aparecida abençoe todos nós. Beijo no seu coração, beijo pra você, Maria da Glória. Essa aí do trio Parada Dura tem aí? Essa aí eu acho que ela tem outro título, tem a ver com tempo também, acho que é Tempos Que Não Voltam. Tem aí? Não. Vamos pedir pro nosso amigo William e pro Wesley da discoteca providenciar. A gente traz essa semana pra você, tá bom, Maria da Glória? Beijão. Mais um recadão aqui. Bom dia, Bruno. Se puder, toque aí, as andorinhas voltaram. Um abraço. Deixa comigo. Aí, ó, só não escreveu o nome aqui, mas vou fazer o seguinte, já que é o segundo do trio Parada Dura que tá chegando aqui, eu fecho o programa com eles. Eu fecho o programa de hoje com o trio Parada Dura. Deixa eu pegar mais recadão aqui. Bom dia, Bruno Araia, que Deus e Nossa Senhora Aparecida abençoe a todos nós, manda uma moda boa, a minha é a de número 1, deixa comigo, daqui a pouquinho rola a moda boa, tá escolhendo a de número 1, tá anotado no voto aqui, eu acho que é o Elias do Potinho que mandou esse recadão, mas também tá sem nome aqui, mas eu acho que é o Elias que mandou esse recadão, um abração pra ele. Deixa eu pegar mais mensagem. Bom dia, Bruno Araia e equipe, eu voto na música de número 2, e uns tempos atrás, eu ia naqueles bailinhos que tinha nos sítios e dança ao som das três irmãs, a música Mississippi. Ele dançava ao som das três irmãs, a música Mississippi. Tempos bons, Bruno. Se puder, toca aí pra nós a terra querida com Belmonte e Amaraí. É o Zé Dantas de Sumaré. Salve Maria sempre. Abraço. Valeu, meu amigo Zé Dantas. Voltando no tempo, Zé Dantas aí, lembrando dos bailinhos que ele curtia e dançava ao som de Mississippi. Bom demais. Se der tempo, daqui a pouquinho eu rolo essa do Belmonte Amaraí pra você. Liga o microfone aí, meu amigo MC Trig. Vamos dar um cheguinho na cidade de Varginha, em Minas Gerais, pra ouvir a nossa amiga Cláudia soltando a voz. Fala comigo, minha amiga Cláudia.
1: Oi, Bruno. Bom dia, Cláudia de Varginha. Eu voto na Roberta Miranda.
0: Beijo, minha amiga Cláudia. Tá anotado o seu voto na Roberta Miranda. E agora, eu prometi e vou cumprir. Tá chegando esse quadro que eu gosto demais, onde a gente pega aquela música de outro estilo, de outro ritmo musical e traz pro nosso estilão sertanejo.
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0: E no ano de 1997, o cantor Paulo Ricardo lançava um álbum intitulado Amor Me Escolheu, onde o Paulo Ricardo gravou sucessos de Djavan, Jorge Benjor, Fagner, além de apresentar o Hit 2 em parceria com Maicon Sulliva. E essa canção, ela fez muito sucesso naquela época, tanto que ela foi incluída na trilha sonora da novela Corpo Dourado da Rede Globo. E no ano seguinte, em 1998, ela foi eleita a música mais tocada no Brasil, ou seja, tocou demais da conta. E quem viveu aí nessa época, 1997, com certeza se lembra dessa canção. Trazendo agora pro nosso estilão sertanejo e falando em versões, a dupla Rio Negro e Solimões cantou a música 2. Eles gravaram a música 2 num álbum chamado Do Jeito da Gente no ano de 2000. 2006. E não é que ficou bom demais? E a gente vai curtir agora no quadro versão sertaneja de hoje, o Rio Negro e Solimões cantando o sucesso do Paulo Ricardo 2.

0: FM, são tá aí os leões da música sertaneja do Duque Dalvan, cantando a linda canção Utopia, para atender o pedido do meu amigo Claudemir, na cidade de Taubaté, São Paulo. Ele que mandou recadão aqui falando o seguinte, ó: bom dia, Bruno Anaia e equipe, gostaria de ouvir a música Utopia com Dudu Caí Dalvan, e eu escolho a opção de número 2. Um ótimo dia, abençoado por Deus, amém, meu amigo Claudemir, brigadão. E pediu e ouviu essa música linda demais pra fechar mais um bloco do Acorda Brasil. Daqui a pouquinho tem a oração da manhã com o padre William Betônio. Daqui a pouquinho eu vou atender mais pedido musical, mas agora é hora do amigo do campo ficar bem informado com as principais notícias e informações do mundo agropecuário.
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3: O que para muita gente é apenas resíduo, pode se transformar em energia, economia e até uma nova fonte de renda. Propriedades rurais estão investindo em biodigestores, equipamentos que aproveitam dejetos de suínos, bovinos e aves para produzir biogás. Esse gás pode ser utilizado na geração de eletricidade, aquecimento e depois de processado até como combustível. E o que sobra do processo ainda pode ser aproveitado como biofertilizante nas lavouras. Para o produtor, a conta é simples. Um problema ambiental pode virar solução energética e redução de custos. É a economia circular ganhando força dentro da porteira.
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10: Bom dia, meu irmão. Bom dia, minha irmã. Que bom que você já tá aí com o radinho ligado na Educadora 91.7. Quero te convidar, antes de ouvir o sertanejo melhor dessa região, que é com Dom Carvalho, fazer um momento de oração bem breve, mas profundo, que vai fazer diferença na nossa vida. Olha, hoje a igreja celebra Santa Maria Madalena. Depois dela ter encontrado com Jesus ressuscitado, com alegria, foi anunciar aos discípulos. O que que ela falou? Eu vi o Senhor. Então que a gente possa ter a graça de ver o Senhor presente na vida de cada um de nós. Quem narra para nós essa passagem do Evangelho, ou melhor, essa passagem de Madalena, é o evangelista São João. Ele diz que no primeiro dia da semana, Maria Madalena foi ao túmulo de Jesus bem de madrugada, quando ainda estava escuro, e viu que a pedra tinha sido retirada do túmulo. Então, ela saiu correndo e foi encontrar Simão Pedro e os outros discípulos, aquele que Jesus amava, e lhe disse: tiraram o Senhor do túmulo e não sabemos onde o colocaram. Maria estava do lado de fora do túmulo chorando. Enquanto chorava, inclinou-se e olhou para dentro do túmulo. Viu então dois anjos vestidos de branco, sentados onde tinha sido posto o corpo de Jesus, um à cabeceira e o outro aos pés. Os anjos perguntaram: mulher, por que choras? Ela respondeu: levaram-me o Senhor, e não sei onde o colocaram. Tendo dito isto, Maria voltou-se para trás e viu Jesus de pé, mas não sabia que era Jesus. Jesus perguntou-lhe: mulher, por que choras? A quem procuras? Pensando que era o jardineiro, Maria disse: Senhor, se fostes tu que o levastes, dize-me onde o colocastes e eu irei buscar. Então Jesus disse: Maria. Ela voltou-se e exclamou em hebraico: Raboni, que quer dizer mestre, exclamando em hebraico. Jesus então disse: não me segures, ainda não subi para junto do Pai, mas vai dizer aos meus irmãos: subo para junto do meu Pai e vosso Pai, meu Deus e vosso Deus. Então Maria Madalena foi anunciar aos discípulos: eu vi o Senhor, e contou o que Jesus lhe tinha dito. Palavra da salvação, glória a vós, Senhor. Esta é uma grande realidade na nossa vida. Todo aquele que procura encontrar, e quem mais cedo começa a buscar, com certeza, mais cedo também encontrará o que busca. O grande amor de Maria Madalena por Jesus fez com que ela saísse ainda cedo do dia, à procura, inconformada com tudo o que tinha acontecido. O que ela queria encontrar, será, né? Talvez ela tenha sido movida por algum desejo de encontrar Jesus com vida e constatar que tudo não passara de um pesadelo, porque ela não ficou parada na sua dor, mas caminhou em busca de algum sinal de vida. Ela também foi a primeira pessoa a encontrar Jesus ressuscitado. A esperança e o amor motivavam-na a ir à busca de Jesus.

0: Sofremos pela nossa incapacidade de enxergar as coisas de Deus. Não conseguimos enxergar o Deus que se apresenta diante de nós das mais diferentes formas e circunstâncias, as quais não esperávamos. Mesmo que tentemos desde cedo na nossa vida, a nossa humanidade atrapalha o nosso conhecimento real do que é divino. Procuramos, mas não reconhecemos, e confundimos os sinais de Deus com os acenos dos homens. Todavia, Maria Madalena busca a Jesus de coração, e por isso ele se revelou a ela. Que nós então não busquemos entre os mortos aquele que está vivo. O nosso Deus é o Deus da vida. A vida de Deus é a vida de cada um de nós. Que Maria Madalena nos inspire a fé, mesmo nos momentos mais desafiadores da vida. Mas vamos rezar para seguir a caminhada do dia de hoje? Oremos. Querido Deus, que bênção sentir tua presença ao acordar, sabendo que tu estivestes comigo, proporcionando a sabedoria que preciso e me guiando por um caminho de bondade e amor. Estendo minhas orações àqueles que acordaram esta manhã tristes ou necessitados. Rezo para que cada indivíduo ao redor do mundo possa experimentar seu agir poderoso e assim compreender que teu plano é perfeito e que cada evento se desenrola por uma razão. Rezo para que aqueles que tu amas possam ouvir tua voz e retomar a tua presença. Amém. Abraço a cada um de vocês. A Rádio Educador está só começando o dia, tem muita coisa acontecendo. Abraço, Dom Carvalho, e fique com Deus.
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0: dia, compadre, bom dia, comadre, bom dia, gente do sertão, bom dia, gente da cidade. Você está na companhia da Rede Educadora de Comunicação, Coordenação Artística, Matheus Cabral, Coordenação de Jornalismo, Janaína Oliveira, Coordenação Administrativa, Joana Avelino, Direção, Padre José Wilker.
1: Quem é você?
0: Eu sou Dom Carvalho.
1: Quem é você?
0: 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Eu estou por cá com vocês todas as manhãs, de segunda a sexta, das 6 até as 8 horas. No sábado, falando sério, das 6 até as 7 horas, é do tamanho do coisa de mosquito, é piquititim. É, não ri, porque você também pode escutar de sábado modão junto com nós. Pode ligar o rádio, não desliga, não.

0: segunda a sexta, tem que ficar o dia inteiro ligado na educadora de comunicação.
1: Eu lhe peço, por favor, não desligue o rádio.
0: Vem pra cá, que aqui é o lugar de você escutar o modão caipira, o sertanejo sem agrotóxico, a nossa cultura caipira na prateleira de cima. Obrigado a você que já trabalhou durante a noite, lá vai descansar agora, vai escutar um modão pra poder dormir, vai te ninar, né? Você vai mimir escutar no modão caipira, meu filho. E você que acordou, já fez o café, já fez as orações, já rezou, já pediu a Deus pra guiar o nosso guia, que Deus e Nossa Senhora de Aparecida guie nossos caminhos, simbora, porque o dia melhora com um bom cafezinho, uma moda caipira e tá prontinho, pronto, pode partir pra dentro, pode partir que vai dar certinho, minha filha. Pro dia melhorar, você vai escutar Zé Mulato e Cassiano, que vai cantar Ai Amor. O Dino Franco e o Moraí vai deixar Nossa Mensagem. E o Caçula e o Marinheiro vai cantar Dois Amores e Uma Aliança. Pode baixar a aguinha, Morena, deixa uma dantinha.

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1: Obrigada, minha boa amiga. 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

6h23 no Prego Fiote. Ó, aqui quem manda é você. Se você quiser pedir sua moda, é só escrevinhar aí e depois mandar a mensagem pra nós. 319-9771-4902. 319-9771-4902. E você pode mandar seu áudio pra cá. É, pode mandar uma mensagem também, viu? Olha lá, Felipe, tá falei com um amigo meu um dia desse, ele falou, posso mandar recado? Falei, pode. Manda pra nós um áudio do tamanho de um coice de porco. Pode ser maior, pode. Esse pode ser, pode. É, o áudio pode ser do tamanho de um coice de porco. Fala, Dan Carvalho, toca pra mim um modão aí, assim, tal, tal, tal coisa e tal assado. Pode passar. E nós vamos passar o modão pra vocês. Se não tiver aqui escrivinhado na playlist, nós pede o menino ali da central da mídia, né? E nós ganhamos aqui vários animalzinhos, né? Tem uma mulinha, tem um cavalinho bom aqui, tem um jumentinho bom ali também, bom de toada também. Você pode montar nele e buscar. Vai, pra onde tiver aqui, ele busca. Às vezes dá um trabalhinho, ele chega aqui todo lamaçado, todo, mas que traz a música, ele traz e coloca aqui pra nós roda pra você, né? Pode falar. Escrevinho, campeia pra nós aí, não, cara, vai uma moda que vai buscar, viu? Você vai escutar agora Alvarenga e Ranchinho Gabriela, Vadico e Vidoco, vai cantar Caboclo Também Tem Ética. É, se você nunca escutou um modão dessa qualidade, aqui é o lugar. Pode ser, pode ser, pode ser também que no outro lugar você não escuta também, né? No outro lugar também ninguém liga muito pra esses treinos, mas nós aqui, nós importa. Aqui nós dá valor, minha filha, as viola e a música caipira é a nossa cultura. É, nós dá valor aquilo que é nosso, é raiz, é a nossa cultura caipira. Nunca se esqueça, eu vou dizer sempre, aqui na Rede Educadora de Comunicação, a música caipira tá na prateleira de cima, baixa a aguinha morena.

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1: Agora são 6:30 no prego, fiote. Sem sobrar e sem fartar, porque se sobrar nós divide. Se fartar nós completa. Bom dia, bom dia, bom dia.
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6:34, 28 segundos. Um abração super especial, obrigado sempre pela audiência, meu compadre Kelo lá no bairro Silvio Pereira 1. Já acorda às 4 horas da manhã, já faz o cafezinho forte, já vai lá, dá um bom dia pra patroa, pra dona Aparecida Ubner, já liga o radinho e já acompanha nós pela rede educadora de comunicação. Já liga pela manhã, já sintoniza o padre José Wilker, né? Que já deixa nós tudo abençoado. É a oração da manhã, vem aí pela primeira mensagem do dia. O compadre Kelo gosta também do padre Zé Wilker. O compadre Kelo gosta, com a comadre Maria Tereza gosta, a Fatinha lá no vermelho, velho. Todo mundo que escuta fala, Dom Carvalho, é bom, né? É bom. O padre já abençoa nós, já faz uma oração pela manhã. Isso é muito bom, né? Falou, meu filho, eu já entro dentro do estúdio, já protegido por Deus, Nossa Senhora Aparecida. E vambora, não tenho medo. Afirme no pé do eito. Uma salva de palma aí pro padre José Wilker, que toda manhã abençoa nós. Abraço, padre. Sua benção, minha filha. O padre Zé Wilker deve até ficar meio cabreiro com nós, né? Que nós já vai chegando, todo arregateiro pro lado dele. Essa, padre, bom dia pro senhor, Deus abençoe, sua benção, padre. Aí, um sorrisão no rosto. Padre Zé Wilker, um abração pro senhor, tenha certeza que aqui no Café Sertão e Viola a audiência é maciça pela manhã, ouvindo o senhor, a mensagem que o senhor traz. Compadre Kelo, vamos rodar pro senhor, eu liguei pra dizer que te amo, com o Alain Aladim, né? O Carlito Baduinhozinho também vai cantar Jesus de Nazaré. O Belo Monte Amaraí vai cantar Pombinha Mensageira para dona Nelsina, seu Zé Honório, e oferecer pro Joaquim também. Ô Joaquim, ô Chorão, ô Chorão, você não apareceu lá na casa da dona Nelsina, Chorão? Por que que você não foi lá, Joaquim? Nós ficamos lá 2 dias, Joaquim. Você não apareceu lá, Chorão. Você podia ter aparecido pra conversar com nós, tá? E também vai escutar o Caçule Marinheiro aí pra dona Nersina. Ela falou que o Edenilson tá quase chegando, né? De viagem. Edenilson, aqui, ó. Você pode imitar todo mundo, menos eu. Não imita eu, não. Não adianta, eu não vou passar aqui. Não vou, não vai. Baixa a guia, baixa. Aí, Anderson.

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2: Olá, ouvintes da Rede Educadora de Comunicação. Eu sou Alice Costa, planejadora financeira. E por aqui a gente fala sobre algo que está presente na vida de todo mundo: o dinheiro. Hoje eu quero pedir a sua ajuda. Pense em alguém que você conhece e que tem um negócio. Pode ser sua filha, um amigo, a dona do salão, quem faz o bolo de aniversário para você, ou aquele conhecido que tem alguma lanchonete. Estou falando daquelas pessoas que possuem um negócio. Pensou? Então, faça uma pergunta para essa pessoa. Você sabe qual é o ponto de equilíbrio da sua empresa? Se ela não souber nem o que é ponto de equilíbrio, você vai explicar para ela. É quanto a sua empresa precisa faturar para que não tenha prejuízo, só para que ela consiga pagar todas as suas despesas. Depois dessa pergunta simples, eu tenho certeza que você vai estar ajudando esse empresário. Essa pergunta simples vai ajudar ele a começar a pensar no negócio dele de uma forma diferente. Eu sou Alice Costa e hoje meu convite é que você compartilhe essa informação com algum empreendedor. Vamos ajudar mais negócios a tomarem decisões com clareza. Um grande abraço.

6:51 no Prego Belo Monte, Amaraí, Pombinha Mensageira, oferecido lá no Nova Estrela para nossa amiga Nelsina, o compadre Zé Honório, a Geisiquela, o Agedson, o Edenilson, que tá chegando daqui a pouco também, vai fazer companhia, a família, vai visitar o papai mais a mamãe, né, meu filho? Já esporrou dois fiotinhos no chão? Já? Se o fiotinho tá no chão, já pode ir pra casa do papai e da mamãe pra poder curtir. Ah, lugar bom no mundo, meu Deus do céu. Ó, nós vamos curtir agora uma música do Carreira, do Capataz. Eu gosto sempre de colocar isso em questão, né? Eu gosto de deixar isso bem declarado. O Carreira e o Capataz é dois meninos novos, né? Uns meninos novos que canta música de raiz, que canta a nossa música caipira, a nossa música sertaneja. Essa música foi gravada por João Mulato, já foi gravada por Tião Carreiro, já foi gravada por muitos outros artistas da nossa música sertaneja. E o Carreira e o Capataz gravou, eu achei bom, tá? Eu achei bom, achei bonito. Eu gosto quando o menino novo gosta das nossas modas. Dia desse eu fui tocar lá no Divinolândia, eu tava conversando com o menino do Rodeio Mirim, o locutor. Falei, que você gosta de escutar no rádio, meu filho? Falei, eu escuto o senhor, Dom Carvalho. De vez em quando eu escuto o senhor. Eu gosto de escutar Tião, Carreira e Pardinho. Falei, muito bem. 8 anos de idade, 8 para 9. Falei, isso que maravilha, um trem desse. Nós temos um público infantil. Tem o Bernardo, neto da Comadre Custódia. O meu Gabrielzinho, de vez em quando, escuta. O Cauã, filho do Alone Torres. A Gabriela, sobrinha da Edvige Flávio, escuta também. Então, muita criança escutando. Então, quando uma criança que escuta modão, tem outro nível de educação. Pode baixar. O Avaré já tá aí também, vai cantar Tropeços. Vai lá, meu filho.

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2: Agora são 7 horas no prego, fiote. Sem sobrar e sem fartar, porque se sobrar nós divide e se fartar nós completa. Bom dia, bom dia, bom dia.
3: Bom dia.
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É. Faia não, você pensou que, né? A garganta tá do jeito, meu velho. Aqui dá jeito de falar. E por falar, encantar, cantar, Zezé de Camargo e Luciano vai cantar. É o Mirosmar, né? Toda vez que comenta, é o Mirosmar. Ele vai cantar nos interiores, vai fazer umas apresentações com as nossas violinhas aí, nas festas. O povo fala, canta Mirosmar? Fala, quem? É aquele menino, meu filho, o Zezé de Camargo. E o Luciano, que é o Elcio, o nome do Luciano é Elcio. Mirosmar e Elcio vai cantar. Liberdade, liberdade. O maior trio do Brasil também vai chorar a sanfona, que é o Mangabinha, e o trio Parada Dura vai cantar Espinho na Cama. E aquela menina que canta muito na nossa música sertaneja, lindona, ela, Paula Fernandes, vai cantar Hora Certa. Olha pra você ver, a hora certa já passou, né? Já passou, já falou hora certa, não falou? No prego fiote, mas a Paula Fernandes também vai cantar aí na hora certa. Pode cantar, gente, vai lá.

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1: E hoje vim aqui pra gente falar sobre a relação família e trabalho. Pois é, essa relação tá equilibrada aí na sua casa, na sua empresa, como é que está? Eu gosto muito daquela frase que diz o seguinte: nada mais poderoso que o trabalho e nada mais importante que a sua família. Pois é, o equilíbrio entre trabalho e família é muito importante. O trabalho é um instrumento poderoso para a gente ter condições de poder aproveitar a nossa família. Mas se o seu trabalho estiver atrapalhando a sua família, tá na hora de você repensar nisso, ok? Dada a dica, valeu e até a próxima.
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7:16, 7:17 no prego, Fiote, fica esperto, apresentador. Ó, gente, eu tava há poucos dias atrás, digamos que aí uns 15 dias atrás, porque aí em roda de amigos, em roda de viola, sempre surge assuntos, né, pertinentes ao rádio, pertinentes à nossa cultura. Conversava eu com um rapaz, ele é parente de um grande apresentador que já passou por aqui, um dos maiores apresentadores sertanejos que já passou aqui pelo rádio. E ele falou para mim o seguinte: rapaz, eu não sabia que você estava no rádio. Eu vou sintonizar imediatamente amanhã para escutar você. Isso traz uma alegria muito grande em nossos corações, porque a gente tem certeza absoluta que o rádio aproxima a música, o entretenimento, a fé, o jornalismo, aproxima as pessoas e muito. Então é muito importante que você que ouve o rádio hoje, que você que nos dá a sua audiência, espalha, né? Você espalhar, você compartilhar com outros amigos, isso vai deixando a nossa certeza de que o caminho percorrido está certo, que o nosso objetivo é alcançado. Alegria maior em nossos corações é saber que nossa missão está sendo cumprida. E eu falo isso de coração porque eu sou ali um pequeno brotinho, tô nascendo agora, digamos assim, no rádio. E esses estímulos, esses comentários, isso nos incentiva a ir mais adiante. Como diz o grande poeta Almir Sater, isso nos incentiva a tocar em frente, né? Então, muito obrigado pela sua audiência. Como digo sempre aqui, 97714902, tá aí à sua disposição. É o WhatsApp para você pedir sua moda. Falar em moda, falar em música bonita, vamos escutar os meninos passarinhos cantar, que é o Chitãozinho e Chororó, e logo em seguida o Leandro e o Leonardo vai cantar esse clássico Talismã. Pode cantar o Café Sertão e Viola Romântico, Fiote, Baixa Aguia.

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5: 7h30 no prego, sem sobrar e sem fartar. Mas tá sobrando o quê? Tá fartando o quê nessa nossa quarta-feira, Matheus Cabral? Bom dia. O que sobra? O que farta?
6: Bom dia, Dom Carvalho. Bom dia, amigos ligados aqui no programa Café Sertão e Viola, edição do Educadora Notícia. Tá sobrando um sol muito gostoso para todo mundo, que esse sol possa iluminar a vida das pessoas nessa quarta-feira. O frio, não vou dizer que ele tá indo embora, mas pelo menos nesse dia 22. Hoje é 22.
5: 22
6: de julho. Hoje nesse dia 22, a temperatura tá muito mais gostosa, mas apenas vejo pessoas sem blusa, vi pessoas sem blusas de frio agora pela manhã. E a expectativa para essa quarta-feira é de saber se o torcedor cruzeirense também vai pedir para a Copa voltar. Porque o do Atlético já está protocolando. Volta a Copa. Porque assim, o sofrimento também já voltou com o término da Copa. Esse é o detalhe. Então, assim, será que aí o Cruzeiro joga hoje fora contra o Internacional? E aí, o Atlético ontem, no retorno do Campeonato Brasileiro, até um bom público na Arena MRV, o jogo às 7h30 da noite. O Galo conseguiu tomar o gol do Ademir, né? E assim, tal de Ademir Fumacinha, né? E o torcedor, após sofrer o empate, ficou desesperado. O Atlético saiu vaiado ontem. O Atlético tinha 50 dias que não jogava. Aí joga e sai vaiado. O torcedor atleticano precisa ter um pouco de paciência também, porque assim, mas treinou 50 dias, fez jogo treino, fez amistoso. Gente, o time é fraco. Isso aí é uma constatação, carece de reforços. O campeonato do Atlético Brasileiro é esse aí, ficar no meio de tabela. E na Copa Sul-Americana, o ano passado chegou à final. Perdeu pro Lanús da forma que perdeu. Esse ano, o que o Atlético pensa de novo e o que se projeta? É mais uma vez caminhar numa Copa Sul-Americana. Uma Copa do Brasil. É isso que o Atlético precisa, ir nas Copas. Porque no brasileiro tem que ter fôlego. Tem que ter jogador para isso. O time do Atlético é limitado. Tem jogador no Atlético ali que não tem condições de vestir a camisa. E aí o pessoal fala, não, e a gente tá vindo de um sarrafo lá em cima de Copa do Mundo, onde a gente viu não só bons jogadores, mas postura tática, disciplina tática. Você vê Cabo Verde fazer um jogo heróico contra a Argentina. Então quando a gente pega um jogo do Cabo Verde, daqueles jogadores lutando, você vê o Marrocos disciplinado dentro de campo, a Noruega disciplinado dentro de campo. Tô falando de seleções grandes, absurdas. Não, então quando você pega isso e se aplica pro futebol brasileiro, pelo menos para um padrão tático, é o que a gente ainda não consegue ver com o técnico Eduardo Domingues. Mas enfim, eu dou tempo ao tempo porque é só o reinício do Campeonato Brasileiro. Mas o torcedor atleticano, se apegue nas orações para as Copas. Para a Copa Sul-Americana, Copa do Brasil, para caminhar nessa situação, para que o Atlético possa chegar numa final e ser campeão. Agora, no Campeonato Brasileiro, o Atlético ele se nivela dentro de casa contra o Bahia. Ele se nivela contra o Mirassol. Ele se nivela contra o Bragantino. E o Galo, o próximo jogo do Galo agora é contra o Palmeiras fora. Entendeu? É só para você ter uma ideia. O Campeonato Brasileiro é muito difícil. Se não tiver um elenco robusto, não vai chegar.
5: A magia do futebol é que o torcedor, mesmo com o time fraco, fica.
6: Não, a magia do futebol é o torcedor acreditar. A magia do futebol é o amor platônico.
5: É isso aí, platônico.
6: O amor platônico. Essa é a magia do futebol. O torcedor, ele tem esse amor platônico. Mas, enfim, pelo título, na verdade. Meu nome é Dom Carvalho. Hoje o Cruzeiro entra em campo. contra o Internacional às 9:30 da noite. O Inter também tá muito mal na competição. Aliás, a gente não pode nem falar quem tá mal e quem não tá mal, porque tem 50 dias que não acontecia jogos no Campeonato Brasileiro. Então a gente pega a tabela, o recorte dela daquilo que estava paralisado, né? E Palmeiras entra em campo hoje contra o Curitiba, o Flamengo joga contra a Chapecoense, tem o Cruzeiro contra o Internacional, o Santos jogou ontem, goleou pela Copa Sul-Americana, e hoje o Cruzeiro joga contra a equipe do técnico Paulo Pessolano, que precisa se explicar também. Tem uma crise no Rio Grande do Sul generalizada, tanto quanto o Grêmio, que perdeu por 2-1 no jogo passado, na sexta-feira, e o Internacional também não estava bem no campeonato. Vejamos como vai retornar. No que se diz respeito às informações jornalísticas do Vale do Aço, nós tivemos ontem, né, a informação oficial da terceirização do Hospital José Maria de Moraes e a UPA para a Santa Casa de Curitiba. E todos esses desdobramentos dentro do nosso portal, do nosso site, nosso Instagram, nas redes sociais, e vamos seguir o fluxo aqui com todo esse material ao longo dessa semana. Tem também, infelizmente, um casal de Sabará, foi vítima ontem de um acidente próximo da gente, próximo da área próximo da Cenibre, em Belo Oriente, e uma colisão frontal que vitimou um casal que todos os dias a gente está trazendo aqui notícias de trânsito e pedindo para que as pessoas reflitam da forma que estão dirigindo. Tem também as informações da área de segurança pública e as últimas ocorrências policiais registradas no Vale do Aço com a Tato Souza. Então, o noticiário de 8:30 e 9:30, recheado de muitas informações para você, ouvinte da Educadora. No mais, meu nobre Dom Carvalho, um grande abraço pro senhor.
5: 7:36, às 8:00 tem a Educadora Show, tem, é o maior
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5: Vamos lá.
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7:36. Abração, meu amigo Rubens Matias, do grupo de pescadores que sempre vai ao Pantanal se deliciar com a natureza e a boa pescaria esportiva. Rubão, ô Rubão, você mora no meu coração. Rubão, um abraço pra você e a todos os integrantes do nosso grupo Pescaranha, né? O tradicional grupo Pescaranha, que eu sei que a tradição não vai morrer, e recebi de vocês um dia desse aí aquela bela homenagem ao nosso grupo. Seja como for, que a vida continue nos proporcionando esses momentos, e você tenha certeza que quando você diz meu amigo, meu irmão, pescador, a recíproca é verdadeira. Tenho por você um carinho, um amor, uma admiração muito grande, tanto você quanto pela sua família, pelos amigos que estão em torno de nós. Muito obrigado, abração para você, abração para dona Joyce Mara, e eu me sinto muito bem, a verdade é essa, eu me sinto muito bem quando estou de prosa com você, quando a gente conversa, porque eu creio que nessas andanças, esses dois passeios que a gente fez, muita coisa eu aprendi com os seus conselhos, porque eu sou um caboclo que ouve conselhos. Eu ouço, Rubão, você tem a certeza que eu ouço os seus conselhos, e eles fazem bem para mim, fazem bem para a minha evolução também. Dito isto, como diz o meu querido Matheus Cabral, dito isto, vou rodar para você o trio Parada Dura, Nuvem Escura. E pro meu irmão Valtares Alves, que ouve nós todos os dias, sempre manda aquele abração aqui pro Guilherme e pra toda a equipe educadora. Moreninha linda com Tonico Tinoco. Ô, Rubão, baixa a agulha, meu filho. Nuvem Escura, trio Parada Dura chegando aí, pode tocar. Vai lá, Morena.

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7:47, fiote. 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Sabe quem vai cantar para vocês agora? O Gargantas de Ouro do Brasil, milionário José Rico. 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

0: Como diz, né, o meu compadre Edmar, né? Ô, Dom Carvalho, se der tempo, toca uma de raiz aí pra nós. Dá tempo, Edmar, dá tempo. Você quer pedir? Pode pedir aqui, ó. Fica à vontade, ó. Ela tá na ponta da agulha. Abre o seu coração, pode abrir pra falar.
1: Bom dia, meu amigo Dom Carvalho. Ah. Eu, Edmar Gomes.
0: Muito bem, Edmar.
1: Tem tempinho aí, passa pra nós, hein, meu filho?
0: Passa.
1: Bota na agulha aí, na ponta da agulha aí. Uma moda de raiz pra nós aí. Pode ser qualquer um aí, porque nós estamos curtindo aqui a melhor do Vale.
0: Muito bem.
1: A melhor do Brasil.
0: Coisa boa que você faz.
2: Câmbio e desligo.
0: Câmbio e desligo.

7:56, 11 segundos. Quando vai chegando mais pro finalzinho, na hora da gente despedir de você, como eu sempre digo, o meu coração aperta, o meu peito palpita, o fogo apaga e nós não pita. Mas eu faço questão de sempre deixar claro para vocês que, permitindo Deus, o Criador da nossa existência, um raciocínio superior a todos os raciocínios e a Nossa Senhora de Aparecida, minha querida Santa Padroeira do Brasil, permitindo eles, com a permissão dele, eu digo para você, você não pode deixar de esquecer isso. Se eu disser pra você que o burro morreu, você pode queimar a cangaia. A palavra não faz curva. E amanhã eu estarei de volta a partir das 6 horas da manhã. 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Obrigado, meu amigo Gickerson, lá no bairro Betânia. Tá ouvindo nós? Bom dia, meu amigo Dom Carvalho. Escutando a melhor rádio do Vale do Aço, que é a 91,7 FM. Obrigado, meu querido Gickerson. Um abraço também ao meu irmão Edelso. O Dias, lá em Joanés. Obrigado, Edelso, pelo carinho. Ao meu compadre Valtariz, ao Kennedy. Muito obrigado, meu irmão Rubão, pescador bruto. E eu aguardo vocês amanhã sem falta. Vocês voltam? Vocês voltam? Porque eu vou voltar. Vamos aí. Mas deixo você com Matheus Cabral, a voz incansável do rádio e educadora show, o maior show do rádio nas manhãs do Vale do Aço. Tchau. Família sertaneja.

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Bom dia! Blim Blão! É Blim Blão! Tô aqui, ó! Tá batendo palma na porta da sua casa, tocando a campainha. Bom dia, bom dia, bom dia pra você, com muita alegria, diversão e alto astral. Estamos no ar a partir de agora. Hoje é quarta-feira, dia 22 de julho de 2026, 8 horas e 3 minutos. Você pensa que é fácil? Né, não, mas também não é difícil.

pizza. É, quarta-feira, a gente comeu um negocinho diferente, um caldinho diferente, um mocotózinho. Eu tô de olho no mocotó hoje, hein? Eu tô achando que eu vou atrás de um mocotó hoje, hein? Opa! Quem tiver por aí pode mandar pra cá. Ei, lugar! Gente, hoje eu tô, vou botar a campainha na casa de alguém aí pra comer um mocotó hoje. Você vai ver se eu não vou fazer isso. Bom dia, bom dia, bom dia. Eu não faço o programa sozinho.

99771-4902. 99771-4902. Este é o programa Educadora Show nessa manhã gostosa. Você pode participar, mandar a sua mensagem, pedir a sua música, conversar comigo. O programa hoje está recheado, tem muita coisa legal. Tem as Educadora Notícia com as informações, com a repórter Tati Souza, tudo que acontece no Vale do Aço, leste de Minas, no estado, no Brasil e no mundo. Tem também a participação da Ívia Marcelli. Hoje vou fazer um negócio diferente com a música aqui, tá? Vou fazer um negócio. Pai, espere, aguarde e confie. 8:05, 8:05. Já parou para agradecer a Deus? A oportunidade que ele lhe concede de ver mais um dia nascer na sua vida? Ainda não? Então faça isso agora, afinal de contas estamos aqui felizes e vivos. Ei, cheguei.

0: Adora Show. Ai, ai. 8:09. 9 7 71 49 02. O pessoal tá aqui. Ô, Rosário. Rosário tá no Rio de Janeiro. Ei, gente, que foto linda. E lá no Cristo Redentor, hein, Rosário? Tá ouvindo a gente pelo aplicativo, hein? Que beleza. Obrigado pelo carinho. Ah, mano, nossa, o Rio de Janeiro é maravilhoso. Lá no Cristo Redentor, subiu. O céu tá azulzinho, azulzinho. Agora 8:10. 8:10. 8:10. Bom dia, bom dia, bom dia.
1: Bom dia, bom dia.
0: Opa! Meu amigo. Tudo bem?
1: Vamos na obra curtindo a melhor do Vale.
0: Fala, Edmar Gomes.
1: A melhor do Brasil.
0: Amém.
1: Se for possível, toca pra nós aí. Liga, senhorita.
0: Que é isso, gente?
1: Fiz essa música pra todos os ouvintes, minha esposa Rosilene.
0: Rapaz, que
1: minha
0: paixão.
1: Minha cunhada,
0: hein?
1: Celina e meu cunhado Zezé.
0: Que paixão.
1: Obrigado. Câmbio e desligo.
0: Câmbio e desligo. Aqui você manda, rapaz.

0: 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Olha a hora no Vale, agora são 8h14, bom dia!
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0: Educadora Show, agora 8h17, 8h17. Bom dia, bom dia, bom dia, bom dia. E quarta-feira gostosa, tatosa, quarta-feira boa. Ó, o sol tá brilhando, o céu tá azulzinho aqui no ar ali, ó. Mas do lado de lá já tá branco também. Mas tá azulzinho, o sol tá gostoso, tá lindo, o céu de brigadeiro. Pra gente viver essa quarta-feira maravilhosa, essa quarta-feira linda e abençoada nas nossas vidas. Hoje eu tô que tô.

0: É que eu também passei esses maus bocados. Sofri, chorei, largado. Alô, Conceição! Ô, Conceição!
1: Bom dia, Matheus Cabral.
0: Bom dia!
1: Que o menino Jesus derrama bênçãos sobre você.
0: Amém!
1: Gosto muito de ouvir a educadora.
0: Obrigado, minha querida.
1: Deus abençoe todos vocês aí, os ouvintes.
0: Amém, amém.
1: Uma
0: amém.
1: Excelente quarta-feira, abençoado para todos.
0: Para todos nós, tá bom?
1: Quero participar do sorteio aí, se for possível.
0: Tá bom, mas pega leve aí que nós vamos participar, tá bom? Bom dia, Everaldo Correia. Meu amigo Ideraldo Luiz Belim, lá da João Caetano, tá ligado? Ô, Toninho, firme o corpo aí, Toninho, lá da João Caetano, também tá ouvindo? Alô, Clemente! O meu amigo Clemente também tá ligado, lá da João Caetano. Tonhão, alô, Tonhão! Tonhão lá da Pedro Soares, finalzinho, lá esquina, já com o Colégio Tancredo Neves, lá com a praça da igreja. É da igreja também, mas é a praça do São Domingos, a praça da quadra lá do São Domingos. Obrigado pelo carinho. Bom dia, bom dia, bom dia. Nós estamos aqui no pique desta quarta-feira. Vamos que vamos? Vamos ser felizes? Daqui a pouco tem Tati Souza.

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0: são 8:31, 8:31 no ar, edição do Educador Notícia, para você ficar bem informado nesse momento. 20 graus é a temperatura em Coronel Fabriciano, sol brilha em meio às nuvens na cidade do coração do Vale do Aço. E a repórter Tati Souza já chega para participar do Educador Notícias, nos trazendo informações do que está acontecendo no Vale do Aço, no leste de Minas, no estado, no Brasil e no mundo. Ô Tati, quarta-feira movimentada, tranquila. Bom dia, tudo bem?
1: Bom dia, Matheus. Bom dia, ouvintes. Sim, aparentemente até o momento tranquilo. Tivemos ontem um acontecimento triste, mas isso aí daqui a pouquinho, 9:30 eu falo. Né? Agora, para a edição de 8:30,
0: sim,
1: vamos falar sobre o governo.
0: Vamos lá.
1: O ministro do Trabalho e Emprego, Luiz Marinho, ele assinou ontem a portaria que regulamenta o trabalho no comércio durante os feriados. Essas negociações, elas duraram cerca de 3 anos entre representantes dos trabalhadores, do setor empresarial e do governo. A norma, que será publicada hoje e entra em vigor imediatamente, estabelece que o funcionamento do comércio nessas datas dependerá agora de autorização prevista em convenção coletiva de trabalho firmada entre sindicatos de trabalhadores e empregadores. Ou seja, o que que isso significa? Isso deixa de ser uma decisão do empresariado e, sim, passa a ser uma decisão conjunta entre o empresário e sindicato, em comum acordo também com aqueles funcionários que se dispõem, se estiverem dispostos a cumprir hora extra, serão remunerados durante feriados, mesmo que por escala.
0: E tá, você sabia, Tati Souza, que foi até discutido em um determinado momento alguma parte do comércio abrir aos domingos? Porque nós vivemos numa região que se tudo fecha, mas tem de trabalhador que cumpre escala, a Usimina, Senibra, Peran, e se parte do comércio abrisse no domingo, favorecia esses trabalhadores. Mas foi só uma discussão que não foi pra frente, mas eu achei a ideia muito interessante na oportunidade.
1: É verdade. Nesse caso, por exemplo, com essa nova regulamentação, empresas do comércio somente poderão funcionar em feriados quando houver previsão em convenção coletiva. Ou seja, o empresário ou o empregador, ele não tem mais o poder de decisão sozinho.
0: Sim.
1: Né? As seguintes atividades passam a ter autorização permanente para funcionar em feriados sem necessidade de convenção. São alguns setores específicos. Nesses casos, o empresário pode decidir se abre ou não aos sábados, aos domingos e feriados. Mas se abrir, tem que ser remunerado. São eles: padarias, supermercados, farmácias, postos de combustíveis, hotéis, restaurantes, bares, dentre outros similares. É uma lista.
0: Sim.
1: Essa lista você pode ler, você pode conferir o que que pode abrir sem permissão, sem uma convenção sindical, sem um acordo com o sindicato ou não, acessando a página gov.br. Estão lá todos os estabelecimentos que podem funcionar sem precisar de haver um acordo entre o sindicato. E também, falando sobre o governo federal autorizou a liberação de 547 milhões de reais para ressarcir aposentados e pensionistas do INSS que sofreram descontos indevidos em seus benefícios. A medida foi publicada no Diário Oficial da União por meio de um crédito extraordinário destinado ao programa da Previdência Social, que se chama Promoção, Garantia de Direitos e Cidadania, que é executado pelo próprio INSS, que no resumo da obra não é nada mais, nada menos que a nossa arrecadação.
0: Pois é. 8:35, 8:35. Ô Tati, você disse que, infelizmente, temos uma notícia triste. Para o próximo noticiário, 9:30, uma manchete, por favor. Área de segurança pública, ocorrência.
1: Duas pessoas morreram e outras duas ficaram gravemente feridas ontem na BR na Rodovia da Morte, na BR-381.
0: A gente fala sobre isso às 9:30 na próxima edição do Educadora Notícia, para você ficar bem informado. Até lá, Tati. Obrigado.
1: Até mais.
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1: 8:46. 8:46. É, correria hoje, quarta-feira, gente. Olha só, vou fazer um intervalo, tem muitas pessoas aqui participando. A Ruth mandou a foto de um bolo aqui. Ô Ruth, eu gosto de salgado, mas o bolo também eu como. Principalmente agora de manhãzinho, no cafezinho, que delícia, hein, Ruth? Beijo pra você.
2: 9:17.
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1: Educadora Show, agora são 8:49, 8:49. Chico Rezende, tá na escuta? Tá no pique aí, na labuta, trafegando pelas ruas que cortam o Vale do Aço, ouvindo 91,7 FM. Abraço pra você. Agora são 8:50, 8:50. Quero mandar um abraço aqui pro Gilma Santos. Alô, Gilma Santos, bairro Amaro Lanário, obrigado, bom dia, Voltarez. Tá tudo na paz aí, Voltarez, com você? Bom dia.
15: Meu amigo Matheus.
1: Oi,
15: Cabral. Aqui
1: dia.
15: É o Voltarez Alves.
1: Opa!
15: Continua abençoando cada um de vocês.
1: Amém!
15: Está ligado na nossa querida Rádio Educadora.
1: Obrigado, meu querido.
15: Deus e na paz, nosso Senhor Jesus Cristo, no amor de Maria.
1: Amém, obrigado. Alô, Imaculada do bairro Melo Viana, não, perdão, Imaculada Melo do bairro São Domingos, em Coronel Fabriciano. Obrigado pelo carinho. Ô, Rosário, eu tô de olho na dobradinha, hein, Rosário? Ou na moelinha com aquele pãozinho, aquela torrada, uma pimentinha que o Dom Carvalho me deu, trouxe lá da feira. É, e falando isso, o senhor já falou que vai passar lá, vai trazer uma pra Cristian Soares também. Enfim, então tô aguardando aqui o meu presente. Você já voltou do Rio. Ei, gente, bom dia, bom dia, bom dia pra você que tá aí do outro lado. Obrigado pelo carinho. Vou fazer um negócio aqui. 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Agora são 8:52, 8:52, ô Condé, você tá ligado aí também, Condé?
2: Bom dia, Matheus Cabral, bom dia a todos os ouvintes da Rádio Educadora, aqui é o Condé que tá falando. Um abraço pra vocês, essa rádio é top, show de bola.
1: Obrigado, Sebastião Condé, gente da melhor qualidade, tá sempre no pique, nos acompanhando, obrigado pelo carinho, bom dia, você pode mandar a mensagem, participar conosco, eu não faço o programa sozinho, 997-71-4902, 997-71-4902. Tava pensando um negócio aqui. Ô, gente, esse pessoal tem uma preocupação com harmonização facial, né? A latinha do Vinícius Júnior já não tava muito boa, né? Aí ele tentou dar uma recalchutada lá, melhorou mais ou menos, né? O pessoal não fala de outra coisa nas redes sociais, da latinha do Vinícius Júnior lá com a Virgínia, né? Ei, gente, ele tem uma melhorada, só que assim, ele ficou meio desconfigurado, é. Ele não tá parecendo o Vinícius Júnior mais, não. Ele tá parecendo outra pessoa. Tá parecendo o Ramiro, jogou no Cruzeiro. Tá parecendo outra coisa. Me ajuda aí. Mas vamos ver, né? Deixa. Esse mundo dos artistas, né? Esse pessoal tem uma preocupação com o que tem que fazer, com o rosto, tem que tá bonito, tem que não tá. Ô, dona Leucina, um abraço pra senhora. Quero abraçar meus amigos do Cocais. A Fátima. Alô, Fátima. A Dodora também tá ouvindo. Alô, tia Maria. Ei, gente, uma boa do Cocais. Obrigado, o Zeca, lá da venda do Zeca, saudade. Eu vou, tô achando que esse final de semana eu vou dar um pulinho aí. Ô, dona Elcina, eu tô achando que esse final de semana eu vou ver se eu como um negócio diferente por aí, tá bom? Nós vamos dar um jeito, dar um jeitinho, vamos ver. Tá? Preocupa não, não vou prometer não, mas vamos dar um jeito. Pessoal, a vida começa agora.

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1: Olha a hora no Vale do Aço, 9 em ponto, bom dia.
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1: Agora são 9:02, 9:02. Muito bom dia, bom dia, bom dia para você que tá aí do outro lado nos acompanhando. Obrigado pelo carinho, obrigado pela sua maciça audiência. Deixa eu mandar um abraço aqui para a... Olha só, são 9:03 agora, né? Já virou 9:03. Deixa eu mandar um abraço pro meu amigo doutor Bruno Luiz, uma referência na advocacia. Grande doutor Bruno, vitória na guerra, irmão. Pois é, foi seu aniversário ontem, eu lembrei o dia todo de mandar um abraço aqui, ao vivo no programa Educadora Show, mas na hora que abri o microfone, não vinha. Agora veio a lembrança aqui do meu amigo que fez aniversário ontem, mas tá valendo, pode ser a semana toda de comemoração, o nosso grande amigo Bruno, que também eu mando abraço pro pessoal lá do Cocais. Alô, Zé Nilson, pessoal lá do Cocais, sempre manda um abraço, e o Bruno tá sempre lá no Cocais, na sua chácara, desfrutando do ar puro, do frio e da reflexão sobre a vida, naquele campo gostoso que é o Cocais. Parabéns, meu irmão, felicidades, paz, amor, saúde, que Deus te abençoe grandemente hoje e sempre. Agora são 9:04. Bom dia, Ívia Marcelli.
6: Bom dia, Matheus Cabral. Bom dia, ouvintes da Rádio Educadora. Eu sou Ívia Marcelli, consultora de imagem e estilo, e esse é nosso programa Estilo, Moda e Autoestima. Você já encontrou alguém que parece estar sempre bem vestido e pensou, ela nasceu com esse dom?

0: qualquer habilidade. Ninguém nasce sabendo. Com orientação prática, qualquer pessoa pode desenvolver esse olhar. A elegância não é um privilégio de poucos. Ela é o resultado de conhecimento, intenção e coerência. Te encontro em nosso próximo episódio e me siga lá no Instagram, vamos interagir, meu arroba é iviamarcelli.estilo.
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2: Obrigado, Ívia.

0: cheiro de shampoo com Christian Ralph. Antes nós ouvimos Arte Popular Temporal. Essa turma boa que acompanha a gente, obrigado. A Elizabeth tá na área aqui. O Elizabeth, você também apareceu, Elizabeth?
1: Bom dia, Matheus.
0: Bom dia.
1: Bom dia pra todos da rádio, bom dia pra todos os nossos amigos que ouvem a rádio. Um dia muito de bênçãos para todos nós.
0: Amém. Obrigado, Elizabeth. A Imaculada diz aqui, bom dia, Matheus Cabral, obrigado. Ô, dona Nelsina.
2: Bom dia, bom dia.
0: Bom dia, bom dia.
2: De Deus.
0: Amém.
2: Frenchique.
0: Frenchique da minha vida.
2: Padre Jesus, amor de Maria. Que
0: amém.
2: Deus, você e toda a sua família e toda a equipe aí da educadora.
0: Amém, dona Nelsina.
2: Se der, você passa para mim aí, família com o Rick Reni. Aí eu ofereço tudo, ofereço para todos vocês aí da rádio, tá bom? E um bom dia, um bom trabalho para você, tá? Eu já tô com saudade de vocês.
0: Eu também. Pessoal foi aí, encontrou com todo mundo, né? A senhora encontrou com o Felipe Machado, com a Cristian, com a Joana, né? E eu não tava, porque eu estava em outro compromisso, mas eu vou dar um jeito de aparecer aí rapidinho. Eu tô achando que eu vou é sozinho, escondido, só pra ver a senhora. Dou um abraço à senhora e corro pra baixo de novo pra trabalhar. Ah, dona Nelsina. Alô, a Jedson. Tá tudo bem, a Jedson? E aí, a Jedson? Firma o corpo aí, ó. Geisquela, dona Nelson. Tá precisando jogar água, né, mano? Joga água nesse frio, não, tadinha, né? Tá muito frio pra jogar água nela. Deixa ela dormir até um pouquinho mais tarde. Quando chegar o calor, aí sim, pode jogar água na Geisquela.

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Educadora Show, agora são 9:17. 9:17. Vou fazer um negócio aqui. Eu tinha falado de uma seresta. Falei que ia fazer alguma coisa diferente com as músicas hoje, aqui em um momento da nossa programação, não é? Eu falei isso aqui, que em algum momento, opa, peraí, vamos fazer algo diferente com a tocar algo diferente, na verdade seria isso, né? Tocar algo que você não tá acostumado a ver aqui. Eu particularmente, eu sou muito fã de coisas diferentes, coisas assim que marcaram a minha infância, como por exemplo essa música aqui, ó. Ó, quem não se lembra desse grande artista? Ray Conniff. Eu cresci ouvindo esse cara. Tinha um vinil dele lá em casa, ele com aquele cabelo dele amarelinho.

hein, Conifer? Nasceu em Massachusetts, no Rio de Janeiro, no dia 6 de novembro de 1916. Ele morreu em 2002. Ele que interpretou com o seu saxofone, com trompete, com toda a sua equipe, inúmeras músicas. Essa é a Aquarela do Brasil, ó. O seu trombone de vara, né? Trombonista. Hey Conifer. E nesse vinil que o meu pai tinha na época, eu era muito pequeno e colocava aquilo ali e pensava, gente, mas essa música não canta nada. Só tô ouvindo, mas ninguém tá cantando. Pra depois, mais tarde, anos mais tarde, entender.

Conifer. Tem coisas que só a educadora faz por você, né, gente? Ai, ai, ai. Agora eu vou fazer uma outra situação aqui pra você que tá ouvindo, tocando essa música aqui, ó. Ó, ó, ó. Ouça só, espia só.

0: Roberto Carlos.
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0: Educadora Show 926, na sequência tem a Tati Souza para nos trazer informações da área de segurança pública daqui a pouquinho aqui no Educadora Notícias.

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8: Agora são 9:32, 9:32. Dentro de instantes, informações da área de segurança pública e as últimas ocorrências policiais registradas no Vale do Aço com a Tati Souza. Mas enquanto isso, vou falar de futebol para você, de esportes, já que nós tivemos a rodada do Campeonato Brasileiro, rodada essa que já começou na semana passada, né? Tivemos na quinta-feira, o Botafogo venceu por 2-1 o Santos, o Vitória venceu por 1-0 o Vasco, o Fluminense empatou em 1-1 com o Bragantino, o Mirassol venceu por 2-1 o Grêmio. E jogando na Arena MRV, Galo e Bahia se enfrentaram e empataram em 1-1. O jogo aconteceu ontem no estádio da Arena MRV. O torcedor atleticano saiu frustrado da partida. É o Campeonato Brasileiro de volta com as suas movimentações e com isso a grande expectativa também para o jogo do Cruzeiro hoje. Hoje a bola rola às 9:30 da noite para Cruzeiro e Internacional no estádio Beira Rio. A bola rola, mas hoje também tem Coritiba e Palmeiras às 7:30 da noite. Esse jogo acontece no estádio Couto Pereira. O Palmeiras é o líder do Campeonato Brasileiro com 41 pontos, tem um jogo a mais do que o Flamengo, que é o vice-líder, com 34 pontos. O Flamengo também que joga hoje, tem um jogo a menos, que é contra o Mirassol no Maracanã. Mas enfim, tem o Coritiba com o Palmeiras, tem o São Paulo com o Atlético Paranaense hoje às 9:30 da noite. Internacional e Cruzeiro jogam às 9:30, a Chapecoense joga contra o Flamengo às 9:30. E no Corinthians, em São Paulo, tem Corinthians e Remo, a bola rola às 7:30 da noite, porém, amanhã, nesta quarta-feira. Deixa eu me trazer aqui a classificação do Campeonato Brasileiro. Palmeiras é o líder com 41 pontos, Flamengo tem 34 é o segundo, Fluminense é o terceiro com 32, Bragantino é o quarto com 30, o Atlético Paranaense é o quinto com 30 pontos, o Bahia é o sexto com 30 e o Coritiba tem 26 pontos, é o sétimo colocado. Na zona de rebaixamento, o Vasco tem 20 pontos, Mirassol 19, o Remo 18, Chapecoense 9 pontos. O Galo, com empate de ontem, 25 pontos, é o décimo colocado. O Cruzeiro, que entra em campo hoje, tem 24, é o décimo terceiro. Tati Souza, dá tempo para uma notícia da área de segurança pública, ocorrências policiais, agora são 9:35. Bom dia mais uma vez, Tati.
7: Bom dia, Matheus Cabral, bom dia, ouvintes. Muita correria aqui pela parte da manhã, mas dá tempo
8: imagino.
7: Sim,
8: imagino.
7: Olha só, duas pessoas morreram ontem em trágico acidente nas proximidades ali do pedágio em Belo Oriente. O casal, segundo informações, estava num Fiat modelo Fiat Punto e o acidente envolveu duas carretas e esse veículo de passeio. O casal, que vinha sentido Ipatinga, sentido contrário, teria colidido de frente com a carreta e eles infelizmente tiveram o óbito constatado no local e os outros dois ocupantes do veículo tiveram ferimentos graves e foram socorridos até o hospital Márcio Cunha em Ipatinga. Devido a este acidente, ontem o trânsito ficou congestionado, sendo liberado nos dois sentidos 8:30 da noite.
8: Pois é, e tudo da mesma família, né, Tati? O que a gente lamenta mais ainda, né? Pai, mãe e filhas, né?
7: Sim, as filhas sobreviveram.
8: Sim, olha,
7: né?
8: Que
7: e os
8: situação.
7: Pais morreram. O veículo envolvido no acidente de veículo passeio, ele tinha placa de Sabará.
8: Sim.
7: O motorista relatou para a polícia que não conseguiu impedir a colisão, porque o carro, segundo as informações do motorista para a Polícia Rodoviária Federal, o Fiat Punto teria, durante uma ultrapassagem, uma tentativa de ultrapassagem, invadida a contramão. E quando tentou retornar para a pista, ele bateu de frente com um outro caminhão que vinha da empresa Expresso Nepomuceno, que vinha sentido contrário.
8: Gente, nós falamos aqui todos os dias, acontece em acidente, a rodovia da morte, essa 381, independente da 381, na 458, na 3, na 362, na 262, aliás, na LMG 760, enfim, na 116, tem que tomar muito cuidado. Tati, detalhes das ocorrências policiais no Jornal em Pauta ao meio-dia, isso?
7: O Jornal em Pauta também meio-dia. E agora, só para finalizar, Matheus, bem rapidinho.
8: Pois não.
7: Houve na manhã, aliás, no final da madrugada, no início da manhã, por volta de 5 horas da manhã de hoje, um acidente grave também em São Domingos do Prata, que envolveu também uma colisão entre um veículo e um caminhão tracionado, uma carreta, que tracionava uma carreta. Houve óbito também do motorista no local. O trânsito naquele sentido ali em São Domingos do Prata tá lento, tá fluindo, mas tá lento. Agentes da concessionária Nova 381 e da Polícia Rodoviária Federal estão trabalhando no local, né? E houve também o tombamento de um caminhão com carga de melancias. O motorista ficou preso entre as ferragens na BR-262. Isso tudo está acontecendo, ocorrências em andamento envolvendo trânsito com vítimas fatais, uma vítima fatal, uma vítima ferida. E ao longo da programação a gente vai atualizando.
8: Obrigado. 9:38.
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2: Agora são 9:50, 9:50. O programa Educadora Show é um programa que diverte, que informa, que faz você do outro lado muito mais feliz nessa manhã gostosa. E aqui comigo, ao vivo para participar, gente, vamos falar de sono, qualidade de sono, os colchões terapêuticos. Ô Leandro, você participou do programa ontem e nos trouxe informações, detalhes sobre a qualidade do sono. Me fale mais desse colchão terapêutico, Leandro, bom dia.
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3: 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Viu, Matheus?
2: Ótimo, então, Leandro, você volta na programação falando sobre a inteligência do sono, os colchões terapêuticos avançado.
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2: Parabéns, felicidades, paz, amor, saúde, alegria para os aniversariantes do Clube dos Amigos, a educadora para o Benedito Geraldo Gonçalves, do bairro Ana Rita, em Timóteo, Lucilene Soares de Souza, de Cava Grande, tá ligada também, Marliéria, parabéns, felicidades, do 22 de julho. Pessoal, já encerro por aqui o programa Educadora Show. Obrigado pelo carinho, obrigado pela audiência. Na sequência, Reginaldo Manzotti, Padre Reginaldo Manzotti, o programa Experiência de Deus. Eu volto às 11 da manhã, às 11 da manhã, com o programa Microfone Aberto. A você que nos acompanhou até aqui, o nosso muito obrigado. 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Beijo. Tchau, tchau, valeu.

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0: Louvado seja nosso Senhor Jesus Cristo, para sempre seja louvado. Queridos filhos e filhas, é quarta-feira, quarta mariana. Mais do que nunca vamos dizer, rogai por nós, Santa Mãe de Deus, para que sejamos dignos das promessas de Cristo. Gemendo e chorando neste vale de lágrimas, rogai por nós, Santa Mãe de Deus. É quarta mariana, Nossa Senhora do Carmo, a madrinha da obra evangelizar. É preciso ainda no mês de julho, dedicado a Nossa Senhora do Carmo. Filhos amados, povo querido, estamos começando a experiência de Deus e nós estamos nesta novena que eu estimulo você a não quebrar. Faça essa novena seríssimo. Novena do preciosíssimo sangue de Jesus. Senhor, derramai uma gota do seu preciosíssimo sangue sobre nós. Hoje, quarta-feira, também é dia de Santa Maria Madalena, Maria de Magdala. E sobre isso nós vamos refletir. Quero saudar a todos a partir da Rádio Evangelizar, de onde tudo começa. Saúdo as rádios irmãs, cujos nomes cito neste momento.
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0: Eu quero ser curado por intercessão de Maria. Eu quero ser curado. Quero saudar a você pela TV Evangelizar, sinal digital em todo o país, em várias cidades, canal aberto. Saúdo você que está acompanhando agora, já está lá no YouTube, Padre Manzotti Oficial, interagindo, mandando sua mensagem, acompanhando a experiência de Deus, mandando corações. Vamos lá, povo de Deus, mande corações, mande rosas a Nossa Senhora. É quarta mariana, vai lá. Quero saudar a você pelo aplicativo da Associação Evangelizar É Preciso e todas as plataformas digitais. Amado povo de Deus, vamos juntos passar esta hora abençoada. Muitos motivos para rezarmos. Então, comece como deve ser. Em nome do Pai, do Filho e do Espírito Santo. Amém. Hoje, ao celebrar Maria de Magdala, Santa Maria Madalena, o Evangelho é próprio. No primeiro dia da semana, Maria Madalena foi ao túmulo de Jesus, bem de madrugada, quando ainda estava escuro, e viu que a pedra tinha sido retirada do túmulo. Então,

Estão dois anjos vestidos de branco, sentados onde tinha sido posto o corpo de Jesus, uma cabeceira, outra aos pés. Os anjos perguntaram: mulher, por que choras? Terceira vez que aparece este verbo. Mas agora os anjos perguntam: mulher, por que choras? Ela respondeu: levaram meu senhor e não sei onde o colocar. Tendo dito isto, Maria voltou-se para trás e viu Jesus de pé, mas não sabia que era Jesus. Jesus perguntou-lhe: atenção, mulher, por que choras? Quarta vez. O que procuras? Pensando que era o jardineiro, Maria disse: Senhor, se foste tu que o levaste, dize-me agora onde o colocaste, eu irei buscar. Então Jesus disse: Maria. Ela voltou-se e exclamou em hebraico: Rabone, que quer dizer mestre. Jesus disse: não me segures, ainda não subi para junto do Pai, mas vai dizer aos meus irmãos: subo para junto de vós, o vosso Pai, meu Deus e vosso Deus. Então Maria foi anunciar aos discípulos: eu vi o Senhor, e contou o que lhe tinha dito. Senhor, amado meu, esse amado de Maria de Magdala, da cidade de Magdala. Por isso Maria Madalena, ela que teve 7 espíritos expulsos, teve uma vida transformada, e a partir de então Jesus se tornou o seu amado. Ela esteve sempre perto de Jesus. A Sagrada Escritura diz que ela estava ao pé da cruz de Jesus, junto com a mãe de Jesus, Maria Nossa Senhora. E a ela foi dado o privilégio de ser a primeira de ver o ressuscitado. Mas hoje, 4 vezes no Evangelho aparece a pergunta: por que choras? Primeiro, o Evangelho diz que ela chorava. Depois os anjos perguntaram: por que choras? E hoje a pergunta é feita a você. E pelas imagens, pelo som, eu entro na sua vida e faço a pergunta dos anjos e a pergunta de Jesus: por que choras? Porque hoje você chora. Padre, eu não estou chorando. Mas porque você está triste? Porque você está acabrunhado? Porque você está depressivo? Porque você está abatido? As lágrimas, o estado de prostração, impedia Maria Madalena de reconhecer Jesus. Às vezes, e quase sempre, o desânimo, a angústia, a depressão, as lágrimas que correm em nossos olhos nos cegam. E nós vemos um horizonte muito curto, um horizonte que não vai além da morte, a morte biológica. Então a pergunta é: por que choras? Eu estou aqui, eu estou ressuscitado. Padre, não diga para mim, diga para Jesus. É o desemprego, porque choras? Porque essa doença, porque choras? Esta pessoa que está definhando numa cama, porque choras? É uma depressão que não sai, porque choras? É uma angústia que eu carrego no peito, porque choras? E o Senhor, a cada resposta, está dizendo: Maria, Reginaldo, José, Antônio, eu estou aqui, eu estou vivo, eu estou com você. Amado meu, toma o que é teu. Amado meu, eu volto já. Volte comigo neste dia tão especial, esta quarta mariana. Voltamos já.

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0: filhos e filhas, nós começamos com a música. Ah, eu quero ser curado por intercessão de Maria. Então, o dia todo hoje, qual a intenção que você quer colocar? E pedir Nossa Senhora, Mãezinha do Céu. Mãezinha do Céu. Peça teu filho Jesus que derrame uma gota do seu preciosíssimo sangue sobre esta causa. Eu vou repetir de novo. Vai lá. Ei, você tá nas panelas? Ei, você tá mexendo com a obra aí, homem de Deus? Você tá com o radinho ligado? Você tá no presídio me acompanhando? Você tá no hospital? Você está numa enfermaria? Você tá numa fila? Onde você está dirigindo? Tá no metrô? Tá na roça? Então repita comigo. Nossa Senhora, Mãezinha do Céu, Mãezinha do Céu, peça a teu filho Jesus que derrame uma gota do seu preciosíssimo sangue sobre esta enfermidade, sobre esta causa, sobre esta necessidade. Fale com todo o coração. Eu acredito nisso, Senhor. Eu confio nisso, Senhor. E eu digo para você, se você quer que seu nome seja levado na missa do meio-dia hoje, eu vou presidir, 0800 410 6060, fala com os nossos atendentes, é a melhor forma. Ou mande um WhatsApp 41 3221 6060. Mande a sua intenção. Priscila, que a paz de Jesus esteja com você, Priscila.
1: Sua bênção, padre. Bom dia.
0: Deus abençoe. Você fala de onde, Priscila?
1: De Itabira, Minas Gerais.
0: Priscila de Itabira, Minas Gerais. Como é que você me acompanha ali, Itabira, e me abraça todo o povo mineiro, em particular Itabira?
1: Eu acompanho o senhor pelo YouTube.
0: Meu abraço ao YouTube, mas você sabia que Itabira tem TV Evangelizar Canal Aberto?
1: Não sabia, padre.
0: Ô, filho, então depois que você desligar, você tenta sintonizar o 16.1 na sua TV. Aí você vai me ver. Você não vai só me escutar, você vai me ver. Tem também a Rádio Itabira. Diga lá, filha.
1: Padre, eu gostaria de pedir oração pelo meu marido, o Euler Fernandes.
0: Eu não entendi o primeiro nome.
1: Euler Fernandes.
0: Tá.
1: Isso.
0: O que está acontecendo com ele?
1: Padre, há mais ou menos 2 semanas e meia, ele foi diagnosticado com o câncer de mama em estágio 2.
0: Entendi. É um caso raro, né, para os homens, sim, mas é violento.
1: E maligno.
0: Entendi.
1: Ele tenta ser forte para tentar passar força pra gente, mas durante a madrugada eu vejo como ele fica.
0: Entendi.
1: E fico quieta no meu canto para ele ver que eu não tô nervosa.
0: Entendi.
1: Mas choro o tempo todo, padre, porque eu tenho alguns traumas que em 2018 uma tia minha faleceu no meu braço.
0: Entendi.
1: E em 2021 eu tive outra perda. De manhã eu perdi meu avô.
0: Meus sentimentos.
1: E à noite eu perdi a minha tia, que morreu também nos meus braços.
0: Meus sentimentos, filha.
1: E ano passado a minha sogra morreu nos meus braços.
0: Puxa.
1: E eu não consigo. Eu não aguento mais, padre, perder mais ninguém.
0: Tá. Filha, enquanto você falava que as pessoas morriam nos seus braços, partiam para o céu, eu fiquei, me veio a memória de Nossa Senhora com Jesus nos braços, seu filho morto. Então você tem uma grande missão, filho, de confortar. Mas eu entendo suas lágrimas, porque se trata agora do seu marido, você está vendo o sofrimento dele. Você está sendo forte, é uma mulher de fé. Eu lhe digo, você é uma mulher de fé. E você disse, eu não aguento mais. Deus está do teu lado, filho. Te fortalecendo. Deus está está te fortalecendo e nós vamos rezar agora por ele. E eu lhe digo, por mais que seja uma doença bastante rara para os homens, a medicina está muito avançada. Não se desespere.
1: Sim.
0: Não pense que já é o obituário. Não, não pense assim. Eu quero que você reze comigo agora e peça a todos os intercessores, homens, mulheres, sacerdotes, se tiver alguém me acompanhando, e sei que tem. Às vezes eu escuto padres dizendo, olha, eu acompanho e rezo. Nós vamos rezar. Inclusive eu convido quem está me acompanhando a estender as mãos. Repita comigo, Priscila. Senhor Jesus.
1: Senhor Jesus.
0: Nas tuas santas chagas.
1: Nas tuas santas chagas.
0: Dolorosas e gloriosas.
1: Dolorosas e gloriosas.
0: Eu entrego, Senhor.
1: Eu entrego, Senhor.
0: O meu marido.
1: O meu marido.
0: Peço, Jesus.
1: Peço, Jesus.
0: Que uma gota do preciosíssimo sangue.
1: Que uma gota do preciosíssimo sangue.
0: Recaia sobre ele.
1: Recaia sobre ele.
0: E retire as células cancerígenas.
1: E retire as células cancerígenas.
0: Dai força emocional.
1: Dai força emocional.
0: Física.
1: Física.
0: E espiritual.
1: E espiritual.
0: Para enfrentarmos este problema.
1: Para enfrentarmos este problema.
0: Eu creio, Jesus.
1: Eu creio, Jesus.
0: Que proclamaremos a cura.
1: Que proclamaremos a cura.
0: E a vitória.
1: E a vitória.
0: Senhor Jesus, Deus de misericórdia, eu rezo pelo
1: Senhor Jesus.
0: Euler Anjos e rezo por todos aqueles que receberam uma notícia de câncer. Senhor Jesus, eu peço nesse momento, foi por tua vontade que a Priscila, enquanto milhares de pessoas tentavam, conseguiu a ligação. Então, Senhor Deus, nós te pedimos hoje, aparece o câncer. E Nossa Senhora, peça a Jesus que essas pessoas sejam curadas e que essas células cancerígenas sejam destruídas. Curai, Jesus. Curai, Jesus. Curai, Jesus. Amém. Diga amém, Priscila.
1: Amém, padre.
0: Amém. O que que você ia falar, querida?
1: Eu acho que estou muito nervosa. Lembrei. Eu gostaria de pedir para o senhor fazer uma oração também para o meu amigo, o Ivan Santos Mota. Ele sofreu uma AVC no princípio do mês, 15 dias após a irmã dele falecer.
0: Meu Deus.
1: E a situação dele não está muito boa. Já colocaram ele no paliativo completo.
0: Entendi.
1: E ele precisa muito descansar, padre, porque ele é um rapaz guerreiro, muito bom de coração, e não merece sofrer.
0: Filha, a gente julga assim. Nessas horas, a gente pode pedir, Senhor, tenha misericórdia. A frase é esta. Ninguém fica um minuto a mais vivo se não for a vontade de Deus.
1: Verdade, padre.
0: E ninguém vai um minuto antes se não for a vontade de Deus.
1: Verdade.
0: Então, por mais que a gente olhe, e eu tenho um cunhado meu, que Olívio, que tenho rezado muito, que também está definhando numa cama, e eu acompanho o sofrimento da minha irmã Jandira, da filha Rosângela, e todos nós. Mas o que eu tenho rezado é a misericórdia. Você entendeu, filha?
1: Entendi, padre.
0: É o que podemos e devemos pedir. Tenha misericórdia, Senhor, mas eu levarei. Hoje, se você acompanhar a missa do meio-dia, vai estar o seu nome, o nome do seu marido e o nome do Ivan. Que Deus abençoe. Eu vou para o intervalo e volto já. Volte comigo.
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0: falava com a Priscila, e a Priscila foi a voz de muitas pessoas que estão numa luta contra o câncer. E muitos que estão definhando num leito. Às vezes, como a vida, como ela disse, está vegetando. E fica sempre esse apelo: Senhor, seja feita a tua vontade, assim na terra como no céu. Uma das petições do Pai Nosso. Tenha misericórdia desta pessoa, Senhor. Priscila de Itabira, Minas Gerais. Lá temos a TV Evangelizar. Priscila, sintoniza. TV Evangelizar, canal 16.1. Corneta, sacristão. Rádio Itabira FM. Célia Menezes. Zé Vacante. E filhos e filhas, você não está gostando dessa semana que eu estou explicando sobre os dons carismáticos? Eu estou falando sobre 1 Coríntios, capítulo 12. E eu já fiz a leitura de Corinto, e muitas vezes passei rápido. Este ano, e nesta semana, eu estou explicando sobre os dons carismáticos. Inclusive, percebi que a adesão não está lá aquela coisa, não. Vamos lá. Está lá, ó, a leitura de ontem, antes de ontem. Você não gostaria de ver? Por favor, vai lá, leitura orante. Nós temos a leitura orante sobre... Ah, é que está faltando uma palavra, né? Sobre quais são os aspectos. Talvez renomeá-la, dizendo quais são os temas tratados. Hoje, nós iremos tratar a partir da sequência. Bíblia aberta, cartilha de oração. E de novo, iremos um versículo e meio. Eu quero explicar, quero dar essa catequese. 1 Coríntios, capítulo 12, versículo 10b, 11. 10b quer dizer que é só um pedaço. 10b, 11. Até agora, e volto a dizer que você tem essas explicações, foram rápidas, é verdade? Mas você as tem no Leitura Orante, lá no YouTube Padre Manzotti, que foi a mensagem de sabedoria, a mensagem de conhecimento, depois o espírito da fé, depois o poder, o dom da cura, existe, padre, tá lá. Depois, o dom de fazer milagres, o dom carismático de anunciar a mensagem de Deus. Foram seis. Agora sigamos. Continua Paulo. Ainda, outra pessoa recebe a capacidade para saber a diferença entre os dons que vêm do Espírito e os que não vêm dele. Para uma pessoa, o Espírito dá capacidade de falar em línguas estranhas. Para outros, ele dá a capacidade de interpretar o que essas línguas querem dizer. Porém, um só é o mesmo Espírito. Quem faz tudo isso, ele dá um dom diferente para cada pessoa, conforme ele quer. Repito o texto para explicar. É o mesmo Espírito. Lembre-se daqueles pontos. Para edificação da igreja, não para usufruto próprio, para o serviço. É um dom do Espírito Santo que nós podemos pedir, devemos pedir. Ele pode nos dar esses dons carismáticos. Como eu disse, hoje, de falar em línguas estranhas, a capacidade de interpretar essas línguas, o que elas querem dizer, mas tudo é um só Espírito. Então já comece dizendo comigo: Veni Creator Spiritus, vem Espírito Santo e dai hoje os dons carismáticos. O que é o discernimento dos espíritos? É o dom da revelação. A finalidade deste dom é ajudar a reconhecer a origem dos pensamentos, inspirações, palavras. Às vezes nós não sabemos o que é que está me inspirando. É o bem ou é o mal? Santa Teresa dizia: eu não quero ter visões, porque eu tenho dificuldade, e dizia às suas noviças, para saber se a visão era de Deus ou do diabo, porque o diabo se disfarça. Lembre-se, o diabo perdeu a santidade, mas não a inteligência angelical. Ele é astuto. É para distinguir aquilo que está agindo em nós, é de Deus ou do maligno. O dom carismático do discernimento, permitindo perceber interiormente a origem espiritual. E para que serve? Ajuda para que tomemos decisões acertadas. Esse dom do Espírito Santo permite reconhecer a vontade de Deus, orienta o exercício dos demais carismas, protege a comunidade contra os enganos e falsas inspirações. O dom carismático do discernimento fortalece a missão pastoral e a vida de oração. Como crescer neste dom? Pedindo ao Espírito Santo, cultivando na oração, na leitura da palavra de Deus, na vida sacramental, ser fiel à doutrina e fiel à igreja. Lembrando que os frutos é que iremos reconhecer a árvore. Falar em línguas, outro dom carismático, é uma inspiração do Espírito Santo que vem junto com profecia e interpretação. O que é o dom das línguas? É uma oração inspirada no Espírito Santo, que a pessoa, você já viu isso, rezar em línguas fica mais fácil. Há uma diferença, mas só para que você entenda, rezar em línguas significa você dizer palavras ou sons com mais liberdade e intimidade com Deus. Um louvor e adoração a Deus, ação de graças, é um crescimento espiritual. Inclusive foi a segunda leitura de domingo que o Espírito Santo em nós faz nos rezar com gemidos inefáveis. Isso fortalece a intimidade com o Senhor, ajuda a rezar mesmo quando não temos palavras, edifica espiritualmente quem pratica, prepara a pessoa para receber outros dons. O falar em línguas pode ser o dom menor, mas ele ajuda a preparar para receber outros dons. Nos Atos dos Apóstolos aconteceu a glossolalia, que foi os sons inspirados pelo Espírito Santo. Mas também tem pessoas que falam língua humana que o ser humano desconhece. Repito, o dom de línguas favorece a união com Deus, rompe barreiras como medo, vergonha, autossuficiência, fortalece a visão, a vida de oração, abre caminho para os carismas, contribui para a santificação da unidade da comunidade. Eu paro por aqui e volto depois do intervalo fazendo uma oração ao Espírito Santo para que nos dê estes dons e carisma, o batismo no Espírito Santo. Voltamos já.
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0: E ainda na leitura orante, e eu convido você a rever as leituras orantes dos últimos dias. Nós falávamos sobre os dons do Espírito Santo. Então, peça agora comigo: batiza-me, Senhor, com teu Espírito. Dai-me, Senhor, o Espírito Santo de Deus. Batiza-me, Senhor. Não outro batismo, é um só batismo. Em nome do Pai, do Filho, do Espírito Santo. Mas esse batismo do Espírito Santo, Senhor, que eu peço hoje, e se for da tua vontade, Senhor, dai-me os dons carismáticos, e que a partir deles eu possa servir melhor a igreja. Enviai o vosso Espírito sobre mim, Senhor. Enviai o vosso Espírito sobre mim, Senhor. Derramai vossos dons, que eu quero servir a igreja e a comunidade, e sei que o teu Espírito é abundante em dons para tudo que você está fazendo. E reze: vem, Espírito Santo, sobre mim. Eu já estou a serviço, sou catequista, dai-me o teu Espírito Santo. Eu sirvo a igreja na liturgia, dai-me teu Espírito Santo. Eu sirvo na caridade, dai-me teu Espírito Santo. Eu sou de grupo de oração, dai-me teu Espírito Santo. Eu sou do grupo das capelinhas mensageiras das Santas Chagas, dai-me teu Espírito Santo. Senhor, eu sou ministro da palavra, dai-me teu Espírito Santo, Senhor, mais abundantemente. Enviai o vosso Espírito, Senhor, e tudo será criado, e renovareis a face da terra. Dai-me, Senhor, o batismo no Espírito Santo, e dai-me, segundo a vossa vontade e vosso querer, estes dons carismáticos. Eu me coloco como receptáculo. Eu me coloco, Senhor, como um vaso aberto, de barro, frágil, para receber estes dons carismáticos, Senhor. Eu te peço essa graça que Paulo falou das primeiras comunidades, mas que hoje é muito presente. Vem, Espírito Santo de Deus. Amém. Amém. Esta foi a leitura orante de hoje. Escute esse testemunho.
7: Eu sou Maria, daqui de Manaus, Amazonas. Sou muito feliz por fazer parte dessa obra maravilhosa. Há muitos anos eu tinha esse problema de constipação intestinal. Fui com vários médicos, tomei vários remédios, vários exames, chá, todo chá que ensinava, tomava, melhorava, mas não ficava curada. E eu, de novena em novena, quinta eucarística, terça das Santas Chagas, orando, pedindo todo dia, cheguei até o ponto de dizer, ah, eu vou desistir, que eu não vou mais ficar boa, não, não é possível. Aí eu ouvi o senhor falar uma vez que enquanto a gente não consegue a graça, a gente não para
0: isso
7: de pedir.
0: Isso mesmo.
7: Aí eu disse, Jesus, me perdoe, porque eu tô lhe aperreando muito, mas me ajude, pelo amor de Deus, Jesus. Me ajude a
0: ficar curada. Tem que aperrear mesmo,
7: porque eu não aguento mais sentir tanta dor, a dor direto, todo dia, acordava de madrugada com dor.
0: Olha que
7: eu fiz uma promessa, que se eu ficasse curada, padre, eu ia mandar o meu testemunho.
0: Estou
7: muito feliz, que eu há muitos anos senti dor e eu estou curada, não estou sentindo mais dor nenhuma.
0: Amém.
7: E eu quero agora falar uma coisa que fazia
0: tempo
7: que eu tinha vontade de falar.
0: O quê?
7: E vou falar agora. Toca o sino, sacristão.
0: Meu abraço, querida Maria, lá de Manaus. Manaus nos transmite pela rádio Logos FM. Gilson Nascimento, meu abraço. Cardeal Arcebispo Dom Leonardo Urich Stein. 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Vanessa, que a paz de Jesus esteja com você, Vanessa.
8: Tô bem, São Padre.
0: Deus abençoe, você fala de onde?
8: De Jiparaná, Rondônia.
0: Meu abraço, Jiparaná, como é que você me acompanha?
8: Eu escuto pelo aplicativo.
0: Tá bom, mas ali é uma fartura, nós temos canal aberto 15.1, temos várias rádios que cito depois. Diga lá, Vanessa. Oi, Vanessa.
8: Oi, pode falar.
0: Não, é você que tem que falar.
8: Ai, eu tô nervosa, desculpa.
0: Fica calmo, filha. Vai lá.
8: Padre. Tem duas semanas que eu tô tentando falar com o senhor.
0: É.
8: E hoje eu consegui.
0: Então fale.
8: Minha avó tem 87 anos. E ela sofreu uma fratura no fêmur. E tem que passar por uma cirurgia. Ah. Ela é muito fã do senhor. Só que eu tô tão desesperada. Com tanto medo.
0: Como é o nome da vozinha?
8: É Maria Conceição.
0: Maria Conceição. Você pode ter certeza que vamos rezar por ela. Ela está ouvindo?
8: Não, ela está no hospital. Tem 19 dias que ela está no hospital.
0: Quando você for visitá-la, diga para ela que, como obra evangelizar, nós estamos rezando por ela, tá bom? E vai dar certo a cirurgia, filha. Fica calma. Fica calma.
8: Ela estava no público, a gente conseguiu trazer ela para o particular e a cirurgia dela é hoje, 3 horas da tarde.
0: Hoje, 3 horas, horário do terço das Santas Chagas.
8: Uhum.
0: Tá certo. Então acalma teu coração. Peça assim, Senhor.
8: Senhor.
0: Jesus das Santas Chagas.
8: Jesus das
0: Eu entrego
8: Chagas.
0: A minha avó.
8: Eu entrego a minha
0: avó. A Maria Conceição.
8: A Maria Conceição.
0: Esteja do lado dela, Senhor.
8: Esteja do lado dela.
0: Guia a mão dos cirurgiões.
8: Guia a mão do cirurgião.
0: Que uma gota do seu preciosíssimo sangue caia sobre ela.
8: Que uma gota do preciosíssimo sangue caia sobre ela.
0: Amém.
8: Amém.
0: Que Deus abençoe Vanessa Ligi, Paraná, Rondônia. Tem um aplicativo, lá nós temos a TV Evangelizar, canal 15.1. Rádio Plan FM, diretor Licomédio, Rádio Alternativa FM, Pedro Bose, Dom Norbert Hans Christopher Foester, de Gi, Paraná. Escute esse testemunho.
9: Me chamo Socorro Oliveira, moro em Pacatuba, no Ceará, e eu quero testemunhar uma graça que alcancei agora na novena de Nossa Senhora do Carmo. Meu irmão teve um problema muito sério de saúde, precisou fazer uma cirurgia de crânio aberto, colocou uma placa e vários pinos no pescoço para continuar
0: Nossa,
9: sustentando
0: mãe.
9: A cabeça. Não pode muito movimentar a cabeça de um lado para outro. Então ele entrou junto ao INSS com a aposentadoria.
0: Certo.
9: E o INSS vinha negando esta aposentadoria.
0: Oh, meu Deus.
9: Quando o senhor começou a novena de Nossa Senhora do Carmo, eu me apeguei a Nossa Senhora do Carmo e fiz o meu pedido a ela com muito amor, com muito carinho, com muita confiança. E a aposentadoria do meu irmão veio.
0: Louvado graça seja Deus.
9: É graça testemunhada. Toca o sino, sacristão.
0: Meu abraço, Socorro de Oliveira, Pacatuba, Ceará. Lá chega a TV Evangelizar, canal 21. De Fortaleza, saudade de Fortaleza, saudade do meu povo do Ceará. Rádio Jangadeira FM, Milton Turola, Shalom, Padre Dougmar, Rádio Dom Bosco, Padre Magno, Arcebispo Dom Gregório Paixão de Fortaleza. Gente, meu coração espera com alegria para evangelizar, é preciso Fortaleza no finalzinho de outubro. Eu vou, volto já, volte comigo com a novena.
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Feliz aniversário de Dom Valentim Fagundes de Menezes, da Diocese de Balsas, Maranhão, Juazeiro do Norte, Ceará, completando 115 anos. Mais uma vez, abraço, Ceará querido. Temos lá a TV Evangelizar 39.1. Tá certo, sacristão. Agora sim. Boa Nova FM, Guatemi, Mato Grosso do Sul, Cultura M, Foz de Iguaçu, Paraná, Guaicuí FM, Várzea da Palma, Minas Gerais. Gente, você acredita em catequese? Eu não sei, eu acredito muito que a gente precisa, eu estudo muito. Eu digo menos do que eu deveria, mas eu me esforço. Eu estudo, eu leio, eu vivo com a Bíblia e o catecismo da Igreja Católica. É verdade. Artigos que vêm, estou sempre me atualizando nas falas do Papa. Por isso eu acredito na catequese. Você escutou a catequese de ontem? Eu falo escutar porque você não precisa perder tempo de me ver. Ah, meu rosto, você já me vê. Eu quero que você escute. Faça das catequeses um podcast. Está em moda, não está? Então é assim, você vai fazer uma esteira, põe teu fone de ouvido, escuta a catequese. Você tá trabalhando, tá lavando louça, pega teu telefone e coloca lá, YouTube Padre Manzotti, o tema de ontem foi: é importante a Eucaristia? Esse é o tema. Talvez você vai querer falar para uma pessoa, ó, vá no domingo e comungue, volte a comungar, mas às vezes você não tem clareza das razões. Eu chamo de eficácia, da importância. Por que Eucaristia é importante para nós? Por que São Pio dizia que se descobríssemos o valor da Eucaristia, a polícia iria ficar na porta da igreja para segurar a multidão que queria entrar? São Pio. Talvez falta catequese. Tá lá, YouTube Padre Manzotti. Gente, sexta-feira, dia 31, eu estarei em Araquari, Santa Catarina, na festa do Senhor Bom Jesus de Araquari. Povo de Santa Catarina, se organize na Avenida Nereu Ramos, centro de Araquari, 19:30, Santa Missa, depois um show de evangelização, transmissão pela TV Evangelizar e YouTube Padre Manzotti. Atenção, Estados Unidos, parece longe, mas está perto, 15 e 16 de agosto, eu estarei em Henderson, Massachusetts. Olha, eu estou preparando as palestras, um retiro muito forte, viu? Sobre restauração e cansaço. Primeiro, cansaço, restauração. Vamos lá, sábado, das 8h30 às 17h. Domingo também, pregação, adoração, missa. Como você consegue? Camarotetickets.com. Dia 22 de agosto, eu estarei em Nova Jersey, na Escola Católica da Cruz Sagrada, também das 8 às 5, camarotetickets.com.br. E atenção, Orlando, terça-feira, dia 25 de agosto, eu estarei na Flórida. Momento de espiritualidade, onde vai ser? Na Basílica do Santuário Nacional de Nossa Senhora Rainha do Universo. Mais informação você tem padrereginaldomanzotti.com.br ou missão.usa Instagram. Amado povo de Deus, bora lá rezar? E eu quero que você reze comigo e não quebre essa novena. Preciosíssimo sangue de Jesus. E deixa rolar essa música, sacristão. Senhor Jesus, que derramaste o teu preciosíssimo sangue em remissão dos nossos pecados, humildemente peço a graça que tanto necessito. Qual é a graça? Hoje apareceram muitos pedidos, câncer, cirurgia. Lava-me, Senhor, com teu preciosíssimo sangue. Derrama o sangue das tuas mãos, pés, do teu lado aberto. Lava-me com teu sangue por inteiro, corpo, alma, espírito. Envolve com teu sangue a minha mente, o meu coração, minha vontade, os meus sentimentos. Estou pedindo, derrama teu preciosíssimo sangue sobre a minha pessoa. Senhor Jesus, que o teu sangue seja a minha defesa.
minha fortaleza, minha guarda, e que nada do maligno possa atingir a mim e a minha família, pelo poder do preciosíssimo sangue derramado sobre mim, sobre todos os que agora apresentam em oração. Quem você apresenta em oração? Diga o nome, filho, acredite. Jesus nos chama pelo nome, Maria, Rabone. Agradeço-vos, Jesus, por teu sangue. E vamos juntos. A minha defesa é o sangue de Jesus. A minha proteção é o sangue de Jesus. A minha cura é o sangue de Jesus. A minha fortaleza é o sangue de Jesus. Repita de novo. A minha defesa é o sangue de Jesus. A minha proteção é o sangue de Jesus. A minha cura é o sangue de Jesus. A minha fortaleza é o sangue de Jesus. Diante do teu sangue, Jesus, o inimigo é repelido e foge. Todo joelho se dobra nos céus, na terra e nos infernos, porque este sangue tem poder. O Senhor esteja convosco. Ele está no meio de nós. Abençoai, Senhor, a água, a roupa dos enfermos, os remédios, as fotos de família, por intercessão de Nossa Senhora do Carmo, São Pio de Pietreutina, nos méritos das Santas Chagas, em nome do Pai, do Filho, do Espírito Santo. Amém. E eu me despeço pelas mãos de Maria. O clipe. Não esqueça de se inscrever no YouTube, Padre Manzotti, evangelizar é preciso.

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1: Olha a hora no Vale do Aço, agora 11:01. Bom dia.
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0: ouvinte, muito bom dia, são 11:03, 11:03, começa mais um microfone aberto pela Educadora, canal 91,7 FM, estamos ao vivo também no nosso canal no YouTube, desde já agradeço a maciça audiência hoje, quarta-feira, dia 22 de julho 2026, 23 graus neste momento é a temperatura, o sol brilha em Coronel Fabriciano e região metropolitana do Vale do Aço. O programa de hoje, com os trabalhos técnicos dos streams de Ícaro Alves, com a apresentação e coordenação artística de Matheus Cabral, a coordenação de jornalismo é de Janaína Oliveira, a coordenação administrativa Joana Avelino, direção Padre José Wilker. Sejam todos muito bem-vindos, obrigado pelo carinho, obrigado pela audiência. Eu vou de primeira, antes de conversar com a Nardiele Lopes, que é presidente do Instituto Amor de Pet, aqui na nossa programação, no programa Microfone Aberto, eu vou a São Paulo. 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
1: 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Agora são 11:08, 11:08. Eu vou conversar no programa Microfone Aberto desta quarta-feira com a Nardiele Lopes, presidente do Instituto Amor de Pet. Nardiele, que prazer tê-la conosco aqui no programa Microfone Aberto. Bom dia, tá tudo bem?
2: Bom dia, o prazer é todo meu, tá? Tudo
1: Nardiele, bem. Que assunto bacana a gente vai tratar hoje, proteção aos animais, independentemente se é só cachorrinho, se é só gatinho, mas a gente vai falar de uma forma geral. Me conte um pouco sobre o seu instituto, por favor, o instituto do qual você pertence e faz parte e é a coordenadora, a presidente desse instituto.
2: Sim, sim. Nós somos o Instituto Amor de Pet, né? Nós somos a primeira instituição de proteção animal registrada em Coronel Fabriciano. Nós já temos 2 anos de registro, né?
1: Sim.
2: E ela foi fundada através de vários protetores, decidimos unir forças, porque nós descobrimos que fazendo isso a gente conseguiria avançar mais, né? Do que cada um fazer o seu trabalho individualizado. E graças a Deus tem gerado muitos frutos, nós temos conseguido exercer nosso trabalho, né? De uma forma, na medida do possível, é claro. Sim. De uma forma a socorrer esses animais, atender a população.
1: Vamos lá. As pessoas que estão nos acompanhando nesse momento do outro lado, não, talvez muitas delas não têm a noção de quantos animais são resgatados, vamos falar talvez por dia ou por semana, aqui no Vale do Aço, perto da casa de cada um. Eu gostaria que você comentasse sobre esse assunto, que é muito importante.
2: A todo instante.
1: Todo instante.
2: Se for, assim, se a gente for parar mesmo para fazer todos os resgates, né? Tanto em Coronel Fabriciano quanto no Vale do Aço, né? Nós que somos protetores, a gente faz parte, né, de várias redes de apoio, vários grupos, e a todo instante tem um animal abandonado. Não é animal de rua, gente. Eu costumo falar, não é animal de rua. É um animal que o irresponsável, sim, do dono jogou pra rua.
1: É uma coisa diferente da outra. É um animal de rua que tá acostumado a viver na rua, ele já está ali, né?
2: Sim,
1: agora,
2: sim.
1: O abandono da qual a sim. gente faz, e nós temos vários casos pra conversar
2: demais,
1: aqui.
2: Demais, demais.
1: Temos vários casos. Da caminhonete que abandonou o cachorrinho.
2: Sim,
1: do caso que você filmou, um
2: sim.
1: abandono, maus-tratos recente.
2: Foi.
1: Agora, recente, que viralizou, a gente vai falar sobre isso. Mas todo dia tem um caso desse?
2: Toda hora.
1: Que isso,
2: né? Eu te mostro meu telefone aqui, né?
1: É um absurdo.
2: E assim, o mais triste é que aquelas pessoas entram em contato e falam assim, olha, eu moro na rua tal, esse cachorro não é daqui, mas ele está aqui doente, caído, e a gente chega lá, já tá naquele estado bem deplorável, e é bem nítido, ele tinha um dono, o dono negligenciou um pedido de socorro, um atendimento, né? E apenas deixa numa calçada e vai embora.
1: É muito

0: Triste, né? A gente
1: demais
0: vê que existem seres humanos que fazem isso.
1: Sim, sim, existem. Né? Então, o trabalho da gente não tem fim. Não tem fim. Ah, reduziu? Não. Vai só aumentando. Porque a maldade também tem aumentado demais. As pessoas, né, têm perdido o medo do cumprimento da lei, né? Que existe leis para isso, né? Para todo esse combate. Mas todos os dias eu recebo toda hora pessoas que abandonam ninhadas de animais na rua, pessoas que nos ligam achando que nós somos obrigados a ir na casa deles buscar os animais que eles mesmos, por um ato de irresponsabilidade, não castrou uma gata, não castrou uma cadela, né? E é igual eu falo, gente, por favor, não deixa o animal chegar ao ponto de estar quase morto para você jogar na rua ou para você fazer uma maldade com ele. Não, pede ajuda. Hoje existe redes sociais para todos os casos. Vai na rede social, posta lá, gente, meu animal tá meio doente, quem pode me ajudar? E sempre tem alguém que vai ajudar com alguma coisa. Mas existem pessoas que já têm essa maldade. Eu falo que tem maldade, sim, no coração, e deixa o bicho agonizando ali como se não fosse nada.
0: Você falou que tem 2 anos, né? Que
1: sim, nós temos 2 anos de instituto.
0: Aonde é a sede dele?
1: A sede dele, né, em documento, está no bairro Aldeia do Lago.
0: Ah, sim.
1: Né, que a Cristiane é nossa tesoureira e nós temos toda a documentação voltada para lá.
0: Ok. E vocês pegam esse cachorrinho, esse gatinho, o animal que tiver abandonado e leva para?
1: Aí, muito bem pontuado isso, né? Sim. Que muitas pessoas entram em contato comigo, elas pensam que nós temos um abrigo fixo, um local, nós não temos, tá? Infelizmente, nós temos a instituição, né? E nós contamos com a ajuda de protetores. Então, assim, cada protetor tem 4 na sua casa, 5. A gente faz esse resgate, faz atendimento veterinário, faz todo um protocolo para ver como está o estado de saúde desse animal. Aí a gente costuma pôr na rede social mesmo. Gente, alguém me ajuda com o lar temporário, para esse gatinho, para esse cachorrinho? Que o lar temporário é onde o animal fica até conseguir um dono ou um, né, uma adoção responsável, que nós não temos o abrigo, né, que é o nosso grande sonho.
0: Não, então, peraí, olha só, gente, olha como a entrevista ela vai se desenhando e o público do outro lado, inclusive a minha aqui, fiquei surpreso por não saber que existe um abrigo, que tem lar temporário.
1: Sim.
0: Gente, e para dizer que a dificuldade ela é muito maior e precisa contar com uma rede de solidariedade muito grande.
1: Sim, desse jeito.
0: É um trabalho árduo todos os dias, não é só ir lá e resgatar. E você precisa pensar numa logística para onde eu vou levar. Vocês vão e resgatam, isso é positivo. Mas para onde eu vou levar? E você tem que organizar isso tudo.
1: Tem todo esse trabalho.
0: Tem.
1: Aí costuma a gente levar para uma clínica, as clínicas estão lotadas, as que nos dão suporte. E aí o animal fica lá, faz todo o tratamento, aí eles ligam aqui, o animalzinho tal ganhou alto, e aí?
0: Que
1: não
0: eu
1: temos
0: vou fazer?
1: Onde colocar. Isso. Aí começa aquele pânico. Gente, sim, alguém me ajuda? Alguém tem um espacinho na garagem? Alguém tem uma gaiolinha? A gente pede humildemente mesmo, dessa forma, né? Pra ter esse suporte, essa ajuda. Mas nem sempre nós conseguimos, não. Aí a gente acaba que pega o animal, trata, cuida, castra e devolve ele pra aquele ambiente ali, né? Pra uma rua. A gente conversa com os vizinhos, né? Sobre a questão do cão comunitário. Ah, vocês podem nos ajudar, mas nem sempre também nós temos um retorno positivo, né?
0: Não sei, nem sempre é bem-vindo, né?
1: Sim, sim, porque aqui em Fabriciano, principalmente, tem muitos bairros aqui que existem pessoas que estão envenenando nossos animais.
0: É outra coisa que a gente vai falar também sobre isso depois do intervalo. Gente, o assunto tá só começando aqui com a Nardielle. A gente falar sobre essa ONG que é sensacional. Inclusive, vocês estarão conosco, né? Na festa da rádio, no domingo, com animaizinhos lá para serem adotados.
1: Sim, vamos
0: falar sobre este momento da festa, como é o trâmite legal para adotar um animalzinho e quais os requisitos as pessoas devem preencher. Vamos falar também sobre os maus tratos no nível criminal, ao ponto de que estão circulando nas redes sociais, além de outras informações aqui para o nosso público. Vamos até o meio-dia com o microfone aberto desta quarta-feira com esse assunto que é de fundamental importância e responsabilidade social na vida de cada um de nós. 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Rápido intervalo, eu converso com a Nardielle, a gente fala sobre o instituto, esse instituto que é sensacional em relação ao trabalho que eles fazem, o Instituto Amor de Pet.

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1: Onze horas e 20 minutos, 11:20, de volta com o programa Microfone Aberto desta quarta-feira, né? Meio de semana, quarta-feira, aqui nós estamos e hoje o assunto é muito interessante, gente. O assunto hoje trata-se de uma ONG e a gente vai descobrindo e fala sobre maus tratos, abandono, e eu gostaria de convidar você, do outro lado que tá aí, ó, você, gente, 997-71-4902, 997-71-4902, participe conosco. Mande a sua participação aqui sobre reclamação de maus tratos. Você pode fazer uma denúncia. E não é nem só fazer a denúncia, mas também falar como está a situação do seu bairro, se tem muitos animais soltos no seu bairro, se esses animais estão tendo alguma assistência. Porque a Nardiele está conosco aqui no programa. E, Nardiele, é surpreendente o trabalho de vocês, positivamente falando. Mas, em contrapartida, precisamos cobrar também das autoridades e da sociedade civil como um todo uma colaboração maior, né? Porque o trabalho, ele precisa das participações das pessoas.
2: Demais a conta, tá? Demais, né? É, acaba que a gente luta, nós, né? Nós protetores estamos lutando sozinhos, dívidas e dívidas e dívidas, né? É, fora o cansaço psicológico, estão todos exaustos, né? De tanto lutar e ainda a gente sofre ameaça. Existem lugares que a gente não pode entrar naquele lugar ou chegar naquele lugar sozinhos, né? Graças a Deus, aqui em Coronel Fabriciano, eu não tenho o que reclamar com relação a esse suporte de proteção. A Polícia Militar, no que eu preciso, eu tenho esse suporte. Quando o caso é mais grave, são em áreas mais, né, perigosas para eu estar indo sozinha, eu tenho recebido todo esse suporte, mas não é fácil. O que o protetor passa para chegar até aquele ponto final do resgate com, né, com sucesso, vamos dizer.
1: Você é destemida, né? Você encara o problema com toda a sua essência. Você vai de frente no problema. Você grava o vídeo, você mostra o seu rosto, você está ali, você mostra o caso que aconteceu. E aí você falou da Polícia Militar, parabéns, que ela te dá um apoio. Quando você chega pro cidadão, se estiver lá e for constatado esse maus-tratos, ele é preso em flagrante, né?
2: Sim, sim. No local é preso em flagrante, tá? Por maus tratos, por abandono, né?
1: Sim.
2: E aí tem aquela questão, né? Que para cães e gatos, apenas é de reclusão de 2 a 5 anos, além de uma multa, né? E proibição da guarda.
1: Agora, para quem denuncia, e quando vocês chegam lá, o cidadão, se é que pode ser chamado de cidadão, que cometeu aquele crime, ele fugiu, por exemplo, deixou lá o animal abandonado. Aí abre-se uma investigação para buscá-lo e aí sim fazer com que ele pague por isso.
2: Feito um boletim de ocorrência, tudo direitinho dentro da lei, né? Para encontrar essa pessoa. E é o que a gente pede, né, gente? Fazendo a denúncia, tem pessoas que têm medo, né, da divulgação. Ah, quem fez a denúncia? A denúncia, ela é através da Polícia Militar mesmo, tá? Pelo 181 ou 190. É sigilo, com certeza, né, das denúncias. E a gente chegando ao local, se a pessoa não estiver no local, tem toda essa investigação, né? E o que acontece, tem que ser feita cumprida a lei naquele local ali, né? Com relação à pessoa que cometeu esse crime.
1: Me fale um pouco sobre esse, não tenha sido o último caso seu, né? Porque você falou que todos os dias, toda semana tem um caso de grande repercussão. Mas esse último da cadela que você postou nas redes sociais, me conte um pouco daquela história. Viralizou o vídeo na internet, nós publicamos no nosso portal, nas nossas redes sociais, demos total apoio à sua manifestação de revolta ali com aquela situação. Nossa. Me conte sobre esse caso específico.
2: Eu fiquei muito sem chão, né?
1: Pode falar mais próximo do microfone, por favor.
2: Obrigado. Eu fiquei muito sem chão com relação a isso, porque eu estava no meu serviço, né? Eu trabalho em uma clínica, como eu já te falei.
1: Sim.
2: E eu recebi um chamado lá, né, do vereador Tiago Lucas, que ele é o nosso apoiador da causa animal, pedindo que a gente fosse até o local, que a polícia também estava indo para lá. Essa denúncia foi feita na polícia e chegando lá eu não esperava o cenário, nem a polícia esperava, de total maus-tratos, total, né? Era uma cadela, ela estava amarrada bem rente a uma árvore, como todos viram nos vídeos, né? Não tinha nenhuma coleira, era o metal mesmo da coleira, da corrente no pescoço. Ela já estava desfalecendo. Ela já, assim, eu consegui afrouxar a corrente, eu tive que interromper o vídeo, porque eu entrei em pânico, fiquei muito nervosa, eu chorei muito antes de chegar perto lá mesmo, e ela não tinha chance de alimentar, de beber uma água, nem de ficar em pé. No entanto, que um dos vídeos, você, quem viu, sabe que ela não estava ficando em pé mais, e ela já estava desnutrida, com cinomose, tá? Foi constatada a cinomose nos exames. Ela estava com a parte de baixo do corpo, onde estava ali no chão, já toda ferida, já na carne viva, costela, os ossos, todos já apontando, né? E foi dentro de uma residência, não foi... Muitas pessoas me perguntam assim, ah, aquele animal estava numa árvore, no meio do matagal, não.
1: É, porque até parece, né, que era um... Mas aí a gente observou que era um quintal, né?
2: Era um quintal, dentro de uma residência que moravam pessoas, infelizmente.
1: Como que ela se encontra hoje? Ela sobreviveu, a cadelinha?
2: Não, ela não sobreviveu, né? Não sobreviveu. Ela já estava com cinomose, um nível bem avançado, sim, né? Já tinha afetado o sistema neurológico, todo um caso, né? E foi feito um laudo veterinário, né? Tinham dois veterinários lá na hora, né? Que eu voltei com ela pra clínica, fizeram toda a avaliação, ver se a gente conseguia ainda, né? Tirar dela toda aquela dor que ela tava sentindo ali, mas não teve jeito, ela não resistiu mesmo, né? E ela veio a falecer.
1: Nesses casos, ô Nadiela, a maioria, quando chega nesse ponto, é muito difícil a recuperação, porque o animal já demais. Foi tão demais, maltratado, que demais. Já não tem saúde para se recuperar, né?
2: Não tem, né? E eu fiquei muito abalada aquele dia, porque de manhã já tinha acontecido um caso, né? Em frente ao hospital Unimed com o pitbull. Nós tínhamos ido lá, fizemos boletim de ocorrência também. O animal foi abandonado em um ponto de ônibus em frente ao hospital Unimed, amarrado, né? Eu tenho as imagens, amarrado com um cabo, um fio, né? E era uma pitbull linda, maravilhoso, grandão, e foi abandonado morto no ponto de ônibus. Então,
1: absurdo.
2: Assim, o dia já tinha começado bem conturbado pra gente dar causa animal, e aí à tarde aconteceu esse caso da cadelinha.
1: Agora, pra você, como é lidar com isso tudo psicologicamente, emocionalmente? Você falou assim, eu chorei muito. E eu falava assim da experiência, né, jornalística, há muitos anos, a gente se acostuma, né? A verdade é, se acostuma com o trabalho, porque é o trabalho.
2: É o trabalho.
1: Enfim. Mas não deixa de mexer com a gente.
2: Mexe muito, né? Tem dias que, igual eu falo, né? A causa animal tem altos e baixos. Tem dias que você de manhã resgata um animal e consegue salvar ele. Sim. Aí quando depois do almoço você já resgata um e já não tem jeito mais, né? Então, assim, altos e baixos, afeta muito o nosso psicológico, né? Eu vi umas postagens esses dias, né, com relação à Prefeitura de São Paulo, né? Que lá agora eles vão ter, os protetores vão ter um suporte psicológico. Né? Porque a gente cuida dos animais, e quem cuida da gente?
1: Verdade.
2: Né? E tem dia que dói, tá? O protetor tem dia que meia-noite tem alguém pedindo socorro, ele não dorme se ele não conseguir fazer alguma coisa por aquele caso. Isso afeta muito o psicológico, afeta a nossa vida dentro de casa, família. Às vezes o marido vira pra gente, que eu falo por experiência própria, e fala assim, aqui, desliga o telefone, por favor. Toda hora as pessoas mandam mensagem, se você não responde, eles ligam. Sabe? Então, assim, você não tem muito tempo, acaba que você tira da sua família aquele tempo pra você colocar ali na causa animal. E isso é bem, bem cansativo, mas
1: é uma missão, né? A gente vê, é um sacerdócio.
2: Isso, e eu ia falar.
1: Mas tem os
2: vale
1: seus,
2: a pena.
1: Tem os seus ônus.
2: Vale toda
1: a
2: pena.
1: Os bônus e os ônus.
2: Até por aquele animal que eu consegui chegar a tempo, dar ele 2, 3 dias de vida e ele morreu depois, pra mim já é algo satisfatório, porque eu sei que no último instante de vida dele, ele ainda conheceu o amor, ele foi medicado, eu dei cheirinho, eu dei carinho, né? Eu sempre posto fotos.
1: Sim.
2: Eu faço muitas selfies com os animais que eu resgato e tudo, porque eu falo que, olha, ele conheceu o amor. E aquele olhar de gratidão ali não tem preço, não. Nenhum.
1: Pois é. Gente, eu vou voltar no próximo bloco e nós vamos falar, Nadiela, desses animais que são resgatados e que se recuperam e que voltam à vida. E eles são adotados por uma família, e a gente vai falar como é esse procedimento, quais pessoas se encaixam nos determinados critérios, enfim, daqui a pouco no próximo bloco a gente fala sobre isso. Agora são 11:28, vai virar para 11:29 agora. 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Eu estou observando que tem chegado algumas mensagens aqui, 997-714902. Eu vou colocar as participações dentro de instantes. 99 7 71 49 02. Você pode participar conosco. O assunto é muito importante e é interessante e de fundamental responsabilidade nossa também, tá bom? Nossa no coletivo, sociedade. Falando aqui com a Nardiele Lopes, presidente do Instituto Amor de Pet, sobre maus tratos, abandono, e vou falar daqui a pouquinho sobre como adotar um animal de estimação. A gente volta em instantes.
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0: Agora são 11:33, 11:33. De volta com o programa Microfone Aberto nesta manhã de quarta-feira. A sócia Maria Teres, obrigado. Bom dia. Qual o telefone para fazer a denúncia sobre os maus tratos a animais? O debate de hoje está muito bom. Ô, Maria Teres, vamos passar aqui. Ô Nadiela, a polícia mesmo, pode
1: sim,
0: ser pelo 190?
1: Sim, é o 190 ou 181.
0: 181, que é o Disque Denúncia.
1: Isso.
0: Mas deixa eu te perguntar, o Instituto ainda não tem um telefone próprio, não?
1: Não, nós não temos, mas se precisar de alguma coisa, pode nos chamar no nosso Instagram, tá?
0: Sim.
1: Amor de Pet, pode nos chamar no privado lá também, a gente consegue já entrar em contato também com a polícia e encaminhar os casos.
0: Ô Nadiela, nós falávamos no bloco anterior sobre, infelizmente, acaba sendo, né, esses animais que são resgatados, eles vêm a óbito, né, porque já tá numa situação deplorável já, de degridade, né? Mas aqueles que se recuperam, aqueles que querem um novo lar para chamar de seu e para contribuir com a felicidade das pessoas, principalmente das criancinhas.
1: Sim.
0: Vocês colocam eles para adoção e a gente vai falar dessa ação da rádio, que a Rádio Educadora comemora os 58 anos na Praça da Estação. E no domingo nós teremos, no dia 2, várias ações de prestação de serviços. Inclusive, uma das ações que nós teremos lá de prestação de serviço na Praça da Estação é com a contribuição do Instituto Amor de Pet. Conte pra gente, por favor.
1: Sim, eu agradeço, né, primeiramente por esse convite. O ano passado eu já estive lá, né?
0: Sim.
1: Com as meninas fazendo esse trabalho. Foi um trabalho muito produtivo. Eu creio que esse ano também vai ser. Né, nós vamos estar lá com filhotes para adoção e animais também, já com um ano e meio, né? Que são animais que já a gente já consegue falar para as pessoas quais as características. Olha, esse é agitado, esse gosta, sim, de brincar, um é mais quietinho, mais dengosa, né? São animais saudáveis, todos castrados, microchipados, negativos para leite, todos fizeram exames e tudo, né? E nós vamos estar assim oferecendo esses animais lá. É, a pessoa, quando ela se interessa em adotar esses animais, nós temos todo um termo de compromisso, tá? Com todos os dados do adotante, né? Pra gente estar acompanhando como está a adaptação dele nesse novo lar.
0: Ano passado, na nossa ação lá na rádio, na Praça da Estação, o Gabrielzinho, filho do Dom Carvalho, que apresenta o programa aqui, o Sertanejo, o Café Sertão e Viola, de 6 às 8 da manhã, adotou um animalzinho e levou pra casa. Ele tá grande, feliz, brincando, é o melhor amigo dele.
1: Sim, isso é muito bom. Isso pra gente é como se Deus falasse assim, olha, vai valer a pena, né? Porque, eu até choro.
0: Você chega a se emocionar,
1: não é fácil,
0: né?
1: Não é fácil, né? Eu estou com vários animais para adoção e todos os dias eu posto. Gente, me ajuda. São filhotes, são animais de adultos, tem idosos, tá, gente? As pessoas pegam os animais, quando eles batem lá 8 anos de vida, eles já soltam na rua e o animal fica todo sem saber como reagir na rua, não tem essa experiência, né, de um animal de rua. E nós temos vários, né? Então, assim, quem tiver interesse pode nos procurar. Pode nos procurar. Nós temos porte médio, grande, pequenininhos, né? E pra nós é uma alegria. Quando alguém já procura e fala, eu tenho interesse, igual ontem, né? Eu entreguei uma cadelinha que nós resgatamos, né? Lá no, na UPA. Na UPA tem sido um ponto de grande número de abandono, infelizmente. A UPA de Coronel Fabriciano, né? E a prefeitura dá esse suporte da gente ir lá resgatar, castrar esses animais, olhar como está o estado de saúde e entregá-los para adoção. E ontem uma cadela foi entregue, né, para um senhor lá de Timóteo. Ele saiu de Timóteo, foi lá na clínica onde estava a tigrada, conheceu e adotou ela. Eu fiquei muito feliz. Pra gente é que é o mundo. A gente ganha um dia quando isso acontece, né? Então eu falo mesmo, gente, não compre, adote. É algo assim, é muito satisfatório ver aquele olhar de gratidão do animalzinho ali, opa, você me escolheu, né? E é muito bom.
0: Eu vi um vídeo na internet onde os animais escolhem os donos. Como funciona aquilo? É só por curiosidade, é claro, não é, sim, aqui, tá, mas eu achei tão interessante.
1: Sim, eu achei lindo também, eu já vi esse vídeo, né? Ele é muito emocionante, porque ver aquele corredor com aquele, sim, tanto de gente querendo adotar, pra gente já é uma felicidade. Né, e ver o animalzinho chegar, cheirar um por um e olhar para aquele ali e falar, é você, assim, com o olhar, né, é maravilhoso. Eu acho esse vídeo, assim, Era um sonho de todo protetor.
0: Por que não fazer isso
1: corredores?
0: Aqui? Por que não criar um dia do ano e quem sabe fazer um evento desse? Pode contar com o nosso apoio, pode ter certeza disso.
1: Boa ideia, gostei.
0: Porque é interessante, eu vi aquele vídeo, não sei qual cidade, não sei qual o estado, mas enfim, eu achei tão interessante, o próprio cachorrinho, as pessoas ficam nas cadeiras, mais ou menos umas 30 pessoas, numa sala para adoção de animais. E ali diversos animais, vai soltando um por um, o cachorrinho, para que as pessoas do outro lado possam ter ideia que vídeo é esse que eu estou falando, o cachorro já pequenininho, filhote, ou a cadela, ou mais idade, ela escolhe, ela vai até o dono pelo falo, até o dono, até a pessoa para adotar, e ali há aquela conexão de primeira ali, você não escolhe, você é escolhido.
1: Isso é muito lindo, né, que a gente fala de vez em quando, né, eu tenho animais na minha casa que são resgatados e acabou que chegou e ficou, né? E eu falo, não fui eu que adotei, não, gente, foi eles que me adotaram, né? Porque chega com aquela história, é um lar temporário, e acaba que fica mesmo, a gente apaixona, né, por aquele animalzinho. E é isso aí, quando a gente parte para essa questão de adoção, nós somos escolhidos por eles. Pelos animais.
0: Agora, Nagele, é claro que isso tudo tem um custo, não vem de graça, não cai do céu, esse dinheiro, precisa de dinheiro, e quem hoje tem apoiado, e qual é? Você falou do Instituto, que o Instituto tem um sonho de ter um abrigo, as conversas com empresários da região, qual é o apoio? Quando você vai pra rua e pede com a cara e a coragem que você faz, ô pessoal, eu preciso aqui de um apoio, eu preciso de 100 reais pra comprar essa vacina, eu preciso disso aqui porque essa cadela tá machucada, os curativos, os remédios, como que você consegue isso tudo?
1: Olha, eu já faço resgate, de primeiro eu faço um vídeo ali, já posto, né, e já peço. E nós temos pedido é R$1 no Pix. Eu falei, gente, R$1. Se eu conseguisse 100 pessoas para doar R$1, pessoas que falassem assim, ô Nardelli, todo mês eu vou te dar R$5, né? Isso muda a história. Tem pessoas que não falam assim, ah, não tem lógica. Tem sim. Isso muda toda uma história, né? E não é barato um resgate, não sai barato, né? Porque o atendimento clínico, gente, o animal já entra ali, ele tem que ter todo um aparato veterinário. E acaba que esses gastos ficam, sim, para o Instituto Amor de Pet, para os outros protetores, eu falo como um todo, né? Para as outras ONGs, né? E quando a gente assusta, já está nos mil nas clínicas e a gente acaba que pede, a cada R$100 que cai, a gente vai naquela clínica e dá R$100 para conta da criança tal, do cachorrinho tal e tal. A gente tem tudo separadinho, né? Todo um trabalho para agir com bastante transparência, né? E é isso, a gente conta com pessoas que a gente já posta, igual eu falo, eu tenho pessoas que eu consigo mandar no WhatsApp, no privado, e toda vez que eu mando, elas falam, Nardelli, pode contar comigo nesse Sim. caso, pode contar comigo. Eu tenho essas pessoas que me dão um suporte, mas tipo assim, não é sempre que elas conseguem me dar esse suporte. E também, gente, esse suporte não é um valor altíssimo. São pessoas que falam assim, eu posso te dar 20, posso te dar 30, ah, Nardelli, eu posso te dar 100, eu peço ração, medicação, casinha, tudo, tudo. Não é só dinheiro, tudo que eu preciso, né, pra conseguir ajudar outras famílias, ajudar outras pessoas. Eu tenho farmacinha na minha casa, então eu ganho resto de medicamento, 2, 3 comprimidos, sempre que alguém precisa, eu já faço a doação, dou todo esse suporte, né? Então é um trabalho como um todo. É o dia inteiro essa questão, a pessoa pede uma ajuda, a gente pega, repassa essa ajuda pra ver o que a gente consegue fazer com essa rede de apoio.
0: E quem tá junto com você nessa? Você, é claro, é a presidente, a pessoa que é a linha de frente disso tudo, que faz movimentar, mas acredito que você tem um braço direito, um braço esquerdo, uma perna que te ajuda também nesse recolhimento e para colher isso tudo.
1: Sim, eu tenho um suporte,
0: que
1: né?
0: São todos voluntários, ninguém recebe nada para isso, né?
1: Nada. Nada, as pessoas ficam assim, ah, mas você, eu já escutei isso, né, de uma pessoa, ah, mas você recebe dinheiro do governo. Eu falei, meu sonho, minha filha. Se eu recebesse, eu não tava em rede social pedindo R$1 no Sim. Pix para as pessoas, né?
0: O Instituto teria uma sede própria hoje.
1: Sim, seria tudo isso, tudo isso, né? Mas nós não temos, né, essa questão de dinheiro de governo. É claro que eu tenho suporte de algumas pessoas, né? Eu tenho pessoas, igual o caso, eu tenho o Thiago Lucas, né? Que há muito tempo nos ajuda com isso. Ele vai com a gente pros lugares, ele nos ajuda a divulgar nosso trabalho, né? A fazer todo esse suporte com relação. É claro também que eu tenho a ajuda de outras pessoas. Nós temos agora na nossa cidade, né, que graças a Deus, o nosso prefeito, ele abriu, né, para essa conversa sobre causa animal, né? Então essa abertura que eles nos deram tem nos ajudado muito, né? No entanto, nós temos castrações gratuitas aqui na cidade agora, né? E estamos a todo vapor com essas castrações. Nós temos clínicas veterinárias que nos dão esse suporte, porque a gente não consegue resgatar o animal e pagar de imediato. Então nós temos aquelas clínicas que a gente chega e eles falam assim, não pode trazer esse animalzinho. E a gente paga aos poucos, à medida que ganha essa quantia financeira para estar quitando essas dívidas. São clínicas que confiam apenas na nossa palavra.
0: E eu vou fazer, eu quero aqui agradecer e nós vamos falar o Pix, porque o Edmar Gomes, o bairro Bom Jardim, Ipatinga, já fala aqui comigo aqui pelo WhatsApp. Bom dia, pede a ela a chave Pix, vou ajudar, vou fazer a doação todo mês. Então aqui, ó, manda pra mim aqui a chave Pix, eu vou falar ao vivo, pode falar qual é a chave Pix pra fazer a doação, ô Nardelli.
1: Sim, vou falar.
0: Porque olha só, vamos falar no próximo bloco, tá? Oi, Edmar. No próximo bloco a gente fala, olha só, eu quero contar com o apoio da audiência da educadora, dessa audiência seletiva nossa, de pessoas que têm um coração de solidariedade. A emissora tem o seu princípio básico, a rádio é uma emissora católica, uma rádio cristã, da qual a gente prega pela solidariedade, pelo fim social, pelo amor ao próximo, e a Nardelli faz um trabalho maravilhoso com essa ONG, e é exemplo do Edmar aqui, que já se ofereceu para fazer um Pix para ajudar. Eu acredito que outros também vão aparecer e vão ajudar esse Instituto Amor de Pet. Eu volto daqui a pouco com a sequência do programa Microfone Aberto, a gente vai para o último bloco e vamos voltar a falar sobre essa questão de maus tratos, de adoção de animais, que é muito importante, que alegra a vida de cada um. Mas antes, tem um recado, tinha que ficar para lá e para cá para fazer cotação de ferro e aço. 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Eu volto em instantes.
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2: Agora 11 horas 48 minutos, 11:48, de volta com o microfone aberto para mais um bloco. Esse último bloco do programa de hoje, eu converso com a Nardelli que é a presidente do Instituto, esse instituto maravilhoso que faz um trabalho sensacional, Amor de Pet, que estará conosco na festa da Rádio Educadora, os 58 anos. Você ouviu aí o fundo aí, tô anunciando pro domingo, a ação social nossa maravilhosa, no domingo, e você vai poder adotar um cãozinho lá e fazer a alegria da sua família. Eu tô vendo aqui, o Edmar pediu o Pix e quem também, bom dia, conheço essa moça, ela faz um trabalho lindo na cidade, parabéns Nardelli. Quem tá mandando aqui é Gleidson Alex. Obrigado, Gleidson Alex, tá aqui parabenizando você. Ô Nardelli, reconhecimento não é tudo não, mas ajuda a gente a continuar caminhando,
3: demais,
2: né?
3: Demais da conta, né?
2: Tô vendo que você fica emocionada aqui e assim, é muito
3: queria
2: bacana.
3: Mandar um abraço pro Gleidson, meu amigo de trabalho, né? Ele participa comigo nos resgates com a ambulância e ele sabe o quanto é árduo esse trabalho, o quanto a gente fica abalado no fim do dia quando algo não dá certo, né? Queria mandar um abraço lá pra Clínica Especial Pets, que é onde eu trabalho, né? A equipe veterinária, todo mundo lá sabe que lá pra mim é um trabalho, mas também eu estou lá como protetora, então... É, o amor é muito envolvido ali entre nós, né? É, em tentar salvar uma vidinha quando chega. E é isso, mas é igual eu te falei, né? É gratificante a gente receber as pessoas verem. Eu já cansei de chegar em alguns lugares fazer resgate, né? E o pessoal falar assim, nossa, que bom que você chegou, né? Porque ele tá muito debilitado. E aquilo ali, as pessoas já vêm ao redor, já querem ajudar. Elas ligam para saber depois como está o animal, né? E isso faz toda a diferença no nosso trabalho. Toda diferente.
2: Vamos ao Pix. Gente, o negócio é assim, então, não estamos pedindo aqui, muito pelo contrário, né? O assunto surgiu porque as pessoas contribuem de forma solidária mesmo, de forma bem voluntária para a Nardelli para ajudar o Instituto. Porque eu perguntei sobre o custo, de onde vem a receita, como é custeado isso tudo, tem poder público envolvido, tem instituições privadas, como funciona? E ela explicando e automaticamente o Edmar Gomes pediu aqui para que ela pudesse falar ao vivo o seu Pix, que ele quer fazer uma contribuição. E a exemplo do Edmar Gomes lá do bairro Bom Jardim em Ipatinga, outros também podem se sentir tocados nesse momento do coração e ajudar o Instituto Amor de Pet aqui na pessoa da Nardelli. Mas qual é o Pix, Nardelli, por favor?
3: O Pix é o nosso CNPJ. 5567 4736 0001 37.
2: Tá, deixa eu anotar aqui, eu vou já com o Edmar, já tá aqui, vamos lá. 5567 4736 0001 37. É o CNPJ.
3: Isso, da instituição.
2: Da instituição. Então, acredito que outras pessoas vão, né, se manifestarem até para contribuir, para ajudar. E quem quiser ajudar, nós vamos ter esse Pix aqui também na nossa emissora, para, né, poder passar para você, ouvinte da educadora, porque assim, é um trabalho que você levanta e não sabe o que vai vir pela frente, né, Nardelli?
3: Não sabe. A gente acorda todos os dias pedindo só a Deus que dê tudo certo, né? A gente não sabe o que vem pela frente. Eu não sei nem o que vem agora à tarde, né, pela frente, mas a gente acorda com a esperança de que tudo vai dar certo.
2: E não só o que vem pela frente, como será o dia, como você também não tem hora pra dormir, né?
3: Não tenho não. Não, eu largo serviço, eu chego serviço, tem dia que eu sento, um liga, outro liga, né? E eu não gosto de deixar as pessoas no vácuo, por mais corrido que seja meu dia, eu tento atender todo mundo, eu tento tirar dúvida, eu tento ajudar todo mundo, né, da melhor forma possível. Se eu pudesse, eu ajudaria até mais, mas eu não consigo, mas o que eu posso, eu faço.
2: Nardelli, a maior dificuldade que você tem hoje, nesse exato momento, e qual é a maior virtude que você encontra nas pessoas? A maior dificuldade que você vê no ser humano e a maior virtude em relação ao seu trabalho?
3: A maior dificuldade que eu tenho visto no ser humano hoje é entender que o animal, ele sente dor, ele sente frio, ele sente sede, ele sente fome, e as pessoas pensam que o animal é como uma pedra, se eu chutar não vai acontecer nada. E isso tem me deixado muito triste. As pessoas hoje elas têm fechado o coração para isso. E eu falo muito que ninguém é obrigado a amar os animais, mas você é obrigado a respeitá-los.
2: Sim.
3: E a gente tem visto na rua, as pessoas jogam um carro em cima do animal, jogam uma moto em cima do animal, pessoas passam na beira da calçada e chutam aquele animal. Isso tem me deixado muito triste. Essa visão que o ser humano tem tido dos animais. E quanto mais aumenta esse assunto da causa animal, que no Brasil inteiro tem gerado uma repercussão muito grande devido a algumas maldades que têm acontecido, né? As pessoas também têm se endurecido para isso. Né? Mas a virtude, algo que eu tenho visto muito também em algumas pessoas, é que a compaixão. Eu recebo também coisas boas, né? Não só coisas ruins, mas eu tenho visto muitas pessoas que. Eu percebo que quanto mais humilde elas são, como um todo, humildes de coração, humildes até com relação à casa. Eu já fui em casas que a casa é um cômodo e um banheiro. E você chega lá, a mulher fala assim: olha, eu tenho esses três cachorrinhos porque eu achei eles ali, eu não tive coragem de deixar lá. E eu faço o que eu posso, o que eu como, eles comem comigo. E isso enche meu coração de esperança, de que vai mudar ainda, tudo isso vai mudar, o coração do ser humano ainda tem jeito.
2: Os maiores números em relação aos abandonos são de cães em relação a gatos, os animais que são abandonados, e tem outros animais também que sofrem maus tratos aqui no Vale do Aço, que você já se deparou e teve que resgatar?
3: Eu nunca resgatei um animal de porte grande.
2: Sim.
3: Mas já passei por casos de denúncias, né, de cavalos, né, que foram usados para trabalho, né, de carroceiros, e quando estão doentes são abandonados na beira dos ribeirões aqui na nossa cidade. Muito triste, né? Eu passei por um episódio bem inesquecível na Serra do Cocais, que eu fui chamado por uma amiga minha que estava descendo, um animal atropelado, e aí relato lá das pessoas que subiam e desciam de que ele estava lá desde 6:30 da manhã agonizando. E foi pedido socorro, foi feito socorro, mas ele não resistiu, né? Ele estava com fratura e tudo. E existem sim maus tratos a animais de porte grande, né? É muito triste, é muito revoltante. Eu, como protetora, eu não concordo com certos tipos, né, de uso desses animais, né? Por isso mesmo, porque eles são maltratados. Eles não têm o respeito que merecem. Por aquilo que eles passam pra gente.
2: Infelizmente. Gente, 11:56. Nardelli, eu quero agradecer a sua presença. Faça o convite para mais uma vez. A barraquinha, a tenda estarão lá na Praça da Estação no domingo a partir de que horas? 8 horas da manhã? A partir de 8 da manhã?
3: Isso, assim que o evento iniciar, nós já estaremos lá. Tá?
2: Isso.
3: Nós vamos estar lá com os animais para adoção, tanto cães quanto gatos,
2: sim,
3: tá? Nós temos muitos gatinhos lindos também para adoção, que eu tenho uma protetora que me ajuda muito nesse caso dos gatinhos. Então nós temos um gatinho com vários filhotes que foram resgatados. Muitos resgatados assim que nasceram mesmo, após o parto, né? Foram cuidados na mamadeira, estarão lá. E nós temos também, nós vamos estar lá com uma rifa solidária, tá?
2: Ótimo!
3: Que já está nas nossas redes sociais para vender. Vamos estar vendendo lacinhos, algumas coisas para a área pet, né? Que quando você compra ali, a parte da renda é revestida para Instituto Amor de Pet.
2: Estaremos lá, se Deus quiser, no aniversário de 58 anos da Rádio Educadora, uma festa maravilhosa na Praça da Estação. Nardelli, obrigado e leve o meu abraço a todos envolvidos nessa causa nobríssima, Amor de Pet.
3: Eu que agradeço vocês por mais uma vez abrirem as portas para mim, né, do microfone aberto. E quero dizer que sempre que precisarem também estaremos às ordens.
2: Estamos aqui à disposição. Conversei com a Nardelli, presidente do Instituto Amor de Pet, que estará com a tenda na festa da Rádio Educadora dia 2 de agosto para a adoção de animais de cães e gatos para você. E é muito importante participar. Gente, para encerrar o programa, tenho dois recados. 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Ponto final, no microfone aberto. Obrigado pelo carinho, obrigado pela maciça audiência. Na sequência, Janaína Oliveira apresenta o jornal Em Pauta pela Rede Educadora com toda a equipe de jornalismo. Eu volto amanhã só, se Deus quiser, às 8 da manhã com o programa Educadora Show e mais uma edição também do microfone aberto. Beijo, tchau, tchau, vale.
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quinta-feira, 22 de julho de 2026. Agora meio-dia no Vale do Aço. Uma ótima tarde para você. Está no ar o Jornal em Pauta pela Rede Educadora de Comunicação. Conectando o Vale do Aço com o mundo. Confira nesta edição.

0: Caatinga promove debates sobre cultura e participação da comunidade. Acidente em Belo Oriente deixa duas pessoas mortas. Família Acolhedora oferece cuidado temporário para crianças e adolescentes afastadas do convívio familiar. Tombamento de caminhão interdita BR-262 em São Domingos do Prata. Procon de Fabriciano oferta novos serviços ao consumidor. Essas e outras notícias agora no Jornal em Pauta, que tem nos trabalhos técnicos Ícaro Alves. A apresentação e coordenação de jornalismo é comigo, Janaína Oliveira. Coordenação artística, Matheus Cabral. Coordenação administrativa, Joana Avelino. Direção, Padre José Wilker. Tarde desta quarta-feira terá sol com muitas nuvens e períodos de céu nublado, noite também com muitas nuvens, porém sem chuva. A máxima não deve ultrapassar os 26 graus e agora os termômetros registram 24. Meio-dia e dois, um grave acidente na BR-381 em Belo Oriente terminou com a morte de duas pessoas. Já em São Domingos do Prata, o tombamento de um caminhão interditou a BR-262 e provocou transtornos no trânsito. Os detalhes dessas notícias você acompanha agora na reportagem de Tati Souza. Boa tarde para você, Tati.
1: Boa tarde, Janaína Oliveira. Boa tarde, ouvintes. Um grave acidente envolvendo um carro de passeio e um caminhão deixou dois mortos e dois feridos na tarde dessa terça-feira na BR-381, em Belo Oriente. O acidente foi registrado nas proximidades da praça de pedágio e provocou a interdição total das pistas nos dois sentidos. O tráfego foi liberado por volta de 8:30 da noite. Um dos veículos envolvidos é um Fiat Punto com placas da cidade de Sabará. Um homem identificado como sendo Dinaldo da Silva Viana, de 53 anos, e uma mulher identificada como Delvina dos Santos, 59 anos, que ocupavam o ponto, morreram no local. Outras duas pessoas que estavam no veículo saíram com ferimentos graves e foram levadas para o Hospital Márcio Cunha, em Ipatinga. De acordo com relatos de populares, trata-se de pai e mãe e as sobreviventes eram as filhas. A respeito da dinâmica, do que se sabe é a partir da versão do caminhoneiro. Segundo relatou a polícia, ele trafegava pela rodovia no sentido a Ipatinga quando viu o carro de passeio no sentido a Governador Valadares invadir a faixa central, depois a pista contrária e atingir o caminhão. O caminhoneiro alega que não teve tempo de desviar-se para evitar a colisão. Um caminhão carregado com melancias tombou por volta de 5 da manhã desta quarta-feira no trecho conhecido como Serra do Macuco, em São Domingos do Prata. O veículo seguia no sentido Vitória quando tombou, ocupando as duas faixas da rodovia. A carga de melancia ficou espalhada pela via e o motorista ficou preso às ferragens e foi atendido por equipes dos bombeiros voluntários de São Domingos do Prata e do SAMU. A Polícia Rodoviária Federal foi acionada e até o momento não havia informações sobre as circunstâncias do acidente que estão sendo apuradas. Eu volto em instantes com mais informações.
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0: Muito obrigada, Tati, pelas suas primeiras informações aqui no Jornal em Pauta. Agora, meio-dia e cinco, artistas, produtores culturais e representantes da comunidade têm um encontro marcado neste sábado em Ipatinga. A cidade realiza a 11ª edição do Seminário Municipal de Cultura, iniciativa voltada à troca de experiências, fortalecimento do setor cultural e a participação da sociedade nas discussões sobre as políticas públicas para a área. A repórter Mônica Soares tem as informações. Boa tarde, Mônica.
3: Boa tarde, Janaína Oliveira, e a você, ouvinte da Rede Educadora de Comunicação. Ao longo da programação, os participantes terão acesso a atividades de formação, diálogo e integração.

0: Políticas públicas cada vez mais eficientes para o nosso município. E é onde também, né, a gente não pode deixar de falar, é onde celebramos a posse dos novos integrantes do Conselho Municipal de Política Cultural, que terão um papel fundamental no acompanhamento e na construção das ações culturais de Ipatinga pelos próximos 2 anos. Escolher Ipanema para sediar este encontro reforça o nosso compromisso com a valorização da história, das tradições e dos diversos territórios culturais da cidade. Seguimos aqui no departamento trabalhando para que a cultura esteja cada vez mais presente na vida das pessoas, valorizando nossos artistas, preservando nosso patrimônio e ampliando as oportunidades para o setor cultural. Quero aproveitar, é claro, para convidar todos os artistas, fazedores de culturas e agentes culturais de Ipatinga para participarem conosco neste sábado, dia 25, a partir das 11h30 no Ipanema. E para facilitar o acesso, a prefeitura disponibilizará transporte gratuito com saída às 10h30 em frente aqui da Prefeitura de Ipatinga e com retorno às 17 horas. É importante lembrar, quem vai utilizar, né, o ônibus, ele tem que fazer a inscrição, porque as vagas são limitadas, né? Então é só ele ir lá no Instagram da Prefeitura, que lá está o QR Code, onde já direciona ele direto para fazer essa inscrição. Contamos com a presença de todos para construirmos juntos uma cultura cada vez mais forte e participativa para a nossa cidade.
1: Ouvimos o Anderson Madeira, diretor do Departamento de Cultura de Ipatinga. O seminário busca ampliar o diálogo entre artistas, agentes culturais e a população, reforçando a importância da participação coletiva na valorização da cultura local.
2: Obrigada, Mônica, que daqui a pouquinho volta com outras informações aqui no Jornal em Pauta. Agora, 12h08, em coletiva de imprensa realizada nesta terça-feira, Guilherme Silva Costa Abrantes, eleito presidente da Federação das Indústrias do Estado de Minas Gerais, a FIENG, para a gestão 2027-2030, afirmou que o fortalecimento da indústria será o eixo central da sua administração e apresentou prioridades para o próximo mandato e defendeu ainda a continuidade de projetos acompanhadas de mudanças e novos avanços. Durante a entrevista, Abrantes afirmou que um dos principais desafios será manter a indústria mineira em trajetória de crescimento diante de questões tributárias, jurídicas e jurídicas e relacionadas ao custo da energia.
3: Educação é uma das prioridades, mas nunca esquecendo que a indústria tem de ser forte nesse momento para me ajudar no engajo da educação. Continuidade ela tem de ser mantida, mas mudanças elas vão existir, né? Óbvio. E eu tenho como base uma indústria forte, eu sei que uma indústria forte eu consigo promover uma boa educação. Hoje as escolas SES e SENAI, elas produzem uma boa educação, uma ótima educação. E eu sei que eu vou conseguir formar grandes profissionais. Eu tenho muito na minha convicção de vida mudar vidas de pessoas. Eu tenho a certeza que com uma indústria forte eu terei escolas com potenciais fortes para se conseguir esse objetivo.
4: Durante o primeiro pronunciamento como presidente, Guilherme Abrantes também falou sobre o momento atual no qual os Estados Unidos aplica mais uma taxação ao Brasil.
3: É um desafio, sim. Eu acho que tem que existir uma comunicação muito forte, não só das entidades, mas governo estadual, federal, para que tenha mudança. Mas junto disso, eu espero que o Estado atenda a essas empresas que vão sofrer com esse tarifaço, com ajudas de crédito, possibilidades de inovação e, lógico, com a condição de abertura de novos mercados. Sei que Estados Unidos é muito importante para o Brasil e para o mundo, mas temos que buscar novos mercados.
2: Ouvimos Guilherme Silva Costa Abrantes, novo presidente da FIENG. Sua trajetória no movimento sindical empresarial começou há aproximadamente 15 anos. No Sindicato da Indústria de Laticínios e Produtos Derivados no Estado de Minas Gerais, o Sileng, exerceu 3 mandatos como diretor financeiro e 2 como presidente da entidade. Na atual gestão da FIENG, ocupava o cargo de diretor financeiro. Seja novamente bem-vindo, Guilherme Silva Costa Abrantes, novo presidente da FIENG. A gente espera realmente que a FIENG continue fortalecendo as nossas indústrias, as nossas empresas, porque a gente sabe que esse movimento sindical é muito importante para o crescimento, principalmente aqui da região do Vale do Aço, não é verdade? Agora, 12:11 aqui na Educadora, as notícias que você ouve na nossa programação jornalística podem ser assistidas no nosso canal do YouTube, vistas no perfil do Instagram ou lidas no portal educadoramg.com.br. 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

0: Felipe Machado nos conta quais são as matérias de destaque no nosso portal. Boa tarde, Felipe.
1: Boa tarde, Janaína Oliveira, boa tarde a quem acompanha a Rede Educadora de Comunicação. Vamos então aos destaques lá no nosso portal nessa quarta-feira. A Câmara de Coronel Fabriciano promove amanhã, quinta-feira, uma audiência pública para discutir a qualidade dos serviços oferecidos pelo Hospital Dr. José Maria Moraes. A iniciativa é de autoria do vereador Zezinho Sintrocel e foi motivada pelas frequentes reclamações de usuários sobre o atendimento. O encontro se realizado às 17h30 no plenário da Câmara Municipal e será aberto à participação de toda a comunidade. A audiência pretende reunir representantes do Poder Executivo, profissionais da saúde e também órgãos de controle para avaliar a situação do hospital e discutir alternativas para melhorar a assistência aos pacientes. Toda a população está convidada. E no esporte, o estudante de educação física da Uniúnica, João Honorato, conquistou o título do Campeonato Mineiro de Atletismo na modalidade salto com vara. Com um salto de 4,42 metros, o atleta de 25 anos superou seu recorde pessoal e alcançou o índice necessário para disputar o Troféu Brasil Interclubes de Atletismo. O evento será realizado entre os dias 23 e 26 de julho em São Paulo. João pratica atletismo desde os 11 anos e iniciou no salto com vara em 2012. E uma última notícia: a UZI Minas promove uma edição especial do programa Portas Abertas durante esse período de férias escolares. A iniciativa permite à comunidade visitar gratuitamente o Centro Industrial de Ipatinga, um dos maiores complexos siderúrgicos do Brasil. Durante a visita, os participantes percorrem as principais etapas do processo de fabricação do aço e conhecem de perto as tecnologias empregadas pela empresa. As visitas são gratuitas, mas é necessário realizar o agendamento antecipadamente por meio do site uziminas.com/portasabertas. A empresa orienta que os interessados façam a inscrição com antecedência, já que as vagas são limitadas. Essas e muitas outras notícias você confere no educadoramg.com.br. Acesse agora nosso portal e fique por dentro de tudo o que está acontecendo. Volto com você, Janaína, para a Rede Educadora de Comunicação, repórter Felipe Machado.
0: Obrigada, Felipe, pela sua participação aqui conosco. Agora, 12h14. Em sequência, eu volto com outras informações. Nós teremos Família Acolhedora oferece cuidado temporário a crianças e adolescentes afastados do convívio familiar. E ainda, Procon de Fabriciano oferta novos serviços ao consumidor. Eu volto já já e você continue aí, tá bom?
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0: Estamos de volta com o Jornal em Pauta. Você pode contribuir com o nosso jornalismo. Sabe como? Enviando uma sugestão de matéria, informando sobre alguma questão de ordem pública, fazendo uma denúncia, uma reclamação. 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Agora, 12h16, vamos conferir aqui no Jornal em Pauta a opinião do advogado, professor de Direito Internacional e Empresarial, Ranidson Souza. Boa tarde para você, doutor.
9: Boa tarde, Janaína Oliveira. Boa tarde, ouvintes da Rede Educadora de Comunicação. Com vocês, Ranidson Souza, advogado, sempre trazendo reflexões sobre direito e economia. Hoje, quero compartilhar.
10: compartilhar com vocês sobre o split payment, a nova realidade que exigirá inteligência financeira das pequenas e médias empresas. A partir do próximo ano, um dos temas mais importantes da reforma tributária começará a ganhar espaço na rotina das empresas brasileiras, o split payment, ou pagamento fracionado dos tributos. Embora pareça apenas uma mudança técnica na forma de recolher impostos, seus efeitos poderão ser sentidos diretamente no caixa das pequenas empresas, justamente aquelas que mais dependem do capital de giro para manter as suas operações. Na prática, o split payment altera a dinâmica financeira das vendas. Em vez de o vendedor receber o valor integral da operação e posteriormente recolher os tributos aos cofres públicos, parte desse valor será direcionada automaticamente ao fisco no momento da liquidação da operação. O objetivo do governo é reduzir a sonegação fiscal, aumentar a arrecadação e simplificar o cumprimento das obrigações tributárias. Sobre esse aspecto, trata-se de um avanço institucional. Entretanto, toda mudança gera consequências econômicas que precisam ser analisadas com cautela. Para o pequeno e médio empresário, o maior desafio será a administração do fluxo de caixa. Hoje, muitas empresas utilizam o intervalo entre o recebimento das vendas e o vencimento dos tributos para financiar naturalmente o seu capital de giro. Esse período permite comprar mercadorias, pagar salários, quitar fornecedores e manter a operação funcionando. Com o split payment, essa folga financeira irá diminuir significativamente. Isso significa que empresas com baixa reserva financeira poderão enfrentar dificuldades para honrar compromissos cotidianos, mesmo apresentando bom volume de vendas. O lucro poderá continuar existindo, mas o dinheiro disponível em caixa ficará cada vez mais escasso. É justamente por isso que o planejamento financeiro deixará de ser uma opção para se tornar uma necessidade. Outro ponto de atenção será a gestão das contas a receber. Quanto maior o prazo concedido aos clientes e menor a disponibilidade imediata de recursos, maior poderá ser o impacto do novo modelo sobre o capital de juros. Ainda, o empresário precisará acompanhar indicadores financeiros em tempo real, fluxo de caixa projetado, necessidade de capital de giro, margem operacional e liquidez deixarão de ser informações restritas ao contador e passarão a integrar as decisões estratégicas do negócio. A reforma tributária não mudará apenas a forma de recolher impostos. Ela exigirá uma mudança de mentalidade na gestão financeira das empresas brasileiras. Quem começar agora a se organizar, revisar processos e buscar orientação especializada terá melhores condições de transformar um possível problema em vantagem competitiva. No cenário que se aproxima, caixa será tão importante quanto faturamento. Empresas financeiramente organizadas estarão mais preparadas para crescer com segurança, enquanto aquelas que negligenciarem o planejamento poderão enfrentar dificuldades mesmo diante de bons resultados comerciais. Ficamos por aqui, que Deus abençoe a todos e até o nosso próximo assunto.
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0: Muito obrigada, doutor Hanidson, por sua contribuição aqui conosco no Jornal em Pauta. Agora, 12:20. Nem toda criança ou adolescente que precisa ser afastado da família precisa ser direcionado para uma instituição de acolhimento. Em Coronel Fabriciano, o serviço Família Acolhedora oferece uma alternativa baseada no acolhimento temporário em lares voluntários, garantindo um ambiente familiar enquanto a situação é acompanhada por uma rede de proteção. A gente vai saber um pouco mais sobre esse projeto lindíssimo na reportagem de Mônica Soares.
11: Estou aqui com Sergiana Sestari, da Família Acolhedora. Ela vai falar um pouquinho com a gente qual é a importância desse projeto para a população.
12: Hoje o serviço Família Acolhedora é um serviço pouco conhecido ainda, apesar de já ter um tempo, ele está previsto dentro do ECA, mas ele ainda é pouco conhecido. Então, nesses espaços, a gente aproveita esses momentos para todos poderem conhecer esse serviço. O serviço Família Acolhedora é um serviço de acolhimento de crianças e adolescentes. Essas crianças, quando elas precisam ser retiradas da sua casa, da sua residência, do seu núcleo familiar, por questões, né, de violação, violação dos seus direitos, ao invés delas irem por um acolhimento institucional, que antigamente se conhecia muito como abrigo, elas são direcionadas para o serviço Família Acolhedora. Esse serviço são famílias que desejam acolher uma criança por um tempo, até que as questões, né, que levaram ao acolhimento sejam sanadas.
11: E como vocês chegam a essas crianças? É através de denúncias?
12: Isso, exatamente. As denúncias chegam ao Conselho Tutelar. Então, quem direciona as crianças para o serviço é o Conselho Tutelar.
11: Como que a população pode ajudar a Família Acolhedora?
12: Fazendo parte mesmo desse serviço, né? Porque o nosso serviço, ele só é possível se as famílias desejarem fazer parte desse serviço. Porque é um serviço social pela parte da família. Porque eu sempre gosto de dizer que a criança, né, ela é cuidada primeiramente pela família. Quando a família não consegue suprir essas necessidades, é o dever do Estado e da sociedade cuidar dessa criança. Então, no serviço é esse. É o Estado intervindo com essa criança e a sociedade ajudando a gente nesse serviço.
11: Vocês atualmente ficam na região aqui do Vale do Aço?
12: Então, o Serviço Família Acolhedora, cada município tem a sua lei. Então, assim, aqui em Patinga tem o serviço, em Coronel Fabriciano tem o serviço e Timóteo também tem o serviço.
11: E se a família que acolhe essa criança se apega a ela?
12: Na verdade, a gente sempre fala que o apego, ele é necessário para que haja um cuidado. Mas essa família, o tempo todo, tanto quando ela é habilitada, quando ela procura o nosso serviço, ela tem um acompanhamento sistemático pela equipe técnica do serviço, sempre orientando, né? É um apego necessário? É necessário, mas sempre trabalhando na seguinte forma: essa criança vai ficar com vocês por um tempo. Vocês estão cuidando dessa criança para que ou ela volte para sua família de origem ou ela seja encaminhada para adoção. Isso é tudo muito trabalhado, tanto entre a equipe técnica, entre a família acolhedora ou a família de origem, ou se for para adoção, a família, né, que será substituta desejar. Família acolhedora, ela pode sim depois ter contato com essa criança, caso a família ou a família de origem ou a substituta concordar, na verdade, com essa continuidade.
11: Em Coronel Fabriciano, vocês estão localizados onde?
12: Hoje a gente está dentro da Secretaria de Governança de Assistência Social, que situa na rua Rubem 63, Bom Jesus.
11: Para a Rede Educadora de Comunicação, repórter Mônica Soares.
0: Meio-dia 23, muito obrigada por essa matéria lindíssima, Mônica. Gente, como esse projeto da Família Acolhedora é importante. Você pensa quantas crianças deixam de estar ali em instituições, né? Aquele aglomerado de crianças. É claro que as instituições tratam muito bem, mas é diferente de você estar em uma família, onde você tem um amor exclusivo, um cuidado exclusivo, onde você não está dividindo a atenção de funcionários ali entre várias crianças. Então, se você tem essa vontade de ser família acolhedora, como você viu aí na reportagem, tem Timóteo, tem Patinga, tem Coronel Fabriciano, só entrar em contato com a assistência social, se credenciar, participar de todos os trâmites legais e quem sabe você vai poder acolher uma criança ou adolescente que precisa de ser retirado do seio familiar durante um período. Agora, meio-dia e 24, nós vamos continuar falando de serviços em Coronel Fabriciano, porque o PROCON de Coronel Fabriciano passou a oferecer novos atendimentos à população, além de estar funcionando em um novo endereço. Confira os detalhes na reportagem de Tati Souza.
13: O PROCON de Coronel Fabriciano está funcionando em novo endereço. Além da defesa do consumidor, o órgão reforça serviços como fiscalização, mediação de conflitos e acompanhamento de processos. Quem traz mais informações é o secretário de Desenvolvimento Econômico, Daniel Papa.
14: A ação do CODECOM para o PROCON, ela é uma conquista de autonomia. Na prática, quem ganha é o consumidor, que está tendo muito mais força. Antes, como coordenadoria, o nosso papel era mais de orientação e tentativa de acordo. E agora, como PROCON, nós passamos a ter o poder de fiscalização direta e aplicações de sanções. O que isso significa? Que se uma empresa chegar e desrespeitar o Código de Defesa do Consumidor, nós temos total autonomia para atuar, multar e impor qualquer tipo de sanção administrativas de forma muito mais ágil. O que antes dependia só de encaminhamentos externos, agora pode ser resolvido com peso e autoridade direta do PROCON. Além disso, nós estamos implementando os novos sistemas digitais de monitoramento de processos para que garanta mais transparência e agilidade em cada reclamação aberta. Com a ampliação das nossas atribuições, o PROCON, ele assume agora a capacidade de resolver administrativamente uma gama muito maior de conflitos de consumo. Então, problemas anteriores, que eram complexos, que envolvia cobranças indevidas de serviços, abuso no setor financeiro e bancário, o descumprimento de garantias, aquela publicidade enganosa, agora ela passa a receber um tratamento impositivo por parte do órgão. A grande vantagem, ela é a redução drástica do tempo de espera. Então, enquanto uma ação judicial hoje leva de meses ou anos, o processo administrativo do PROCON, ele tem prazos muito mais rígidos e resposta muito mais rápida das empresas. E agora que temos o poder de aplicar as penalidades severas diretamente às empresas, elas se sentem muito mais obrigadas a fechar um acordo logo e resolver a demanda na primeira audiência de conciliação. Então, para o cidadão, isso significa uma desburocratização. Nós conseguimos dar uma solução definitiva e com a validade jurídica sem que ele precise arcar com qualquer tipo de custo, desgaste ou demora de ingressar com uma ação na justiça.
13: E onde fica localizada a nova sede do PROCON?
14: Fica localizada na rua Duque de Caxias, número 7, centro de Coronel Fabriciano.
13: Para finalizar, o PROCON ele funciona quais os dias da semana?
14: Funciona todos os dias de 8 às 18.
13: Para a Rede Educadora de Comunicação, repórter Tati Souza.
0: Obrigada, Tati, por sua mais uma contribuição da Tati aqui conosco, né, gente? Agora, 12:27, nós vamos às informações do esporte. Quem traz pra gente todas as notícias é ele, Matheus Cabral. Boa tarde pra você, Matheus.
15: Boa tarde, Janaína Oliveira. Boa tarde a quem acompanha o Jornal em Pauta pela Rede Educadora. Janaína, pra dizer que o Campeonato Brasileiro voltou. E voltou para o Atlético de uma forma que o torcedor não gostaria muito que voltasse, não. Embora o Galo não perdeu, empatou o jogo ontem contra o Bahia, porém é que o torcedor ficou frustrado, saiu revoltado da Arena MRV após o apito final. O torcedor atleticano vaiou o Galo ontem após empatar com o Bahia em 1-1. O time criou oportunidades, o técnico Domingues foi cobrado na entrevista coletiva ontem e cobrado até de uma forma bem veemente. Os jornalistas que estiveram presentes ontem na entrevista coletiva eu pude acompanhar e fizeram perguntas bem duras sobre investimento, sobre aquilo que foi prometido antes de assinar o contrato, sobre aquilo que foi prometido agora nessa segunda janela de transferência, de contratação, se o Atlético terá reforços ou não, e ele se esquivou bem ali das perguntas para não criar nenhum tipo de atrito com a diretoria. Mas ao certo é, o Atlético carece muito de reforços para a sequência da temporada. Tem um time bem limitado tecnicamente. Já o Cruzeiro volta a campo hoje, às 9:30 da noite, contra a equipe do Internacional. O Cruzeiro, na parada para a Copa do Mundo, vivia um momento até razoável, para bom, subindo, porque o time saiu da zona do rebaixamento e conseguiu uma sequência de vitórias. Já o Internacional está prestes a entrar na zona do rebaixamento, se não fizer hoje um resultado positivo no Beira Rio. O jogo acontece às 9:30 da noite. E sobre o Atlético só voltando ainda, o próximo jogo do Galo será contra o Palmeiras fora de casa. Janaína Oliveira, um abraço para você e quem acompanha o Jornal em Pauta.
0: Muito obrigado, um abraço para você também, Matheus Cabral, e para você que ficou na nossa sintonia durante esse Jornal em Pauta. Estamos terminando mais uma edição. Siga conosco, você que está aqui pela 107, ouça agora o melhor da música na playlist 107. Você que está pela 91,7, fique agora com Marcos Pereira, no comando do programa Tarde Educadora. E estamos também na internet, acesse agora mesmo nosso portal de notícias, educadoramg.com.br. Somos a Rede Educadora de Comunicação, a primeira do Vale. Uma ótima tarde para você, até amanhã, com Deus.
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9: Na primeira do Vale, meio-dia, 32 minutos. Confira aí, meio-dia, 32. Boa tarde com alegria. Marcos Pereira te fazendo companhia. Boa tarde, meu amigo. Boa tarde, minha amiga. Boa tarde, senhora. Boa tarde, senhor. Boa tarde, meninos e meninas. Boa tarde.
10: Boa tarde.
9: Tudo tranquilinho? Como é que você tá? Como é que foi a sua manhã de quarta-feira? Foi de boa, em paz? À tarde, eu garanto que vai ser maravilhosa. Porque se você deixar o radinho ligado na gente ou o aplicativo no celular, meu amigo, eu tenho certeza que você vai ter uma tarde incrível. E a partir de agora, já libero os nossos canais de interação, são dois, tem um telefone fixo 38410730. Liga aí, fala com a nossa atendente Raíssa. Tem o Zap Zap. O Zap é o seguinte: você manda beijinhos na bochecha de quem você gosta, é só escrever, o recado já cai dentro do estúdio aqui no computador, manda aí 99771-4902. Quero você comigo nessa tarde abençoada de quarta-feira, 22 de julho de 2026. 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Vamos começar o programa hoje dançando, dançando. Afasta a cadeira, arreda o sofá, chama aquela pessoa querida para dançar com você. Se não tiver ninguém, pega a vassoura. Agarra a vassoura. Beto Barbosa.

Veia e Gustavo Lima, Equivocada. Meio-dia e 41 minutos, confira aí. Meio-dia e 41. Já vou mandar abraços, hein? Tá na hora, esse é o momento. Agradecendo essa galera muito especial que tá curtindo, tá acompanhando o nosso som. Obrigado a todos vocês pela companhia. A Ana Maria, do Centro de Fabriciano, tem um amor muito grande pela emissora, sempre curtindo a nossa programação. Obrigado, viu, Ana? Toda a galerinha do centro, tamo junto. Irene Lopes, do Caladinho em Fabriciano. E Alzira Assis, do Cachoeira do Vale em Timóteo. A turma de Timóteo também, ouvindo demais a nossa programação, o nosso som. Muito obrigado a todos vocês pela audiência. Esse pessoal sempre com a orelha encostada no radinho. Chegando agora um som maravilhoso para você curtir. Música linda da banda Biquíni Cavadão.

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Meio-dia 47 minutos, confira aí, meio-dia e 47. 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Daqui a pouquinho, no finalzinho do programa, eu quero falar seu nome com o maior prazer. 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

Flamboyant é uma das canções mais poéticas e marcantes interpretadas pela voz aveludada de Emílio Santiago. Composta por Paulo César Feital e J. Maranhão, a música ganhou enorme destaque ao fazer parte da aclamada série de álbuns Aquarelas Brasileiras, sendo lançada originalmente no álbum Aquarela Brasileira 6. Que interpretação, que voz, que afinação do maravilhoso Emílio Santiago. Esse sim, a gente tira o chapéu. Todo mundo que é da área musical, todos os músicos, cantores, artistas, respeitam demais esse cantor que infelizmente não está mais entre nós. Partiu, mas deixou a sua obra, o seu legado musical que continuará emocionando muitas gerações.

0: Branca e a hora certa. 1:00.
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7: Na primeira do Vale, 1:01, confira aí, 1:01. Quero mandar um abraço para nossa ouvinte querida, sócia do Clube dos Amigos, Maria do Rosário, do Santa Terezinha 1, em Fabrician. Ela já está concorrendo aqui ao par de ingressos para curtir o Arraiá da Ajuda no Bosque da Fundação Apeirã neste sábado. Já está concorrendo, viu, minha amiguinha? Boa sorte para você. Mais alô! A Ana Lúcia do Limoeiro em Timóteo está ouvindo a gente. E a Alice Pereira, moradora do Surinã, em Fabriciano, muito obrigado pelo carinho, pela audiência. Que alegria ter vocês com a orelha encostada no rádio, curtindo o nosso som. 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

Zezé de Camargo e Luciano, Rio e Nova York. Os caras cantam demais, cruz credo. 1:09, confira aí, 1:09. Alô, você que tá trabalhando, obrigado pela audiência. Se passar em frente à loja, tem uma turminha ouvindo o nosso programa. Loja de quê? Loja de roupas, loja de móveis, loja de calçados, loja de eletrodomésticos, supermercado, padaria, farmácia, açougue, sacolão, floricultura, pet shop, salão de beleza. Quem mais está ouvindo a gente? Pedreiros, carpinteiros, ajudantes, marceneiros, gesseiros, eletricistas, bombeiros hidráulicos, arquitetos, engenheiros. E os escritórios? Contabilidade, advocacia, consultório odontológico, consultório médico. Toda essa galera curtindo o nosso som. Não tem pra ninguém, só da Educadora, meu amigo. Uma emissora que tem 58 anos de história, não é pra qualquer um. É uma rádio muito respeitada. Se você sair andando por aí, parar qualquer pessoa na rua e falar assim, qual é o seu nível de respeito à Rádio Educadora? A pessoa na hora vai bater continência, porque sabe que foi a primeira emissora do Vale do Aço, a pioneira. E não tem como não respeitar a história maravilhosa de uma emissora, de uma rádio como essa. Vamos agora deixar o coraçãozinho bater mais forte no peito com essa música que embalou muitos casais apaixonados. Bryan Adams.

0: Fernando Delfim.
1: E hoje vim aqui pra gente falar sobre a relação família e trabalho. Pois é, essa relação tá equilibrada aí na sua casa, na sua empresa, como é que está? Eu gosto muito daquela frase que diz o seguinte: nada mais poderoso que o trabalho e nada mais importante que a sua família. Pois é, o equilíbrio entre trabalho e família é muito importante. O trabalho é um instrumento poderoso para a gente ter condições de poder aproveitar a nossa família. Mas se o seu trabalho estiver atrapalhando a sua família, tá na hora de você repensar nisso, ok? Dada a dica, valeu e até a próxima.
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1:17, confira aí, 1:17. Quero agradecer o carinho, a audiência da Maria Aparecida, do Centro de Timóteo, e do José Fernandes, do bairro São Domingos, em Fabriciano. Valeu, tamo junto. O nosso Instagram é todo seu. 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Assim que você digitar, já vai aparecer a nossa página. Siga a página se ainda não segue, curta as publicações, deixa comentário, compartilha nos seus stories, dê essa força pra gente. 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Conto com você. 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

0: Américo e Americano. Beija-flor. Música linda. 1:29, 1:29. Quero agradecer o carinho, a audiência da minha amiga que sempre fica com a gente. Ela não abre mão da emissora, Graziana Pereira, do Mangueiras em Fabriciano. E o José Carneiro, do Centro de Timóteo. Valeu pela companhia.
1: 9:17.
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2: 1:30, confira aí, 1:30, é hora de notícia, é hora de informação, senhoras e senhores, com vocês, a jornalista Janaína Oliveira. Boa tarde, Janaína.
3: Boa tarde para você, Marcos Pereira, e você, amiga e amigos sintonizados aqui na 91,7. Marcos, recentemente, nós tivemos os produtos da IP que ganharam uma grande repercussão depois que a Anvisa encontrou várias irregularidades em várias linhas do produto, né? Pois é. A Anvisa agora, dessa vez, está determinando a proibição da comercialização do azeite extra virgem da marca San Oliveto. Eu confesso que eu nunca vi esse azeite, viu, o Marcos? Mas dizem que é um azeite muito comercializado aqui no Brasil. E, além disso, todos os produtos fabricados pela empresa Fatiamano. De acordo com a agência, o azeite apresentou irregularidades em análises laboratoriais e também possui origem desconhecida. Por isso, o produto não poderá mais ser importado, distribuído, divulgado ou utilizado em todo o território nacional. Portanto, se você já comprou alguma vez esse azeite da marca San Oliveto, meu amigo, minha amiga, pare de utilizar, viu? A Anvisa não revelou quais foram as irregularidades, mas a gente sabe que está irregular. E uma coisa é você ter em casa um produto de limpeza que você não vai ingerir. Outra coisa é um azeite que você vai usar para temperar uma salada, para colocar sobre uma pizza, até para refogar uma cebolinha ali, dependendo do prato que você for fazer. Então, San Oliveto, azeite extra virgem, não, tá, Marcos?
2: É, eu tô até olhando aqui, Janaína, que o rótulo desse aí que você acabou de dizer, San Oliveto, eu encontrei em duas versões aqui. Uma tem a figura de um homem com bigode, um chapéu, e o outro é uma árvore. Mas essas duas versões, pode ser que mudou o rótulo. Essas duas versões que eu encontrei colocando na pesquisa aqui. Então, você já deixando essa dica, vou passar longe dessa marca.
3: Pois é, e outra marca que a gente também precisa passar longe são os doces da Fatiamano. A Anvisa informou que os produtos não possuem regularização sanitária, eram produzidos em um estabelecimento sem licença de funcionamento. A decisão atinge diversos itens, como cocada, doce de leite, brigadeiro, beijinho, pala italiana, pé de moleque e outros produtos comercializados pela empresa. A partir da publicação da medida, todos esses produtos ficam proibidos de serem fabricados, distribuídos e comercializados aos consumidores. A orientação é que os consumidores verifiquem a marca dos produtos e evitem o consumo dos itens atingidos pela decisão da Anvisa. Então, gente, os doces aí que eu falei, Fatiamano, F-A-T-T-I, Amano, é como se fosse feito à mão em italiano, se eu não estiver enganada.
2: É,
3: acredito
2: isso mesmo,
3: que seja italiano, né?
2: É.
3: Pois é, então todos os doces da Fatiamano também estão suspensos pela Anvisa. Alerta aí pra vocês, viu? Chama aí a dona Maria, fala com a dona Marlene, com a dona Creuza. Não pode, gente. Azeite extra virgem da marca San Oliveto e doces da Fatiamano. Anvisa cancelou a autorização de venda desses produtos, dessas duas marcas, por irregularidades. Agora, quais irregularidades são essas, a gente não sabe, porque a Anvisa não divulgou, né, Marcos?
2: E lembrando, Janaína, que nós não temos absolutamente nada contra a empresa. A nossa preocupação é com a saúde dos nossos ouvintes. Por exemplo, há uns tempos atrás, um lote de detergente também foi proibido de ser comercializado. E muita gente fez meme, brincadeirinha na internet, videozinho. O brasileiro, às vezes, também passa dos limites. Até assunto sério, o pessoal quer fazer mídia, quem influência tem que gravar alguma coisa. Só falta agora um influência gravar aí bebendo esse azeite
3: aí, né,
2: que você acabou de falar. Não é possível isso. Vamos puxar a orelha desse povo.
3: E Marcos, um ponto de atenção, assim, quando a Anvisa, ela fala de produtos que são ingeríveis, eu acho que se torna uma questão ainda mais grave, ainda mais atenciosa, né? A gente tá cheio de criança de férias, gente. Criança ama doce. Olha aí o tanto de doce que esse Fatiamano produz. Brigadeiro, que criança que não gosta de brigadeiro? Que criança que não gosta de um beijinho, de um pé de moleque? Dificilmente você vai achar uma criança que não gosta. Então fica esse nosso alerta, né? Como o Marcos disse, a gente não tem nada contra essas empresas, mas cabe a nós, enquanto comunicadores, fazer esse alerta para que esses produtos, eles estão suspensos, eles estão proibidos, melhor dizendo, pela Anvisa. Comercialização proibida. Então você chegou no supermercado, você achou o azeite, ou achou os doces, né? O azeite São Oliveto, ou os doces da Fatiamano, chama o gerente lá e fala assim: aqui, meu amigo, isso aí tá proibido pela Anvisa, você não pode comercializar mais, não. Às vezes nem ele tá sabendo, né?
2: E jamais irei fazer propaganda aqui, não posso, sou proibido, mas só que, por exemplo, quando eu vou comer pizza, eu gosto de colocar azeite, eu acho que fica uma delícia, eu troco o ketchup pelo azeite, dá aquele toquezinho, e o azeite que eu consumo é aquele que tem um passarinho, tá?
3: Aquele
2: tem um
3: passarinho. É bom.
2: E tem um outro azeite também que é muito bom, que é o marido da galinha. São azeites que a gente sabe que é de confiança, de marcas, sim, famosas, né?
3: É verdade.
2: Mas tem outros no mercado. É só a pessoa fazer uma boa pesquisa, né, Janaína? Faça a pesquisa direitinho, coloca lá na internet, vê se a empresa tem muitos anos no mercado, se é uma empresa respeitada, porque a maioria dessas empresas que já estão há muito tempo aí, elas têm uma série de questões com o controle, né? A agência de vigilância sanitária, tem também uma empresa que fica por trás sempre fazendo os testes ali de pureza do azeite, então tem que ter essa atenção aí.
3: Exatamente, Marcos, então esse é o nosso alerta desse noticiário de 1h30, 2h30 eu volto trazendo outras informações aqui na Rede Educadora de Comunicação. A Polícia Federal cumpriu alguns mandados de busca e apreensão, a gente vai saber que operação é essa somente às 14h30.
2: Ao vivo, posso te esperar?
3: Claro, estarei aqui daqui a pouquinho.
2: Valeu.
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1:37, confira aí, 1:37, agradecendo a audiência do Carlito Diogo, do bairro Caladinho, em Fabriciano, amigo é muito querido, obrigado Carlito pela companhia, tá acompanhando a gente. Helena Rosa, do Esperança, em Patinga, Helena também, tá antenada, ouvindo a gente, obrigado, turma boa, que não perde a nossa programação, o nosso som. 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A gente vai curtir agora esse artista que eu adoro. Canta demais. Aumenta o volume, porque chega agora para você, Ferrugem.

um dos grandes sucessos românticos da dupla sertaneja João Mineiro e Marciano, lançada no ano de 1988. A canção é uma versão em português de uma famosa música francesa, versão original lançada em 1965 pelo cantor francês Christophe. Essa música da dupla João Mineiro e Marciano, meu amigo, estourou nas rádios 22 anos depois e todo mundo cantou. Música que várias pessoas ligavam para as emissoras de rádio pedindo, se emocionando, principalmente aqueles homens que estavam apaixonados, né, por uma gatinha chamada Aline, aí mandava a música para ela no rádio. Demais, é bom viver momentos incríveis, matar saudade, fechar os olhos e ser teletransportado para um tempo que não volta mais.

0: os ouvidos agradecem.
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1h49 minutos, confira aí, 1h49. 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

0: Dali, Amor e Sexo. 1:58, confira aí, 1:58, mandando um abraço, deixa eu agradecer aqui essa turma maravilhosa que tá ouvindo a nossa programação. A minha amiguinha querida, Luísa Lopes, do bairro Betânia, em Ipatinga, não perde o nosso som. E tem também o João Eustáquio, do São Geraldo, em Fabriciana. Eita, galera boa, vocês sempre fazem o meu coração saltar no peito. Ele fica assim, ó, tum, tum, tum, tum, tum, tum, batendo forte. É emoção, é emoção. Toda a equipe, todos os colaboradores, todos os comunicadores, departamento de jornalismo, a nossa telefonista, departamento comercial, departamento de produção, o setor financeiro, todas as áreas da educadora. Os nossos corações saltam no peito como pipoca na panela.
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6: Na primeira do Vale, 2 horas em ponto. Confira aí, 2 em ponto. Mais um recado especial pra você que fica sempre curtindo e acompanhando a nossa programação. A gente gosta de oferecer coisa boa para você, ouvinte da Educadora. Sempre, sempre. 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No Zap Zap chegou a mensagem aqui da Edvigens Flávia, do bairro Aparecida do Norte, em Fabriciano, está ouvindo a gente. Fala comigo, Edvigens.
7: Marcos, boa tarde.
6: Boa tarde, amiguinha, tudo bem?
7: Aqui está eu e a Gabriela, aqui em casa hoje, curtindo você.
6: Gabriela é a nossa fã mirim.
7: Gostaria de ouvir Roberto Carlos, O Baile da Fazenda.
6: Que música, hein?
7: Recebo todos vocês, todos os ouvintes, todos os familiares e amigos.
6: Obrigado.
7: Que com Deus, Francisco Sebastião, tchau.
6: Amém, minha amiga. Tá aí sua canção.

Manso. A versão synth-pop de Always On My Mind, gravada pela dupla britânica Pet Shop Boys em 1987, é uma das releituras mais famosas e bem-sucedidas da história da música pop. Essa canção foi lançada originalmente em 1972 por Gwen McCrae, mas ficou mundialmente conhecida na voz de Elvis Presley e mais tarde no estilo country de Willie Nelson. E essa versão dançante aí que ferveu nas boates é sem dúvidas muito conhecida. Os meninos da dupla Pet Shop Boys ao som que faz você girar. Abraços com alegria, agradecendo o carinho, a audiência, a turminha mandando mensagens aqui no nosso zap zap. Muito obrigado a todo mundo que está participando. E eu quero agradecer a Maria Reis. Ela mora no bairro Novo Horizonte, em Timóteo, minha amiga querida. Obrigado pelo carinho, pela sua audiência. João Paulo e Daniel.

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2: 12:18, confira aí, 2:18. Alô, você que tá no trânsito, dirigindo, ouvindo o nosso programa. Você reparou que tá fazendo calor agora na parte da tarde? Eu pelo menos estou sentindo, não sei você, mas tá um sol aqui no centro de Coronel Fabriciano. Quem tá dentro do carro aí, se tem ar-condicionado, tá lá com o arzinho ligado, se não tem ar, abre a janela e sente a brisa, o vento bater no seu rosto e nos seus cabelos. Vai com Deus, usa o cinto de segurança aí. Muita atenção, hein? Não desligue a mente em momento algum, acompanhando e curtindo a nossa programação. Obrigado pela sua audiência. Chiclete com banana.

Fernando e Sorocaba. Gaveta. 2:24, confira aí 2:24. Tá gostando do programa? Tá curtindo? Espero que sim, porque a gente faz tudo com o maior amor e carinho do mundo pra você. O meu amigo João Ventura do Vila Celeste em Ipatinga, o João Pintor, tá ouvindo o programa, deixando aqui o seu recado, o seu carinho. Obrigado, viu, João? Tamo junto e misturado, meu amiguinho. Cada mensagem que chega vai deixando a gente feliz demais. E eu agradeço sempre essa galera que tá participando com a gente. Humberto e Ronaldo.

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1: 12:30.
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1: O relógio está marcando 2:32. Confira aí 2:32. No estúdio, novamente, a jornalista Janaína Oliveira. Boa tarde de novo, Janaína.
12: Boa tarde novamente para você, Marcos Pereira, e você, minha amiga, meu amigo, sintonizados na Rede Educadora de Comunicação. Cafezinho, será que já tá pronto lá na casa da Dona Maria?
1: Sempre tem um café quentinho. Sempre na casa tem, dos nossos ouvintes maravilhosos. Café. Nossa. E também um pedacinho de queijo.
12: Eu tava pensando agora naquele queijinho frescal maravilhoso.
1: Ah, fala isso não.
12: Meu Deus do céu. Ô, gente, ó, bom café da tarde aí pra quem já tá no café da tarde, bom descanso pra quem tá no pós-almoço, mas a gente precisa de falar que a Polícia Federal cumpriu mandados de busca e apreensão durante a operação Infiltrados, que investiga uma organização criminosa suspeita de desviar nada mais, nada menos do que 45 milhões de reais de contas da Caixa Econômica Federal. Segundo as investigações, o grupo teria acessado dados sigilosos de correntistas e beneficiários para realizar os desvios. A apuração também indica a participação de servidores públicos e advogados que teriam atuado para dificultar as negociações e obter informações privilegiadas. Ao todo, cerca de 120 policiais federais participaram da operação, que cumpriu 25 mandados de busca e apreensão em municípios dos estados do Rio de Janeiro e São Paulo. Teve gente que respirou aliviada agora, viu? Porque tinha gente achando que era aqui em Minas Gerais, talvez até aqui no Vale do Aço, já que a Polícia Federal tem cumprido muitas operações, tem realizado muitos mandados de busca e apreensão aqui na nossa região. Em nota, a Caixa Econômica Federal informou que atua em parceria com a Polícia Federal no combate a fraudes e golpes, além de manter monitoramento contínuo das operações bancárias para identificar movimentações suspeitas. As investigações continuam para identificar todos os envolvidos e apurar a extensão dos prejuízos causados pelo esquema. Marcos, como que a gente fica inseguro quando um banco como a Caixa Econômica Federal sofre um arrombamento desse, porque é praticamente um arrombamento, né, Marcos? Se a gente parar para pensar que a gente tem os bancos que são, que a gente confia mais neles, e de repente consegue infiltrar de um jeito nesses bancos para retirar tanto dinheiro dos correntistas, a gente fica inseguro. Aí eu fico lembrando da minha avó lá em Nova Era, que guardava dinheiro debaixo do colchão. Não rendia nada, mas também ninguém roubava, né? Pelo menos isso, né, Marcos?
7: Pois é, o pobre brasileiro que ganha o seu salarinho mínimo e que deixa um pouquinho todo mês lá no banco, quando ouve uma notícia dessas, ele já fica ansioso. Será que eu vou ser prejudicado? A minha pequena economia para o sustento da minha família e quem sabe aquele pai que está pensando ali no futuro das suas crianças, uma reserva, uma poupança, essa é a grande realidade, Janaína Oliveira.
12: É verdade. E nesse mundo onde tanta gente está aproveitando qualquer oportunidade para dar golpe financeiro nas pessoas, principalmente por conta dos bancos virtuais, né, Marcos? Quando chega essa notícia de um banco como a Caixa Econômica Federal, a gente realmente se assusta mais. Porque uma coisa são os bancos virtuais, que não tem aquela presença marcante física nos lugares, né? Agora, quando é uma instituição financeira da segurança, do respeito da Caixa Econômica Federal, a gente realmente fica muito inseguro.
7: Porque me disseram também que os golpistas, eles ficam estudando. Por exemplo, hoje eles pensam em um novo golpe, aí se reúnem, tem um grupo ali de golpistas que tem um grupo de WhatsApp, eles vão trocando mensagens, cada um dá uma ideia. Então, querendo ou não, eles não param também. A vagabundagem fica tentando a todo instante meios novos, brechas novas, Janaína.
12: Por que que não usa essa criatividade para fazer
7: pra
12: valer?
7: Coisa boa, né?
12: Exatamente, para fazer valer realmente a bondade, né? Porque é muita maldade você tirar dinheiro das pessoas dessa forma, né, Marcos?
7: Igual aquele tempo atrás aí que a gente falou muito sobre o golpe nos aposentados, né?
12: Sim.
7: Que sofreram, tiveram o seu dinheirinho roubado. E agora, com essa nova informação, lá vai os nossos velhinhos ficarem preocupados de novo.
12: Verdade, Marcos. Ó, gente, 5 horas estarei de volta junto com a nossa equipe. Hora do Rush, cheio de informações. Felipe Machado comandando, junto à nossa equipe, Tati Souza, Mônica Soares, eu, Janaína Oliveira, todo mundo lá juntinho, trazendo todas as informações de tudo que acontece no Vale do Aço para cada um de vocês. Um abraço.
7: Valeu, Janaína.
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0: 2:38, confira aí, 2:38. Chegou um áudio aqui da minha querida amiga, a Heloísa Germano, do bairro Contente, em Fabriciano. A Heloísa todos os dias participa. Fala comigo, amigucha.
1: Ô, Max Pereira, a Heloísa, do bairro Contente. Boa tarde, tudo bem?
0: Beleza pura, sem mistura, e você?
1: Eu, graças a Deus, ainda tô vivo aqui ainda.
0: Tá viva, mas se Deus quiser vai dar tudo certo. Você já tinha me contado que tá um pouco dodói, uns probleminhas aí, mas vai dar tudo certo, vai ficar boa logo, logo.
1: Te escutando com a garradinha do cadeiro na cabeça.
0: Na cabeça e no coração, né? Deixa a emissora sempre com você. Quer pedir uma música?
1: Manda uma música boa aí pra mim, tá bom?
0: Deixa comigo.
1: A fé de Deus não chega lá.
0: Você vai chegar lá sim, minha amiga. Tim Maia, essa é pra você. Presta atenção na letra, Heloísa.

0: Léo Magalhães, brega com pinga. Arrebenta qualquer um. Eita, moda boa.
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0: 2:46.
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8: Olá, ouvintes da Rede Educadora de Comunicação. Eu sou Alice Costa, planejadora financeira. E por aqui, a gente fala sobre algo que está presente na vida de todo mundo: o dinheiro. Quando o assunto é aposentadoria, muita gente acredita que o segredo é investir muito dinheiro. Mas existe algo mais poderoso que o dinheiro: o tempo. Imagine duas pessoas. Uma começa a investir aos 22 anos, guardando R$300 todos os meses. A outra só começa aos 35 anos, mas investe R$1.000 por mês. Considerando que as duas estão com a mesma rentabilidade, quem começou mais cedo, mesmo com um valor muito menor de aporte, vai ter conseguido um patrimônio maior aos 65 anos. Isso acontece porque os juros compostos fazem o dinheiro render sobre o próprio rendimento. É o que chamamos de juros compostos. É como plantar uma árvore. Quanto antes você planta, mais tempo ela tem para crescer. Então, não espere ganhar mais para começar. Comece com o que cabe no seu orçamento hoje mesmo. Eu sou Alice Costa, planejadora financeira. 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Um grande abraço.
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2:50, confira aí 2:50. Um abraço com muita alegria pro nosso ouvinte Noé Barra Alegre Patinga, Valtarez Alves do Centro de Fabriciano, minha amiga querida Maria Júlia, Santa Efigênia Caratinga, Wilson de Souza, Granjas Vagalume Patinga e Andréia Carmona do Vila Militar em Patinga. Obrigado, viu, gente? Beijinhos na bochecha, valeu demais pela audiência. 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
8: Parabéns, felicidades, muitos anos de vida para Benedito Geraldo, do bairro Ana Rita em Timóteo, Lucilene Soares, Cava Grande, Marliéria, muita saúde, muita paz para vocês. Tá chegando agora um dos momentos mais importantes na nossa programação, a hora da consagração a Nossa Senhora Aparecida. Consagramos a favor da família. Iomar do centro de Fabriciano, Anderson do centro de Fabriciano e Maria Júlia, Santa Efigênia, Caratinga. Consagração a favor da saúde. Iris do Centro de Fabriciano, Robson, Nossa Senhora do Carmo Fabriciano, Efigênia de Jesus, Ana Moura Timóteo, Conceição Elisa, Silvio Pereira 2 Fabriciano, Mariana Malaquias, Córrego dos Camilos Fabriciano, Divina Monteiro, Córrego Alto Fabriciano. Consagração a favor da saúde e da família. Dona Geninha, Santa Cecília Timóteo, Geraldo Cruzeirinho Timóteo, Neucina Alves, Serra dos Cocais Fabriciano, Eva Mendes, Nossa Senhora da Penha Fabriciano, Raimunda Lúcia, Veneza e Patinga, Dilma Geralda, Nossa Senhora do Carmo Fabriciano, Paulo Roberto Bromélias Timóteo, Verônica Samora Bromélias Timóteo, Nair da Silva, Bom Jardim e Patinga, Célio Gonçalves, Esperança e Patinga. Pedidos de consagração: Geraldo Veneza 2 e Patinga por sua saúde e a saúde do seu esposo. Wilson Vagalume Patinga por sua saúde e a saúde da sua esposa. Geraldo Madeira Meloviana Fabriciano por sua saúde e a saúde da esposa Raimunda. Valtariz Alves Centro Fabriciano por sua saúde, por Senira e Fátima Fizinha. Maria Regina Alegre Timóteo por sua saúde, Amara dos Reis e Maria de Lourdes. Noé Barra Alegre Patinga por sua saúde e a saúde de sua mãe Maria Anastácia. Estevam Cananzinho e Patinga por Maria de Nossa Senhora, José Cupertino e família, José Antônio e família e toda a família Machado. João Ventura, Vila Celeste e Patinga por sua saúde, saúde da esposa Maria Selma, sua filha e seus netos. Edmar Gomes Bom Jardim e Patinga por sua saúde, saúde de sua esposa e de seus filhos e de sua sobrinha Gleice. Edvirgens Aparecida do Norte Fabriciano por todos os familiares e amigos.
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0: seja nosso Senhor Jesus Cristo.
1: Para sempre seja louvado.
0: Salve Maria.
1: Salve Maria.
0: A vossa proteção recorremos, Santa Mãe de Deus. Não desprezeis as nossas súplicas e nossas necessidades, mas livrai-nos sempre de todos os perigos, ó Virgem bem gloriosa e bendita. Rogai por nós, Santa Mãe de Deus,
1: para que sejamos dignos das promessas de Cristo.
0: Sejam bem-vindos, queridos irmãos e irmãs, aqui no Santuário da Mãe Aparecida. Estamos na Capela de São José, neste momento, para rezarmos a meditação de nossa vida e consagrar a Nossa Senhora Aparecida. Hoje nós acolhemos você que nos acompanha aqui presencialmente, você que está aqui pelo santuário fazendo a sua visita, você que nos acompanha pela Rádio Aparecida e pelas rádios parceiras da Rede Aparecida de Rádios, cujos alguns nomes eu digo agora: Rádio Aliança de Blumenau, Santa Catarina, Rádio Cor de Formiga, Minas Gerais, Rádio Tubá de Tubarão, Santa Catarina, Rádio Foz de Foz do Iguaçu, Rádio Vaza Brasil, Barris de Jeremoabo, Bahia, Rádio Educadora de Coronel Fabriciano, Rádio Catedral de Juiz de Fora, Minas Gerais. Queridos irmãos e irmãs, a alegria e a paz do Senhor seja sempre a nossa fortaleza. E nós rezamos em nome do Pai, do Filho e do Espírito Santo.
1: Amém.
0: O anjo do Senhor anunciou a Maria.
1: E ela concebeu do Espírito Santo.
0: Ave Maria, cheia de graça, o Senhor é convosco. Bendita sois vós entre as mulheres. E bendito é o fruto do vosso ventre, Jesus.
1: Santa Maria, Mãe de Deus, rogai por nós, pecadores, agora e na hora de nossa morte. Amém.
0: Eis aqui a serva do Senhor.
1: Faça-se em mim segundo a vossa palavra.
0: E o Verbo divino se fez carne
1: e habitou entre nós.
0: Rogai por nós, Santa Mãe de Deus,
1: para que sejamos dignos das promessas de Cristo. Amém.
0: Oremos. Infundi, Senhor, nós vos rogamos, a vossa graça em nossos corações, para que nós, que conhecemos pela anunciação do anjo a encarnação de Jesus Cristo, vosso Filho, por sua paixão e morte na cruz, cheguemos à glória da ressurreição, pelo mesmo Cristo nosso Senhor.
1: Amém.
0: Podemos nos assentar um instante para a nossa reflexão de hoje. No calendário da vida da Igreja, nós celebramos hoje uma grande mulher que fez parte integrante do grupo dos discípulos e discípulas de Jesus. Inclusive, ela é chamada Apóstola dos Apóstolos, porque foi a primeira a contemplar a ressurreição e anunciá-la. Maria Madalena, uma mulher que nos passa, primeiro, um amor grandioso, a força restauradora que o amor propõe e promove na vida daqueles que amam. Ela soube amar o Senhor que a acolheu na sua fragilidade. O Evangelho não diz que Maria Madalena era uma mulher ruim, de má índole, de má fama. Diz o seguinte: que dela Jesus expulsou 7 espíritos maus. Jesus expulsou os espíritos maus de uma mulher, inclusive que Maria Madalena, ela era possuidora de bens. A região de Magdala, que herda o nome de Maria Madalena, é uma região que tinha suas propriedades, suas riquezas. Mas ela, para seguir o Senhor, a partir dessa graça especial de Jesus ter entrado na sua vida e expulsado o que fazia mal, Maria Madalena abre mão de tudo. Seu nome, sua posição, suas propriedades, sua terra, se torna discípula antes mesmo dos primeiros cristãos, como diz o livro dos Atos dos Apóstolos, colocava nas mãos dos discípulos os bens que possuíam. Madalena já havia feito isso, entregando para o próprio Jesus. A primeira testemunha da ressurreição. Inclusive, nós contemplamos nos mistérios do terço, Primeiro mistério glorioso, que é do dia de hoje, a ressurreição de Jesus. E qual é o testemunho primeiro? No primeiro dia da semana, Maria Madalena e as outras mulheres foram ao túmulo de Jesus e constataram que a pedra estava removida. Veja a importância e a força desse testemunho de Madalena. Ela viu o Senhor ser morto na cruz. Ela viu o corpo de Jesus inerte ser colocado nos braços da mãe e depois envolto no linho do sudário e depositado no túmulo. Ela viu a pedra sendo colocada sobre o túmulo para dizer: aqui jaz alguém que em vida transmitiu coisas boas. E Madalena se surpreende na manhã do primeiro dia da ressurreição, quando ainda envolta na dor da partida violenta do mestre.

0: dor de Maria, a dor da partida do mestre, a dor da ausência, do sumiço do corpo. Inclusive, para ela, quando ela chega e vê a pedra removida, lembremos-nos que Maria Madalena é judia. E na cultura de seu tempo, colocar uma pedra sobre o túmulo de alguém era um sinal de respeito àquele que estava ali, depositado no túmulo. Tirar a pedra é profanar o túmulo de alguém. Na manhã da ressurreição, Madalena se assusta, já está dolorida pela dor da morte de Jesus e ainda tem mais esta primeira constatação. O túmulo do Senhor foi profanado. E aí, Madalena sai e Jesus se aproxima dela para mostrar-nos a força do amor e permitir que o Senhor nos chame também pelo nome. Fazer essa experiência de Madalena de romper com o véu da nossa dor, da nossa desolação, a partir da escuta da palavra. A cada vez que escutarmos a palavra, não queremos simplesmente que essa palavra venha para justificar o que queremos fazer, mas que ela venha nos mostrar o que Deus está fazendo em nós. Confiantes, vamos rezar. Pedir essa graça ao Senhor e pedir ao Espírito Santo de Deus que venha nos confirmar na fé, na esperança e no amor. E através dos sinais que vemos, que o Senhor nos dê a graça de contemplar aquilo que não vemos. Pedimos a bênção sobre a água que será aspergida ao final desta celebração. Deus eterno e todo-poderoso, quisestes que pela água, fonte de vida e princípio de purificação, as nossas almas fossem purificadas e recebessem o prêmio da vida eterna. Abençoai esta água para que nos proteja e renovai em nós a fonte de vida de vossa graça, a fim de que nos livre de todos os males e possamos nos aproximar de vós com o coração puro e receber a vossa salvação. Que esta água recorde a água do nosso batismo como fonte que jorra para a vida eterna, por Cristo nosso Senhor.
1: Amém.
0: Animados na fé, na esperança e inspirados no testemunho de Maria Madalena, também nos coloquemos à disposição do Senhor, renovando com a nossa mãe Aparecida a consagração que recebemos no batismo. Estenda sua mão para a pequenina imagem da mãe e juntos rezamos. Ó Maria Santíssima, pelos méritos de nosso Senhor Jesus Cristo, em vossa querida imagem de Aparecida, espalhais inúmeros benefícios sobre todo o Brasil. Eu, embora indigno de pertencer ao número de vossos filhos e filhas, mas cheio do desejo de participar dos benefícios de vossa misericórdia, prostrado a vossos pés, consagro-vos o meu entendimento, para que sempre pense no amor que mereceis. Consagro-vos a minha língua, para que sempre vos louve e propague a vossa devoção. Consagro-vos o meu coração, para que depois de Deus vos ame sobre todas as coisas. Recebei-me, ó Rainha incomparável, vós que o Cristo crucificado deu-nos por mãe, no ditoso número de vossos filhos e filhas. Acolhei-me debaixo de vossa proteção, socorrei-me em todas as minhas necessidades espirituais e temporais, sobretudo na hora de minha morte. Abençoai-me, ó celestial cooperadora, e com vossa poderosa intercessão, fortalecei-me em minha fraqueza, a fim de que, servindo-vos fielmente nesta vida, possa louvar-vos, amar-vos.

0: Senhor esteja convosco.
1: Ele está no meio de nós.
0: Por intercessão de Nossa Senhora Aparecida, Rainha e Padroeira do Brasil, desça sobre vós a bênção de Deus Todo-Poderoso, Pai, Filho e Espírito Santo.
1: Amém.
0: A alegria do Senhor seja a vossa força, uma boa e abençoada tarde. E de paz, que o Senhor vos acompanhe e viva a Senhora Aparecida!
1: Viva!
0: Após o canto final, faremos a bênção dos objetos de devoção.

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7: Boa tarde, meu amigo, amiga, ouvinte da Rádio Educadora. Que bom estarmos juntinhos aqui nessa abençoada tarde de quarta-feira, direto dos estúdios da Rádio Educadora 91.7 de Coronel Fabriciano, para todo o Vale do Aço e pela rede mundial de comunicação, a internet, pelo mundo inteiro. Compõe a rede de comunicação da Educadora, a Rádio 91.7, a Rádio FM 107.1, o nosso portal Educadora MG e as nossas redes sociais. Entre em contato conosco, conecte-se com a Rádio Educadora e fique ligado o que está acontecendo no Vale do Aço. E vamos também, claro, fazer companhia um para o outro. Olha, a coordenação artística desta grande rede de comunicação está sob a batuta do Matheus Cabral. A coordenação de jornalismo é da Janaína Oliveira. A coordenação administrativa é a mulher do dinheiro, viu? É Joana Avelino. Na técnica, o Ícaro. O Jorge está aí operando as nossas câmeras. Apresentação e direção, Padre José Wilker. Está entrando no ar o Clube dos Amigos, um momento de bênção no meio da sua tarde. Dando uma conferida aqui no calendário, você já procurou saber o que que se comemora no dia de hoje? Uma hora dessa da tarde, né, padre? Eu acho que todo mundo, quem tinha interesse em olhar, já olhou. Mas se caso você não tenha olhado e tenha interesse, como eu tive, eu te falo então que hoje é Dia Mundial do Cérebro. Vamos exercitar nossa mente, hein? Dia do cantor lírico. Ó, você que tem a voz aguda e firme, é seu dia, parabéns. E Dia Internacional do Trabalhador Doméstico. Essa data tem duas referências. Para nós no Brasil, 21 de abril. Internacionalmente, dia 22 de julho. E segue essa data de 22 de julho uma curiosidade. Conta-se a história que num dia de 22 de julho, um serviçal de nome Joel Paulo Simen, ele foi aos seus patrões numa mansão lá na Califórnia e comunicou o desejo de visitar a sua família, o que lhe foi negado. O que que ele fez? Ele espalhou um boato de que dia 21 e 22 de julho era dia do serviçal, logo feriado, e os patrões não poderiam impedi-lo de fazer a viagem. A ideia acabou se propagando e se constituiu. Já são mais de 100 anos, que eu não sei se essa história é verdadeira, mas é verdade que hoje, internacionalmente, é dia do funcionário doméstico. Então você que cuida, que zela das casas, que zela pelos nossos espaços de convivência, que Deus abençoe e guarde cada um de vocês. O padre Vanderlei acabou de comunicar para nós aquela festa que todos nós estamos celebrando na liturgia, Santa Maria Madalena. Ela se destaca por ser a apóstola dos apóstolos. Ela foi a primeira a ver Jesus ressuscitado e anunciou Jesus a todos os povos. Ela foi missionária dessa grande boa nova. Jesus não está no sepulcro, ele ressuscitou. E o evangelho de hoje nos traz elementos muito bonitos, como nosso Senhor Jesus Cristo, que vem ao encontro daquela que sofre, daquela que se angustia com a sua ausência, chama-a pelo nome e a envia em missão. Você é único, viu? Mesmo que exista números contábeis, números matemáticos, números do Ibope, para poder definir pessoas, grupos, classes e definições numéricas sobre o ser humano, para Deus nós não somos números, nós somos únicos. Você é único e pelo seu nome Deus te chama e te envia em missão. Que a gente seja bons comunicadores da boa notícia que é Jesus e que a alegria dessa tarde encha o seu coração de paz. Quem chega cantando para nós aqui, alegrando essa tarde de quarta-feira, é o padre Fábio de Melo. Tá com saudade dele? Tudo é do Pai.

0: nessa tarde de quarta-feira, a gente sentindo todo esse afervoramento de fé cantada aí pela voz abençoada do padre Fábio de Melo, e pedindo que de fato a gente se sinta tocado por essa certeza. Tudo é do Pai, Deus cuida, Deus ama e elevou a nossa imagem, a dignidade de sermos semelhança de Deus nesse mundo. Só que pelo corre-corre da vida, pelos atropelos que nos tomam, as situações cotidianas, é como se a gente desse uns arranhões nessa imagem de Deus que habita em nós. Durante esses encontros, nós estamos conversando um pouquinho sobre o Catecismo da Igreja Católica, e no segundo bloco do nosso programa, nós vamos continuar conversando sobre essa característica tão singular e única do ser humano, feitos imagem e semelhança de Deus. Oportunidade para a gente bem dizer a Deus por esse amor tão singular de tudo que criou, ele nos criou tão especiais, e do outro lado também uma oportunidade para a gente responder a essa dignidade cuidando, para que esta particularidade de ser humano não seja violada. E há muitos meios para a gente poder corromper essa imagem de Deus. É como se nós fôssemos um retrato de Deus que tem alguém passando o chapisco da vida. Olha, como a gente já havia dito no início do programa, acompanhando toda a solenidade da igreja, hoje nós celebramos a festa de Santa Maria Madalena. A gente já disse que ela se destaca pela figura de missionária da Boa Nova do Ressuscitado. Foi a primeira que viu Jesus ressuscitado. E por que que ela viu primeiro do que todo mundo? Porque ela saiu primeiro, bem cedo. Ou seja, ela mostra para nós que o católico, o cristão, ele não pode ser uma pessoa acomodada. A gente tem que estar sempre pronto, despertar espiritualmente, para não permitir que as distrações da vida nos tirem o foco que é nosso Senhor Jesus Cristo. Ela vendeu tudo, ela abriu mão de tudo, porque encontrou a verdadeira riqueza, que é Jesus. Que Deus abençoe, que a gente desfrute das bênçãos da nossa vida, mas que a gente não perca a verdadeira riqueza, que é Jesus. Olha, no final do programa, você é convidado a trazer as suas intenções. Hoje nós rezamos pelas famílias com a invocação da novena de São José. Então, se você quer rezar pela sua família, quer rezar conosco, ou acompanhar aí pelo rádio, quietinho no seu canto, aí no carro ou em casa, você faça-o. E se quer falar conosco, é o 99771-4902. Entre em contato conosco, participe do nosso programa e faz com que a nossa tarde esteja cada vez mais iluminada com a tua presença. Vamos para um pequeno intervalo. Na volta, a gente retoma a nossa catequese. Você é digno, feita imagem e semelhança de Deus.
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0: Muito bem, estamos de volta nessa bendita tarde de quarta-feira. É porque sempre, todo dia, toda hora, é hora de bem dizer adeus. E a gente aqui, conectados nas ondas da Educadora, essa rádio que faz história nesse Vale do Aço, em toda a região, que vem nos acompanhando ao longo de tanto tempo. Louvado seja Deus pela Rádio Educadora na nossa vida. 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Posto isso, vem cá, vamos chegar junto. Aguarda aí um pouquinho, coloca o café na xícara, se assenta aí na ponta da mesa, se assenta no sofá e vamos aprender um pouquinho mais sobre a fé, viu? Nós temos que procurar discernir o caminho que estamos construindo para o céu. Eu vou tentar chegar nesse ponto aqui hoje, porque nós estamos falando da sua dignidade. Olha, Jesus, ou melhor, Deus fez tudo inspirado em nosso Senhor Jesus Cristo. Jesus Cristo é a base de toda a criação. E de tudo que ele criou, ele falou que a coisa mais fofinha do mundo, a coisa mais caprichada que ele fez, que não é coisa, é muito especial, é você. Então não deixa que essa dignidade de ser feito imagem e semelhança de Deus seja corrompido pelas situações que a vida nos apresenta. E falando então de imagem e semelhança de Deus, o Catecismo da Igreja Católica, no número 1703, ele fala assim que dotados de uma alma espiritual e imortal, essa é imortal, viu? A pessoa humana é a única criatura sobre a terra querida por Deus por si mesmo. Pronto. Falou tudo, acabou, ponto final. Peraí. Que o catecista está querendo te ensinar? Que nós fomos criados por amor. Nós fomos criados não para um fim. Você não deve ser entendido como um objeto que vale pelo que produz. Isso é o capitalismo. Isso não é fé. Isso não é o projeto de Deus. Então todo ser humano tem valor nele mesmo. Isso aí é inviolável e absoluto, viu? Petronilha, Gordinho, meu irmão. Boa tarde, Deus te abençoe. Você é inviolável, você é especial. O valor de uma pessoa, então, não está no que ela produz. Não está no seu valor econômico. mas cada um de nós valemos pelo que somos, filhos amados de Deus. É claro que quando a gente olha para o campo da economia, quando a gente olha para o campo da saúde, nem sempre essa realidade é respeitada. A ética médica vai falar que todo mundo é igual perante Deus, mas quando se trata da prática mesmo concreta, a gente vê, tem separações. Economicamente, você também sabia que no caso de um seguro, por exemplo, de vida, dependendo da situação que você é, da pessoa que você é, essas coisas também mudam, mas isso não muda aos olhos de Deus. Nós valemos pelo que somos, não pelos que produzimos. Jesus não te ama, Deus não te ama, o Espírito Santo não te ama pela sua beleza física, pelo quanto de missa que você participa, pelo terço que você reza, pelo dízimo que você devolve. Você vale pela pessoa que você é. Você é especial para Deus. Desde a concepção, o neném mais fofinho, mais tenro, mais meigo, até a pessoa mais madura, mais vivida, mais experiente dessa existência, todos nós temos valor diante de Deus. E olha que essa realidade não é só no campo da fé. O campo da filosofia, a gente tem usado muito Kant aqui esses dias para falar do valor da pessoa humana, e ele também defende filosoficamente, ou seja, no campo da razão, que o ser humano, ele vale por ele mesmo e nunca pelo meio. Ele não é um meio, ele é um fim em si mesmo. Posto isso, o catecismo segue falando para nós que é: mediante a sua razão, o homem conhece a voz de Deus e o impele a fazer o bem e evitar o mal. Todos devem seguir esta lei, que ressoa na consciência e se cumpre no amor de Deus e no amor ao próximo. Então a gente falou que cada um vale por si. Se todos nós temos valor diante de Deus, por que que existe o mal? Por que que os outros fazem maldade com a gente? Por que você faz maldade com os outros? Da onde sai isso? Se nós somos pessoas boas, se Deus nos fez bom, se a nossa consciência moral nos acusa que fazer coisas ruins não é legal, por que que você faz? O que que aconteceu com você? É uma característica intrínseca, porém, é preciso saber que ela foi corrompida pelo pecado original. Nós demos ouvidos ao inimigo. Você pegou esse ouvido lindo seu e de tantas vozes que falam ao seu coração, nós escutamos Satanás e deixamos ele corromper aquilo que foi feito perfeito por Deus. Nós fomos feitos para o bem, nós fomos feitos para praticar o bem, para querer o bem uns dos outros, mas a gente deu ouvido ao inimigo. O inimigo corrompeu a nossa natureza perfeita aos olhos de Deus. Então é preciso cuidar e saber que aquilo que é natural passa a ter a necessidade do discernimento. Todo mundo desde a criação sabe que fazer o mal não é legal, prejudicar o outro não é legal. Se você vê alguma pessoa fazendo uma maldade com o outro, a gente fica irritado, a gente fica incomodado, né? Que negócio mexe com a gente, os nervos da gente ficam aflorados. Por quê? Porque naturalmente, mesmo que a gente não creia em nosso Deus, a gente tem esse valor dentro de nós, a gente não se aquieta diante do mal praticado. Contudo, o tempo tem mudado e alguns valores que são naturais, inerentes, próprios do homem, têm sido desvirtuados, perdido a sua virtude, perdido a sua razão, perdido a sua direção. Daí eu chamo a atenção para você, papai e mamãe, temos que educar os nossos filhos. Criança pequenininha, quando eu cresci, você também cresceu assim, não foi? A gente ganhava uma bolachinha doce, ficava com ciúme daquilo, eu quero, é gostoso, vou comer tudo. Mas a mãe fala assim: divide com a coleguinha, divide com o seu primo. Não, mas eu não quero, é meu. Mas a mãe insistia, vão dividir. Era a forma que nós tínhamos de aprender a partilhar as coisas boas com as outras pessoas. Senão nós éramos educados numa cultura egoísta. Então, a escola, a família, são lugares onde valores do bem devem ser cultivados. E hoje a gente tem percebido que a nossa sociedade, a televisão, a internet, os jogos de videogame, muitas vezes, como momentos lúdicos, têm incutido em nós valores que deterioram a nossa dignidade de filhos amados de Deus. Até rádios que costumam fazer do mal o seu grande veículo de comunicação. Aqui na Rádio Educadora você pode ficar tranquilo. A gente, infelizmente, partilha com vocês também notícias tristes, porque o homem é capaz de coisas atrozes. Mas isso não é a nossa realidade, não é o que a Rádio Educadora quer propagar para nós. Então, é preciso educar os nossos jovens, é preciso educar os nossos netos, é preciso educar os nossos filhos na direção da prática do bem. Tem que acompanhar. Não pode delegar ao mundo a educação daqueles que estão sobre a nossa responsabilidade. E é preciso tomar cuidado com o que nós estamos vendo na televisão, quais são as séries que você está vendo aí nos streams, quais são as mensagens que você tem procurado. Socialmente também, há muitas realidades onde o poder, o prazer, o ter, a manipulação tem induzido homens e mulheres adultos, maduros, a escolher o mal, porque acham que aquela escolha, parecendo-lhes boa, mas na verdade é ruim. Quando a gente tem que diminuir o outro para a gente ser edificado, não é valor bom, não vale a pena não. Há erros de julgamento que compromete o homem. Então, o que que acontece em nós? É preciso discernir. Quem não discerne, cai no pecado do que? Da concupiscência. Opa, o que que é isso? Ah, você já sabe, né? Mas eu vou te ajudar aqui, ó. É a inclinação ou tendência natural que o ser humano tem para o pecado e para os desejos puramente egoístas. Então, o pecado da concupiscência é o quê? Sou eu, e eu sei que corra atrás do seu. Mas isso não é uma piada boa para cristão, não. Isso é para poder escandalizar a gente. Então, a concupiscência, conforme a organização dos pensamentos da fé, pode ser questionada na nossa vida sobre três viés, né? Há três possibilidades de você ceder ao pecado, à voz do inimigo. A concupiscência da carne, a busca descontrolada do prazer físico, sensorial, sexual, colocando o corpo acima do espírito. É, aquela carninha suculenta, epa, cala a boca. É, a gente querendo comer demais, barrigão grande, tanto comer, porque aos olhos parece atraente, então a gente cede à tentação de comer demais, de olhar o outro não como pessoa digna, filho de Deus, mas como objeto a ser explorado, a ser usado, a ser maltratado. A concupiscência dos olhos, o apego ganancioso aos bens materiais, a riqueza é meu, ninguém pega. A inveja, diminuir o outro porque o outro está dando certo, misericórdia. A soberba da vida, o desejo do autossuficiência, não preciso de Deus. Para que esse Deus tem enfiado aqui? Eu sou inteligente, bonito, gostoso, para que eu preciso de Deus? São os desvios, as desorientações que a gente pode se cair pelas mídias, novelas, TVs, e olha que o inimigo quer acabar com a família, quer acabar com a escola, quer acabar com tudo, para quê? Para que ele possa reinar sobre nós. Mas nós temos um único rei, que é Jesus, que é Deus. Olha, a Petronília tá aqui, ó, falando que ela tem muito cuidado para poder discernir e manter essa beleza, que ela é criatura amada de Deus, cada vez mais digna do céu. A Vitória também participando conosco aqui, né, Vitória? Que Deus te abençoe e te guarde, que bom tê-la aqui participando conosco e nos abençoando nessa tarde. Alessandra, boa tarde, Alessandra, que Deus te abençoe, obrigado pelo carinho, vamos rezar. Ô, Maria Leão, que bom que você conseguiu entrar hoje, Deus te abençoe e te guarde. Ângelo, meu irmão Ângelo, que Deus te abençoe e te guarde. Valtarez também participando aqui conosco, louvado seja Deus, que Deus abençoe e guarde e cuide de cada um de nós sobre a sua proteção e providência. Muito bem, teria mais um pedacinho de coisa para falar aqui, mas a gente deixa um pouquinho para amanhã, né? Pra gente poder continuar esse nosso bate-papo de bênção. E eu vou fazer uma pequena pausa, que o padre falou igual uma maritaca, né? Misericórdia, tá aqui roendo o fio do microfone. Vou fazer uma pausa, na volta a gente vai fazer nossa novena a São José, é momento de rezar também. A gente aprende um pouquinho da fé e depois a gente fecha um momento em oração. Rapidinho e eu já volto.
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0: Muito bem, estamos de volta aqui na nossa querida Rádio Educadora nessa tarde abençoada de quarta-feira. Olha, a gente está conversando sobre a dignidade da pessoa humana, usando o catecismo da Igreja Católica a nosso favor, caminhando com essa catequese. Hoje a gente então procurou conhecer um pouquinho mais sobre o cuidado que nós temos que ter para não corromper a nossa dignidade de filhos amados de Deus, pessoas dignas aos olhos de Deus. A gente aprendeu que a vida é um valor inerente, ou seja, não tem que questionar. Todos nós temos valor aos olhos de Deus e socialmente também a gente reconhece que toda pessoa vale. E a gente aprendeu hoje que nós não valemos pelo que produzimos, nós não valemos pelo lucro que a gente pode proporcionar às pessoas ou à sociedade. Nós valemos-nos pela pessoa mesmo que somos. Agora, quando a gente entra em questões éticas, tudo se torna um pouco mais delicado. Aí é no campo da sociedade, porque no campo da fé, toda vida tem valor. Por isso que a igreja prega contra o aborto, contra a eutanásia, contra assassinar criminosos. Ô, padre, mas o cara é ruim. É ruim, mas é uma pessoa, é um ser vivo. Nós vamos tirar a vida de uma pessoa que é ruim? Nós nunca vamos defender a morte para ninguém. A gente defende sempre a vida. É claro que a gente sabe que a morte para nós não é a definição da nossa existência. A gente fecha os olhos para essa vida e nasce para o céu. Mas praticar uma violência que rompe a vida fora da hora, isso não é projeto de Deus. No entanto, sabendo que nós somos criaturas dignas e amadas de Deus e que nós temos valor em nós mesmos, na nossa relação com os outros, além das questões éticas que implicam, essa dignidade humana, nós também somos rompidos pela tentação e não viver aquilo que é inerente a nós. Nós já nascemos abertos pela graça de Deus, por uma alma eterna que temos, a procurar fazer o bem uns para os outros. Só que às vezes a gente faz escolhas de bem para nós que não se tornam bem para quem está perto de nós ou quem é afetado pelas nossas escolhas. Então é preciso, nessa escolha de viver o bem, de cuidar do bem uns dos outros, ter discernimento. E mesmo sendo escolhas naturais, elas vão sendo comprometidas pelo ambiente que a gente vive. O que é natural para mim pode não ser natural para você e vice-versa. Então você, papai e mamãe, estamos aprendendo que a gente precisa estar presente na vida dos nossos filhos, netos, das pessoas que estão próximas de nós e cultivar valores que edificam a pessoa humana. Cuidado com as novelas, com os filmes, com os programas, com os canais de rádio que você está sintonizando. Tá lá tocando uma música bacana que tá te alegrando o coração, mas com letras que incute no seu inconsciente valores menores. Aí você vai se desmerecendo. Hoje, para você falar que se essa aqui não deu conta, você pegou outra, parece engraçado. Mas amanhã é a outra que tá pegando outra e deixando você de lado. E eu acho isso muito pobre. É muito diminuir muito a dignidade da pessoa humana. Então, se valorize. Valorize as pessoas que estão à sua volta. Aprenda a se cuidar e querer bem de você e de todos. Olha, nosso WhatsApp tá bombando, né? Eu vou ler algumas participações que estão aqui. O Valtarez está aqui desejando boa tarde. Obrigado, Valtarez. Que boa tarde, generoso, cheio de esperança, né? Alongado. E ele está trazendo para nós Ananá do Pula Pula, pela sua esposa Terezinha Dedeca. Graças a Deus já está em casa. Fico feliz. A Maria Leão também participando conosco. Aproveite bem as pequenas coisas. Um dia vai entender que elas eram grandes. Falou tudo, Maria. A dona Efigênia Quintão também participando conosco. Vamos rezar juntos com fé em Deus e Nossa Senhora do Perpétuo Socorro para que nos proteja em todos os momentos na nossa vida. E principalmente o Gabriel, que está em Belo Horizonte, cuidando dos estudos. Amém. A Heloísa Germano também participando conosco. Boa tarde, Heloísa. A Vilma Feliciano também participando conosco, desejando boa tarde para mim e para todos. Obrigado, viu, Vilma? Que Deus te abençoe. Vamos então, padre, arruma uma aceleração aqui, né, gente? Porque o tempo é curto, viu? Vamos então à nossa novena a São José na quarta-feira.

colocar aos pés de São José, confiando na sua providência, aquele que foi escolhido por Deus para ser pai adotivo de nosso Senhor Jesus Cristo, ele que viveu próximo de nosso Senhor Jesus, de Maria Santíssima, que zelou pelo bem desta família, possa cuidar das nossas famílias, cuidar de cada um de nós. Vamos então à nossa invocação, vamos chamar São José para dentro da nossa casa, para dentro da nossa vida. Ó glorioso protetor São José, da vossa caridade não estão excluídos os fiéis falecidos, que se purificam no purgatório. Lembrai-vos, bondoso protetor, dos que participam desta vida e que não puderam ser logo recebidos no céu. Aliviai-lhes suas penas, consolai-os no seu exílio longe de Deus. Lembrai-vos que também vivestes desterrado, longe de vosso povo. Tende compaixão dos que erguem a vós as mãos suplicantes, e como o antigo José aliviou os sofrimentos do povo dando-lhes alimentos, valei agora aqueles que expiram suas faltas e têm fome e sede de céu. São José, consolador das almas justas, consolai as santas almas do purgatório. Dai-nos morrer como vós, entre os braços de Jesus e Maria. Conduzi-nos à vida bem-aventurada. Oremos. Ó Deus Todo-Poderoso, compadecei-vos de nossos irmãos falecidos, que em suas vidas mortais não cumpriram com perfeição os desígnios de vossa vontade, e agora estão no purgatório, purificando-se. Abreviai-lhes o tempo de purgatório. Atendei os rogos que por eles vos fazemos. Seja São José nosso advogado e intercessor junto a vós, que viveis e reinais. Amém. Meu glorioso São José, nas vossas maiores aflições e tribulações, o anjo não vos valeu? Valei-me, São José.

é São José, grande provedor da santidade, que viveu toda essa espiritualidade, hoje se encontra no céu, possa, como a gente invocou de modo especial, olhar hoje por aqueles que já partiram, nossos entes queridos, nossos conhecidos, tantos que hoje estão entrando no céu, e aqueles que por alguma falta tiveram que estar no purgatório. Que Deus permita, se a gente não chegar direto ao céu, que a gente tem dúvidas, que a gente passe pelo purgatório. Os santos da igreja dizem que o purgatório só tem uma porta de saída, que é o céu. Então, o purgatório é uma provação, mas é uma provação com certeza de eternidade, com certeza de vida em comunhão com Deus. Que Deus permita que, assim como Santa Maria Madalena, que celebramos hoje, e São José, encontrar o seu descanso na morada eterna do céu, nós também tenhamos essa alegria de um dia adentrar ao céu na alegria da vida eterna. Eu vou deixando vocês aqui com a alegria de receber agora mais uma vez, né? Vocês estão na expectativa, é? Vem aí a alegria da nossa tarde, Marcos Pereira com Educadora Toca. E amanhã, quinta-feira eucarística, com a graça de Deus, te convido a nos encontrarmos às 15h15 para nossa catequese, nosso momento orante, e fazer com que o nosso tempo seja um tempo consagrado a Deus. Fica um abraço carinhoso para todos, que Deus te abençoe e te guarde. São José, valei-nos! Fui! Tchau, tchau!

0: Branca e a hora certa. 4 em ponto.
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0: Na primeira do Vale, 4 horas, 2 minutos, confira aí, 4 e 2. Boa tarde com alegria. Marcos Pereira te fazendo companhia. Boa tarde, meu amigo. Boa tarde, minha amiga. Boa tarde, senhora. Boa tarde, senhor. Boa tarde, meninos e meninas. Boa tarde.
7: Boa tarde.
0: Tudo tranquilinho? Como é que você tá? Tá bem, né? Tá feliz? Tá de bem com a vida? Você sabe, eu apresentei o programa Tarde Educadora a partir do meio-dia e meia. Às 3 da tarde você ouviu aquele momento de fé, de oração, a consagração à Nossa Senhora Aparecida, direto do Santuário Nacional. Logo após ouviu o Clube dos Amigos com o Padre José Wilker. Estou voltando, retornando agora e fico com você até às 5 da tarde na primeira parte do programa Educadora Toca. Já libero o telefone fixo 38410730. Tem zap zap também 997714902 para você mandar beijinhos na bochecha de quem você gosta nesta quarta-feira, 22 de julho de 2026. Começar o programa com flashback, será que dá? Claro que dá. Vamos começar voltando ao ano de 1982. Trio Los Angeles.

e Davi, frequentador de bar. 4:10, confira aí, 4:10, é hora de mandar abraço. Já chegou mensagem aqui no nosso zap zap. Minha amiga Vilma Feliciano do Alegre em Timóteo escreveu: boa tarde, Marcos, que bom ter você novamente trazendo alegria para todos os nossos lares, para o nosso trabalho, para o nosso veículo. Sou sua fã, beijos. Obrigado, Vilma, amiga querida. Beijinhos na bochecha, valeu demais pela companhia, sempre curtindo e acompanhando a nossa programação. Tom Vaqueiro.

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Eduardo Batista, quem foi o ladrão? 4:24, confira aí, 4:24. Agradecendo o carinho, a audiência da minha amiguinha, que tá atenta, curtindo o nosso programa nesse momento. Ela recebe o carinho de toda a equipe da educadora. Tô falando da Mariana Reis, do bairro Novo Horizonte, em Timóteo. Obrigado a galerinha aí do Novo Horizonte pelo carinho. Terezinha Gomes, do Belvedere em Fabriciano, também tá ouvindo a gente. Obrigado, Terezinha. Valeu, tamo junto. Vou tocar pra essa galera que tá aí antenada o som de Nath Roots.

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4: 4:31, confira aí, 4:30, é hora de notícia, é hora de informação, está chegando a jornalista Mônica Soares. Boa tarde, Mônica.
5: Boa tarde, Marcos Pereira, e a você, ouvinte da Rede Educadora de Comunicação. A Subsecretaria de Mobilidade Urbana de Timóteo realizará entre os dias 3 e 28 de agosto o credenciamento para o transporte escolar referente ao segundo semestre de 2026. Os profissionais interessados deverão apresentar toda a documentação exigida, como carteira de habilitação na categoria adequada, certificado do curso de transporte escolar, documento do veículo e atestado médico, além de realizar o agendamento da vistoria. Após a conferência dos documentos, os veículos passarão por inspeção para verificar se atendem às exigências de segurança previstas na legislação. A fiscalização contará com o apoio da Polícia Militar e veículos que estiverem em irregularidade poderão ser retirados de circulação. A administração municipal também orienta os pais e responsáveis a verificarem se o veículo contratado possui o selo de vistoria emitido pelo setor de trânsito. A medida garante que o transporte seja realizado por motoristas habilitados e em veículos com condições adequadas para o deslocamento dos estudantes. O agendamento deve ser feito pelo telefone da Subsecretaria de Mobilidade Urbana 3847-4787. E quem está de férias e quer conhecer de perto como o aço é produzido, tem uma oportunidade em Ipatinga. A Uzi Minas realiza uma edição especial do programa Portas Abertas, com visitas gratuitas ao centro industrial. A iniciativa permite que a comunidade conheça um dos maiores complexos siderúrgicos do país e acompanhe de perto as principais etapas da produção do aço, material presente em diversos produtos utilizados no dia a dia. Além do processo de fabricação, os visitantes também têm acesso a informações sobre as tecnologias utilizadas pela empresa e as ações desenvolvidas nas áreas de inovação, sustentabilidade e segurança. As visitas são voltadas para famílias, estudantes e demais interessados em conhecer o funcionamento da usina e fazem parte das ações de aproximação entre a empresa e a comunidade. A participação exige agendamento prévio, já que as vagas são limitadas. As inscrições podem ser feitas pelo site da Uzi Minas. Para a Rede Educadora de Comunicação, repórter Mônica Soares.
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4: 4:35, confira aí, 4:35, entre agora no nosso portal, você vai ver muita notícia, a todo instante ele é atualizado. Acesse aí, radioeducadoramg.com.br. Nós temos uma equipe de jornalistas que não brincam em serviço. Essa turma, meu amigo, trabalha demais. Eu tiro até o chapéu para os nossos jornalistas, porque Assim que surge uma nova notícia, eles correm e colocam no nosso portal. Inclusive, acabou de ser atualizado, tem uma notícia triste de um jovem que foi assassinado a tiros no bairro Recanto Verde, em Coronel Fabriciano, há poucos minutos. E a nossa equipe já colocou uma matéria no nosso portal, radioeducadoramg.com.br. Entre agora e você vai ver essa matéria que a nossa equipe já colocou disponível. Um caso que acabou de acontecer, está movimentando as pessoas aí na internet, os grupos de WhatsApp estão falando muito desse assunto. Essa matéria está agora no nosso portal, radioeducadoramg.com.br. Ana Vitória, Lenine e Orquestra de Ouro Preto.

Solange Almeida e Wesley Safadão. Se é pra gente ficar 4:42, confira aí 4:42, agradecendo a audiência, o carinho da Germânia do Rosário, do Santa Terezinha 1 em Fabriciano e o Heitor Belém, do Bom Retiro em Patinga, valeu, tamo junto, sempre um prazer ter essa galera curtindo aí, acompanhando a nossa programação. Mais música de qualidade pra você, Roger e Gustavo.

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1: 4:47, confira aí, 4:47, quero agradecer a audiência da minha amiga querida Maria Margarida, do bairro Caravelas, em Ipatinga, curtindo o programa, valeu Maria Margarida.

0: horas 50 minutos, confira aí, 4:50. Momento especial na programação. 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
1: É isso aí.
0: Thierry.

0: acertou na mosca. 4:55, confira aí. Galera, é o seguinte, eu vou ficando por aqui. Volto amanhã. Amanhã, quinta-feira, tem mais, se Deus quiser. Obrigado pela audiência, um grande abraço pra você. Beijinhos na bochecha, amanhã, 12:30, encontro marcado. Vem aí a hora do Rush, com Felipe Machado. Acertou, hein?
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0: tarde, minha Fabriciano, boa tarde, Vale do Aço, eu sou o Felipe Machado e está começando mais uma edição da sua revista eletrônica do fim de tarde, A Hora do Rush, um oferecimento de Centro Universitário Única, aqui você aprende com qualidade e vai mais longe, acesse uniunica.edu.br ou ligue 0800-724-2300. Até às 6 horas, você confere tudo o que acontece no trânsito aqui na região metropolitana do Vale do Aço, com informações em tempo real para facilitar a sua volta para casa. E não para por aí, tem também reportagens, destaques e os fatos que marcaram um dia em Minas, no Brasil e no mundo. E o programa hoje tá pegando, o pau tá quebrando no Vale do Aço. Fique ligadinho aí no seu radinho, no nosso programa. Hoje é 22 de julho de 2026, quarta-feira, e essa é a sua rede educadora de comunicação, conectando o Vale do Aço com o mundo. Coordenação artística de Matheus Cabral, coordenação de jornalismo de Janaína Oliveira, coordenação administrativa de Joana Velino e direção de Padre José Wilker. E você pode acompanhar o nosso programa pelo rádio, pelo site radioeducadoramg.com.br, o site que mais cresce no Vale do Aço. Tem também o nosso aplicativo Rede Educadora, é só baixar aí na sua loja de apps, seja Android ou iOS, você consegue acompanhar toda a programação aqui da 91,7, consegue acompanhar também as músicas boas da 107,1 e também as notícias do nosso portal Educadora. E também tem o nosso canal no YouTube. Você consegue assistir o nosso programa lá no nosso canal no YouTube. Estamos ao vivo, estamos em live. Aproveite e se inscreva no nosso canal no YouTube. Se inscreva lá e ative o sininho de notificações. E também siga a gente no Instagram, no @educadoraMG. Nós acabamos de passar aí de 20 mil seguidores, todos orgânicos, todos falando português, é muito bom falar isso. E acabamos de passar de 20 mil e segue a gente lá, tem muita coisa bacana, tem sorteio bacana. Eu vou postar um vídeo daqui a pouco, depois da hora do Rush, dando um spoiler aí de um sorteio que vai ter lá no nosso Instagram na próxima semana. Lembrando que na próxima semana a gente é que vai estar frenético, né? Na próxima semana tem o nosso aniversário de 58 anos, vou falar disso daqui a pouco. Nos destaques do dia, nós vamos falar do trânsito nesse momento aqui na região metropolitana do Vale do Aço e chamar o nosso departamento de jornalismo da Rádio Educadora com as notícias do dia. Jovem é assassinado no bairro Recanto Verde em Coronel Fabriciano. Esse crime foi agora à tarde, a gente estava apurando as informações, a gente já tem o nome e a idade da vítima, é um jovem, infelizmente, o corpo já foi recolhido lá no local, a gente vai dar os detalhes daqui a pouco. Tem também, casal fica preso em Fiat Uno após acidente na Avenida Manaim, pelo que a gente conseguiu apurar, o motorista perdeu o controle da direção, bateu no poste, o carro assim, amassou assim, consideravelmente, o poste caiu, então é uma confusão danada. Aí teve SAMU no local, teve corpo de bombeiros, teve o carro já foi recolhido, o Fiat Uno já foi recolhido lá no local, a gente viu uma foto do guincho recolhendo o carro, então a gente vai falar desse acidente daqui a pouco. Tem também, Procon de Fabriciano oferta novos serviços em novo local. O Procon aqui de Fabriciano tá num novo local, né? Trocaram eles de lugar, tá uma sala maior, mais confortável, tem uns banquinhos na porta para quem for atendido, tem 3 mesas atendendo agora e tem muito mais. Reportagem de Tati Souza falando da importância do Procon. Procon é um negócio muito importante. Se você já teve problemas aí do direito do consumidor, o local para você procurar é o Procon. E também tem Matheus Cabral com noticiário esportivo. Nossos times mineiros estão de volta no Campeonato Mineiro. O Galo jogou ontem, empatou e o Cruzeiro joga hoje. É isso mesmo? Internacional e Cruzeiro? É isso mesmo. Matheus Cabral vai detalhar essa situação aí. O programa, como sempre, está imperdível, senhoras e senhores. Siga comigo até às 6 da tarde, aqui na Hora do Rush.
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5:05, a gente começa essa edição, como sempre, falando do trânsito de Coronel Fabriciano, mas eu vou começar pela Avenida Manaim, lá do lado ainda ali do Caladinho, né? Próximo ao Univale, onde teve um acidente hoje mais cedo, um Fiat Uno bateu no poste, o trânsito ficou travado ali no local nos dois sentidos, mas o carro já foi removido pelo guincho e o trânsito já foi liberado. O trânsito que tá o ponto de lentidão, ó, esse aqui, o ponto de lentidão que tem ali na Avenida Manaim é a descida ali do semáforo, né? Para quem vai entrar ali na Tancredo Neves, ou para quem vai seguir sentido Ipatinga, ou para quem vai virar sentido centro de Coronel Fabriciano. O trânsito na Tancredo Neves ali naquele pedaço, como sempre, é intenso, né? Voltando aqui para a área central de Coronel Fabriciano, destacar a Doutor Querubino e a Rubens Siqueira Maia, o complexo ali da Ponte Nova, com um trânsito intenso para quem vai acessar Albert Chalé ou acessar ali a Piracicaba. Deixa eu ver aqui em cima, na Maria Matos com trânsito intenso só no final, a partir da esquina ali da Rua Angélica até o início da Avenida Magalhães Pinto. No trevo, eu vou destacar o seguinte: a alça que liga a Tancredo Neves a Magalhães Pinto, sentido Melo Viana. Sentido Melo Viana, aí você vai dar aquela agarradinha básica ali em frente à rodoviária velha, né? E depois trânsito liberado, o semáforo só retendo o trânsito ali na Avenida Magalhães Pinto. Ah, tá. Deixa eu destacar aqui também a Tancredo Neves, rua de ligação e em frente ali à rodoviária velha, né? Você sai da Tancredo Neves ali pra acessar o Melo Viana. Tem muita gente que gosta de passar pela José Simeão aí para sair do trânsito da Magalhães Pinto. Ah, é 30 de... Não, depois eu tenho que lembrar quando que a Copacabana vira mão única. É 30 de julho, não é? Acho que é esse mês mesmo. Acho que no final desse mês que a Magalhães Pinto, a Copacabana vira mão única. E participe conosco, tá no trânsito, viu alguma coisa interessante, quer compartilhar com a gente, mande mensagem no nosso WhatsApp, é o 319-9771-4902, 319-9771-4902. Bom, falar de previsão do tempo, hoje o sol tava quentinho, né? O sol tá quente, é ótimo, bem mineiro. O tempo tava quentinho aqui no Vale do Aço à tarde, na hora que eu cheguei aqui à rádio por volta de 2 da tarde, nossa querida Luziana tava jogando água lá na cozinha, ainda brinquei com ela, tá aproveitando o sol, né? Aproveitando um solzinho quentinho. Previsão do tempo, a noite desta quarta-feira deve ser de céu limpo, com temperatura chegando aí aos 17 graus de mínima, 29 de máxima, então a gente vai ter uma quinta-feira mais quentinha amanhã e sem possibilidade de chuva no Vale do Aço.

5:08, vamos começar então as nossas reportagens do dia, destacar aqui um jovem identificado como Pedro Henrique Rocha da Costa, de 23 anos, conhecido como PH do Corte, foi assassinado a tiros no início da tarde desta quarta-feira, na Avenida Germânio, no bairro Recanto Verde, aqui em Coronel Fabriciano. Segundo as primeiras informações, o indivíduo chegou ao estabelecimento em uma motocicleta, efetuou disparos contra a vítima e fugiu do local. Devido à movimentação por causa do crime, o trânsito no local ficou complicado, né? A Avenida Germânia é a principal entrada ali do bairro Recanto Verde, então o trânsito ficou travado no local, porque a gente teve movimentação de polícia, movimentação de funerária, movimentação da Polícia Civil também. A perícia, né, esteve no local fazendo os trabalhos de praxe. A gente tem a

né, dessas duas pessoas aí nessa motocicleta. Um deles efetuou disparos aí contra o Pedro Henrique. O crime foi hoje à tarde lá na Avenida Germânio, no bairro Recanto Verde, aqui em Coronel Fabriciano. Deixa eu dar um recado então, semana que vem vai ser frenética aqui pra nossa Rádio Educadora. No próximo fim de semana, né? Passando esse agora no outro, a gente celebra os 58 anos da Rádio Educadora, a primeira do Vale, com festão, um festão. 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quer celebrar isso com você, você ouvinte aí do outro lado, que acompanha Roberto Nogueira no microfone aberto, acompanha o Jornal em Pauta, que acompanha Marcos Pereira aqui à tarde, que acompanha o Jorge, que acompanha a Hora do Rush aqui, monitorando o trânsito louco e caótico do Vale do Aço nesses fins de tarde, há mais de um ano aqui na Rádio Educadora. O programa começou em maio do ano passado, dia 9 de maio, o dia que a rádio estreou essa frequência 91,7. Foi ao ar o primeiro, a primeira hora do Rush, foi numa sexta-feira, eu me lembro muito bem disso. E a gente está há pouco mais de um ano aí no ar, levando informação para você aí do outro lado. E a gente quer celebrar isso, então a gente vai fazer essa festa, 58 anos da Rádio Educadora, dia 1º e 2 de agosto, na Praça da Estação. E a gente quer ver você lá.

5:12, é outra notícia do dia, um acidente grave, né? Registrado no início da tarde desta quarta-feira na Avenida Manaim, Coronel Fabriciano, próximo ali ao antigo prédio da Delegacia Civil, no início da Avenida Manaim, você sobe ali, você tem a garagem da Univale, você vai subindo, você tem a antiga delegacia, aí você começa a subir o morro perto da entrada ali de um conhecido bar que fica ali naquela região. Segundo as primeiras informações, o motorista de um Fiat Uno tentou desviar de outro veículo, perdeu o controle da direção e bateu violentamente contra um poste às margens da rodovia, da via. Com o impacto, um casal ficou preso às ferragens. Equipes do Corpo de Bombeiros e do SAMU foram acionadas e trabalharam no resgate às vítimas. A gente não tem informação sobre o estado de saúde, mas mais tarde a gente recebeu uma foto aqui do guincho tirando o carro aí do trecho aí da Avenida Manaim. Outro detalhe que chama atenção até nessa foto são as marcas de frenagens deixadas no asfalto aí, que se estendem por metros até o ponto da batida. Só a perícia vai saber explicar aí o que aconteceu. O trânsito já foi liberado lá no local, já foi liberado. O veículo já foi removido e o trânsito foi liberado, porque ficou complicado a subida e a descida ali da Avenida Manaim desse acidente registrado hoje à tarde. A gente não tem identidade das vítimas. Se alguém tiver, manda pra gente. 31 997 714902. Hora do intervalo, 5:14, quase 5:15, aqui na Rádio Educadora. Eu vou ali e volto já, e você não saia daí. Música.

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0: volta com a sua Hora do Rush, 5:18 aqui na sua rádio educadora. A gente vai para Ipatinga falar do trânsito nesse momento. Começar aqui pela Avenida Pedro Linhares Gomes, perímetro urbano da BR-381, para falar que tá tranquilo. Confesso para vocês que tá tranquilo, menino. Olha que doideira. Trânsito lento só a partir do Shopping Vale do Aço até a estação ferroviária, né? A distância aí dos pontos de lentidão hoje está menor do que o normal para esse horário, né? 5:19. E trânsito lento também ali atrás do Shopping Vale do Aço. Seguindo a Pedro Linhares Gomes, né? Saída para Governador Valadares hoje com trânsito tranquilo. A gente lembra que ontem a gente teve um acidente, né? Complicado ali próximo em Belo Horizonte, próximo a área da Sinibre, infelizmente duas pessoas morreram, duas pessoas da mesma família, o pai e a mãe, estavam com a família estava dentro do carro, uma situação complicada e complicou o trânsito, travou os dois sentidos ali da BR-381 ficou interditada por horas ontem, mas hoje o trânsito segue tranquilo lá. A gente vai para 458 para falar o seguinte: a subida do Castelo até a rotatória ali da Praça Caratinga, com trânsito bem carregado, bem lento nesse momento lá na 458, para quem tá vindo ali de Caratinga, vindo do aeroporto também. Deixa eu ver outro ponto aqui que eu tinha visto, mas é a Avenida Brasil no Iguaçu, nos dois sentidos também com o trânsito carregado nesse momento, pra quem tá ali no Iguaçu. Lembrei do negócio no Iguaçu, saudades, adoro Iguaçu. 5:20, vamos falar do seguinte, na tarde desta terça-feira, o Guilherme Silva Costa Abrantes, que é o novo presidente da FIENG, concedeu uma coletiva de imprensa sobre os desafios da gestão 2027-2030. Janaína Oliveira tem as informações, vamos ouvir.
1: Boa tarde, Felipe Machado. Boa tarde a você, amigo sintonizado aqui na Hora do Rush. Olha, Felipe, durante esta coletiva de imprensa, o Guilherme Abrantes afirmou que o fortalecimento da indústria será o eixo central da sua administração e apresentou prioridades para o próximo mandato. Defendeu ainda a continuidade dos projetos, acompanhada de mudanças e novos avanços. Durante a entrevista, Abrantes afirmou que um dos principais desafios será manter a indústria mineira em trajetória de crescimento diante de questões tributárias, jurídicas e relacionadas ao custo da energia.
2: A educação é uma das prioridades, mas nunca esquecendo que a indústria tem de ser forte nesse momento para me ajudar no engajo da educação. Continuidade ela tem de ser mantida, mas mudanças elas vão existir, né? Óbvio. E eu tenho como base uma indústria forte, eu sei que uma indústria forte eu consigo promover uma boa educação. Hoje as escolas SESI e SENAI, elas produzem uma boa educação, uma ótima educação, e eu sei que eu vou conseguir formar grandes profissionais. Eu tenho muito na minha convicção de vida mudar vidas de pessoas. Eu tenho certeza que uma indústria forte eu terei escolas com potenciais fortes para se conseguir esse objetivo.
1: O novo presidente também comentou sobre os desafios que taxações como a imposta pelos Estados Unidos trazem para a administração.
2: É um desafio, sim, eu acho que tem que existir uma comunicação muito forte, não só das entidades, mas do governo estadual, federal, para que tenha uma mudança. Mas junto disso, eu espero que o Estado atenda a essas empresas que vão sofrer com esse tarifaço, com ajudas de crédito, possibilidades de inovação e, lógico, uma condição de abertura de novos mercados. Sei que Estados Unidos é muito importante para o Brasil e para o mundo, mas temos que buscar novos mercados.
1: Ouvimos Guilherme Silva Costa Abrantes, novo presidente da FIENG. Sua trajetória no movimento sindical empresarial começou há aproximadamente 15 anos. No Sindicato da Indústria de Laticínios e Produtos Derivados do Estado de Minas Gerais, o Sileng, exerceu 3 mandatos como diretor financeiro e 2 como presidente da entidade. Na atual gestão da FIENG, ocupava o cargo de diretor financeiro. Para a Rede Educadora de Comunicação, Janaína Oliveira.

0: Boa tarde, Felipe Machado, e a você, ouvinte da
1: Deus e Quisilha que vocês ouviram, né? Mas é um detalhe básico. 5:23, a gente ouviu aí a reportagem da Janaína Oliveira com o novo presidente da FIENG, falando, deu uma coletiva de imprensa ontem à tarde, falando sobre os desafios aí da gestão da FIENG, né? Os sindicatos precisam se fortalecer um pouco mais, teve algumas mudanças aí, mas FIENG segue firme. E o atual, o ex-presidente da FIENG, né? O Flávio Rosco, aí tinha descompatibilizado para poder ser candidato, mas eu confesso a vocês que eu não vi o nome dele rodando ainda não, mas né, a gente lembra que a gente tá em período de convenções eleitorais, esse período começou dia 20 agora de julho e segue até o dia 15 de agosto, porque a partir de 16 de agosto a gente já começa as campanhas eleitorais, lembrando dia 4 de outubro tá chegando, 4 de outubro tem eleições majoritárias, né? Que são aquelas eleições que você vai escolher presidente, governador, deputado estadual, deputado federal e senador. Dois senadores, duas cadeiras de senadores. Os nomes estão pipocando aí, já começaram a pipocar aí alguns nomes. Quer ficar bem informado? A gente vai fazer isso lá no nosso portal educadoramg.com.br. Deixa eu fazer o seguinte: 5:25. Artistas, produtores culturais e representantes da comunidade têm um encontro marcado neste sábado em Patinga. A cidade realiza uma 11ª edição do Seminário Municipal de Cultura, uma iniciativa voltada à troca de experiências, fortalecimento do setor cultural e à participação da sociedade nas discussões sobre as políticas públicas para essa área. Repórter Mônica Soares tem mais outras informações para a gente. Boa tarde, Mônica.
0: Boa tarde, Felipe Machado, e a você, ouvinte da Hora do Rush. Ao longo da programação, os participantes terão acesso a atividades de formação, diálogo e integração entre diferentes segmentos da cultura. O encontro também marca o início de um novo ciclo de atuação do Conselho Municipal de Política Cultural. O diretor do Departamento de Cultura de Patinga, o Anderson Madeira, nos conta mais sobre a importância do seminário.
2: O 11º Seminário de Cultura de Patinga é um momento muito especial para a cultura da nossa cidade. É quando reunimos os artistas, os agentes culturais, os conselheiros e representantes da sociedade para fortalecer o diálogo, compartilhar conhecimentos e construir de forma coletiva políticas públicas cada vez mais eficientes para o nosso município. É onde também, né, a gente não pode deixar de falar, é onde celebramos a posse dos novos integrantes do Conselho Municipal de Política Cultural, que terão um papel fundamental no acompanhamento e na construção das ações culturais de Patinga pelos próximos 2 anos. Escolher Ipanema para sediar este encontro reforça o nosso compromisso com a valorização da história, as tradições e dos diversos territórios culturais da cidade. Seguimos aqui no departamento trabalhando para que a cultura esteja cada vez mais presente na vida das pessoas, valorizando nossos artistas, preservando nosso patrimônio e ampliando as oportunidades para o setor cultural. Quero aproveitar, é claro, para convidar todos os artistas, fazedores de culturas e agentes culturais de Patinga para participarem conosco neste sábado, dia 25, a partir das 11:30 no Ipanema. E para facilitar o acesso, a prefeitura disponibilizará transporte gratuito com saída às 10:30 em frente aqui da prefeitura de Patinga e com retorno às 17:00. Importante lembrar, quem vai utilizar, né, o ônibus, ele tem que fazer a inscrição, porque as vagas são limitadas, né? Então é só ele ir lá no Instagram da prefeitura, que lá está o QR Code, onde já direciona ele direto para fazer essa inscrição. Contamos com a presença de todos para construirmos juntos uma cultura cada vez mais forte e participativa para nossa cidade.
0: Ouvimos o Anderson Madeira, diretor do Departamento de Cultura de Ipatinga. O seminário busca ampliar o diálogo entre artistas, agentes culturais e a população, reforçando a importância da participação coletiva na valorização da cultura local.
1: Valeu, Valeu, Mônica Soares, tanto no áudio da reportagem enviado, quanto nos esquemas que ela acabou de fazer aqui pra mim. Mônica Soares é maravilhosa. Quando eu jogo ela nas barcas furadas, a partir de semana que vem, Mônica tá ao vivo, né? A partir de semana que vem, Mônica estará ao vivo na nossa programação. Passou da hora, né, Mônica? Ah, Mônica tá boa de serviço já. 5 horas e 28 minutos, quase virando pra 5h29. Deixa eu dar uma olhada lá no nosso portal, pra gente ver o que tem de destaque. Menino, você viu? Sorteio da Mega Sena acumulou. O prêmio pode chegar ao sorteio amanhã, quinta-feira, a 62 milhões de reais. Felipe Machado, resolveria seus problemas? A maioria deles. Mas tem uns que não resolve, né? Existem coisas que dinheiro, como diz a propaganda da Mastercard, que eu adoro, existem coisas que o dinheiro não compra. Para todas as outras, Mastercard. Tem um outro também, um corte de um coach que fala que quando seu problema é dinheiro, dê graças a Deus, porque tem problemas que, infelizmente, o dinheiro não resolve. Deixa eu destacar aqui também, últimos ingressos, Henrique, Juliano e Natan sobem ao palco do Ipatingão neste sábado, dia 25. E aí, irmão, você já arrumou seu ingresso? Porque final de semana tem um monte de coisa pra ir, né? Você tem o Rodeio de Santana rolando esse final de semana, tem esse showzaço do Henrique e Juliano também, mas tem uma galera que não abandona o show, né? Tem uma galera que gosta dessa dupla que faz sucesso há muito tempo. Conheço e gosto das músicas mais antigas do Henrique e Juliano. Natan também, todo mundo fala que o show dele é muito bom. Então, assim, programação do final de semana tá badalada. Se você ainda não comprou o seu ingresso, aproveite. Corre lá no nosso site, educadormg.com.br, que lá a gente te explica como faz para comprar o ingresso. 5 horas e 30 minutos, não temos criancinhas do Pedro Calmon passando em frente à rádio, porque as crianças estão de férias, mas eu acho que daqui a... eles voltam dia 5, né? Acho que dia 5 eles voltam. 5 horas e 30 minutos, hora do intervalo, vou ali e volto já e você não saia daí.
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4: 9:17. 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
1: 5:30.
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1: Horas e 33 minutos. Eu tô lembrando do negócio aqui, né, Jorge Luiz? Semana que vem tem a estreia de um filme muito esperado aí pela galera fã de super-heróis. E eu descobri hoje que nós temos um super-herói entre nós. Nós temos aqui na Rádio Educadora um super-herói, exatamente. Sentou nessa cadeira, tirou foto aqui nas dependências da Rede Educadora de Comunicação. Semana que vem você vai entender. Semana que vem você vai entender que super-herói é esse. Deixa eu falar de trânsito, a gente vai direto pra Timóteo City pra falar o seguinte. Deixa eu ver Timóteo aqui no meu mapinha. Cadê? Timóteo, eu tô empatindo, preciso voltar. Quase que eu faço o caminho aqui pela 381 pra chegar em Timóteo. Uai, trânsito na 128, tranquilo esse horário? Com lentidão aqui só no final da rua, chegando ali na rotatória, na primeira rotatória? Milagre do céu, aí. Milagre do céu. Senador Milton Campos também com trânsito com trânsito intenso. Estão acostumado a falar também, porque as duas ficam com ponto de lentidão nesse horário. Deixa eu ver. Ah, mas a Belo Horizonte nunca me decepciona, né? Trânsito. Oh, mas trânsito tá lento a partir da cabeceira da Ponte Velha. Da cabeceira da Ponte Velha até o semáforo ali da sinterização. Também tem um ponto de lentidão em frente à Torque Diesel, sentido Aperã. E depois trânsito tranquilo até a alça da BR-381. Além de funcionar, em um novo endereço, o PROCON aqui de Coronel Fabriciano passa a oferecer novos serviços à população. Confira os detalhes na reportagem de Tati Souza.
2: Conte Coronel Fabriciano está funcionando em novo endereço. Além da defesa do consumidor, o órgão reforça serviços como fiscalização, mediação de conflitos e acompanhamento de processos. Quem traz mais informações é o secretário de Desenvolvimento Econômico, Daniel Papa.
3: A ação do Codecom para o PROCON, ela é uma conquista de autonomia. Na prática, quem ganha é o consumidor, que está tendo muito mais força. Antes, como coordenadoria, o nosso papel era mais de orientação e tentativa de acordo. E agora, como PROCON, nós passamos a ter o poder de fiscalização direta e aplicações de sanções. O que isso significa? Que se uma empresa chegar e desrespeitar o Código de Defesa do Consumidor, nós temos total autonomia para atuar, multar e impor qualquer tipo de sanção administrativas de forma muito mais ágil. O que antes dependia só de encaminhamentos externos, agora pode ser resolvido com peso e autoridade direta do PROCON. Além disso, nós estamos implementando os novos sistemas digitais de monitoramento de processos para que garanta mais transparência e agilidade em cada reclamação aberta. Com a ampliação das nossas atribuições, o PROCON, ele assume agora a capacidade de resolver administrativamente uma gama muito maior de conflitos de consumo. Então, problemas anteriores que eram complexos, que envolvia cobranças indevidas de serviços, abuso no setor financeiro e bancário, o descumprimento de garantias, aquela publicidade enganosa, agora ela passa a receber um tratamento impositivo por parte do órgão. A grande vantagem, ela é a redução drástica do tempo de espera. Então, enquanto uma ação judicial hoje leva de meses ou anos, o processo administrativo do PROCON, ele tem prazos muito mais rígidos e resposta muito mais rápida das empresas. E agora que temos o poder de aplicar as penalidades severas diretamente às empresas, elas se sentem muito mais obrigadas a fechar um acordo logo e resolver a demanda na primeira audiência de conciliação. Então, para o cidadão, isso significa uma desburocratização. Nós conseguimos dar uma solução definitiva e com a validade jurídica sem que ele precise arcar com qualquer tipo de custo, desgaste ou demora de ingressar com uma ação na justiça.
2: E onde fica localizada a nova sede do PROCON?
3: Fica localizada na rua Duque de Caxias, número 7, centro de Coronel Fabriciano.
2: Para finalizar, o PROCON ele funciona quais os dias da semana?
3: Funciona todos os dias de 8 às 18.
2: Para a Rede Educadora de Comunicação, repórter Tati Souza.
1: Valeu, Tati Souza, 5:38. Estava vendo aqui, hoje, 22 de julho, seria aniversário de 31 anos da cantora Marília Mendonça. Uma... confesso para vocês que foi uma cobertura muito complicada de se fazer, eu lembro, era dia 5 de novembro. E eu tava na rua aqui, tava aqui no centro de Coronel Fabriciano, eu trabalhava de manhã, então à tarde eu tava de boa, tava no centro aqui com minha esposa pagando conta, meu telefone começa a pipocar, chegar informação, um monte de coisa, chegar print, eu trabalhava numa outra rádio, eu liguei pra minha chefia em São Paulo e falei, olha, não é que eu tô falando que é, mas parece. Mandei o print, né? Tinha um print dela, da Marília Mendonça, de um stories dela saindo do aeroporto onde ela tava, e um print do avião já caído aqui, né? Aqui em Caratinga. E meu chefe virou pra mim, você consegue ir lá? Falei, não, lá eu não consigo, né? Daqui lá eram 50, 60 quilômetros, já era 4:30 da tarde, mais ou menos, a hora que eu conversei com ele, mas eu consegui entrei ao vivo em rede nacional, já falando, já dando, infelizmente, a notícia da morte, né? Que quando a gente começou a ver as imagens lá, o pessoal da TV Super Canal foi pra lá e transmitiu ao vivo, né? Um repórter, um tripé, um celular, um sinal de internet e uma correria. A gente viu que os bombeiros, né? O pessoal da segurança, o pessoal do resgate, não estavam se movimentando, né? Então, né? Pra gente que tá nesse rolê há muito tempo, já identificou que realmente não tinha ninguém vivo no avião. Realmente foi um dia triste. Eu tinha entrevistado ela 2 anos, acho que 2 anos antes, ela esteve num show em Timóteo. Ela esteve num show em Timóteo, eu entrevistei ela, lembro que ela tava com um vestido de franja preto, e eu ainda brinquei com ela, tava começando aquele processo de emagrecimento, eu ainda brinquei com ela que ela tava bonita, com vestido cheio de franja, brilhante, a gente falou sobre sucesso, sobre carreira, e uma menina nova, de 26 anos, no auge do sucesso, com o mundo inteiro pela frente, infelizmente, não tá mais entre nós. Então, parece que lançaram, né, uma música nova dela hoje aí nas plataformas digitais. Eu vi agora um trailer de um documentário com gente grande do sertanejo falando desse sucesso, dessa loucura que foi o fenômeno Marília Mendonça, que continua até hoje. Vocês lembram daquela live dela? Já ligeiramente alcoolizada, aquela live é muito massa. Deixa eu continuar meu programa, 5:40, também conhecido como 5:40, e nós vamos falar do seguinte: nem toda criança ou adolescente que precisa ser afastado da família precisa ir para uma instituição de acolhimento. Aqui em Coronel Fabriciano, o serviço Família Acolhedora, que é um serviço muito legal, oferece uma alternativa baseada no acolhimento temporário em lares voluntários, garantindo um ambiente familiar enquanto a situação é acompanhada pela rede de proteção. Vamos ouvir.
0: Estou aqui com Sergiana Sestari, da Família Acolhedora. Ela vai falar um pouquinho com a gente qual é a importância desse projeto para a população.
4: Hoje o serviço Família Acolhedora é um serviço pouco conhecido ainda, apesar de já ter um tempo, ele está previsto dentro do ECA, mas ele ainda é pouco conhecido. Então, nesses espaços, a gente aproveita esses momentos para todos poderem conhecer esse serviço. O serviço Família Acolhedora é um serviço de acolhimento de crianças e adolescentes. Essas crianças, quando elas precisam ser retiradas da sua casa, da sua residência, do seu núcleo familiar, por questões, né, de violação dos seus direitos, ao invés delas irem por um acolhimento institucional, que antigamente se conhecia muito como abrigo, elas são direcionadas para o serviço Família Acolhedora. Esse serviço são famílias que desejam acolher uma criança por um tempo, até que as questões, né, que levaram ao acolhimento sejam sanadas.
0: E como vocês chegam a essas crianças? É através de denúncias?
4: Isso, exatamente. As denúncias chegam ao Conselho Tutelar. Então, quem direciona as crianças para o serviço é o Conselho Tutelar.
0: Como que a população pode ajudar a Família Acolhedora?
4: Fazendo parte mesmo desse serviço, né? Porque o nosso serviço, ele só é possível se as famílias desejarem fazer parte desse serviço. Porque é um serviço social pela parte da família. Porque eu sempre gosto de dizer que a criança, né, ela é cuidada primeiramente pela família. Quando a família não consegue suprir as essas necessidades, é o dever do Estado e da sociedade cuidar dessa criança. Então, nosso serviço é esse, é o Estado intervindo com essa criança e a sociedade ajudando a gente nesse serviço.
0: Vocês atualmente ficam na região aqui do Vale do Aço?
4: Então, o Serviço Família Acolhedora, cada município tem a sua lei. Então, assim, aqui em Patinga tem o serviço, em Coronel Fabriciano tem o serviço e Timóteo também tem o serviço.
0: E se a família que acolhe essa criança se apega a ela?
4: Na verdade, a gente sempre fala que o apego, ele é necessário para que haja o cuidado. Mas essa família, o tempo todo, tanto quando ela é habilitada, quando ela procura o nosso serviço, ela tem um acompanhamento sistemático pela equipe técnica do serviço, sempre orientando, né? É um apego necessário? É necessário, mas sempre trabalhando na seguinte forma: essa criança vai ficar com vocês por um tempo. Vocês estão cuidando dessa criança para que ou ela volte para sua família de origem ou ela seja encaminhada para adoção. Isso é tudo muito trabalhado, tanto entre a equipe técnica, entre a família acolhedora ou a família de origem, ou se for para adoção, a família, né, que será substituta desejar. Família acolhedora, ela pode sim depois ter contato com essa criança, caso a família ou a família de origem ou a substituta concordar, na verdade, com essa continuidade.
0: Em Coronel Fabriciano, vocês estão localizados onde?
4: Hoje a gente está dentro da Secretaria de Governança de Assistência Social, que situa na rua Rubem 63 Bom Jesus.
0: Para a Rede Educadora de Comunicação, repórter Mônica Soares.
1: Valeu, Mônica Soares, 5:44. Deixa eu ir pro intervalo, eu vou ali e volto já e você não sai daí.

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0: volta com a sua hora do Rush, 5:48. Vamos acionar aqui nosso comentarista esportivo, Matheus Cabral, porque o Campeonato Brasileiro está de volta, acabou a Copa do Mundo, né? A gente não tem mais aqueles jogos maravilhosos para assistir, a gente está de volta então com o campeonato, um dos melhores campeonatos do mundo, campeonato mais disputado do mundo, campeonato mais louco do mundo, é esse tal de Campeonato Brasileiro, e ontem teve o Atlético em campo, não é isso mesmo, Matheus Cabral?
1: Alô, Felipe Machado, grande abraço pra você, muito boa tarde aos amigos ligados aqui no programa Hora do Rush desta quarta-feira. Felipe, o Brasileirão voltou, voltou, já havia voltado, mas voltou agora pro Atlético e volta hoje à noite para o Cruzeiro. Mas o torcedor atleticano, será que tá contestando e pedindo pra que a Copa do Mundo retorne, pra que o time fique só treinando? Porque quando joga, é uma loucura, né? Um desespero pro torcedor, porque é um sofrimento. O atleticano gosta desse sofrimento, mas nem tanto. Pelo amor de Deus, né? O Galo ontem, não vou dizer que sofreu, até na última chance que o Atlético teve a cobrança de falta do Dudu, a cabeçada, a bola pega no travessão, vai pra fora, praticamente no último lance do jogo, ali já nos acréscimos, o Atlético não conseguiu fazer a vitória dentro de casa ontem na Arena MRV. Criou oportunidades, mas falta um camisa 9, falta quem tem qualidade, falta um centroavante, falta quem precisa realmente empurrar essa bola pra dentro do gol. E sofreu o castigo logo no início do segundo tempo, o Galo sofreu o gol do empate com a equipe do Bahia. É claro que se você olhar para a tabela e olhar para os últimos anos, o Bahia tem feito campanhas melhores do que o Atlético no Campeonato Brasileiro. O que o Atlético precisa é reforçar esse time, é montar um time. Jogar bem nem sempre vai ser o suficiente, porque você vai jogar bem e esbarrar na qualidade técnica do jogador que não vai fazer o gol, então é melhor às vezes você não jogar bem e ter um jogador que vai empurrar a bola para a rede e fazer o gol, porque o Campeonato Brasileiro é isso, 3 pontos. Já no mata-mata, em competições de copas, aí é diferente. O Cruzeiro volta a campo hoje contra o Internacional. Os dois praticamente ali dividindo 13ª, 14ª posição na tabela de classificação. O Inter, antes da parada para a Copa do Mundo, estava mal na competição. O Cruzeiro já um pouquinho em ascensão, porque vinha de algumas vitórias. A certeza é, tudo aquilo que foi feito na intertemporada, de amistoso, de férias, de intertemporada, de tudo aquilo, né, que os times ficaram esse período de 40 dias para fazer alguma coisa, a gente vai ver a partir de agora. E não espere uma qualidade jogaço, até porque vai precisar de ritmo de jogo. E o Campeonato Brasileiro voltando, retomando as suas atividades, e a gente passa a falar agora de Cruzeiro e Atlético aqui neste noticiário esportivo. Meu nobre Felipe Machado, grande abraço para você. A Copa acabou e agora vamos com o noticiário de Atlético e Cruzeiro. E hoje eu estou falando de Campeonato Brasileiro, mas eu vou falar de Copa Libertadores da América nos próximos, porque já teremos rodada boa de Copa Libertadores, de Sul-Americana e também da Copa do Brasil. São as competições para essa reta final de ano. Reta final de ano, não, que a gente está na metade, mas reta final agora de competições envolvendo times brasileiros. Grande abraço, Felipe Machado.
0: 5:51, valeu Matheus Cabral, de volta no nosso Campeonato Brasileiro. É legal, é divertido, tem umas loucuras de vez em quando. Esse final de semana aí, de acordo com o final da rodada, já cai um técnico, porque é padrão, né? Cair técnico no Campeonato Brasileiro quando os times voltam a jogar, né? Teve amistoso aí, Cruzeiro venceu o amistoso. Como o Matheus disse aí, Cruzeiro joga hoje, né? Teve jogador emprestado. Vamos ver o que, vai acontecer. Vamos ver em campo, vamos ver como tá valendo, porque afinal de contas, o campeonato está de volta. 5:52, deixa eu encerrar a Hora do Rush falando o seguinte: os contribuintes de Coronel Fabriciano que estão em dia com o IPTU ainda tem tempo para participar da campanha IPTU premiado 2026. O sorteio será realizado sexta-feira na Praça da Estação e vai distribuir 10 prêmios, entre eles um carro zero quilômetro. A Tati Souza é que tem as informações, vamos ouvir.
2: O governo de Coronel Fabriciano vai realizar na próxima sexta-feira o sorteio da campanha IPTU Premiado 2026. O evento será realizado às 19h na Praça da Estação, no centro, com acesso gratuito à população, e a programação contará ainda com um show de uma dupla sertaneja. O gerente tributário da Prefeitura, Fernando Bacelar, explica sobre os critérios de participação.
3: A campanha do IPTU Premiado 2026 está entrando na reta final. O sorteio esse ano ocorrerá no dia 24 de julho, na Praça da Estação. Ainda estamos recebendo os cupons. Quem tem direito a participar? Todos aqueles munícipes que efetivaram pagamento do seu imposto à vista, com desconto até o vencimento, ou quem ainda não pagou ou pagou sem o desconto, também pode concorrer. E não pode possuir nenhuma dívida ativa no município em aberto, sem negociar. Então, esse ano nós temos esses dois critérios. Todos aqueles que pagarem até a véspera do sorteio, até dia 23 de julho, pode participar do sorteio. Nós vamos ter esse ano 10 prêmios, né, o principal um automóvel, 0 quilômetro. Aí nós vamos ter uma bicicleta motorizada, uma geladeira Frost Free, um ar-condicionado 12.000 BTUs, um notebook, uma Smart TV 50 polegadas LED, uma máquina de lavar, um fogão 5 bocas, uma lava-louça e uma fritadeira elétrica air fry. Esses são os 10 prêmios que vão ser sorteados no dia 24 de julho, ali na Praça da Estação. Se você já pagou ou ainda vai pagar o seu IPTU à vista e não tem nenhum débito em aberto, procura o setor de gerência tributária de segunda a sexta, de meio-dia às 17h30. Você vai receber um cupom, pode preencher na hora ou pode levar para casa e trazer depois. Trouxe esse cupom devidamente preenchido, é feita a conferência do débito, do pagamento, tudo certo. Estando tudo ok, a gente bate o carimbo e deposita na urna. Está tendo uma grande adesão, a quantidade de cupons que já foram servidos são grandes, mas por essa diferença esse ano, que olha também a questão de dívida ativa, talvez a quantidade seja menor, ou seja, a chance de ganhar é maior. O prazo para entregar esses cupons é até a véspera do sorteio, então nós receberemos os cupons até dia 23 de julho. No dia do sorteio não será recebido cupons. Validou o cupom, é anunciado o ganhador, a gente liga para o ganhador e ele pode retirar esse prêmio a partir da segunda-feira seguinte. Vai ser divulgado nas redes sociais da prefeitura também na segunda-feira. Então, os ganhadores terão prazo de 30 dias contados a partir da publicação da lista de ganhador. Se não for retirado nesse prazo, o bem é incorporado ao patrimônio.
2: Para a Rede Educadora de Comunicação, repórter Tati Souza.
0: Valeu, Tati Souza, 5 horas e 55 minutos. Aproveitar esse tempinho para poder reforçar o nosso convite para você, ouvinte da Rádio Educadora, ouvinte da 107, que acompanha as nossas notícias lá no portal Educadora. No próximo fim de semana, passando esse agora, no outro, a gente tem a festa da Rádio Educadora. A gente celebra 58 anos com uma festa muito especial. 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Vai ser muito massa, eu vou trabalhar igual gente grande, mas vou estar feliz. Quando a gente trabalha com o que a gente gosta, né, parece que a gente nem cansa. E olha que esses dias eu tenho que trabalhar demais, tá? Nossa, eu só vou parar no final de semana do final de semana do Dia dos Pais. No final de semana do Dia dos Pais. Aí no outro final de semana, depois do Dia dos Pais, nós já temos um rolê doido aí que vai ser alinhado na próxima semana. Na segunda-feira vai ser alinhado o rolê desse fim de semana, que vai ser muito doido. No outro final de semana eu já tenho um evento. Inclusive vou voltar ao Cocais. Fiquei sabendo disso ontem. Confirmei que eu vou voltar ao Cocais no final desse mês. Então, meu filho, a agenda badaladíssima. 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A gente encerra a Hora do Rush desta quarta-feira, prometendo voltar amanhã a partir das 5 da tarde, aqui na 91,7, a primeira do Vale. Fui!

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do Senhor anunciou a Maria, e ela concebeu do Espírito Santo. Ave Maria, cheia de graça, o Senhor é convosco. Bendita sois vós entre as mulheres, e bendito é o fruto do vosso ventre, Jesus. Santa Maria, Mãe de Deus, rogai por nós, pecadores, agora e na hora da nossa morte. Amém. Eis aqui a serva do Senhor, faça-se em mim segundo a vossa palavra. Ave Maria, cheia de graça, o Senhor é convosco. Bendita sois vós entre as mulheres, e bendito é o fruto do vosso ventre, Jesus. Santa Maria, Mãe de Deus, rogai por nós, pecadores, agora e na hora de nossa morte. Amém. E o Verbo se fez carne e habitou entre nós. Ave Maria, cheia de graça, o Senhor é convosco. Bendita sois vós entre as mulheres, bendito é o fruto do vosso ventre, Jesus. Santa Maria, Mãe de Deus, rogai por nós, pecadores, agora e na hora de nossa morte. Amém. Rogai por nós, Santa Mãe de Deus, para que sejamos dignos das promessas de Cristo. Oremos. Derramai, ó Deus, a vossa graça em nossos corações, para que, conhecendo pela mensagem do anjo a encarnação do vosso Filho, cheguemos por sua paixão e cruz à glória da ressurreição. Por Cristo nosso Senhor. Amém. Glória ao Pai, ao Filho e ao Espírito Santo, como era no princípio, agora.

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Muito boa noite, Vale do Aço. Toda noite tem uma trilha sonora, né? Para alguns ela acompanha a volta para casa depois do trabalho, para outros embala o trabalho, um encontro entre a família ou simplesmente aquele descanso de fim de noite. E a partir de agora, a trilha da sua noite começa aqui na Educadora 91,7. Está no ar mais uma edição do nosso Educadora Toca, aqui pela Educadora 91,7, a primeira do Vale. Um grande abraço para você que está aí com a gente pelo rádio e também para quem nos acompanha na nossa programação de qualquer lugar do mundo pelo educadoramg.com.br. Eu sou o Jorge Luiz e vou estar com você nesta quarta-feira, dia 22 de julho de 2026, levando muita música, muita informação e boa companhia com você até às 8 e pouquinha da noite. E antes de aumentar nosso volume, vamos saber como que tá o tempo lá fora. A previsão para esta noite no Vale do Aço é de céu parcialmente nublado, mas sem expectativa de chuva, e temperaturas em torno de 18 graus, deixando o clima bem agradável em toda a nossa região. O Educadora Toca está no ar com a coordenação artística de Matheus Cabral, coordenação administrativa de Joana Avelino, coordenação de jornalismo de Janaína Oliveira, e a direção é do padre José Wilker. Produção e locução com você, Jorge Luiz. E nas próximas horas você vai ouvir grandes clássicos, sucessos que marcaram época, músicas que atravessaram gerações e aquela canção que nunca perde o lugar na nossa memória. E o nosso programa fica ainda melhor com a sua participação, então não perca a oportunidade de participar aqui com a gente. Mande agora a sua mensagem, diga de qual cidade você está ouvindo a Educadora, deixa seu abraço ou apenas faça o seu pedido musical aqui no nosso WhatsApp, no nosso 99771-4902. É 99771-4902. Você manda a sua mensagem de áudio ou a sua mensagem de texto aqui para o nosso WhatsApp e a gente toca a música que você quiser. Então, onde quer que você esteja, do outro lado do rádio aí em casa, apenas curtindo, dentro do carro, indo curtir uma noite de quarta-feira, indo trabalhar, voltando do trabalho, muito obrigado pela companhia, obrigado pela carona. Vamos juntos até 8 e pouquinha com muita música pra você. Vem chegando Raimundo Fagner. Espumas ao vento.

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1: E hoje vim aqui pra gente falar sobre a relação família e trabalho. Pois é, essa relação tá equilibrada aí na sua casa, na sua empresa, como é que está? Eu gosto muito daquela frase que diz o seguinte: nada mais poderoso que o trabalho e nada mais importante que a sua família. Pois é, o equilíbrio entre trabalho e família é muito importante. O trabalho é um instrumento poderoso para a gente ter condições de poder aproveitar a nossa família. Mas se o seu trabalho estiver atrapalhando a sua família, tá na hora de você repensar nisso, ok? Dada a dica, valeu e até a próxima.
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Lulu Santos. Adivinha o quê? É isso aí, você está na sintonia da 91,7, a Rede Educadora de Comunicação. Muito obrigado pela companhia que você me dá aí do outro lado do rádio. Muito obrigado a você que está no carro pela carona. Vamos juntos aqui até 8 e pouquinho com muita música pra você, hein? E também muita informação. Daqui a pouquinho a gente vai ter mais uma edição do Educadora Notícia, trazendo mais informação pra você de tudo que está acontecendo aqui no nosso Vale do Aço. Tem muita coisa pra rolar ainda no nosso programa. Daqui a pouco também tem viagem musical. Aquela parte do programa que eu adoro, que eu amo de paixão. Vamos juntos, eu e você, até 8 e pouquinha com Educadora Toca. Fábio Júnior, Quando Gira o Mundo.

0: isso aí, você acabou de ouvir Fábio Júnior, Quando Gira o Mundo. O nosso programa sai para um breve intervalo, já já estaremos de volta com muito mais música. Não sai daí e participe com a gente, 997714902. É o nosso WhatsApp para você mandar a sua mensagem e participar comigo. Já já estamos de volta, depois dos nossos comerciais.
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1: No Vale do Aço, 18h30, 18:30, 18:30 da noite.
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1: Agora 18h33, 18:33 da noite, está começando para toda o Vale do Aço. Mais uma edição do Educadora Notícia, trazendo muita informação para você. Lembrando para você que todas as notícias que saem aqui no nosso Educadora Notícia estão no nosso portal educadoramg.com.br. Acesse lá e fique muito bem informado. Chega com a gente agora é a repórter Mônica Soares. Boa noite, Mônica.
11: Boa noite, Jorge Luiz. E a você, ouvinte da Rede Educadora de Comunicação. A campanha Julho Verde chama a atenção para os sinais do câncer de cabeça e pescoço e destaca a importância do diagnóstico precoce. Feridas na boca que não cicatrizam, rouquidão persistente, dificuldade para engolir e perda de peso sem causa aparente são alguns dos sintomas que merecem investigação quando persistem por mais de 2 semanas. Especialistas alertam que o tabagismo e o consumo excessivo de bebidas alcoólicas estão entre os principais fatores de risco para a doença. A recomendação é manter consultas periódicas com médicos e dentistas, além de procurar atendimento ao perceber sintomas persistentes. O diagnóstico precoce aumenta as chances de cura e permite tratamentos menos agressivos. E pelo 9º ano consecutivo, Coronel Fabriciano recebeu nota 10 no ICMS Turismo, programa do governo de Minas que avalia e incentiva os municípios que investem em políticas públicas voltadas ao desenvolvimento do turismo. A pontuação garante melhores condições para o recebimento de recursos estaduais que podem ser aplicados em ações de valorização dos atrativos turísticos, melhorias na infraestrutura e fortalecimento do setor. Para alcançar a nota máxima, os municípios precisam atender a critérios como a manutenção de uma política municipal de turismo, o funcionamento do Conselho e do Fundo Municipal de Turismo, além da execução de iniciativas voltadas ao desenvolvimento da atividade. Segundo a administração municipal, o resultado também reflete investimentos na organização dos atrativos, na estruturação de roteiros turísticos e em ações para incentivar a visitação e movimentar a economia local. Com o reconhecimento, Coronel Fabriciano segue entre os municípios mineiros que se destacam pela gestão do turismo e pela continuidade das políticas públicas voltadas ao setor. Para a Rede Educadora de Comunicação, repórter Mônica Soares.
1: Muito obrigado, Mônica, e a todos vocês que estão aí do outro lado do rádio. 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
1: E já estamos de volta com o Educadora Toca. Eu quero lembrar para você que está aí do outro lado que você pode participar comigo desse programa e trazer o seu gosto musical para abrilhantar, para rechear esse programa. É só você mandar uma mensagem para mim no 99771-4902. O número é 99771-4902. Você manda a sua mensagem de texto ou de áudio e participa comigo aqui do programa pedindo a sua música, oferecendo para aquela pessoa especial. E me dizendo de que cidade você está ouvindo a gente, a Educadora. Nosso programa vai seguindo, trazendo muita música pra você, e a próxima música é uma música que eu amo de paixão. Pedra Letícia. Se essa culpa fosse minha...

isso aí, esse foi Pedra Letícia na voz de Fabiano Cambota. Se essa culpa fosse minha. Nosso programa está apenas começando, temos muito tempo ainda de muita música aqui na 91,7. E eu convido você a participar do nosso programa, mandando uma mensagem aqui para mim no nosso WhatsApp 997714902. É 997714902. Você manda a sua mensagem de áudio ou a sua mensagem de texto, pedindo a sua música, oferecendo para aquela pessoa especial. Vem comigo fazer parte dessa noite maravilhosa. Rádio Táxi. Coisas de casal.

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5: E aqui já estamos de volta com o Educadora Toca. Muito obrigado a todos vocês que estão aí do outro lado do rádio pela companhia. Obrigado a você que está no carro pela carona. Vamos juntos até 8 e pouquinho com muita música pra você aqui no Educadora Toca. E lembrando para você que o nosso WhatsApp está liberado para você participar com a gente no 997714902. Tem participação de ouvinte chegando aqui. A Andréia Carmona, do bairro Vila Militar, em Ipatinga, mandou o áudio pra gente aqui. Vamos ouvir. Fala comigo, Andréia.
9: Oi, boa noite, tudo bem?
5: Boa noite. Carmona, do bairro Vila
9: Militar. Aqui, você passa pra mim com Elis Regina, como os nossos pais?
5: Opa!
9: Estou aqui ligadinha nessa rádio maravilhosa. Boa noite, com Deus.
5: Boa noite, Andréia. Muito obrigado pela sua participação.
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5: Elis Regina.
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5: Como nossos pais.

isso aí, Elis Regina, como nossos pais. Ainda tem muito pedido para poder registrar aqui no nosso programa. Muito obrigado a todos vocês que estão mandando mensagem aqui no nosso WhatsApp. E se você também quiser participar, é só você mandar uma mensagem no nosso 997714902. Esse é o nosso número de WhatsApp que está liberado aqui para você mandar a sua mensagem e participar desse programa com a gente. E dessa vez quem participa com a gente aqui é a Rosana Araújo, do Silvio Pereira 1, em Coronel Fabriciano. Ela diz aqui, boa noite, amigo. Boa noite. Deus abençoe sua noite. Amém. A você também. Gostaria de ouvir a música Berlim, Take My Breath Away. Que ótima escolha, Rosana. Muito obrigado pela sua participação.

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4: No Vale do Aço, 19 horas, 7 horas da noite.
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4: E aqui já estamos de volta com o Educadora Toca. Estamos no começo de mais uma hora de muita música pra você. Daqui a pouquinho também tem a nossa viagem musical, levando você para vários momentos da história da nossa música. Daqui a pouquinho também tem mais uma edição do Educadora Notícia, trazendo muita informação pra você. E também tem muita música e a sua participação. Registrando aqui a participação da nossa amiga Heloísa Germano, do bairro Contente, em Coronel Fabriciano. Muito obrigado pela sua participação, dona Heloísa. E também da Marta Maria, do Vila Ipanema, em Ipatinga, que mandou aqui um elogio. Marta Maria, muito obrigado de verdade, esses elogios, esse retorno da nossa audiência é o que enche a gente de vontade de querer voltar aqui de forma ainda melhor para trazer um programa recheado do jeito que vocês gostam. Muito obrigado, viu? E aqui a gente segue o nosso programa com muito mais música e muito mais sucessos. Roupa Nova.

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4: Qual aditivo usar é sempre uma discussão, pois postos, concessionárias, lojas, oficinas, todos querem empurrar aditivo para cima do motorista. E o primeiro que você não deve usar é o aditivo para o óleo do motor, pois ele já vem aditivado de fábrica. Já o segundo é para o líquido de arrefecimento para o radiador, pois ele já é vendido pronto para ser utilizado. E quais são os recomendados? No tanque de gasolina, se você tiver abastecido com a comum, mas não use na gasolina o aditivo do tipo booster. No tanque do diesel, para amenizar os efeitos do biodiesel, o shampoo nos reservatórios de

0: Água que vai lavar faróis e vidros.
1: E mais aditivo nenhum, pois quase todos os outros não passam de picaretagem.
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Rodrigo Santos, exagerado e malandragem. Nossa atração principal na nossa festa de aniversário. Todos vocês estão convidados gratuitamente aqui na Praça da Estação, no centro de Coronel Fabriciano. Vem curtir com a gente essa festividade maravilhosa. E nós seguimos o nosso programa, Educadora Toca, ainda tem muita música pra rolar aqui na sua 91,7. Cidade Negra, Girassol.

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3: Agora 19:31, 7:31 da noite. Está começando mais uma edição do Educadora Notícia, trazendo muita informação para você. Lembrando a você que todas essas notícias que estamos passando aqui estão lá no nosso portal educadoramg.com.br. Infelizmente, muitas notícias ruins aqui na nossa região nesse dia de quarta-feira, dia 22 de julho de 2026. Um destaque aqui no nosso portal: jovem é assassinado a tiros no bairro Recanto Verde, em Fabriciano. Um jovem identificado como Pedro Henrique Rocha da Costa, de 23 anos, conhecido como PH do Corte, foi assassinado a tiros no início da tarde desta quarta-feira, dia 22, na Avenida Germânio, no bairro Recanto Verde, em Coronel Fabriciano. Mais informações sobre essa notícia você encontra lá no nosso portal, com tudo o que a nossa equipe de jornalismo já conseguiu agrupar de informações sobre esse caso que aconteceu no bairro Recanto Verde, em Coronel Fabriciano. Mais uma notícia aqui em destaque no nosso portal: casal fica preso a ferragens após carro bater em poste na Avenida Manhaim, em Coronel Fabriciano. Um grave acidente foi registrado no início dessa quarta-feira, dia 22, na Avenida Manhaim, em Coronel Fabriciano, no Vale do Aço. Segundo as primeiras informações, o motorista de um Fiat Uno tentou desviar de outro veículo, perdeu controle da direção e colidiu violentamente com um poste às margens da via. Mais informações você encontra lá no nosso portal Educadora MG. Mais uma notícia em destaque aqui no nosso portal: Júlio Verde alerta para sinais silenciosos do câncer de cabeça e pescoço. Feridas na boca que não cicatrizam, rouquidão persistente, dificuldade para engolir, perda de peso sem causa aparente, podem parecer sintomas comuns, mas quando persistem por mais de 2 semanas, merecem atenção. O alerta faz parte da campanha Julho Verde, que busca conscientizar a população sobre o câncer de cabeça e pescoço e reforçar a importância do diagnóstico precoce. Segundo dados do Instituto Nacional de Câncer, o INCA, o Brasil deverá registrar cerca de 781 mil novos casos de câncer por ano no triênio 2026-2028. Entre os homens, o câncer da cavidade oral é o quinto tipo mais frequente, com estimativa de 17.190 casos anuais. Se você quiser saber um pouco mais sobre tudo o que aglomeramos aqui, sobre o Julho Verde, que te alerta sobre sinais silenciosos do câncer de cabeça e pescoço, você encontra no nosso portal educadoramg.com.br. 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
3: E aqui já estamos de volta com o Educadora Toca. E já estamos voltando com a nossa viagem musical, hein? Direto para a nossa viagem musical, trazendo músicas que com certeza fizeram parte da sua vida, músicas que trazem lembranças, músicas que fazem a gente sentir aquela nostalgia gostosa. Vem comigo, temos muito tempo ainda de Educadora Toca, trazendo muita música altamente selecionada para você. E para nossa primeira música, vamos voltar para 1981. O mundo vivia a efervescência da Guerra Fria, a MTV acabava de nascer nos Estados Unidos, revolucionando a indústria da música, e o rock de arena dominava absolutamente todas as paradas. Nesse cenário, uma banda britânico-americana decidiu dar um passo ousado e misturar a potência de suas guitarras com a suavidade e o mistério dos sintetizadores. O resultado, o público pirou. As rádios do planeta inteiro foram inundadas por telefonemas pedindo essa faixa sem parar. Ela ficou inacreditáveis 10 semanas seguidas no topo da Billboard, tornando-se um hino absoluto dos apaixonados, embalando bailes, namoros e corações partidos por gerações. Seu legado é gigantesco, virou referência definitiva da Power Ballad dos anos 80, trilha sonora de filmes marcantes e uma daquelas canções atemporais que todo mundo sabe cantar o refrão de cor. Aumente o volume, ajeite o espelho retrovisor. Cante junto com a banda Foreigner. 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

Waiting for a Girl Like You. Mais um grande sucesso aqui na nossa viagem musical, levando você para vários momentos da história da nossa música. E para nossa música, chegamos ao final dos anos 80, mais precisamente em 89, o mundo testemunhava a explosão da cultura dos tabloides e o sensacionalismo da imprensa marrom, que perseguia celebridades sem téguas. Fofocas bizarras e invenções surreais sobre a vida pessoal dos astros estampavam as capas dos jornais e das revistas por todo mundo. Cansado de ver a sua privacidade invadida e a sua imagem transformada em uma novela de ficção, um dos maiores ícones da história da nossa música decidiu dar uma resposta da melhor forma possível, através da sua arte. A recepção do público foi um estouro. O videoclipe revolucionário feito com animação em stop motion, cheia de ironia, onde o próprio artista debochava das notícias falsas sobre ele, virou uma sensação global nos canais de TV. E o legado dessa música é histórica. Ela faturou um Grammy de melhor videoclipe e se consolidou como um hino definitivo de defesa da privacidade, provando que o talento e o deboche elegante são as melhores respostas para o sensacionalismo. Mas agora chega de especulação, ajeite o fone de ouvido, ajeite o seu rádio, pois quem tá chegando no seu rádio é ele. O rei do pop, Michael Jackson, Leave Me Alone.

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Já estamos de volta com o Educadora Toca, trazendo muita música pra você. Você está agora na viagem musical, levando você para vários momentos da história da nossa música, fazendo você relembrar com músicas que com certeza fizeram parte da sua vida. E agora aperte os cintos e viaje comigo para 1985. Era o auge da era das calças de couro, cabelos desfiados, gigantes, e a atitude selvagem da Sunset Trip em Los Angeles. O rock and roll vivia sua fase mais visceral, mas as bandas do gênero eram conhecidas apenas pelo barulho e pela velocidade. Foi aí que um dos grupos mais rebeldes do planeta decidiu fazer algo totalmente inesperado: colocar um piano no centro da canção e expor o lado vulnerável e a solidão da virada da vida na estarada. A reação dos fãs e das rádios foi imediata. O público abraçou a música de um jeito tão surreal que o videoclipe quebrou os recordes de pedidos na MTV, sendo transmitido sem parar até que o canal precisasse criar uma regra para limitar sua exibição. O legado dessa faixa é simplesmente incrível. Inventou a fórmula das power ballads do hair metal nos anos 80. Depois dela, todas as bandas do estilo tentaram criar o seu próprio momento épico no piano, com aquela guitarra emotiva. Uma música que virou um hino supremo de todo mundo que está longe de casa e sonha com um momento de regresso. Composta depois que o vocalista saiu da banda, mas precisou voltar pela pura saudade dos companheiros. Ajeite o volume e sinta a energia dessa verdadeira obra-prima da banda Motley Crue. Home Sweet Home.

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1: É isso aí, esse foi Motley Crue, Home Sweet Home. Musicaça aqui no nosso Educadora Toca, trazendo uma seleção altamente escolhida para você que está aí do outro lado, para você que está no rádio, do outro lado do rádio, muito obrigado pela companhia, você que está no carro, muito obrigado pela carona. Vamos juntos até 8 e pouquinho com muita música, trazendo essa viagem musical para você, hein?

agora a gente viaja um pouco mais à frente no tempo, pois o ano era 1998, apenas um aninho antes de eu nascer. O mundo se preparava para a virada do milênio. O cinema vivia uma era de grandes romances dramáticos e o rock alternativo dominava as paradas globais. Originalmente encomendada para a trilha sonora do filme Cidade dos Anjos, a canção nasceu sob a perspectiva de um anjo disposto a desistir da sua própria imortalidade apenas para sentir o amor de uma mulher mortal. O público não apenas abraçou a música, o mundo enlouqueceu por ela. Ela permaneceu inacreditáveis 18 semanas consecutivas no topo da parada de execução de rádios nos Estados Unidos. Um recorde absoluto que durou anos. Seu legado é nada menos do que lendário. Ela se tornou a trilha sonora oficial do final dos anos 90. Acumulou bilhões de reproduções com o passar das décadas, recebeu certificações históricas de diamante e é frequentemente citada como uma das maiores canções de amor já escritas na história da música moderna. Prepare o coração, feche os olhos, cante com toda força. Iris, do inesquecível Google.

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1: Já estamos de volta com o Educadora Toca. Eu quero dar um breve recado para você. Nós aqui da Rede Educadora recebemos uma visita muito importante aqui hoje, de um herói que vai estar estreando o filme aí semana que vem. E ele veio aqui, deu uma passada aqui, deu uma brincada com a gente. E vocês vão poder acompanhar o que esse herói fez aqui na Rede Educadora, lá no nosso Instagram. Então não perde a oportunidade, se você ainda não segue a gente lá no Instagram, @educadoramg, vá lá agora. Porque pode ser que amanhã mesmo a gente já divulgue o que esse herói veio fazer aqui na Rede Educadora, hein? 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Agora, na nossa viagem musical, eu trago aqui pra gente uma música que, assim, essa música mexe comigo de várias formas. É uma música que traz uma mensagem tão importante que mesmo em inglês a gente tem que procurar sobre essa letra, refletir nela e tentar tirar o máximo de ensinamento que ela passa pra gente. Por mais que não voltamos tanto no tempo, voltamos apenas para 2006, o ritmo acelerado do início do século XXI já tomava conta da rotina das pessoas. Mas nos cinemas, a Pixar lançava uma animação que roubou toda a galera daquela época. Essa animação era nada menos do que Carros, a história do carro Relâmpago McQueen. Uma obra que resgatava o charme das viagens pela Rota 66 e a importância de esquecer a pressa para aproveitar um pouco o seu caminho. E para dar alma a esse sentimento de pé na estrada, um dos maiores mestres da música country moderna foi convocado. Com um dedilhado de violão impecável, um vocal caloroso e uma poesia sincera, a música fez o público se apaixonar imediatamente. Ela não só conquistou os fãs do gênero, mas também emocionou famílias e crianças ao redor do mundo inteiro. Seu legado é puro conforto. Tornou-se a canção de reflexão definitiva para momentos de transição de vida e, além de render uma indicação ao Grammy de melhor performance vocal country e integrar uma das trilhas sonoras mais vendidas e queridas da história da animação para cinema. Apenas relaxe com esse violão maravilhoso de Brad Paisley, com a música Find Yourself.

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1: É isso aí, você acabou de ouvir Brad Paisley, Find Yourself. Mais uma musicaça aqui no nosso Educadora Toca, trazendo mais muita, mas muita música pra você nessa viagem musical.

0: E agora, meus amigos, está chegando o final de mais um programa. Eu quero agradecer muito a todos vocês que ficaram comigo aqui esse tempo todo, apoiando a gente aqui no Educadora Toca. Você que está aí do outro lado do rádio, muito obrigado. Você que está no carro, muito obrigado pela carona. Eu vejo vocês amanhã com muito mais música aqui no Educadora Toca, com muito mais viagem musical, com muito mais informação. Fiquem com Deus e até a próxima.
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2: Está no ar a Voz do Brasil. As notícias do governo federal que movimentaram o país no dia de hoje.
3: Olá, boa noite.
4: Boa noite para você que nos acompanha em todo o país.
3: Quarta-feira, 22 de julho de 2026.
4: Vamos aos destaques do dia.
3: Ampliado plano de apoio a empresas exportadoras afetadas pelas tarifas impostas pelos Estados Unidos.
4: Nova fase contará com 18 bilhões e 500 milhões de reais em linhas de financiamento para setores estratégicos. Gabriela Noronha.
5: Os recursos vão apoiar, por exemplo, empresas que querem manter suas operações enquanto reorganizam as vendas ou servir para a compra de máquinas e investimentos produtivos.
3: Violência contra a mulher. Brasil registra queda no número de feminicídios no primeiro semestre do ano.
4: Os dados foram divulgados pelo Ministério da Justiça e Segurança Pública, Márcia Fernandes.
6: O Brasil registrou 741 casos de feminicídio no primeiro semestre, uma redução de 2,5% em comparação ao mesmo período de 2025.
3: E hoje a Voz do Brasil completa 91 anos.
4: E vamos saber um pouco mais sobre a história do programa e a importância dele para os ouvintes.
7: Traz a informação precisa, sem distorção.
8: A gente traz uma referência afetiva no jornalismo brasileiro.
9: Falou na Voz do Brasil, pra nós tá falado.
3: Hoje na apresentação da Voz do Brasil, eu, Luciana Vasconcelos e Nazi Brum.
4: E acompanha a gente ao vivo, acesse radiogov.abc.com.br ou o canal Gov na sua TV aberta.
3: Uma nova fase do Plano Brasil Soberano terá 18 bilhões e meio de reais em linhas de financiamento para atender empresas afetadas pelas tarifas aplicadas pelos Estados Unidos em suas exportações.
4: A medida também inclui empresas prejudicadas por conflitos internacionais, especialmente em países do Golfo Pérsico.
3: Entre os principais setores estão madeira, carvão, máquinas e equipamentos elétricos, cerâmicas, plásticos, calçados, papel e açúcar.
5: Com a assinatura da medida provisória, sanção da lei que criou o programa Brasil Soberano, 18 bilhões e 500 milhões de reais serão liberados por meio de novas linhas de crédito. Segundo o ministro do Planejamento e Orçamento, Bruno Moretti, os setores atendidos foram divididos em três grupos.
10: Os afetados pelas tarifas comerciais, setores industriais estratégicos, como de químico, farmacêutico, setor automotivo, minerais críticos, fertilizantes e, por fim, um

0: de empresas afetadas pelas exportações para o Golfo Pérsico.
1: Do total previsto, 13 bilhões e 500 milhões virão do Tesouro Nacional e 5 bilhões serão aportados pelo Banco Nacional de Desenvolvimento Econômico e Social. O ministro da Fazenda, Dario Durigan, explica que os créditos serão liberados gradualmente pelo BNDES.
2: A gente está usando recursos que já foram mobilizados para o BNDES, em especial, por exemplo, no Brasil Soberano 1, e que não foram utilizados então. Nós vamos atendendo à medida em que a necessidade aparecer, avaliando a necessidade de maneira bastante pontual e proporcional.
1: Os recursos poderão ser utilizados em 6 linhas de crédito com juros entre 3% e 9,8% ao ano e vão apoiar, por exemplo, empresas que querem manter suas operações enquanto reorganizam as vendas ou servir para a compra de máquinas e investimentos produtivos. O ministro do Desenvolvimento, Indústria, Comércio e Serviços, Márcio Elias Rosa, destacou que o programa atende a uma reivindicação apresentada por 22 setores produtivos.
3: Uma reivindicação de todos os setores, para que nós tivéssemos essa linha de crédito, acesso a essa linha, capaz de aplacar um pouco. Nós vamos continuar lá no MDIC, dialogando com o setor privado, com todos os setores atingidos e não atingidos.
1: A tarifa adicional de 25% dos Estados Unidos sobre parte dos produtos brasileiros exportados ao país entrou em vigor nesta quarta-feira. A medida atinge itens como etanol, máquinas agrícolas, açúcar orgânico, calçados, vestuário, papel, máquinas elétricas e produtos de aço. A sobretaxa será cobrada dos importadores americanos no momento em que os produtos brasileiros entrarem nos Estados Unidos. Reportagem Gabriela Noronha.
4: E o Ministério da Pesca e Aquicultura informou que determinados tipos de peixes e crustáceos ficaram de fora da lista dos setores atingidos pela tarifa de 25% imposta pelos Estados Unidos aos produtos brasileiros.
5: Entre eles estão a tilápia fresca ou refrigerada, albacora bandolim e lagosta congelada.
4: Estão na lista de itens sujeitos à nova tarifa o filé de tilápia congelado e lagostas vivas, frescas ou refrigeradas.
5: A relação completa dos produtos está disponível em gov.br/MPA.
4: O Brasil registra 741 casos de feminicídio no primeiro semestre deste ano, uma redução de 2,5% em relação ao mesmo período do ano passado.
5: Os resultados foram divulgados hoje pelos Ministérios da Justiça e Segurança Pública e das Mulheres.
6: Os dados são referentes ao período de janeiro a junho deste ano. O Brasil registrou 741 casos de feminicídio no primeiro semestre, uma redução de 2,5% em comparação ao mesmo período de 2025. Os indicadores são do Monitoramento Nacional da Violência contra a Mulher, elaborado com base no Sistema Nacional de Informações de Segurança Pública. Na divisão por regiões, o Norte teve o maior índice de queda, com 20%, seguido do Nordeste, com 19,9%. A gerente do projeto Mulher Segura, Fernanda Antonucci, ressalta a importância do acompanhamento constante desses índices estatísticos.
7: A redução de 2,5% dos casos de feminicídio demonstra que o enfrentamento à violência contra a mulher exige ações coordenadas, integradas entre os entes federativos e as instituições responsáveis pela proteção das mulheres.
6: O levantamento também contabilizou 20.441 prisões entre fevereiro e julho. Desse total, mais de 16 mil foram feitas em flagrante e mais de 4 mil por mandados judiciais. O monitoramento indicou que foram realizados mais de 92 mil atendimentos a vítimas e o acompanhamento de 55 mil medidas protetivas em todo o país. De acordo com Fernanda Antonucci, gerente do projeto Mulher Segura, o resultado mostra a relevância do acompanhamento dos indicadores.
7: Recebemos esse resultado com responsabilidade. Cada feminicídio evitado representa uma vida preservada, uma família protegida e uma mulher que pôde continuar sua trajetória com segurança e dignidade.
6: Os dados completos do Monitoramento Nacional da Violência contra a Mulher estão disponíveis nos canais oficiais do Ministério da Justiça e Segurança Pública e do Ministério das Mulheres. Com reportagem de Edinaldo Júnior, Márcia Fernandes, para a Voz do Brasil.
4: Vale lembrar que o Ligue 180 é o principal canal de denúncias e acolhimento em casos de violência contra a mulher.
5: A ligação é gratuita e o serviço funciona 24 horas por dia, todos os dias da semana.
4: Além do atendimento por telefone, o canal também recebe mensagens pelo WhatsApp no número 61 96100 0180.
5: O preço do tomate caiu 15,85% nas principais centrais de abastecimento, as CEASAs, no país no mês de junho.
4: É o que mostra o sétimo boletim Hortigranjeiro, divulgado hoje pela Companhia Nacional de Abastecimento, a Conab.
5: De acordo com o levantamento, o quilo do produto foi comercializado em média por R$ 5,59 no atacado.
4: Além do tomate, a melancia, a laranja e a maçã também ficaram mais baratas.
5: Segundo a Conab, a redução dos preços é reflexo do aumento da oferta e da menor demanda por algumas frutas no período analisado, como explica a analista de mercado da companhia, Flávia Starling.
8: Em relação aos preços das principais frutas, a laranja apresentou uma desvalorização de 13,20%. Já a maçã, o que aconteceu? Houve a finalização da colheita tanto da variedade Fuji quanto da variedade Gala, aumentando a oferta e com isso os preços também reduziram em consequência. Já a melancia, dentre as frutas, foi a que apresentou a maior desvalorização. Houve queda tanto nos preços quanto na comercialização. Todas as frutas apresentaram desvalorização nas suas cotações da média mensal ponderada, com exceção da banana. A banana, ela apresentou incremento de 2,10% devido à menor oferta.
4: Hoje a Voz do Brasil completa 91 anos.
5: Já mudou de nome, de formato e até de horário, mas o compromisso com o cidadão permanece.
4: Aqui pelas ondas do rádio e atualmente também por meio de outras plataformas, é possível saber sobre as principais políticas públicas e serviços do governo.
5: Como sempre, foi ao longo dessas mais de 9 décadas.
9: Em 22 de julho de 1935, foi ao ar pela primeira vez o programa de rádio mais antigo do país. Estreou durante a presidência de Getúlio Vargas para divulgar os principais atos do governo.
10: Na Rede Brasileira de Rádio Difusão, a Voz do Brasil.
9: Ao longo dos anos, o programa passou a contar também com notícias do Poder Legislativo, do Judiciário e uma pequena participação do Tribunal de Contas da União. Mudou o nome, o formato, mas a missão permaneceu a mesma ao longo desses 91 anos. Levar informações oficiais aos brasileiros de todos os cantos do país.
11: O excelentíssimo senhor presidente da República, Tancredo de Almeida Neto, faleceu esta noite.
12: O Brasil tem uma nova constituição.
13: Presidente Fernando Henrique condecora os pentacampeões.
9: No sul do Brasil, o pescador Márcio Prudêncio Constantino, de Balneário Rincão, em Santa Catarina, está sempre sintonizado.
14: Traz a informação precisa, sem distorção, sem fake news, traz as informações mais relevantes para o cidadão brasileiro que tem acessibilidade em qualquer local. Que a gente aqui do sul, às vezes, não sabe o que está acontecendo no norte. As atualizações de programas, o que, que vai acontecer, programas sociais, ele abrange tudo. Então, quem escuta ali sabe que o que está acontecendo é realmente. Para mim é sem igual.
9: Um dos principais objetivos da Voz do Brasil é fazer com que os cidadãos conheçam os serviços públicos a que eles têm direito, não importa o local onde moram ou sua condição de vida, como no caso do pescador Márcio Constantino.
14: É ali que vai saber não só dos pescadores, que é a minha modalidade, mas de toda a categoria. É muita informação que é noticiada e às vezes as pessoas, por falta dessa informação, não vão nem procurar os seus benefícios, seus direitos. Normalmente a gente já escuta de primeira mão na Voz do Brasil e depois é só ir de atrás, aqui que a gente já tá bem informado, né?
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9: Ao longo dessas décadas, o programa se modernizou e hoje é multiplataforma. Está disponível também na internet em tempo real e nas redes sociais. Mas o rádio continua sendo a marca registrada do programa e está entre as memórias mais saudosas da agricultora familiar Maria Santos Almeida, de 57 anos.
15: A gente se criou ouvindo a Voz do Brasil, porque a gente tinha somente o rádio, nem televisão a gente não tinha. Então, no horário da tardinha, a gente tinha o compromisso de ficar inteirado com aquelas notícias que se passava e que a gente então ficava sabendo somente pelo programa, pela Voz do Brasil. Atualização sobre saúde, sobre política, sobre programas sociais, que a gente na época até nem entendia.
9: Maria Almeida não só passou a entender dos programas sociais, como tornou-se beneficiária. Foi pelas ondas do rádio que ela soube, por exemplo, do Programa Nacional de Fortalecimento da Agricultura Familiar, o PRONAF.
15: Desde bem antes de eu me aposentar, de 20 e poucos anos, impacta bastante a gente e todos os agricultores, e ele nos dá a certeza de que aquilo ali foi atualizado, falou na Voz do Brasil, para nós tá falado.
9: Na outra ponta do país, em Oeiras, no Pará, o jornalista Cristivan Alves tem uma relação com a Voz do Brasil que é também afetiva.
16: Desde a infância, no meu território quilombola, a gente ouve a Voz do Brasil, né? Isso no período quando a gente era criança e vem atravessando a nossa geração todinha, né? Eu, como um comunicador quilombola aqui da Amazônia, a gente traz uma referência afetiva, né? No jornalismo brasileiro, quando se fala em Voz do Brasil, né?
9: Depois de quase 60 anos de obrigatoriedade da transmissão às 19 horas, em 2018, o horário de veiculação da Voz do Brasil ganhou flexibilidade. O programa continua sendo transmitido ao vivo às 19 horas, mas as emissoras têm liberdade para iniciar a transmissão até às 21 horas. Independente disso, ao toque da trilha, todo brasileiro, em todos os cantos do país, já sabe o que vem na sequência. Reportagem Natália Kosli.
4: Por causa dos riscos de incêndios florestais durante o período de estiagem, o IBAMA orienta propriedades rurais para prevenir o fogo.
5: E alerta para as multas e interdições em caso de descumprimento de medidas de combate aos incêndios.
17: Com a chegada do período de estiagem, aumenta o risco de incêndios florestais em diversas regiões do país. A prevenção é uma das principais formas de reduzir a ocorrência e a propagação do fogo. O IBAMA publicou editais de notificação preventiva destinados a proprietários de imóveis rurais localizados em áreas de maior vulnerabilidade. O presidente do IBAMA, Jair Schmidt, explica qual o objetivo do edital.
18: Como é que o IBAMA faz isso? E faz uma notificação para essas propriedades para que elas adotem medidas preventivas para evitar os incêndios, mas também que realize os planos, né, de operacionais voltados a combater esses incêndios caso eles ocorram.
17: Os editais reforçam obrigações previstas na legislação ambiental. Entre as orientações estão a proibição do uso do fogo sem autorização, a redução do acúmulo de vegetação seca, a proteção de áreas de preservação, a implantação de aceiros quando tecnicamente recomendados, o monitoramento das propriedades, a capacitação de trabalhadores e a comunicação imediata às autoridades em caso de incêndio. O presidente Jair Schmidt destaca que durante o período seco, medidas preventivas ajudam a reduzir o risco de incêndios florestais. A prevenção depende da atuação dos órgãos ambientais, dos proprietários rurais e da população. E a adoção antecipada dessas medidas contribui para proteger pessoas, propriedades e o meio ambiente.
18: O IBAMA notificou 11.805 propriedades rurais no Pantanal, na Amazônia e no Cerrado, se ocorreu alguma queima naquele local. Se não houver autorização, essas áreas elas podem sofrer fiscalização e as pessoas serem multadas, serem autuadas, serem área embargada ou algum equipamento material também apreendido.
17: O monitoramento também utiliza imagens de satélite e sistemas de sensoriamento remoto para identificar focos de calor, acompanhar áreas de risco e apoiar as ações de fiscalização. Reportagem Pablo Mundim.
5: E a fumaça dos incêndios florestais pode afetar a saúde, especialmente em períodos de piora da qualidade do ar.
4: Para orientar a população, o Ministério da Saúde disponibiliza documento com alerta e recomendações para a população em caso de queimadas e incêndios florestais.
5: Entre as principais recomendações estão acompanhar as previsões meteorológicas e os alertas oficiais sobre queimadas e qualidade do ar. além de beber água regularmente para manter as vias respiratórias hidratadas.
4: Também é importante evitar atividades físicas e esforços intensos ao ar livre quando a qualidade do ar estiver comprometida e priorizar a permanência em ambientes internos e protegidos da fumaça.
5: O documento pode ser encontrado em gov.br/saúde.
4: Sabonete, shampoo, cremes para cabelos ou para pele. Todos esses produtos atraem a atenção do consumidor.
5: Mas na hora de comprar, é preciso ficar atento ao selo da Anvisa, que é responsável por regulamentar os cosméticos.
4: Para garantir a segurança de quem compra, a agência atualiza as substâncias que podem ser utilizadas nesses produtos.
19: Eles fazem parte do cotidiano, mas em alguns casos podem se tornar vilões da saúde. Os produtos de higiene pessoal, cosméticos e perfumes comercializados no país são regulamentados e fiscalizados pela Agência Nacional de Vigilância Sanitária, que acabou de atualizar as listas de substâncias restritas e proibidas na fabricação desses itens. O gerente geral de cosméticos e saneantes da Anvisa, Bruno Rios, explica que essa lista está sempre passando por atualizações.
20: Tanto de proibitivos quanto de restritivos, ela é uma lista viva. Então a gente está sempre acompanhando novos estudos, novas evidências científicas, novos modelos regulatórios. Então, sempre quando há novos estudos, a gente corre atrás para poder fazer uma nova avaliação daquela substância para ver se de fato ela ainda é uma substância segura e que ela ainda pode ser utilizada nos cosméticos que serão oferecidos para a população.
19: Entre os problemas que podem ser ocasionados pelo uso de produtos irregulares estão as alergias e dermatites de contato. Para evitar reações adversas, é importante observar se o produto tem um registro na Agência Nacional de Vigilância Sanitária, além das condições em que ele é armazenado e vendido. Como explica a médica dermatologista e primeira secretária da Sociedade Brasileira de Dermatologia, Rosana Lazzarini.
21: Se você está comprando um produto numa farmácia ou numa loja e ele está exposto ao sol, a chance de ter a transformação de alguma substância dentro desse cosmético e ela se tornar um alérgeno aumenta. Então, eu acho que são cuidados também que têm que ser tomados, né? Observar a procedência, está aprovado pela Anvisa, observar se como que foi armazenado esse produto.
19: As substâncias que se tornaram restritas só poderão estar presentes na fórmula dos cosméticos e produtos de higiene pessoal em condições e limites explícitos. Já os itens proibidos deverão ser banidos desse mercado. As listas de substâncias restritas e proibidas estão disponíveis na página da Anvisa na internet, em gov.br/Anvisa. No site, também é possível fazer denúncias sobre produtos comercializados que não tenham selo da Anvisa, ou relatar reações adversas causadas por produtos regulamentados. Reportagem Luana Karen.
5: 22 de julho é o Dia Internacional do Trabalho Doméstico.
4: De acordo com dados do IBGE, são mais de 5 milhões de trabalhadores e trabalhadoras domésticas no país.
5: E você sabia que o registro na carteira de trabalho e a garantia de salário mínimo são direitos obrigatórios no Brasil?
4: Saiba mais sobre as principais leis que regem a categoria e o que empregadores e funcionários devem fazer para assegurar contratos dentro da legislação.
22: O Brasil acumula 5,6 milhões de pessoas que atuam no trabalho doméstico remunerado, segundo dados da Pesquisa Nacional por Amostra de Domicílios Contínua, referentes ao quarto trimestre de 2025. O setor é amplamente feminino. 92% da categoria é composta por mulheres. Desse total, 68% são mulheres negras. O rendimento médio mensal das trabalhadoras domésticas ficou em R$ 1.335. Cerca de 76% das trabalhadoras não possuem carteira assinada e 65% não realizam contribuições para a Previdência Social. Para combater a informalidade e assegurar proteção social, os direitos dos empregados domésticos foram regulamentados e foi criado o Simples Doméstico, integrado ao portal E-Social. O cadastro na plataforma é uma obrigação do empregador. É ele quem deve emitir mensalmente a guia de recolhimento dos impostos e do Fundo de Garantia por Tempo de Serviço, o FGTS. O registro na carteira de trabalho é obrigatório desde o primeiro dia do contrato. Após um período de 12 meses, o empregado tem direito a 30 dias de férias remuneradas. No caso da trabalhadora gestante, ela tem direito a 120 dias de licença maternidade, sem prejuízo do emprego e do salário. Para cadastrar o funcionário ou tirar dúvidas sobre o cálculo de verbas, acesse esocial.gov.br ou consulte os canais de atendimento do Ministério do Trabalho e Emprego. Edinaldo Júnior para a Voz do Brasil.
5: Abertas até 6 de agosto as inscrições para cursos de formação de lideranças quilombolas e ciganas.
4: O objetivo é capacitar essas pessoas para atuarem na gestão territorial, no controle social e na execução de políticas públicas de igualdade racial.
5: Os cursos serão realizados em formato que combina atividades presenciais e práticas dos territórios.
4: Estão sendo ofertadas 70 vagas ao todo, com bolsas mensais de R$ 1.000 para os participantes selecionados.
5: As inscrições devem ser feitas pela internet e os editais podem ser encontrados no site gov.br/igualdade racial.
4: E essas foram as notícias do governo federal.
5: Uma realização da Secretaria de Comunicação Social da Presidência da República.
4: Com produção da Empresa Brasil de Comunicação.
5: Fique agora com o Minuto do TCU e em seguida as notícias do Poder Judiciário e do Congresso Nacional. Boa noite.
4: Boa noite e até amanhã.
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2: Minuto do TCU.
3: O Tribunal de Contas da União lançou um novo portal para ampliar a transparência sobre o uso da inteligência artificial no setor público. A plataforma mostra como o TCU utiliza essa tecnologia em auditorias, atividades internas e serviços prestados à sociedade. 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
23: CNJ lança central de vagas e emprega LAB no Rio Grande do Norte.
24: Eleições 2026. Material de campanha impresso para pleito majoritário também deve ser produzido em braille.
23: Justiça determina a indenização ao filho de João Cândido.
24: Boa noite, eu sou Marcela Luiz.
23: E eu sou Walter Lima e conduzo esta edição em comemoração aos 91 anos da Voz do Brasil.
24: O Conselho Nacional de Justiça lançou no Rio Grande do Norte duas novas iniciativas do Plano Pena Justa para enfrentar a superlotação do sistema prisional.
23: As ações também buscam reduzir a reincidência criminal. Judite Aragão.
25: Uma das medidas anunciadas é a Central de Regulação de Vagas. O sistema organiza o ingresso de pessoas no sistema prisional de acordo com a capacidade de cada unidade e amplia o uso de alternativas penais quando possível. Outra iniciativa apresentada foi o Emprega Lab, espaço de articulação entre judiciário, executivo, setor produtivo e sociedade civil para ampliar oportunidades de qualificação profissional e emprego para pessoas privadas de liberdade e egressas do sistema prisional. No Rio Grande do Norte, o cenário evidencia a necessidade dessas medidas. Atualmente, o estado tem quase 7.900 pessoas presas para pouco mais de 5.000 vagas.
24: Pais não precisam esperar filha completar 18 anos para que ela mesma saque a indenização por danos morais recebida em razão do atraso de voo.
23: A decisão é do STJ. Fátima Uchoa.
26: Ao reformar acórdão do Tribunal de Justiça de São Paulo, a terceira turma do STJ considerou que não havia motivo que justificasse a retenção do dinheiro. Assim, por unanimidade, o colegiado seguiu o voto do relator ministro Humberto Martins, para quem o Tribunal Estadual contrariou o entendimento consolidado do STJ, no sentido de que os pais podem administrar os bens dos filhos menores, segundo o Código Civil, e em regra têm o direito de sacar valores de indenização destinados a eles.
24: Material de campanha impresso para a eleição majoritária também deve ser produzido em braille.
1: TSE divulga percentuais que servirão de base para a aplicação da regra. Estevão Furtado.
6: Nas eleições 2026, a propaganda eleitoral impressa para cargos majoritários também deverá ser acessível às pessoas com deficiência visual. A regra determina que partidos, federações e candidaturas produzam material em braille de acordo com o percentual de eleitores com deficiência visual de cada localidade. Segundo a Justiça Eleitoral, o Brasil tem mais de 319 mil eleitoras e eleitores com deficiência visual. A medida busca ampliar a inclusão e garantir mais acessibilidade durante a campanha.
24: Engenheiro acusado injustamente de favorecer o filho obtém indenização.
1: Para a primeira turma do TST, a acusação foi infundada e atingiu a honra e a reputação do empregado. Mila Amaral.
7: A primeira turma do Tribunal Superior do Trabalho aumentou de 50 mil para 200 mil reais a indenização por danos morais a um engenheiro da Petrobras. Ele foi demitido por justa causa em 2015, acusado de favorecer a empresa do filho na escolha de softwares usado pela estatal. O TRT do Rio havia anulado a dispensa por falta de provas, mas manteve o valor baixo da reparação. No TST, o entendimento foi de que a empresa, além de não apresentar provas concretas, não garantiu também o direito de defesa, afetando a honra de um profissional com mais de 30 anos de carreira.
24: Justiça acolhe parcialmente parecer do MPF e determina indenização ao filho de João Cândido.
1: A União foi condenada a pagar 300 mil reais de indenização por danos morais. Vanessa Pereira.
8: Em 2024, a Marinha enviou um documento para a Câmara dos Deputados classificando a revolta da chibata como uma, abre aspas, deplorável página da história nacional, fecha aspas, e desqualificando os participantes da revolta. Na sentença, a Justiça Federal no Rio de Janeiro reconheceu que as expressões utilizadas pela Força Naval extrapolaram o direito à manifestação institucional e causaram dano moral ao descendente direto de João Cândido, e condenou a União ao pagamento de 300 mil reais de indenização por danos morais.
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24: Uma boa noite.
1: E até amanhã.
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12: Eu sou Humberto Pinheiro e estes são os destaques de hoje do Jornal do Senado, que começa agora. Publicidade de apostas esportivas ganha alerta sobre os riscos do vício. Combate à violência doméstica avança com projetos aprovados na Comissão de Constituição e Justiça. Governo libera 547 milhões para ressarcir aposentados do INSS. Boa noite. As publicidades de empresas de apostas esportivas, as bets, passaram a exibir mensagens de alerta sobre os riscos do vício e das perdas financeiras. A medida busca informar os apostadores e incentivar o jogo responsável. Os avisos passam a fazer parte das regras para a divulgação das plataformas de apostas e têm como objetivo alertar a população sobre os possíveis impactos do jogo compulsivo. Repórter Rodrigo Rezende.
27: As publicidades de empresas de apostas, as chamadas bets, devem conter, a partir de agora, uma das seguintes frases. Ministério da Fazenda adverte: apostar faz você perder dinheiro. Ou, Ministério da Fazenda adverte: apostar pode causar dependência. Ou, Ministério da Fazenda adverte: aposta não é investimento. A iniciativa do governo quer atentar para os riscos do vício em apostas, como acontece no caso de medicamentos e cigarros. O O senador Humberto Costa, do PT de Pernambuco, que já foi ministro da Saúde, alertou sobre o perigo imposto pela chamada ludopatia.
9: Já fizemos isso com o tabaco e avançamos muito. O Brasil diminuiu significativamente o número de fumantes. Passou da hora de fazer o mesmo em relação às apostas esportivas. Esse não é um debate ideológico. O vício não pergunta em quem alguém votou. O endividamento não distingue partidos.
27: As novas diretrizes do Ministério da Fazenda ainda proíbem que durante a publicidade aconteçam opiniões ou análises que induzam ou influenciem a realização de apostas.
12: Um projeto apresentado no Senado cria a cobrança social extrajudicial para facilitar a recuperação de dívidas de pequeno valor. A proposta busca oferecer uma alternativa mais simples e menos burocrática para a negociação de débitos. O objetivo é promover a inclusão financeira, estimular a regularização cadastral de cidadãos e empresas e reduzir a judicialização das cobranças. As informações com o repórter Douglas Castilho.
13: A proposta do senador Rogério Carvalho, do PT de Sergipe, prevê uma articulação com os cartórios de protesto, aqueles que o credor utiliza para cobrar dívidas sem ingressar na justiça, para promover soluções mais rápidas e menos burocráticas. A primeira e mais emergencial medida do texto determina o cancelamento automático de todas as dívidas que já tiveram sua exclusão autorizada nos últimos 10 anos, desde que atingidos os critérios previstos. Rogério Carvalho explicou o projeto e apresentou dados do alcance da proposta.
14: Facilita a negociação de dívidas de até meio salário mínimo com custos menores e sem burocracia. E mais, determina o cancelamento automático sem nenhum custo de registros de protestos pequenos que já tenham autorização de baixa há anos. Essa medida pode beneficiar 4,5 milhões de famílias e mais de 1 milhão de pequenos empreendedores.
13: O alvo principal são as pequenas dívidas em atraso que geram restrições cadastrais desproporcionais, travando o acesso de cidadãos ao crédito, a financiamentos e muitas vezes dificultando a obtenção de emprego. O projeto aguarda encaminhamento para a comissão pertinente.
12: O governo federal editou uma medida provisória que libera mais recursos para ressarcir aposentados e pensionistas do INSS que sofreram descontos indevidos em seus benefícios. Para isso, foi aberto um crédito extraordinário de 547 milhões de reais. Os recursos serão usados para devolver os valores cobrados irregularmente dos segurados e garantir o pagamento dos ressarcimentos. A medida faz parte das ações do governo para reparar os prejuízos causados pelas fraudes identificadas no INSS. A reportagem é de Patrícia Oliveira.
15: A liberação dos recursos faz parte do processo de ressarcimento das vítimas do esquema investigado pela Polícia Federal na Operação Sem Desconto. Os recursos para devolução vêm do orçamento da própria Seguridade Social. Para os senadores Alci Lucas, do PL do Distrito Federal, esses valores deveriam ser cobrados das entidades responsáveis pelos desvios. E lembrou que mais beneficiários ainda aguardam a devolução.
16: Tem muito mais gente que ainda não recebeu. As reclamações foram 6,6 milhões de contestações. Então faltou mais de 1,850 bilhão para devolver.
15: Para saber se você tem direito ao reembolso, acesse o portal ou o aplicativo Meu INSS. Faça login com seu CPF e senha da conta gov.br e confira se há lançamentos na opção extrato de pagamento. A devolução é liberada em até 15 dias úteis.
12: O senador Paulo Paim, do PT do Rio Grande do Sul, defendeu o fim da escala 6x1 e a redução da jornada para 40 horas semanais sem redução salarial. O parlamentar afirmou que a medida pode aumentar a produtividade e citou dados da Organização para a Cooperação e Desenvolvimento Econômico, a OCDE, segundo os quais países com menor carga horária anual, como a Alemanha, Dinamarca e Países Baixos, registram maior produtividade por hora trabalhada. Segundo o senador, a redução da jornada pode melhorar a qualidade de vida, reduzir a rotatividade nas empresas e fortalecer a competitividade da economia.
4: No Brasil, a média supera a 1.600 horas anuais. Mesmo assim, esses países produzem muito mais riqueza por hora trabalhada do que nós, o que investem em tecnologia, inovação, qualificação profissional.
12: Já o senador Eduardo Girão do Novo do Ceará pediu que a proposta de fim da escala 6x1 seja amplamente debatida antes de ser votada pelo Congresso. O parlamentar afirmou que é necessário ouvir trabalhadores, empregadores e representantes dos diversos setores da economia para avaliar os impactos da medida sobre o emprego, a competitividade e os custos de serviços e produtos. Girão também questionou argumentos que a mudança aumentaria a produtividade e citou estimativas apresentadas por setores como transporte e a panificação, que apontam possíveis aumentos de custos caso a proposta entre em vigor.
5: Tem alguma coisa muito estranha, muito esquisita nisso tudo, e não é assim enfiar a goela abaixo. O pessoal que defende o fim da escala 6x1 dizer que vai aumentar a competitividade, vai aumentar a produtividade. Eu fico na pergunta, para quem?
12: A Comissão de Constituição e Justiça aprovou neste primeiro semestre um pacote com 7 projetos de lei voltados ao combate à violência doméstica e familiar e à ampliação da rede de proteção às mulheres e dependentes. As propostas alteram prazos de denúncia, criam cadastros de restrição, humanizam exames periciais e barram mecanismos de pressão institucional contra as vítimas. Mais detalhes com Bruno Lourenço.
17: Entre os projetos de lei aprovados na Comissão de Constituição e Justiça relacionados ao combate à violência doméstica e familiar, está o que dobra o prazo para que as mulheres formalizem queixas contra agressores, que passa de 6 meses para até 1 ano. No mesmo sentido de proteção contra coações, a comissão avalizou o projeto que proíbe juízes de agendarem de forma automática a audiência de retratação prevista na Lei Maria da Penha. A relatora, senadora Mara Gabrilli, do PSD de São Paulo, apontou que o agendamento sem o pedido expresso da vítima pode gerar pressão indevida.
18: A exigência de manifestação expressa da vítima para a realização da audiência de retratação e a condição de que essa manifestação ocorra antes do recebimento da denúncia previne possíveis pressões ou coações.
17: Outra iniciativa votada na CCJ determina que o prazo de prescrição para o crime de assédio sexual só comece a contar a partir do momento em que cessar o vínculo de subordinação profissional da vítima com o assediador. O colegiado ainda aprovou a criação de um cadastro nacional com dados de condenados por feminicídio, estupro e violência psicológica, e projeto que assegura a realização de exames de corpo de delito humanizados em IMLs e delegacias. O colegiado chancelou também a obrigação de divulgação governamental em massa do canal Ligue 180 e deu parecer favorável a projeto que impede a repatriação compulsória de menores para outros países caso haja comprovação de indícios de violência doméstica no local de origem estrangeira.
12: Trabalhos técnicos de João Lira, o Jornal do Senado fica por aqui. Acompanhe agora as notícias da Câmara dos Deputados. Boa noite e até amanhã.

0: deputados reconhecem o hip hop como manifestação da cultura brasileira.
1: Projeto prevê o uso de tecnologia 3D para reabilitação crânio-facial no SUS.
0: Avança na Câmara a proposta que cria a Política Nacional de Bioeconomia.
1: Boa noite. Comissão aprova projeto que visa incentivar o desenvolvimento econômico com uso sustentável de recursos naturais. A repórter Sofia Peçanha tem os detalhes da proposta.
2: A Comissão de Integração Nacional e Desenvolvimento Regional aprovou uma proposta que institui a Política Nacional de Bioeconomia. O projeto busca orientar o desenvolvimento econômico do país com base no uso sustentável dos recursos naturais. A bioeconomia é definida no texto como conjunto de produção, utilização e conservação de recursos biológicos, ciência, tecnologia e inovação para produzir bens e serviços de forma sustentável. Entre os objetivos estão a promoção do desenvolvimento nacional, regional e local, junto com a conservação da sociobiodiversidade e o fortalecimento da presença do país em mercados internacionais que exigem produtos com menor impacto ambiental. A relatora do projeto na comissão, a deputada Socorro Nery, do PP do Acre, destacou que a nova política ajuda a estruturar a transição para um novo modelo econômico.
3: Atende a uma lacuna de coordenação intergovernamental e de integração de instrumentos de fomento, informação e governança capazes de dar escala à transição para uma economia de baixo carbono, com valorização de ativos biológicos e geração de trabalho e renda em bases sustentáveis.
2: O projeto estabelece incentivos fiscais e tributários, como crédito, benefícios fiscais e estímulo às compras públicas de produtos sustentáveis. Parte dos recursos virá de fundos regionais, do Fundo Nacional sobre Mudança do Clima e de mecanismos ligados ao mercado de carbono. Além disso, o projeto prevê a criação de instrumentos para viabilizar a política, como um conselho, uma estratégia e um sistema nacional de bioeconomia para administrar os recursos e mapear oportunidades no setor. Segundo a relatora Socorro Nery, a bioeconomia deve ocupar papel estratégico no desenvolvimento nacional.
3: Que bioeconomia deve ser uma estratégia de desenvolvimento para o nosso país, mas ao mesmo tempo clarificando que bioeconomia está sempre relacionada à sustentabilidade ambiental e econômica e sempre ouvindo e escutando com a participação da sociedade brasileira.
2: A medida ainda prevê a inclusão de comunidades tradicionais, povos indígenas e agricultores familiares nas cadeias produtivas da bioeconomia, com foco na capacitação e geração de renda. A proposta determina que os planos de desenvolvimento regional da Amazônia, do Nordeste e do Centro-Oeste passem a incorporar diretrizes da bioeconomia. O projeto que cria a Política Nacional de Bioeconomia será analisado a seguir pela Comissão de Meio Ambiente e Desenvolvimento Sustentável. Da Rádio Câmara de Brasília, Sofia Peçanha.
0: Economia. Júlio Lopes, do PP do Rio de Janeiro, alerta para o avanço da pirataria, da falsificação e da sonegação, afirmando que essas práticas fortalecem o crime organizado e causam prejuízos bilionários aos cofres públicos. Ele destaca que produtos aparentemente inofensivos podem financiar redes criminosas.
1: Júlio Lopes também chama atenção para os riscos à saúde causados por bebidas e medicamentos falsificados. Para o deputado, a atuação das quadrilhas nesse mercado exige mais conscientização da população sobre a procedência dos produtos consumidos.
4: Nós estamos lutando muito aqui pela Comissão Externa do Brasil Legal, não só para conscientizar você que está nos ouvindo, que tem que tomar muito cuidado com a origem das bebidas, com a origem do consumo dos produtos e serviços que você contrata, e é muito importante que você se ajude, ajude a sociedade a se proteger dessa prática, que também na área dos remédios hoje tem um espaço enorme. E os remédios mais falsificados são os remédios dos cânceres e das doenças raras.
0: Segurança Pública. A Câmara dos Deputados aprovou proposta que impede que crimes de violência contra a mulher sejam considerados de pequeno dano e, com isso, deixem de ser punidos. A reportagem é de Paula Bittar.
5: A Comissão de Constituição e Justiça da Câmara aprovou um projeto que proíbe a aplicação do chamado princípio da insignificância a crimes de violência doméstica e familiar contra mulheres. Essa proibição, pela proposta, é inserida na Lei Maria da Penha. O princípio da insignificância, que também é conhecido como bagatela, prevê que crimes de pouca importância que causem dano pequeno não devem ser punidos. Uma súmula do Superior Tribunal de Justiça Justiça já determina que o princípio da insignificância não se aplica aos crimes ou contravenções penais praticados contra a mulher no contexto das relações domésticas. O objetivo da proposta é transformar o que hoje é um entendimento do tribunal em legislação. A autora do projeto, deputada Laura Carneiro, do PSD do Rio de Janeiro, explica que nenhuma forma de violência contra mulheres pode ser considerada insignificante.
6: Não existe insignificância quando se fala em mulher, em violência contra a mulher, principalmente no momento que a gente está vivendo, onde a cada 5 horas e 25 minutos uma mulher é morta no Brasil. Então, nunca é insignificante a violência, porque ela pode se transformar depois em vicaricídio ou em feminicídio. Por isso a importância desse projeto aprovado nessa casa.
5: O vicaricídio mencionado pela deputada é o ato de matar pessoas próximas a uma mulher, como filhos, dependentes ou outros parentes, com o objetivo de fazê-la sofrer. O termo foi incorporado pela legislação brasileira neste ano, após aprovação pelo Congresso, e a previsão de pena é de reclusão de 20 a 40 anos. A Lei Maria da Penha já impede a aplicação de penas alternativas brandas e punições que possam ser resolvidas apenas com pagamentos ou doações. O projeto que proíbe a aplicação do chamado princípio da insignificância a crimes de violência doméstica e familiar contra mulheres segue agora para a análise do Senado. Da Rádio Câmara, de Brasília, Paula Bittar.
7: Justiça.
1: Os deputados aprovaram a permissão para a prática privada do direito por advogados da União e o texto seguiu para análise do Senado. A repórter Maria Neves traz mais detalhes sobre o projeto aprovado.
8: A Comissão de Constituição e Justiça da Câmara dos Deputados aprovou o projeto que permite a integrantes de carreiras jurídicas federais exercerem a advocacia privada, fora de suas atribuições no serviço público. A proposta beneficia especificamente advogados da União, procuradores da Fazenda Nacional, procuradores